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1: 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E a hora certa no Vale da Vox, 9:30.
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1: 9:56.
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4: 10:08.
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1: Rádio Vox, essa é a sua voz, informa a hora certa. 10:16.
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1: 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E a hora certa, 10h34.
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3: 11:11.
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1: Rádio Vox, essa é a sua voz, informa a hora certa. 11:21.
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1: 11:31. 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

E assim termina o Conexão 97 desta quarta-feira. Muito obrigado pela sua audiência, pelas mensagens, pelo carinho de sempre. É uma satisfação enorme fazer companhia para você em mais uma noite aqui na Rádio Vox. 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Muito bem, a programação da Roxinha do Vale continua. A partir de agora, quem assume o comando é a Júlia Ferreira, com Vox na Madrugada, trazendo uma seleção musical especial para acompanhar você durante toda a madrugada. Uma excelente programação para você, viu, querida? Eu sou Marcelo Correia, agradecendo a sua companhia e desejando uma noite de paz, tranquilidade e muitas bênçãos para você. Fique agora com Vox na Madrugada, com Júlia Ferreira, aqui na Rádio Vox 97,1 FM, a Roxinha do Vale. Valeu, Vale do Aço. Até amanhã e aquele abraço.

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1: 12:50.
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1: 6 na madrugada, mandando um salve especial pra galera que faz a noite acontecer, motoristas que seguem pelas estradas, os vigilantes sempre atentos e os profissionais das portarias. Vocês fazem toda a diferença. Obrigado pela sintonia e bora juntos até o amanhecer. Confira a hora. 12:20.
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1: 12:30.
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2: 12:40.
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1: Meia-noite e 57.
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1: 1:10.
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0: programa e 19.
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2: Rádio Vox, essa é a sua voz, informa a hora certa. 1:20. 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
1: 1:30.
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2: 1:41.
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2: E 41.
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1: 1:57.
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1: 2:05.
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1: 6 na madrugada, mandando um salve especial pra galera que faz a noite acontecer, motoristas que seguem pelas estradas, os vigilantes sempre atentos e os profissionais das portarias, vocês fazem toda a diferença. Obrigado pela sintonia e bora juntos, até o amanhecer, hora certa na Vox. 2:20.
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1: Duas e 26.

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1: 2:30.
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3: 2h41.
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0: 12h58.
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1: 3 horas.
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1: 3:10.
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1: 3:30.
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2: 3h40.
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parte da madrugada, seguindo em frente. E um abraço especial para você que trabalha nesse horário, para você que está em sintonia com o nosso programa. Você faz toda a diferença na cidade e também aqui para o nosso trabalho. Essa programação é toda especial para você, ouvinte. Confira a hora certa. 3:50.

0: 6h58.
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1: 4 horas. 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

Estamos chegando! Estamos chegando de novo aqui na Vox FM. Bom dia, gente! Hoje é quinta-feira. Quinta-feira, senhoras e senhores, ocupem os seus lugares e vamos percorrer os trilhos da nossa imaginação.

0: 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E vamos juntos nesta quinta-feira, abençoada, graças a Deus. No ar, Estação 97, o programa mais raiz do rádio do Brasil.
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0: 4:11.
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1: 4:20. 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
2: 4:30.

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0: 4:42.
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1: Olha a hora, gente, 5 horas.
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0: Alô, minha gente, estamos chegando aqui na Estação 97, com fé em Deus, fé na vida, fé no que virá. Bom dia, trabalhador, trabalhadora, dona de casa, estudantes. Alô, minha gente amiga, estamos juntinhos, vamos até às 7 da matina, levando até você o melhor da música sertaneja raiz, o som de viola da autêntica música brasileira. Para você, o melhor da nossa música, o melhor do nosso som. Para você acordar de bem com a vida, para você acordar com bom humor, sabendo da hora certa, né? Para não perder a hora, para não perder a condução. Nós vamos juntinhos até às 7 da matina, tocando para você o melhor da música raiz, autêntica música brasileira, aqui na Roxinha do Vale.
1: Ah, é?
0: É, até às 7, estamos juntos aí com você. Aqui na nossa Estação 97, aqui pela Roxinha do Vale. Olha a hora, 5 e 4.

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0: 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Ô, gente, 5:06. Memória esquecida, milionário e José Rico. Bom dia, bom dia, bom dia, bom dia.

Gente, 5 horas e 10 minutos, o dia vai amanhecendo, o dia vai rompendo. E aí, meu compadre, e aí, minha comadre? Já agradeceu a Deus por mais um dia?

0: corajosa, ciclosa, ciclosa. Bom dia, bom dia. É, a bicharada tá aí, ó. Tonico, Tonico, Tonico, Tonico. Flores Bela. Mula Madrinha. Mula Madrinha. Essa aí é a madrinha das tropas. Ô, Jiriquinho. Platido, platido, platido, platido. Aos porcos.
1: O senhor quer música francesa ou americana?
2: Larga de ser besta, quero música caipira,
0: claro,
2: entendeu?
0: Cara, aqui é só caipira, só caipira, é. Ê, trem bonita galeada cantando.

5h12, a natureza se manifestando, os animais, os bichos das fazendas, chácaras, é aqui da cidade também, e os pássaros, né, a natureza se manifestando, a natureza em festa, e a gente agradecendo a Deus por mais um dia, por mais um dia! Mococa e Paraíso!

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2: Opa, 5h17.
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2: 5h18. 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Meu amigo Zezinho do São Geraldo, bom dia, compadre. Fala, Zezinho. Bom dia, bom dia, bom dia. Luciana Dias, bom dia, Luciana. Luciana do Timirim, é. Luciana e o Márcio, bom dia, bom dia. Bom dia, bom dia, bom dia, bom dia, bom dia, bom dia.
3: Bom dia, Dai, bom dia, bom dia, meu amigo.
2: Vamos, João.
3: Quero ouvir Sérgio Reis, filho adotivo. Filho adotivo.
2: Alô, meu amigo. Alô, compadre.
3: Com Deus aí.
2: Amém.
3: Valeu, cara.
2: Amém. Falou, padrão.
3: Bom dia, Dai.
2: Fala, compadre.
3: Bom dia, aqui é o Chico Lame do Mormoso. E o Pedro Calma Nós, homem de pedra, com mil varas duras.
2: Homem de pedra.
3: Rodrigo Lima, né, do Souza, com barba no bordo.
2: E a turma toda aí, é isso aí, ô marvado, ô marvado.
4: Bom dia, bom dia, meu amigo Dark Seita.
2: Fala aqui, Naldinho.
4: Deus abençoe nosso dia, né?
2: Bom demais,
4: meu. Bom trabalho. Amém. Para nós.
2: Amém.
4: Show doce, mexeu doce.
2: Show doce. Senhor
4: Delota.
2: Delota, olha aqui, Naldinho, aqui, Naldinho, ó.
5: Thank you.
2: Ó, mexeu doce, que nojinho! Bom dia, bom dia! A Osmar Pompeu também tá na área, né, Pompeu? Bom dia! Fala, compadre! Bom dia, Marco, pai!
5: Minas 6 graus em São Rodrigo.
2: Ó, tem tá frio, hein?
5: Eu estou partindo. Estou chegando aí às 20 horas.
2: Beleza, nem tá frio aí, hein? São João del Rei, Osmar Pompeu. Você tá doido? Hoje é 5h21, hein? 5h21. Já de Jefferson, amor de violeiro.

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0: 5h25, gente!
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0: 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Alô, meu amigo Romeu, bom dia, bom dia, bom dia! Gente, 5h28!
9: Acorda aí, ó!
0: Acorda aí, ó! Alô, Zequinha, 5h29 já, hein? Tem, não para não, hein? Já é 5h29.
10: É verdade!

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2: Ô gente, 5:33.

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4: 5:35, minha gente, 5:35, na hora de comprar uma joia, na hora de presentear. 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Ô, gente, 5:36. Vamos acordar. 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
5: Ai!
4: Ah, verdade. Hoje é 5:37.
5: Ué, mas já?
4: Já, 5:37. 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Ô, Tizá, bom dia!

0: Josimar. Ô, compadre, fala comigo, compadre.
1: Ô, Dário, bom dia. Dário, perto num lugar frio, rapaz. Você tá doido?
0: Barbado.
1: Ô, Dário, toca com tiro parada dura. Cruel decisão.
0: Cruel decisão. Aí tá frio demais, né? Região de Manhuaçu, né? Manhuaçu, você tem Manhuaçu, né? Que aí tem Manhuaçu, Ipanema, Conceição de Ipanemas. Esse lugar aí que é tudo gelado, compadre. Pensa num lugar gelado, pensa num lugar frio, viu? É. Aqui é frio, aí é frio com força, compadre. Deixa comigo, 5h38.

Gente, são 5 horas e 41 minutos, 5h41. 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Óticas Maria José. 5h42, já já, em da Química de Quinta, é o nosso Brasil Caipira. As modas que fala dos caboclos, é, essa semana aí. As modas que falam dos caboclos, já já aqui na nossa Estação 97. Deixa eu tocar a música do trio Parada Dura aqui, que o Tico me pediu primeiro, viu, Josimar? O Tico já tinha me pedido aqui o Homem de Pedra. Depois vou tocar a outra do trio Parada Dura que você me pediu aí, tá bom, compadre? 5h43.

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0: 5h47.
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0: 5h48, é caipira de verdade, é caipira de verdade aqui na nossa estação, minha gente. Olha, eu vou dar uma dica daquelas que a gente guarda com carinho, hein? 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
0: Ó o pão, ó o pão.
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0: 5h49. Ô, gente, tá lá do nosso Brasil Caipira, o Brasilzão Caipira, as modas que falam dos caboclos, né? Hoje eu vou tocar o Caboclo Feliz com o Lourenço e Lorival. E depois, Sonho de Caboclo, Sonho de Caboclo, grande, grande música, né? Grande moda, gravada pelo Lio e Léo e tantas outras duplas. E eu vou tocar hoje aqui com o João Carreiro, pra gente matar a saudade do João Carreiro. João Carreiro e Capataz. É.

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2: Pois é, o nosso jeitão caipira de ser aqui na nossa estação 97, aqui pela Roxinha do Vale. Deixa, ô meu amigo André, bom dia. Toca a cabocla Tereza pra nós aí, André, bom dia, André Marceneiro. Bate o martelo, André. Alô, Sandrinho. Uai, madrugou mais hoje, aí. Sandrinho Cabrão do Timotim, bom dia. Alô, Chico Oficial, bom dia, Chico, aí no Silvio Pereira.

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1: Olha a hora, gente, 6:02.
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reino. 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Perdoai as nossas ofensas, assim como nós perdoamos a quem nos tem ofendido. 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

0: 6:04 aqui na Roxinha, 6:04. 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
1: Ei, minha amiga. Bom dia, minha amiga, bom dia. É isso aí, ô, minha amiga Ivone. Bom dia, Ivone. Ivone, Ivone lá do Bom Ré. Bom dia, Deus abençoe vocês. Preparando para o nosso arraial das superpoderosas da praça aqui do bairro Bom Retiro. Nosso São João é muito bom. Simples como nosso caipira, né? Basta uma sanfona e muita comida. Ah, mas é tudo de bom. É uma sanfona, uma cabeça de égua aí. Uma cabeça de égua. Uns caldo aí, uns canjicão. Ah, é, ué. Você tá doido? Essas comidas típicas aí, ó. Os pé de moleque. Deus é pai, pensa num trem bom. As broas de fubá, hein, Ivone? Nossa senhora. Ei, gente. Um abraço, meu amigo Ivone. Fala em festa, ô Ivone. Fala em festa, tem um arraiá que vai acontecer, que é o arraiá do Vicente nos dias... É, agora no inicinho, né? Agora no inicinho do mês de... Do mês de julho. É, o arraiá do Vicente. Deixa eu... É 4 e 5, né? 4 e 5? 4 e 5, isso mesmo. 4 e 5, arraiá do Vicente, na rua Quintino Alves, no bairro Nazaré. A promoção do Lar São Vicente e Paulo, aí do Asilo São Vicente e Paulo, aí no bairro Nazaré, em Coronel Fabriciano, vai ser lá na rua Quintino Alves. Vai ser em frente à casa da Vaninha, nossa amiga Vaninha. Nossa amiga e ouvinte Vaninha. Eu falei com a Vaninha que ela pode arrumar um vestidinho de chita lá e amarrar duas Maria Chiquinha. E nós vamos, eu vou botar uma calça arrumada e uma botina. E nós vamos dançar uma quadrilha. Ah, vamos cortar uma quadrilha retada aí, né, Vaninha? Minha gente, 6h14, ô Josimar, bom dia, Josimar. Olha o trio paradador aí, ó, cruel decisão.

0: 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Já são 6 horas e 17, gente, 6 e 17.
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0: 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Bom dia, 6h21. 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
0: 6h22, bom dia, aqui na nossa estação, aqui na nossa Roxinha do Mar. Hoje é quinta-feira, hein? Hoje é dia de lavar a igreja, né, Geraldo e Paulo, você que tá pras bandas do Procópio aí, ó. Geraldo e Paulo tá lá pras bandas do Procópio, hoje não vai lavar a igreja não, tá lá no Córrego Novo. Hoje é dia de lavar a igreja e depois passar ali na...
8: na feira aqui do Timirim, que é do ladinho aqui da rádio aqui. É, nós estamos funcionando aqui, ó. Do ladinho aqui do Timirim, da feira do Timirim aqui, pra nós tomar uma garapa e comer um pastel, tomar uma garapa lá, né? 6h23. Deixa eu mandar um abraço aqui pra... Mandar um abraço pra minha irmã aqui, a Dora, Maria das Dores. Tá lá escutando o programa lá no Caladão, ela e o Ronaldo. Até um frizinho bom aí. Lá na chácara, lá do Caladão. Bom dia, bom dia. Daqui a pouco o Willer também tá indo trabalhar, escutando o nosso programa. Ele e o Marney.
9: Ai, gente, como é que é o nome do rapaz?
8: É o Willer e o Marney. O Willer trabalha na Bemisa e o Marney tá lá em Patinga, rodando lá, pra lá e pra cá, escutando o nosso programa.
9: Ah, é?
8: É, ué, 6h23.

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2: Hoje é 6h27. 6h27, Irmãs Galvão, Pai João.

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5: 6:32

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5: 6:34, agora 6:34, aqui na Rocinha do Vale. 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Casa de Pão Jeová Jirê, mais que uma padaria, um lugar de bons momentos. 6:36 aqui na estação. Quem me pediu essa aqui foi o... Roberto lá do Ipaba. E, alô, Roberto e Heitor, bom dia. Não olhe assim, Leandro e Leonardo. Alô, Geraldo e Paula, bom dia.

0: 6:39, Laide, do bairro dos professores em Fabrício. Oi, Laide, bom dia. Bom dia, Laide, bora tomar café, bora tomar café. Passou a Dilson, bom dia, pastor Adilson. Ô, Dário, tô ligado no programa aqui no Pé da Branca, toca uma moda pra nós, hein? Mandar pros meus filhos, mandar pra oferecer para todos os filhos, pais e mães também, o pastor Adilson, lá do bairro Pedra Branca, em Guipatinga. Obrigado pela audiência, obrigado pela companhia. 6:40, hoje eu já tô com fome já, hein? Já tô com fome.
1: Minha barriga tá fazendo som, som, som, som.
2: É vontade que eu tenho de comer jerimum.
0: Ah, se tiver um jerimum, já dá pra... comer um jerimum. Você tá doido, você tá doido.
3: Ai, gente, fala. Nossa, vou perder o ônibus. Não, Dadazinho, fala. Fala a hora pra mim, por favor.
0: Falo. Ó, 6:41 já, hein? 6:41, hein?
4: Uai, mas já?
0: Já, ué.

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5: Hora, gente, olha a hora, gente. Vai perder o trem não, hein, compadre? 6h46.
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5: Faltando 12 para as 7.
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0: Olha o trem. Olha o trem. O trem tá chegando da estação. Ó, dias 4 e 5 tem o Arraiá do Vicente, da Associação do Lar dos Idosos São Vicente de Paulo, na rua Quintino Alves, aí no bairro Nazaré, em Fabriciano. Vai perder não, hein? Do trem. Então vamos dançar quadrilha, hein, maninha? Ó, você não corre não, hein? Gente, amanhã tem mais, às 4 da matina, mais uma Estação 97. 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Beijo no coração. Até amanhã, se Deus quiser, hein? Tchauzão, fique com o Papai do Céu. Se cuida! Ô, comadre! Ô, comadre, vamos pegar o trem? Vambora, né? Vambora, vamos pegar o trem. Vamos parar.
1: Uai, nós tem que parar, porque tem que pegar o trem pra ir embora.
0: Mas você quer que pare ou quer que continue?
1: Ai, compadre, nós pode até parar, mas que é bom, viu?
0: É bom demais. Mas deixa pra amanhã.
2: Tapou o gato. Vazou na Blackyard.
0: Fiquem com Deus, até amanhã. Tchau, Zé, se cuida.

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1: No Vale da Vox, 7 horas.
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6: Entorpecente posse, teve foragido, suspeito de homicídio doloso, hospital CNJ, estação de prêmio.
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Acusado de estupro e homicídio de criança em 2006, será julgado pelo Tribunal do Júri em Caratinga. Acusados de estarem traficando drogas são alvos de operação por parte da Polícia Militar no bairro Vila Celeste, em Ipatinga. Homem é preso após violência doméstica no Mangueiras, em Coronel Fabriciano. Polícia Militar apreende uma grande quantidade de drogas do bairro Serra Azul, em Coronel Fabriciano. Corpo de Bombeiros recebe 15 novas viaturas em Ipatinga. Tudo isto e muito mais a partir de agora, aqui dentro do Vox Polícia, primeira edição desta quinta-feira, 25 de junho de 2026. Eu sou Jota Passos e direto das ruas, sem tropeço, seu nome e endereço. A partir de agora, informações quentes, denúncias sem censura e o retrato real da segurança pública em todo o nosso Vale do Aço. A edição e produção é de

divulgação institucional, a realização do julgamento de Atahualpa Aires Antunes Braulio pelo Tribunal do Júri da Comarca de Caratinga. A sessão plenária está agendada para o dia 2 de julho de 2026, a partir das 8 horas e 30 minutos na rua Luiz Antônio Bastos Cortes, número 16, no Fórum Desembargador Faria e Souza, bairro Santa Zita, em Caratinga. O acusado foi pronunciado para ser submetido ao julgamento popular pela suposta prática dos crimes de homicídio qualificado por asfixia, com a causa de aumento de pena por ser vítima menor de 14 anos e estupro de vulnerável, ambos do Código Penal. Ele será contemplado aí por vários artigos, 121, parágrafo 2º, inciso 3º, e o artigo 4º e artigo 217, ambos do Código Penal. Os fatos que motivaram a ação penal ocorreram no dia 21 de setembro de 2006, lá na rua Antônio Assis, bairro Rodoviários, em Caratinga. Conforme apurado nas investigações e descrito na denúncia oferecida pelo Ministério Público, a vítima, uma criança de apenas 11 anos de idade, desapareceu pela manhã após sair de casa em direção à escola. O corpo foi localizado posteriormente por populares em uma via pública, despido e com graves sinais de violência. O laudo da necropsia confirmou que a infante sofreu violências sexual, laceração vaginal e anal, e apontou como causa eficiente da morte asfixia mecânica por estrangulamento. Após o crime, a Polícia Civil localizou a residência associada ao acusado, situada nas proximidades de onde o corpo foi abandonado. No imóvel, que havia sido deixado às pressas pelo denunciado após a venda rápida de seus móveis, as autoridades encontraram a carteira de trabalho do réu, vestígios de sangue, além de roupas e materiais escolares de uso pessoal da vítima, como, por exemplo, estojo e lápis, reconhecidos formalmente por seus familiares. Testemunhas também relataram a fuga imediata do acusado e mudança em sua aparência física, como o cabelo raspado, interpretadas como tentativa de disfarce. O processo criminal chegou a ficar suspenso por anos, com a interrupção do prazo prescricional, em razão do acusado ter permanecido foragido e citado por edital. Após o restabelecimento da marcha processual, o juízo competente proferiu a decisão de pronúncia. Na análise jurídica, foi aplicada a retroatividade benéfica da Lei número 12.015/2009 para redefinir o crime sexual para estupro de vulnerável. O juízo afastou a qualificadora do recurso, que dificultou a defesa da vítima por falta de base probatória concreta, ressaltando que a idade da vítima, de forma isolada, constitui circunstâncias pessoal e não recurso do fator ou do autor, incluído em substituição à causa de aumento pelo fato de a ofendida ser menor de 14 anos. Na visão do promotor de justiça, Jonas Júnior Linhares Costa Monteiro, a submissão do caso ao conselho de sentença, mesmo após o decurso de anos desde a prática do crime, reafirma a perenidade e a firmeza das instituições na
persa.

0: execução penal de delitos de extrema gravidade. O direcionamento do réu ao banco dos réus e a manutenção da sua prisão preventiva servem como uma resposta rigorosa e imperativa do sistema de justiça contra atos bárbaros que violam a dignidade sexual e ceifam a vida de crianças indefesas. O Ministério Público de Minas Gerais destaca que a realização da sessão do Tribunal do Júri cumpre a determinação constitucional para os crimes dolosos contra a vida, materializando o compromisso perante a sociedade de Caratinga na repressão integral da violência de gênero e na proteção intransigente da infância e da juventude. 2006, 20 anos depois, agora a conta chegou. Demora, mas ela vem, né? Tá aí, mais uma resposta do Ministério Público de Minas Gerais com relação a esta situação. Olha, e a Polícia Militar recebeu a denúncia anônima sobre uma possível comercialização de drogas lá no bairro Vila Celeste, aqui em Ipatinga. E, diante desta denúncia, a equipe da Polícia Militar do Tático Móvel, do 14º Batalhão, foi fazer a conferência. O Sargento Bretas fala desta situação, desta operação, desencadeou esta operação no local. E ele vai nos trazer detalhes de toda esta situação. Sargento Bretas, bom dia.
1: Bom dia, Jota Passos. Bom dia a todos os ouvintes. Conforme você mencionou, na data de hoje, durante nosso patrulhamento pelo aglomerado urbano Vale do Sol, fomos solicitados aí para um indivíduo que não foi qualificado devido a temer pela sua própria vida, que nos informou de um intenso tráfico de drogas no cruzamento das ruas Tico-Tico com Rua Sonhaço. O indivíduo nos falava que um menor infrator, ele utilizava uma residência aí do seu avô, um senhor já de idade, né, para armazenar e fracionar essa droga e vendia a droga já na esquina ali da Rua Tico-Tico com Sonhaço. Deste modo, a gente planejou uma operação, deslocou para o local. Quando a nossa viatura chegou no local, a gente deparou com o indivíduo aí em atitude suspeita, né, características aí de usuário de crack, né, indivíduo mal vestido, sujo, e que ao nos ver demonstrou nervosismo. A gente realizou a abordagem e no bolso desse indivíduo aí a gente localizou 4 alicates de pressão, esses alicates todos eles lacrados, né, novos, produtos provenientes de furto. O próprio usuário nos confirmou essa suspeição, nos dizendo que havia pegado os produtos de outro noiado, que ele não quis nos falar o nome, queria passar esses produtos por R$10. Esses produtos existiam nota, etiqueta, a gente conseguiu contato com o proprietário do estabelecimento, que confirmou que esse produto havia sido furtado do seu estabelecimento, né, depósito de construção. Nos falou ainda que, como os produtos estavam com nota, o valor deles aí de R$59,99, e o usuário de crack estava trocando ele no valor de R$10, né? Esse produto tinha sido furtado na sua loja e ele ainda nem tinha dado conta do furto na sua loja. Sendo assim, dessa janela da residência, onde a gente abordou aí o usuário de droga, usuário de crack, nós visualizamos sobre a mesa várias pedras de crack, né, inúmeras quantidades. Adentramos no imóvel, onde foi localizado aí, um menor e um maior de idade. Essa quantidade de droga, mais de R$500 em dinheiro, trocadinho, né, nota de 10, nota de 5, nota de 2. E deste modo a gente fez a prisão desses dois, deslocamos até a outra residência onde a denúncia dava conta que o menor infrator utilizava a casa do avô para picar e armazenar droga. Lá foi franqueada a nossa entrada pelo avô e localizado no quarto desse menor infrator aí de 15 anos, mais uma quantidade considerável de crack, balança de precisão, mais dinheiro e materiais de embalagem para a droga.
0: Sargento Breta, vocês foram para uma situação, então acabou que o tirocínio policial despertou para outra natureza.
1: Sim, sim. Sorte ajuda quem trabalha, né, Jota Passo? Graças a Deus, nosso serviço aí deu certo, né? A gente foi para verificar um tráfico, acabou encontrando aí um noiado, um usuário de crack, que estava aí com esse produto furtado e a vítima nem tinha dado conta que tinha sido levado esse produto da loja dele.
0: E um detalhe, né? Esta ocorrência tem um agravante, né? Porque tem dois maiores e um menor.
1: Confere, dois maiores e um menor de idade.
0: E o avô desse menor ficou surpreso com a situação ou já tinha conhecimento que o neto estava envolvido no mundo do crime?
1: já tinha conhecimento total. Ele falou que infelizmente ele não tem controle nenhum sobre o neto. Ele é proprietário de um lote aí que são 4 barracos, né? E esse neto, ele se apropriou do último barraco. O avô falou que ele entra e sai a hora que quer, que ele não respeita o avô, que ele até ameaça o avô, manda dar ordens pro avô para ficar calado, para não se intrometer na vida dele.
0: E os policiais que trabalharam ao lado ou sob o comando do Sargento Bretas nesta operação?
1: A Tático Móvel 01, Sargento Bretas, o Cabo Calahan, Soldado Melo. E na UTC também o apoio das demais Tático Móveis, né? Hoje o comando tático é o senhor primeiro sargento Fábio, e é o apoio das equipes da 138 CIA, que é a equipe do GEPAR, do sargento Gustavo, e a POP 9 do sargento Vinícius Oliveira.
0: Sargento Bretas, comigo aqui dentro dos canais Vox, sem tropeço, seu nome e endereço, repórter J. Passos. Maravilha, maravilha, vamos ao intervalo, daqui a pouco voltamos direto da Rua Viático, número 20, com a sequência do Vox Polícia, primeira edição desta quinta-feira, 25 de junho de 2026.
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0: No Vale da Vox, 7 horas 15 minutos.
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0: Maravilha, maravilha, 7:20, 7:19 ainda, vai pular agora pro 20. 7:19 por enquanto. Olha, o Joacir já vem mandando mensagem aqui, valeu Joacir, obrigado aí pelo carinho da audiência, também a Carla, lá do bairro Vila Ipanema, aqui em Ipatinga, mandando um abraço, parabenizando pelo programa, valeu. Também a Luzia, Vila Ipanema também, hein? Falou, Lu, um abraço, obrigado aí sempre pelo carinho da audiência. Meu amigo do Edson, lá do Trato Fino, no bairro Canaã, também mandando mensagem. Esse meu grande amigo Moisés, no Recanto dos Guerreiros, tá ligadinho também. O Amélio, de Cidade Nova, obrigado a vocês aí sempre pelo carinho da audiência. Olha aí, um homem é preso após violência doméstica no bairro Mangueiras, em Coronel Fabriciano. O repórter JL, representando os canais Vox, ele esteve no local e vai trazer detalhes desta situação, JL.
7: Um homem foi preso por violência doméstica no bairro Mangueiras, em Coronel Fabriciano. Primeiro-tenente Vinícius detalha a ocorrência.
8: A Polícia Militar foi acionada na noite dessa segunda-feira no bairro Mangueiras por uma mulher que relatava estar sendo agredida por seu companheiro. Imediatamente, uma guarnição da Polícia Militar compareceu ao endereço da vítima. Lá fez contato com essa mulher, uma jovem de 25 anos, que relatou que convive com esse homem há cerca de 2 anos e que durante todo esse período ela sofre agressões e ameaças por parte desse homem, seu companheiro de 30 anos. Na data de ontem, esse indivíduo passou a discutir com ela por questões corriqueiras, questões relacionadas ao convívio do casal, e que ele passou a ameaçá-la de agredi-la fisicamente caso ela deixasse o imóvel, situação que ela pretendia fazer naquele momento. Que ele então passou a agredi-la fisicamente com tapas e que em dado momento ele apoderou-se de uma faca para tentar golpeá-la, instante em que ela pegou a filha dela e conseguiu deixar o imóvel e acionou a Polícia Militar. Os militares então compareceram à residência do casal. Naquele primeiro momento, o indivíduo havia evadido, tomando rumo ignorado. Os militares então monitoraram a residência, conseguiram fazer a abordagem desse homem quando ele retornou para o imóvel algum momento depois. Em busca nessa residência foi localizada uma barra de maconha. Esse homem então ele foi preso em flagrante delito pelo crime de violência doméstica, de agressões físicas e ameaças contra sua companheira e também pelo tráfico de drogas. Esse homem também, ao ser conduzido até a unidade da Polícia Militar para registro do boletim de ocorrência, foi constatado a existência de um mandado de prisão em desfavor dele, expedido pela Justiça da Comarca da cidade de Barão de Cocais. Então, foi realizado o cumprimento desse mandado de prisão. Esse homem preso foi entregue à delegacia de plantão na cidade de Ipatinga pelos crimes praticados por ele aqui na cidade de Coronel Fabriciano e também em decorrência do cumprimento de um mandado de prisão expedido pelo Poder Judiciário.
9: O que mais surpreendeu vocês militares é que durante, ou seja, a confecção do boletim de ocorrência, foi constatado que o cidadão tinha uma ficha.
8: Sim, é um indivíduo que possui um histórico longo de registros policiais, até por esse fato existia contra ele um mandado de prisão expedido pelo Poder Judiciário. É um indivíduo que possui vários registros policiais e na presente data, com o acionamento dessa vítima, essa mulher, a Polícia Militar deu o primeiro atendimento ali relacionado à violência doméstica e depois realizou o cumprimento desse mandado de prisão. Ressaltamos aqui a importância do trabalho da equipe de rádio patrulhamento e proteção à mulher, que passará a acompanhar essa vítima, haja vista que ela foi vítima de uma violência doméstica e esse serviço da Polícia Militar também será prestado para essa jovem.
9: Agora, tenente, o que não pode acontecer é o que exatamente a vítima, que tem 25 anos de idade, ela deixou que a coisa, ou seja, se prolongasse, já que, segundo o relato da própria mulher, as agressões vêm acontecendo ao longo do tempo aí, em apenas 2 anos de convivência conjugal.
8: Sim, é importante no convívio que as pessoas perceberem essas ameaças, essas agressões, comunicar imediatamente para a Polícia Militar, para que possamos fazer a visita, realizar o registro do boletim de ocorrência. A Polícia Militar tem esse serviço de proteção à mulher. É muito importante a vítima, tanto a família também, quanto os vizinhos, acionar a Polícia Militar, porque nós não podemos deixar que situações evoluam para fatos de agressão ou outros crimes de maior gravidade.
9: Nós ouvimos o primeiro tenente Vinícius falando aí da prisão do cidadão homem, que foi preso por violência doméstica. Durante a confecção do boletim de ocorrência, foi constatado haver um mandado de prisão em aberto em desfavor do mesmo da comarca de Barão do Cocais. Para os canais Vox, repórter JL.
0: Vamos ao intervalo, daqui a pouco nós voltamos direto da Rua Viático com a sequência do Vox Polícia, primeira edição.
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11: Maravilha, maravilha, voltamos direto da Rua Viático, número 20, com a sequência do Vox Polícia, primeira edição desta quinta-feira, hoje, 25 de junho de 2026. Em solenidade realizada ontem no estádio Ipatingão, o Corpo de Bombeiros Militares recebeu 15 novas viaturas adquiridas com recursos destinados pelo Ministério Público. O reforço na frota vai ampliar a capacidade de atendimento da corporação e fortalecer as ações de resgates, prevenções ou prevenção e combate a incêndios. O promotor de justiça, Dr. Igor Citelli, destacou a importância do investimento para aprimorar os serviços prestados à população. Dr. Igor, bom dia.
12: Bom dia, Jota. Bom dia, ouvintes do Vox. É uma satisfação muito grande estar aqui também nessa solenidade de extrema importância em que o Ministério Público entregou ao Corpo de Bombeiros local 13 viaturas que nos ajudarão, ao Corpo de Bombeiros principalmente, a prestar o serviço de melhor qualidade para a sociedade de Ipatinga.
13: É claro, né? O senhor falou muito bem ali, eu observava a fala do senhor. O senhor disse que o ideal é que o bombeiro não trabalhe, que quando ele não está trabalhando é ganho para a sociedade.
12: Sim, a melhor coisa. Espero que essas viaturas nem precisem sair
14: sair da garagem, né? Mas isso é igual seguro de carro, é igual plano de saúde, né? A gente precisa ter para a hora que for preciso, for necessário. E essas três viaturas vão ajudar muito aqui, não somente a cidade de Patinga, mas toda a região que é atendida aqui pela 11ª Companhia dos Bombeiros aqui de Patinga.
13: Doutor Igor, mais uma vez o Ministério Público dando provas de que realmente ele é um porto seguro para a comunidade, contemplando ao 11º Batalhão de Bombeiros Militares da região, com essas três novas viaturas, né?
14: Sim, o Ministério Público está sempre do lado da sociedade, a gente faz de tudo para poder contribuir com o melhor serviço possível. E aqui quero fazer uma homenagem ao colega, doutor Herman, né, que por meio do Fundo de Defesa do Consumidor, angariou os recursos para destinar essas viaturas aqui para a região, para o Corpo de Bombeiros da região.
13: Doutor Igor, mais uma vez, os canais Vox o agradece pela cordialidade, sempre muito solícito quando procurado por toda a nossa reportagem.
14: Eu que agradeço, estou sempre à disposição.
13: Doutor Igor Citelli, promotor de justiça, conosco aqui dentro dos canais Vox. Sem tropeço, seu nome e endereço, repórter J. Passos.
11: Vamos ao intervalo, daqui a pouco voltamos com a sequência do Vox Polícia, primeira edição.
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11: No Vale da Vox, 7:31.
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11: Maravilha, maravilha, 7 horas mais 36 minutos e a Polícia Militar prende grande quantidade de drogas no bairro Serra Azul, em Coronel Fabriciano. O repórter JL está conosco e nos traz detalhes desta operação, JL.
25: No fim da tarde de terça-feira, a polícia apreendeu uma grande quantidade de drogas da região do Morro Serra Azul, que pertence ao bairro do Vale, em Coronel Fabriciano. Estou com o sargento Kleber Bento, o senhor que esteve à frente da ocorrência. O que foi apreendido?
26: Então, hoje nós conseguimos lograr isso numa grande apreensão de droga. Foram apreendidos aproximadamente 172 epidófilos contendo cocaína, apreendido aproximadamente 24 buchas de maconha, 6 pedras de substância análoga ao crack e 32 comprimidos de substância análoga, idêntica, né, ao LSD, além de aproximadamente R$1.200 em dinheiro.
25: Quantos conduzidos?
26: Nós temos um conduzido identificado, um autor identificado e uma conduzida, uma das autoras que recebeu voz de prisão pelo crime de tráfico e está acompanhando para ser levado para a delegacia.
25: Agora, sargento, a quantidade de drogas é bastante relevante. O valor em dinheiro é R$ 1.270 em espécie, buchas de maconha. Tem comprimidos também de LSD?
26: É, algo que nós achamos interessante, que não é comum, é que nós encontramos esses comprimidos, né? Mais de 30 comprimidos dessa substância análoga ao LSD, que é a droga sintética, né? Muito utilizada, normalmente utilizada em casos noturnos, né?
25: A localidade em que vocês trabalhar nessa ocorrência, foi uma casa, um barracão, como é que é?
26: Então, nós já tínhamos informações desse casal que estaria praticando tráfico de drogas há muito tempo. Inclusive, ambos já têm passagem por esse crime, né, de tráfico de drogas, além de outros delitos que constam na ficha dos dois autores. De posse das informações, e na data de hoje, nós recebemos uma denúncia de uma briga de um casal, de um marido batendo na esposa. Assim que nós recebemos essas informações, nós tomamos a iniciativa já por conhecer esse casal e a minha guarnição deslocou lá para o local para verificar o teor dessa denúncia de Maria da Penha, da agressão que estava acontecendo, e já verificar também sobre esse tráfico de drogas. Assim como nós chegamos no local, nós percebemos que um dos autores evadiu, pulou o muro e tomou rumo ignorado. Só que nós identificamos, pelo fato de conhecer esse autor, eu vi nitidamente quem que seria essa pessoa. E posteriormente nós conseguimos localizar a mulher, que é a dona da casa, inclusive tem documento dela junto com a droga apreendida.
25: Agora, o cidadão que conseguiu fugir da abordagem policial, ele seria Amásio da mulher que está sendo conduzida?
26: Sim, ele é o que mora com essa mulher, né? Os dois residem nessa residência onde foi localizada essa droga. Agora, a princípio, o teor da ocorrência partiu aí de violência doméstica e acabou terminando com o tráfico de drogas. A região, a gente sabe que tem pais de família, tem moradores, pessoas de bem, de boa índole, mas também é uma região já conhecida pelo tráfico de drogas.
1: É, aquele local ali, nós temos diversos, a maioria, a grande maioria da população são pessoas ordeiras, mas ali, naquele local onde foi apreendida a droga, concentra uma quantidade maior desse, tanto do crime de tráfico de drogas, como também dos usuários, né, que vão frequentemente lá para buscar esses entorpecentes.
26: Sargento, tem uma frase que a própria polícia sempre usa: entrou fácil, saiu fácil. O traficante, ele ganha o dinheiro com muita facilidade, mas também perde muito rápido.
1: É, com certeza, isso daí, eu já tenho aí praticamente 18 anos de instituição na nossa gloriosa aí, e eu consigo perceber isso literalmente. De que sentido? Você vê nesses lugares com tráfico de droga, onde tem um tráfico de droga muito forte, você vê uma movimentação de dinheiro muito grande, mas as condições de sobrevivência das pessoas são algo quase que nojento, vamos dizer assim, desculpa até o palavreado, desumano, né? Desumano, obrigado pela palavra. Desumano em que sentido? Você vê pouca alimentação, uma alimentação jogada, casa suja e a movimentação de dinheiro considerável.
26: Inclusive, nós estávamos conversando com um militar que trabalhou com o senhor nessa ocorrência e ele estava comentando que a situação é lamentável, a casa toda suja, o ambiente assim, devastador.
1: Sim, com certeza. Na hora que você chega no local, você vê que são condições subhumanas de uma pessoa viver num local daquele. Você vê bagunça, sujeira, animal, rato, barata. São condições, literalmente, igual foi falado anteriormente, subhumanas para uma pessoa estar naquele local.
26: Sargento, eu queria que o senhor descrevesse aí a sua equipe, porque nós temos policiais novatos que trabalharam com o senhor nessa ocorrência e agora a garotada já chegou dando sangue.
1: Com certeza, eles participaram de forma ativa na ocorrência, assim como a CPU do turno, Sargento Juliana, e a minha guarnição, que é composta por mim, Sargento Kleber, pelo Soldado Paulo e também pela Soldado Naama. É até um pouquinho mais difícil de falar, né? Mas é um nome diferente de falar.
26: É uma guerreira.
1: Mas, literalmente, são os militares novos que chegaram aí no batalhão e literalmente eles chegaram com a visão e estão literalmente somando com a nossa instituição, com as nossas boas ocorrências que estão aparecendo dia a dia aí.
26: Ou seja, eles estão realmente mostrando aquilo que eles aprenderam aí, ou seja, aprenderam no treinamento e agora na prática.
1: Com certeza, eles estão colocando em prática tudo aquilo que foi aprendido na 196, Companhia de Ensino e Treinamento na cidade de Patinga.
26: Nós ouvimos aqui o sargento Kleber Bento, ele falando aí, a equipe dele aí, composta por uma policial feminina e um outro policial masculino, trabalhando na ocorrência na região do Morro Serra Azul, aí no bairro lá do Vale Coronel Fabriciano. O cidadão conseguiu fugir da abordagem policial, mas a companheira dele acabou sendo presa em flagrante e foi apreendida uma grande quantidade de entorpecentes. Para os canais Vox, repórter JL.
11: Vamos ao intervalo, daqui a pouquinho nós voltamos com a sequência do Vox Polícia, primeira edição desta quinta-feira.
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11: No Vale da Vox, 7:43.
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11: Maravilha, maravilha, de volta direto da Rua Viático, número 20, com a sequência do Vox Polícia, primeira edição desta quinta-feira. E o pessoal feliz da vida, ontem o Brasil goleou, né? Que beleza, hein? Ontem o Brasil nem precisou do Neymar ontem, chegou, já estava o placar construído, mas é isso aí, vamos torcer, vamos ver até onde nós vamos, né? Olha, e mais um acidente foi registrado na BR-381, aqui no perímetro urbano de Ipatinga, envolvendo um automóvel quatro rodas e uma motocicleta. A ocorrência, ela mobilizou as equipes de resgate de segurança da Nova 381. O primeiro sargento, José Wilson, ele que estava comandando a guarnição da PRV, traz mais detalhes sobre as circunstâncias da colisão e o estado das vítimas. Primeiro sargento José Wilson, bom dia.
16: Bom dia a todos. Essas viaturas elas chegaram num momento muito propício. São viaturas que vão trabalhar no serviço de prevenção, né? Então, essas vão sair muito, porque a gente trabalha e entende que prevenir é muito melhor do que ter que atender qualquer outro tipo de ocorrência. E essas viaturas vieram para o Vale do Aço, mas elas vão suprir 97 municípios, que o nosso batalhão, ele coordena o serviço de bombeiro militar de 97 municípios mineiros, ficará parte delas aqui e parte vão para outras frações da unidade do 11º Batalhão. Essas viaturas, elas vão somar muito com o nosso trabalho, com o nosso serviço. Nós, né, entendemos que são viaturas que vieram de um recurso do Ministério Público, de um recurso público, e elas estão à disposição da sociedade para trabalhar para a sociedade mineira.
0: Outro detalhe que chamou a atenção, a comandante-geral do Bombeiros Militares de Minas Gerais, ela pronunciou que existe novas chances de mais viaturas virem para o batalhão. Isso é muito importante.
16: Sim, além dessas aqui, chegarão ainda mais duas viaturas e mais uma van. No total, são 15 viaturas, né, Fiat Toro, e uma van para transporte de pessoas, de militares.
0: Agora, Tenente Coronel Janine, qual a avaliação que a senhora faz à frota do 11º Batalhão? Está contento? A senhora entende que ainda pode melhorar? Aliás, nem tudo é tão bom que não possa melhorar, né? Mas assim, a nível de normalidade, está tudo dentro daquilo que a senhora esperava?
16: Sim, hoje o 11º Batalhão conta com uma frota muito boa, muito eficiente. Temos carros de combate a incêndio, né? 2 caminhões novos, tem essas 13 viaturas que chegaram agora, temos salvamento também em boas condições, na verdade salvamentos novos. Os nossos carros hoje são carros de são carros todos praticamente novos e de muita eficiência nas nossas ações de bombeiro militar.
0: Que as pessoas usem bom senso, não passe trote, porque quando deslocam equipe para atender a uma ocorrência que é fake news, complica e todos saem perdendo.
16: Com certeza, a gente recebe muito trote, né? Mas a gente tenta filtrar o máximo possível, mas quando a gente desloca para um trote, a gente deixa de fazer um outro atendimento que é real, né? Então a gente pede para que não façam isso mesmo. Nós agradecemos, muito obrigada a todos.
0: Sem tropeço, seu nome e endereço, repórter J. Passos.
11: Maravilha, maravilha. Portanto, ele é a Tenente Coronel, comandante do 11º Batalhão de Bombeiros Militar, aqui de Ipatinga, a Tenente Coronel Janine. Eu chamei o primeiro sargento, PRV, mas na realidade era a fala da nossa comandante aí do 11º Batalhão de Bombeiros Militares aqui de Ipatinga. 15 novas viaturas, 13 foram entregues ontem e mais duas virão no decorrer da semana que vem. Pois bem, agora sim, vamos à palavra aí do primeiro sargento José Wilson. A equipe ontem foi acionada, mais um acidente na BR-381. Todos os acidentes, todos, até o presente momento, são analisados direitinho, e quando chega ao consenso, falta de atenção, falando ao celular, conversando, olhando para o lado, não prestando atenção, não mantendo a distância que requer o código de trânsito. E aí, meu amigo, você paga caro por isso. E ontem tivemos mais um, e este aí, o jovem foi para o hospital, motociclista. E o primeiro sargento, José Wilson, nos traz detalhes desta situação. Sargento José Wilson, bom dia.
9: Fomos acionados aqui, né, pelo canal de comunicação do 14º Batalhão, o Copom, para registrar esse início de trânsito aqui envolvendo um automóvel e uma motocicleta. Quando nós chegamos no local do fato aqui, o condutor da motocicleta já tinha sido socorrido por uma ambulância do SAMU. Informações repassadas aí que ele teve escoriações leves. A condutora do automóvel, ela estava no local e nos informou, né, que ela seguia aqui próximo à estação ferroviária, local que ele tem uma sinalização semafórica aqui, o sinal fechou, ela parou o veículo atrás de outros e, passado algum tempo, sentiu um impacto na traseira do seu veículo, né, ocasionado pelo condutor dessa motocicleta. De imediato ela já parou o veículo, aguardou a polícia militar, foi feito os devidos acionamentos aí, né? Tanto é que uma ambulância da concessionária 9381 também esteve no local, mas quem socorreu o condutor da motocicleta aí, que teve algumas escoriações leves aí, foi a ambulância do SAMU. Agora a gente vai fazer contato com esse condutor para ver a real dinâmica do fato.
0: E com relação à documentação do veículo, primeiro sargento José Wilson, foi averiguado, o veículo está em condições perfeitas, ele tem habilitação, enfim.
9: Sim, nós, pelas informações que nós tivemos aqui no local, a motocicleta é uma motocicleta até mais nova, né? Mas ela se encontrava com a documentação irregular. O ano de licenciamento dela já está vencido, né? Então nós estamos aqui também aguardando o serviço de remoção para remover esse veículo ao pátio. E vamos fazer contato também com o condutor do motocicleta para saber se realmente ele é inabilitado, né? Se ele é devidamente habilitado, que no nosso sistema de informatizado aqui, não consta que ele é habilitado. Mas a gente vai fazer contato com ele, né, pegar algumas informações direitinho lá para saber da situação e vamos registrar a situação e repassar para a Polícia Civil.
0: A colisão na parte traseira do carro Fiesta, o veículo quatro rodas, ali pelo visto ali parece que ele tentou sair fora, né, alguma coisa assim.
9: Ainda a gente vai apurar a situação por parte do condutor da motocicleta, né? Esse trecho aqui, ele carece de bastante atenção, porque a pessoa está acostumada a passar nesse pedaço aqui sempre assim, livre, né? E quando tem esses sinais aí, ele fecha, aí dá aquela... o trânsito acaba parando, né? Então, se a pessoa estiver desatenta na condição do veículo ali, vai colidir na traseira de outros ali. E é o que pode ter acontecido, né? Mas para a gente afirmar essa tese, essa presunção que a gente tem aqui, é só fazendo contato com o condutor da motocicleta. Pode ser que ele tenha passado mal na condução do veículo, outra situação. Então, uma coisa que carece de a gente apurar de forma mais de perto a situação para poder informar.
0: E os policiais que trabalharam sob comando aí do primeiro sargento José Wilson, compondo a equipe da Polícia Rodoviária Estadual.
9: É o cabo Felipe.
0: Primeiro sargento José Wilson, comigo aqui dentro dos canais Vox, sem tropeço, seu nome e endereço, repórter J. Passos.
11: Maravilha, maravilha, 7:56, o Vox Polícia, primeira edição, vai ficando por aqui. Vocês ficam agora na companhia do meu grande amigo Gilberto Medeiros, a Júlia Ferreira, eles chegando aí com o Vox Notícia e o Vox Polícia, primeira edição, volta amanhã. Tem Vox Polícia, segunda edição logo mais com meu amigo JL a partir das 16 horas. Mas a primeira edição, só amanhã agora, e eu termino com aquele belíssimo versículo do livro dos livros: quer comais, quer bebais, ou façais qualquer outra coisa, fazei tudo para a honra e glória do nome do nosso Senhor e Salvador Jesus Cristo, o único mediador entre Deus e o homem. Tchau, Vale do Aço, tchau, Minas, tchau, Brasil!
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1: No Vale da Vox, 8 horas.
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5: Justiça revoga restrições e permite retorno de influenciadora de Ipatinga às redes sociais.
1: Pacientes diabéticos enfrentam falta de seringas para insulina na rede pública de Timóteo.
5: Justiça condena ex-vereador Mazinho a 17 anos e 6 meses de prisão por falsidade ideológica.
1: Projeto aprovado em Ipatinga prevê validade indeterminada para laudo de fibromialgia.
5: UPA 24 horas de Coronel Fabriciano completa 6 anos e ultrapassa 400 mil atendimentos.
1: No noticiário esportivo, Brasil goleia a Escócia e se classifica como primeiro da chave na Copa 2026.
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1: 8 horas, 2 minutos. Hoje é quinta-feira, 25 de junho de 2026. Aqui no estúdio da Vox FM em Timóteo, a temperatura é de 20 graus.
5: Dólar comercial é vendido a R$5,20, o euro a R$5,90, a poupança rende 0,5% ao mês.
1: 8 e 3.
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8: A quinta-feira vai ser com sol entre nuvens durante o dia em todos os municípios do Vale do Aço. Ipatinga, Timóteo, Coronel Fabriciano, com temperatura máxima entre 26 e 27 graus. Olha a frente fria que se encontra atuando entre os estados de Minas e São Paulo. Deverá deixar o tempo parcialmente nublado, com pancadas de chuvas à tarde nas regiões sul, oeste e triângulo. Nas demais regiões de Minas, sol entre nuvens. Capital Mineira com temperatura máxima em torno de 24 graus. Direto da Clima Tempo, Rui Brandos Reis.
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5: 8 e 4, Polícia Militar lança a campanha Linha Segura.
1: Repórter JL.
9: A Polícia Militar de Minas Gerais lançou na terça.

0: e do Comando do Policiamento Especializado em Áreas Urbanas, Rurais e Locais de Preservação Ambiental e nas rodovias estaduais e federais delegadas. Para os canais Vox, repórter JL.
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2: São 8:05, pacientes diabéticos enfrentam falta de seringas para insulina na rede pública de Timóteo.
3: Pacientes diabéticos atendidos pela rede pública de saúde de Timóteo relatam dificuldades para conseguir seringas utilizadas na aplicação de insulina. A reclamação chegou à nossa redação por meio de uma moradora do bairro Ana Moura, que afirma que o problema vem afetando usuários que dependem diariamente do material para o tratamento da doença.
4: É Ana Martins, aqui do bairro Ana Moura, cobra da prefeitura para nós que não está tendo seringa para aplicar insulina em UBS, lá na farmácia municipal, também não está tendo. Nós queremos saber o que está acontecendo aí. Cobra do prefeito aí para nós. Hoje teve um vereador, cheguei nele, falou assim, ah, é a má administração. Eu falei assim, gente, vocês estão lá para defender nós, para cobrar para nós, para fiscalizar isso aí. Teve audácia de falar com a administração, né? Então, cobre isso aí para nós, meu filho. O povo está precisando, entendeu? É seringa para tomar a insulina, não é aquela caneta da insulina, não, tá bom? A seringa básica, tá? Pouca vergonha o que está acontecendo com a gente.
3: Em nota, a Prefeitura de Timóteo informou que as seringas são adquiridas por meio de adesão à ata de registro de preços da Secretaria de Estado de Saúde de Minas Gerais. Segundo a administração municipal, o fornecedor responsável comunicou a indisponibilidade temporária de todos os modelos de seringas previstos na ata vigente, comprometendo a regularidade do abastecimento. A Secretaria Municipal de Saúde e Qualidade de Vida informou ainda que está adotando medidas administrativas para tentar solucionar o problema e buscar alternativas que garantam a continuidade da assistência aos usuários. A Prefeitura também encaminhou à reportagem um comunicado da empresa responsável pelo fornecimento dos materiais. No documento, a fabricante informa que todos os modelos e apresentações de seringas para insulina estão temporariamente indisponíveis em estoque, sem previsão imediata de normalização. Ainda segundo o comunicado, o prazo estimado para regularização do abastecimento poderá chegar a até um ano. A administração municipal afirmou que acompanha permanentemente a situação e reiterou o compromisso com a saúde da população até que o fornecimento seja totalmente normalizado.
2: São 8:08.
5: Projeto aprovado em Ipatinga prevê validade indeterminada para laudo de fibromialgia.
2: A reportagem é de Fernando Silva.
6: E pessoas diagnosticadas com fibromialgia em Ipatinga poderão deixar de renovar periodicamente o laudo médico para acessar serviços e benefícios públicos municipais. A mudança está prevista no projeto de lei número 56 de 2026, aprovado pela Câmara Municipal na última terça-feira e enviado para sanção do Poder Executivo. De autoria do vereador Daniel do Bem, a proposta estabelece que o laudo médico que atesta fibromialgia terá validade por prazo indeterminado no âmbito do município. O documento será aceito por órgãos e entidades da administração pública municipal para acesso a serviços, programas e benefícios públicos municipais sem exigência de renovação periódica. O texto aprovado prevê que o laudo poderá ser emitido por profissional médico especialista da rede pública ou privada, observados os critérios técnicos e clínicos aplicáveis. A validade por prazo indeterminado, no entanto, não impede a realização de avaliação médica complementar quando houver necessidade fundamentada de atualização clínica ou revisão diagnóstica.

0: Vereador Daniel do Bem falou aos canais Vox.
1: A fibromialgia é considerada pessoa com deficiência para efeitos legais. Hoje, o trâmite, a peregrinação em busca do laudo é imensa. A pessoa passa por 10, 12, 15 médicos para conseguir um laudo. Na rede pública, muitas das vezes, não tem um fluxo de atendimento e não tem um especialista que resolve, que diagnostica essa pessoa, que traz sofrimento não só para ela, mas para todo esse núcleo familiar. Então, quando ela precisa buscar os seus direitos, que os direitos nunca vêm em silêncio, tem que lutar, tem que buscar, às vezes gritar por eles, as pessoas exigem, as instâncias, a defensoria pública, as escolas, departamentos, enfim, exige que o laudo esteja atualizado. Como atualizar um laudo, sendo que a rede pública não tem o especialista? E para atualizar, a pessoa tem que investir numa consulta de 500, 600, 800 reais para que tenha um laudo atualizado. Então, esse projeto de lei vai em encontro a essa justiça que tem que ser feita para a pessoa com fibromialgia, que já tem sofrimento demais, e a burocracia não pode ser maior que o lado humano. Não pode esquecer que ali tem um ser humano que tem uma história de sofrimento, que tem uma história que precisa de apoio, de suporte, de investimento. E esse projeto de lei tem essa intenção de dar a esse fibromiálgico algum direito para que ele possa estar na festa da vida, trabalhando, estudando, fazendo as coisas e se tratando. O que a gente precisa é de políticas públicas para ser entregue aos fibromiálgicos, para que ele então tenha acolhimento, que tenha aí um tratamento digno, para que ele possa suportar estar com esse diagnóstico.
0: A vice-presidente da Associação de Pessoas com Fibromialgia de Ipatinga, Marcela Carvalhido, também falou a reportagem Vox.
2: Coloca um fim, à peregrinação que o paciente fibromiálgico tinha que fazer para renovar seu laudo. Isso impactava demais a vida, a nossa vida, porque nem sempre a gente tem médicos especialistas disponíveis nos postos de saúde. Às vezes a gente precisava desse documento da renovação do laudo com mais urgência e a gente não tinha, porque às vezes a consulta é marcada aí para daí 2 meses, 3 meses, quando conseguia. E aí a gente tinha que buscar isso de forma particular, que acabava por impactar financeiramente cada um. E também é muito contraditório que o laudo até hoje não seja, o laudo de fibromialgia não seja permanente, definitivo, porque a nossa condição, a fibromialgia, ela não tem cura, ela é incurável. Então é contraditório que se tenha que se renovar um laudo toda vez que se precise fazer um documento. Precisa da carteira de identidade, tem que renovar o laudo. Precisa de entrar com documentos no INSS, precisa de renovar o laudo. Então, assim, é muito contraditório.
0: Para os canais Vox, repórter Fernando Silva.
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6: No Vale da Box, 8:15.
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6: São 8:17. 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
6: A influenciadora digital Larissa Oliveira, que mora em Ipatinga, voltou a ter acesso às redes sociais após decisão do Tribunal Regional Federal, TRF, que revogou as medidas restritivas impostas contra ela no âmbito da Operação Sanitas, deflagrada pela Polícia Federal em março deste ano.
9: A decisão permite que a influenciadora retome suas atividades nas plataformas digitais, onde já criou um novo perfil para voltar a interagir com seus seguidores.
6: Larissa Oliveira foi alvo de medidas cautelares determinadas pela Justiça durante a Operação Sanitas, que investiga a importação e comercialização irregular de medicamentos de origem estrangeira sem registro na Agência Nacional de Vigilância Sanitária, Anvisa.
9: Entre as restrições impostas à influenciadora estava a proibição do uso de redes sociais, além do monitoramento por tornozeleira eletrônica. A operação foi deflagrada pela Polícia Federal no dia 6 de março e cumpriu mandados em Ipatinga, Coronel Fabriciano e Caratinga.
6: Na época, segundo a Polícia Federal, a influenciadora foi incluída entre os alvos da investigação por supostamente utilizar plataformas digitais para divulgar ou facilitar a comercialização do medicamento investigado. As medidas cautelares foram adotadas com o objetivo de interromper a possível promoção e venda dos produtos pelas redes sociais enquanto as apurações prosseguiam.
9: Além das restrições ao uso da internet, a justiça autorizou, na ocasião, o sequestro de bens e valores dos investigados. Durante a operação, celulares e veículos de alto padrão foram apreendidos pela análise pericial. Com a decisão do Tribunal Regional Federal, as restrições impostas à influenciadora foram liberadas, permitindo seu retorno às redes sociais.
6: Ontem, no fim da tarde, em Ipatinga, a repórter Vox, Andressa Estevão, entrevistou o advogado da influenciadora, Rodrigo Manhães, e a própria Larissa Oliveira, que ainda faz uso de tornozeleira eletrônica.
13: Estou aqui com a Larissa Oliveira e com o advogado dela, Rodrigo, e eles vão me falar sobre esse processo. Vamos começar conversando com o Rodrigo, com o advogado Rodrigo. Ele vai me explicar a questão do processo, né, ela que foi liberada para usar as redes sociais.
14: A gente impetrou os habeas corpus, né, o primeiro habeas corpus. Já teve uma decisão na semana passada, né, liberando os horários dela, e agora em outro habeas corpus nós tivemos aí o êxito de fazer a liberação das redes sociais, né? Então, com essa nova decisão, a Larissa ela está liberada para utilizar todas as redes sociais que ela sempre utilizou e voltar a fazer o trabalho que ela sempre fez de divulgação, né, e de marketing das empresas que contratam ela.
13: Doutor, ela ainda usa tornozeleira.
14: Então, a questão da tornozeleira também é objeto de pedido no tribunal por meio também de um habeas corpus, e a gente acredita que nos próximos dias a gente deve ter uma decisão também favorável nesse sentido.
13: Doutor, muito obrigada. Larissa, eu queria que você me falasse como foi para você um dia da sua... que você teve que colocar a tornozeleira eletrônica.
15: A única coisa que eu lembro, assim, em detalhes, foi que na hora que você coloca a tornozeleira, você faz uma foto, né, segurando a plaquinha. E aí o policial, muito educado, nossa, agora vai chegar o momento que as pessoas choram, lamentam e tal, e a única coisa que eu disse pra ele, eu falei, vai. E eu fui bem bonita, bem maquiada, porque eu falei com ele, isso aqui não é meu, eu estou usando, eu não pertenço a isso aqui não combina comigo, então você é a única pessoa que vai tirar essa foto sorrindo e vai sair daqui com dignidade, porque eu não me sinto uma perdedora ou alguém que mereça estar com isso aqui. Eu coloquei, saí, e assim, é viver com esse negócio, né? Não é que você se adapta também, assim, também. Eu acho que dentro dos problemas, acho que esse é um dos menores.
13: Larissa, você chegou e ao shopping com seus filhos, né? Eu queria que você me falasse sobre isso, se você sentiu o julgamento da sociedade neste momento.
15: Muito, ainda sinto. Total, as pessoas olham, as pessoas ficam procurando, assim, como se tivesse alguma coisa perdida no chão. Eu já sei, eles querem ver se eu tô de tornozeleira. Aí, pra facilitar, eu já ia de short, já ia com ela pra fora, pra pessoa não ter que virar muito o pescoço, e já levantava a beirada da calça, e já entregar o que a pessoa quer ver, porque se tem um trem que eu tenho, dignidade pra seguir sobre esse processo.
13: Larissa, você falou de dignidade, eu queria saber, você é inocente?
15: Completamente.
13: Larissa, muito obrigada pela sua participação aqui nos Canais Vox. Para os Canais Vox, repórter Andressa Estevão.
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4: São 8 horas 28 minutos.
5: Prefeitura de Timóteo autoriza a reforma da UBS Maria Raimunda Perdigão no Ana Rita.
6: A Prefeitura de Timóteo autorizou o início das obras de reforma da Unidade Básica de Saúde Maria Raimunda Perdigão no bairro Ana Rita. O investimento é de mais de R$339 mil e será destinado a melhorias estruturais para garantir mais segurança, conforto e qualidade no atendimento à população. A ordem de serviço foi assinada nesta terça-feira pelo prefeito Vitor Vicente do Prado, autorizando a empresa responsável a iniciar os trabalhos. As intervenções incluem reforma do telhado, impermeabilização de paredes e janelas, substituição de rodapés, recuperação de estruturas danificadas e troca de forros. A expectativa é de que a unidade passe a oferecer melhores condições tanto para os usuários quanto para os profissionais da saúde. Quem comemora a conquista é a moradora do bairro Ana Rita, Dirce Araújo.
7: Sobre a nova reforma que vai ter aqui no posto, que a gente está precisando mesmo. Está um problema, quando chegar a chuva, vai dar para todos verem que está tendo vazamento, o mofo na USB está muito. E questão, né, da reforma é melhoria para nós, também para as meninas que trabalham aqui no posto, né? A gente que depende do posto de saúde, tudo que fizer para nós, seja bem-vindo. Nós te bota aqui de braços abertos para receber tudo de bom que vier para nós.
6: Na época em que a solicitação foi encaminhada, o gerente da Unidade Básica de Saúde era Matheus Ferraz, que destaca a importância da obra para a comunidade.
8: É com muita alegria que hoje a gente veio aqui assinar a ordem de serviço de reforma da Unidade Básica de Saúde Ana Rita, Unidade Maria Raimunda. Nessa ordem de serviço, serão contempladas reforma do nosso telhado, pintura da unidade, reforma na infraestrutura geral, janelas, portas. Essa obra é muito importante aqui para a nossa comunidade, que é assistida na unidade, e também é muito importante para os colaboradores, né? Em período chuvoso, a gente sofria com muita infiltração, goteiras, mofo, e essa reforma vem trazer maior dignidade para quem acessa o posto, seja usuário ou colaborador, vem trazer mais qualidade no nosso atendimento e entregar para a população de Timóteo aquilo que ela merece, que é uma unidade básica de saúde em perfeitas condições de uso.
5: 8h31.
4: E agora o noticiário esportivo com Fernando Silva.
5: Brasil goleia a Escócia e se classifica como o primeiro da chave na Copa 2026.
9: Copa do Mundo 2026. Ontem, na abertura da terceira rodada da fase de grupos, três chaves foram encerradas. Grupo A, partidas no México: África do Sul 1, Coreia do Sul 0, República Tcheca 0, México 3. O México se classificou como o primeiro da chave, com 9 pontos ganhos. A África do Sul avançou em segundo, com 4. A Coreia do Sul ficou em terceiro, com 3 pontos, e vai aguardar os demais resultados da fase de grupos para saber se continua ou não na Copa. A República Tcheca, lanterna da chave, com 1 ponto, volta para casa. Grupo B, no Canadá: Suíça 2, Canadá 1. Nos Estados Unidos: Bósnia 3, Catar 1. A Suíça se classifica em primeiro da chave, com 7 pontos ganhos. O Canadá avança como segundo, com 4 pontos. A Bósnia ficou em terceiro, também com 4 pontos. Perdeu para os canadenses no saldo de gols e agora aguarda os demais resultados dos outros grupos para saber se vai ou não avançar como terceira colocada da chave. O Catar, com 1 ponto, está eliminado. Grupo C, jogos nos Estados Unidos, Marrocos 4, Haiti 2 e em Miami, Escócia 0, Brasil 3. Gols de Vini Júnior 2 vezes e Matheus Cunha. Neymar e Endrick entraram no segundo tempo. O Brasil termina como primeiro da chave, com 7 pontos ganhos. Mesma pontuação de Marrocos, que fica em segundo do grupo, com desvantagem no saldo de gols em relação à seleção brasileira. A Escócia terminou em terceiro com 3 pontos e agora aguarda os jogos das outras chaves para saber se vai avançar como terceira colocada do grupo. O Haiti, sem pontuar, está eliminado. Na segunda fase, o Brasil vai jogar em Houston, nos Estados Unidos, contra Holanda, Japão ou Suécia. Um desses 3 da chave F vai ser o adversário da seleção brasileira no jogo eliminatório, marcado para a próxima segunda-feira, às 14h, hora de Brasília. E o primeiro confronto da segunda fase da Copa do Mundo de 2026 já está definido. No próximo domingo, às 16h, hora de Brasília, tem África do Sul e Canadá, em Los Angeles, nos Estados Unidos. Agora, vamos às partidas de hoje, pela terceira rodada da fase de grupos Copa do Mundo 2026. Todas essas partidas nos Estados Unidos e sob horários de Brasília. Grupo D, 11h, Turquia e Estados Unidos, Paraguai e Austrália. Grupo E, 17h, Equador e Alemanha, Curaçao e Costa do Marfim. Grupo F, às 20h, Tunísia e Holanda, Japão e Suécia. Como já informamos, é daqui, desse grupo, que vai sair o adversário do Brasil, que será conhecido hoje, após as 22h. O Atlético apresentou ontem o zagueiro Léo Duarte, de 29 anos, que vai usar a camisa 15 no Galo. O jogador foi revelado pelo Flamengo, passou pelo Milan da Itália e estava no Başakşehir da Turquia. Para os canais Vox, repórter Fernando Silva.
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4: No Vale da Vox, 8h36.
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5: No Vale da Vox, 8:40.
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5: São 8 horas 43 minutos.
4: UPA 24 horas de Coronel Fabriciano completa 6 anos e ultrapassa 460 mil atendimentos.
5: Repórter Marcelo Correia.
25: A unidade de pronto atendimento Dr. Walter Luiz Wintermaia, a UPA 24 horas em Coronel Fabriciano, completa 6 anos de funcionamento neste mês de junho. Inaugurada em 25 de junho de 2020, em meio ao período mais crítico da pandemia da Covid-19, a unidade se tornou uma das principais portas de entrada para atendimentos de urgência e emergência da população fabricianense e de cidades da região. Ao longo desses 6 anos, a UPA acumulou números expressivos. De acordo com a Secretaria de Governança da Saúde, foram aproximadamente 460 mil atendimentos e mais de 1 milhão de procedimentos realizados, incluindo consultas médicas, exames laboratoriais, tomografias, ultrassonografias, eletrocardiografias, radiogramas e diversos outros serviços essenciais à população. Além dos números, a história da unidade é marcada por relatos de pacientes que encontraram no local atendimento e acolhimento em momentos difíceis. Uma dessas histórias é a da moradora Silvânia Souza, que precisou de tratamento após complicações provocadas pela diabetes.
26: O que eu tenho a dizer aqui da UPA é que o tratamento é excelente. Eu digo que é nota 1000, porque todas as vezes que eu precisei de estar aqui, eu fui bem atendida, bem recebida, né? Há pouco tempo atrás eu tive que fazer um tratamento quase 90 dias com a ferida na minha perna. Cheguei a ser diagnosticada para amputar minha perna, né? E foi um tratamento muito doloroso, muito prolongado. Foi uma ferida que chegou a necrosar, chegou a ficar podre, teve que tirar, cortar pedaço na ferida, porque foi muito sério. Devido à diabetes, né? Que eu tenho que... Quem tem diabetes sabe, né, que quando acontece um machucado, a tendência é isso aí, mas eu, graças, primeiro eu agradeço a Deus e essa equipe que cuidou de mim aqui, são pessoas excelentes, tenho muito a agradecer eles, primeiro ao meu Deus e a boa vontade deles comigo, o carinho deles comigo, que é até hoje, que sempre quando eu venho, às vezes eu venho acompanhar o meu esposo, aí eles me veem e falam, sua perna tá no lugar, né, que realmente o tratamento aqui foi nota 1000, gente, eu só tenho a agradecer. graças a Deus nós temos a UPA na nossa cidade, né? Pra estar cuidando da gente, porque se não fosse eles, hoje eu não estaria com a minha perna, não.
6: Para o secretário municipal de governança da saúde, Ricardo Cacau, a trajetória da unidade representa um importante avanço para a saúde pública do município e de toda a região.
7: Esse mês de julho, a UPA de Coronel Fabriciano está completando 6 anos de abertura, 6 anos de existência, 6 anos acolhendo e resolvendo o problema da nossa população 24 horas por dia. A UPA ela foi pensada, foi sonhada e foi idealizada por nós da gestão, um local de grande importância para a população de Coronel Fabriciano, que é entre o setor Santa Cruz e o setor Caladinho, onde a gente consegue dar qualidade 24 horas na assistência, onde a gente consegue resolver muitos problemas de saúde e falar que enquanto gestor municipal de saúde, a gente tem um respeito muito grande pelos profissionais da UPA e a gente tem também um orgulho de ter entregue à nossa população um equipamento de saúde que salva vidas, um equipamento de saúde que funciona 24 horas. Então, Fabriciano deixa de ser uma cidade que tinha somente atenção primária e agora passa a ter um hospital 24 horas aberto, uma UPA onde a gente consegue trazer toda a qualidade assistencial 24 horas para a nossa população. E dizer que a gente, nesses 6 anos de abertura, é 6 anos atendendo a população de Coronel Fabriciano 24 horas, atendendo a micro Coronel Fabriciano e também a macro de saúde de Minas Gerais. Então a gente tem um orgulho de, enquanto gestor, ter trabalhado muito para trazer essa UPA para Coronel Fabriciano, para construir essa UPA e principalmente dar dignidade à nossa população.
6: Desde sua inauguração, a UPA 24 horas tem desempenhado papel fundamental no atendimento de casos de urgência e emergência, oferecendo assistência ininterrupta e contribuindo para desafogar outros serviços da rede pública de saúde. A administração municipal destaca que a unidade se tornou um símbolo de cuidado, esperança e compromisso com a comunidade, mantendo o objetivo de ampliar cada vez mais a qualidade e a humanização dos serviços prestados. Como parte das comemorações pelos 6 anos da unidade, será realizado um culto de celebração no próximo dia 30 de junho, às 8 da manhã, na própria UPA 24 horas, localizada na Avenida Manaim, no bairro Silvio Pereira 2, em Coronel Fabriciano. O evento será aberto aos profissionais, pacientes, autoridades e comunidade em geral. Para os canais Vox, repórter Marcelo Correia.
4: 8:48.
5: Justiça condena ex-vereador Mazinho a 17 anos e 6 meses de prisão por falsidade ideológica.
4: O repórter Marcelo Augusto tem mais informações.
8: A Justiça de Ipatinga condenou o ex-vereador Osimar Barbosa Gomes, conhecido como Mazinho, a 17 anos e 6 meses de reclusão em regime inicial fechado, em ação penal que apurou supostas irregularidades envolvendo assessores parlamentares na Câmara Municipal de Ipatinga entre os anos de 2018 e 2019. A sentença foi proferida pelo juiz Heydrich Victor da Silva Conde Neiva e Silva, da primeira vara criminal de Ipatinga, e julgou parcialmente procedente a denúncia apresentada pelo Ministério Público de Minas Gerais. Segundo a decisão, Mazinho foi condenado por crimes de falsidade ideológica previstos no artigo 299 do Código Penal, relacionado ao preenchimento e à manutenção de registros considerados falsos em documentos públicos vinculados a assessores parlamentares. Por outro lado, o magistrado absolveu o ex-vereador das acusações de peculato e associação criminosa, entendendo não haver provas suficientes para sustentar a condenação nesses pontos. Na dosimetria da pena, a justiça separou os fatos em 2 núcleos distintos. Pelo primeiro conjunto de condutas, referente aos meses de outubro, novembro e dezembro de 2018, além de janeiro e fevereiro de 2019, Mazinho foi condenado a 7 anos, 9 meses e 10 dias de reclusão, além do pagamento de multa. Já pelo segundo conjunto de fatos reconhecidos na sentença, a pena foi fixada em 9 anos, 8 meses e 20 dias de reclusão, também acompanhada de multa. Somadas, as penas alcançam 17 anos e 6 meses de reclusão, além de 1.260 dias e multa a serem calculados na forma definitiva da sentença. No mesmo processo, o ex-assessor Adoilson Andrade Sodré foi condenado por 5 crimes de falsidade ideológica praticados em continuidade delitiva. A pena aplicada foi de 4 anos e 8 meses de reclusão, em regime inicial semiaberto, além de multa. Assim como ocorreu com Mazinho, a do Wilson foi absolvida das acusações de peculato e associação criminosa. A defesa de A do Wilson já apresentou recurso de apelação no Tribunal de Justiça de Minas Gerais. No recurso, os advogados sustentam que não houve prova suficiente para a condenação. Afirmam que as atividades dos assessores parlamentares eram predominantemente externas e questionam a negativa do oferecimento de acordo de não persecução penal ao acusado. A defesa também argumenta que a prática de preenchimento padronizado das folhas de ponto era comum no ambiente legislativo e que não ficou demonstrada a intenção deliberada de inserir informações falsas em documentos públicos. Apesar das condenações, a própria sentença registra que não havia motivos para a decretação de prisão cautelar, uma vez que os acusados responderam ao processo em liberdade durante toda a tramitação da ação. Da sentença, ainda cabe recurso. Para os canais Vox Repórter, Marcelo Augusto.
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9: 2 vídeos foram o suficiente para Michele Bolsonaro tirar os holofotes do governo Lula, que teve que afastar seu líder no Senado em meio a um escândalo no Banco Master, e jogá-lo sobre uma guerra dentro do próprio bolsonarismo. Sem PF, sem Supremo e sem adversários de esquerda, o bolsonarismo produziu sua própria crise. E talvez a mais difícil de administrar. Uma guerra dentro da própria família. Michele Bolsonaro, com a caneta Bic entre os dedos, revisou o vocabulário dos traumas familiares. A punhalada é a metáfora escolhida por ela e remete inevitavelmente à facada que Jair sofreu. Só que agora o golpe não vem de fora, vem de dentro. Na narrativa construída por ela, a faca cravada em seu peito é empunhada pelo seu enteado. Michele vem demonstrando ser sozinha mais inteligente que todos os Bolsonaros juntos. O que não chega a ser uma grande vantagem, porque patrimônio intelectual ali nunca foi muito abundante. O roteiro é digno de tragédia grega. O vídeo não é improviso, é uma escalada lexical. Primeiro, o desrespeito, que pode ser apenas um episódio, depois maus tratos que sugerem continuidade e, por fim, a humilhação que atinge a dignidade. Cada palavra pesa mais que a anterior. O resultado dessa construção é preciso. Sem usar um único adjetivo, Michele leva o público a enxergar Flávio Bolsonaro como desrespeitoso, covarde e traidor. Desrespeitoso pela forma como vem tratando a madrasta. Covarde porque, segundo ela, frequenta sua casa toda semana, mas preferiu enfrentá-la por telefone. Traidor porque quem apunhala alguém é uma pessoa nefasta. E faz um movimento interno, faz um movimento exatamente contrário com ela mesma. Ela suportou tudo em silêncio até decidir falar. Linguagem nunca é só linguagem. Michele condena Flávio no Tribunal da Opinião Pública e absolve a si própria diante da plateia. Ela pegou o seu detergente IP e lavou a roupa suja em praça pública. Embora aqui em Minas a gente diga que deva ser lavada em casa, mas no bolsonarismo ela rende mais likes quando é lavada em rede social. Mas não foram apenas as palavras que falaram. O cenário também discursou. Sobre a mesa, uma escultura de Eu Te Amo, em Libras. Ao fundo, diplomas e certificados. Um escritório sóbrio. Ela, discretamente maquiada, a Bic nas mãos. Nada é casual. Tudo comunica serenidade, preparo e autoridade. Na comunicação política, o cenário costuma falar mais até mesmo que as próprias palavras. O verdadeiro objeto dessa guerra é o espólio político de Jair Bolsonaro. Com Jair fora da corrida, abriu-se a sucessão dentro do bolsonarismo. Michele sabe disso, Flávio também. Flávio era o sucessor natural indicado pelo ex-presidente. mas Michele resolveu não esperar sua vez na fila. Atacou justamente aquilo que sustenta qualquer liderança conservadora: a autoridade moral. Antes de disputar votos, ela disputa legitimidade. Há uma ironia difícil de ignorar. Durante anos, o bolsonarismo transformou a palavra família em bandeira, slogan e quase num mantra. Agora, a própria família escolhe um Instagram para lavar roupa suja. A maior vítima dessa punhalada talvez não seja Michele Bolsonaro, nem Flávio Bolsonaro. Talvez a maior vítima seja o discurso, porque quando família deixa de ser um valor e passa a ser um instrumento político, mais cedo ou mais tarde, a política faz caírem as máscaras. Não me queira mal, que eu só sei lhe querer bem. Melhore seu argumento para não precisar aumentar a sua voz. Eu sou Jonair Cordeiro e falo para os canais Vox.
4: Aqui esta edição do Vox Notícia. 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
4: Bom dia.
5: Bom dia.
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0: Bom dia, bom dia, bom dia, valeu! Bom dia, Brasil!
1: Bom dia, mundo!
0: Está no ar o nosso Claro Vox Play e o momento de oração, momento esse para podermos agradecer a Deus por mais uma oportunidade de vida, por Ele nos conceder este dia maravilhoso com o sol lindo lá fora. Vamos juntos agradecer o Senhor esta dádiva. Eita, mais uma vida para podermos consertar aquilo que erramos ontem. É uma oportunidade. Vamos juntos realizar a oração que o nosso próprio Deus nos ensinou e contemplar a sua palavra através do Café com Deus Pai.

Pai nosso que estais nos céus, santificado seja o vosso nome, venha a nós o vosso reino, seja feita a vossa vontade, assim na terra como no céu. O pão nosso de cada dia nos dai hoje, perdoai as nossas ofensas, assim como nós perdoamos a quem nos tenha ofendido. Não os deixeis cair em tentação, mas livrai-nos do mal.

0: Bom dia, meus queridos amados irmãos e irmãs. Hoje é o dia 176 de 365 dias. O título é O Inédito de Deus. E a palavra do Senhor está em Isaías 43, 18, 19, que diz assim: Esqueçam o que se foi. Não vivam do passado. Vejam, eu farei uma coisa nova. Isaías 43, 18, 19.
1: Pai nosso, estás no céu.
0: Meus queridos amados irmãos e irmãs, a vida é feita de ciclos e Deus nos convida a viver o novo. No entanto, muitos permanecem presos ao que já passou, como se as experiências antigas

mas ao que Deus está construindo em nós. Contudo, para viver essa nova realidade, precisamos deixar o que nos prende. Muitas vezes, insistimos em segurar medos, ressentimentos e inseguranças. Queremos mudança, mas sem abrir mão daquilo que nos mantém no mesmo lugar. Confiar em Deus significa estar disposto a deixar para trás o que não nos serve mais e seguir na direção que Ele nos aponta. O novo de Deus é sempre maior e melhor do que aquilo que ficou para trás. Por isso, não podemos temer as mudanças, porque por mais desconfortáveis que sejam no primeiro momento, são elas que nos conduzem aos propósitos de Deus. O que prende você ao passado? Para seguir adiante é preciso abrir seu coração e deixar Jesus ressignificar sua caminhada. Nada melhor do que confiar no Senhor e aceitar o desafio de caminhar no inédito de Deus. Não tema, mas siga com confiança e fé, porque aquele que começou a boa obra em sua vida é fiel e justo para completá-la. Filipenses 1:6. Meus queridos, amados irmãos e irmãs, ficarmos presos ao passado nem sempre será a uma ingratidão, a uma injustiça, a uma dor terrível, a uma traição, a um prejuízo. Nem sempre serão estas coisas. Às vezes o que vai te prender é até algo que você já conquistou, é algo que deu certo, é algo que foi e você conseguiu a vitória. Mas você parou ali. Você ficou preso àquele momento. E continua a sua vida preso àquele momento. Se tem uma das coisas que eu passei a observar desde quando comecei a ter a leitura da palavra, é que Deus é um Deus de movimento. Nada que fica paralisado pertence ao Senhor. O que pertence a Deus está sempre em movimento, não para. Sabe? Hoje conquistamos, amanhã vamos conquistar outras coisas e vamos em busca daquilo que é melhor. Aquilo que te paralisa e principalmente nas culpas, nos erros, nas falhas, naquilo que te comoveu, aquilo que te paralisa nisso, pode ter certeza, não vem do Senhor. O que é do Senhor está sempre em movimento, mesmo que seja muito rápido ou bem lento, mas está em movimento, não para. Deus é um Deus do movimento, meu irmão, minha irmã. Todos os dias Ele quer algo novo. Ele quer mais. Ele quer mais. Que possamos sempre estar buscando nos entregarmos mais a Ele. Sempre transformando, sempre inovando, sempre fazendo a diferença em nossas vidas para que transborde na vida dos outros. Ah, mas aquele negócio era tão bom. Se você não abrir mão das coisas que já passaram, meu irmão, você ficará sempre preso nelas. Pense nisso. A frase que fica: o inédito de Deus o surpreenderá se você decidir confiar. Eita glória! Hoje é o dia 176 de 365 dias. E para que você confie cada vez mais no Senhor,

desfrute da palavra dele. A leitura bíblica para que você faça na sua casa, no seu secreto, está em Lamentações 3, 22, 23, 2 Coríntios 5, 17, Apocalipse 21, 5, Filipenses 3, 13, 14. Essa canção, ela traduz o perdão de Cristo e a sua forma como deverá conduzir a sua vida após o seu perdão. Olha, ele não vai fazer distinção daquilo que você já foi ou já fez. Ele te ama do jeito que você é. E ele quer de você a sua confiança, a sua entrega. Pois todo aquele que confia e entrega a mudança, a transformação. Nada forçado, é tudo automático. Aquele lugar que eu ia, eu não tenho vontade de ir mais. Aquela coisa que eu fazia, eu já não sinto mais aquela vontade de fazer isso. Mas o que é que você faz hoje? Hoje eu sirvo isso. Hoje eu tenho um propósito. Hoje eu gosto destas coisas que me ligam à família, que me ligam à minha casa, que valorizam cada minuto do meu trabalho. São essas coisas. Você vai trocar muitas coisas por aquelas que Cristo deseja para sua vida. Que assim seja, meu irmão, minha irmã. 9:12. Bom dia! Está no ar o Claro Vox Play. Uma manhã abençoada para todos nós, um dia maravilhoso. Bom dia!

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2: Ei, Paiva, que horas são agora?
3: Agora são 9h19 aqui no Vale da Vox.
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0: Paiva.
1: Opa! Bom dia, Paiva. Legal.
2: Fala, Paiva.
1: Bom dia, Brasil. Bom dia, mundo. Está no ar o nosso Claro Vox Play para todo o Vale da Vox, deste colar metropolitano que escolheu surfar essa onda roxa que tomou conta do Vale. Vem com o Papaiva, porque tá só começando o nosso Claro Vox Play e tá uma delícia. Hoje é sexta. Hoje é quinta?
3: Ué? 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
1: É isso aí, menininho, hoje é quinta-feira, dia de quinta retrô aqui no Claro Vox Play, papai. Quinta-feira, dia 25 de junho de 2026, hoje é dia do quilo. Hoje é dia do imigrante, dia mundial do vitiligo, dia mundial do marinheiro, não o papai, mas o marinheiro, e dia do cotonete. A lua é crescente, manhã ensolarada no Vale da Voz.
5: Qual a temperatura, pai?
1: A temperatura 21 graus e a umidade relativa do ar 72%. É

0: Ah, eu quero estar juntinho com você nessa manhã agradabilíssima, porque tá só começando o nosso Claro Vox Play com um oferecimento de... 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Nos trabalhos técnicos, na produção e apresentação, é com esse cara legal aqui, Emanuel Paiva. E o que temos para soltar o play no Claro Vox Play de hoje? Fala com o Papaiva, velho.
1: Fala, fala, fala com o Papaiva.
2: Ô Paiva, bom dia pra você, bom dia pros ouvintes do Claro Vox Play. Bom dia pra toda a galera. Agora, só não vou dar bom dia pra que Garrincha é cabuloso, tá? Puxando saco daquela velha coroca ali da cozinha, rapaz. Eu não tô entendendo esse Garrincha cabuloso. Você é puxa-saco dele, viu, pai?
0: Ô, mas o Garrincha é meu chegado, ô, velho. Você tá de brincadeira. O Garrincha, eu entrego pra ele a faixa e a camisa dessa. Entendeu? Pois é, você tá conversando piada. O Garrincha é meu chegado.
2: Rapaz, não tem essa de seu chegado, não. Puxou o saco daquela véia pra mim já é meu inimigo. Entendeu? Que a véia tá ali com o barrigão dela quase saindo, tá parecendo um Obelix. Você tá entendendo? Tá parecendo um Obelix. E aí tá aí, ó, parecendo que nem um Obelix e achando que tá abafando.
0: Ô, oh, véi, o que que você tá falando que ela tá com a barriga igual do Obelix?
2: Você tirou foto dela no sofá, pai, você viu? Você já amarrar um cinturão daqueles de lutador de boxe nela, eu fico igual o Obelix daquele desenho. Essa véia, pelo amor de Deus, só pensa em comer. Já bateu um pastel que você trouxe da feira. Falar nisso, você não trouxe pastel pra mim, né, pai?
0: Ô, velho, eu não vou trazer pastel pra você, não. A véia, pelo menos. Pelo menos a véia. Quando eu peço ela uma coisa, ela faz pra mim. Você não faz nada pra mim, nem lá no Sol Laranja trazer pra mim as ofertas que você tá trazendo. Seu negócio é só o Baca.
2: Você pode mexer com qualquer pessoa nessa vida, pai. Mas o Baca, você não mexe, não, porque esse daí é meu chegado. Nós estamos meio chapados até agora. O Jonaim não pode saber, não.
0: Velho. Aqui, ó. Quero papo com você, não, tá? O Brasil ganhou ontem. Você tava torcendo contra, já tô sabendo.
2: Pai, tava torcendo contra não, tava torcendo contra a bobeira dos outros, que é igual o palhaço postando foto de Neymar, vídeo de Neymar, como se o Neymar fosse fazer alguma coisa no jogo. O nome do Brasil chama Vini Júnior.
0: Boa, velho, boa, boa.
2: Esse sabe das coisas, ele não é muito bonito não, mas esse daí sabe das coisas, além de guardar o gol na rede da seleção brasileira, ele também guarda o gol lá na vídeo.
0: Ó, velho, velho. Não é assunto de falar no rádio, não, velho. Tem criança escutando. Palhaçada, velho.
2: Rapaz, eu sou fã do Vini Júnior. Só um homem feio daqui pegar a Virgínia, ele já tá demais, já. Aquilo ali pra mim já ganhou o Hexa. Só de pegar a Virgínia de novo. Ô, pai, faz o programa aí, meu filho, que o Janaí tá me chamando ali.
0: Falou, velho. Ó, o bicho vai pegar pro seu lado, beleza. Ó, bora que bora. E o Garrincha tá na rádio, hein? Ele vai te pegar lá fora, hein?
2: Rapaz, deixa o Garrincha vir, que ele é metido a ser esportista. E é outra coisa, ele tá com a cabeça também igual amendoim, igual a do Janaí mesmo.
0: Ó, velho, você não tá respeitando ninguém. Tchau, tchau. Ó, Tá valendo um kit de churrasco completo da Paladar, porque qualidade, sabor, carne é Paladar. 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Teremos notícias, muita música e, claro, a sua participação. Porque aqui quem dá o play é você. No desabafa de

0: com papai vá.
1: Oh, hoje é dia do quilo e eu quero saber, você está precisando ganhar ou perder alguns quilinhos, hein? Manda aqui que eu quero saber, talvez você esteja em forma, você não precisa nem ganhar e nem perder, mas eu quero saber, você precisa hoje mais ganhar ou perder alguns quilinhos? Manda aqui no Claro WhatsApp, o número é esse?
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1: Ah, repita, vai!
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1: Ai, ó, tá só começando a nossa quinta retrô, roda a vinheta, que eu já vou começando com aquela do CPM 22, hein, vai!
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2: Ei, Paiva, que horas são agora?
3: Agora são 9h41 aqui no Vale da Vox.
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2: Ei, Paiva, que horas são agora?
3: Agora são 9h51 aqui no Vale da Vox.
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0: isso aí, eu já cheguei e já tô chamando Redação Vox com Gilberto Medeiros. Daqui a pouco eu volto com mais claro Vox Play pra você. Não sai daí, não. A pergunta de hoje é: ganhou ou perdeste alguns quilinhos, hein? José Laje Drummond, fala, por favor.
1: Ah, bom dia, perdi, bom dia. Perdi.
0: Perdeu alguns quilinhos?
1: Graças a Deus até
0: está,
1: aqui.
0: Está tomando agulhada? José Laje falou que precisa de alguém lá dar nele algumas agulhadas pra ele perder.
1: Só emagrece com agulhada.
0: Ele falou.
1: Ele é assim.
0: Ele falou que e dá aquelas agulhas da ponta grossa.
1: É, ele gosta
0: ele daquelas. Ele diz que da ponta fina não faz
1: bitelone. É, vem pra procurar o doutor Jonaí Cordeiro.

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1: No Vale da Box, 10 horas.
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5: Copa do Mundo 2026, na segunda fase, o Brasil vai jogar em Houston, nos Estados Unidos, contra Holanda, Japão ou Suécia. Um desses três da chave F vai ser o adversário da seleção brasileira no jogo eliminatório, marcado para a próxima segunda-feira, às 14h, hora de Brasília. Para os canais Vox, repórter Fernando Silva.
1: O dólar abriu a sessão desta quinta-feira com volatilidade e oscilava entre altas e baixas. Perto das 9 da manhã, a moeda tinha um leve avanço de 0,01%, cotada a 5,20. Já as negociações do Ibovespa, principal índice da Bolsa Brasileira, começam agora. Os novos dados de inflação do Brasil e dos Estados Unidos são um principal destaque desta quinta-feira. Os indicadores devem reforçar a percepção do mercado sobre o futuro das taxas básicas de juros em ambos os países e trazer informações adicionais sobre o cenário econômico à frente.
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1: Os dois terremotos que atingiram a Venezuela na noite desta quarta-feira provocaram desabamentos, deixaram mortos e feridos e foram sentidos em cidades do norte do Brasil. Os abalos de magnitude 7,2 e 7,5 ocorreram com menos de um minuto de diferença e desencadearam em pelo menos 20 réplicas nas horas seguintes, segundo o governo venezuelano. Diante da gravidade, a presidente interina da Venezuela, Delcy Rodrigues, decretou estado de emergência no país.
8: Um adolescente de 17 anos foi apreendido após ser identificado pela polícia em posse de uma motocicleta com registro de furto. O caso ocorreu em Fabriciano. O menor afirmou que adquiriu o veículo de um homem que conheceu na rua e alegou não saber que a motocicleta era produto de crime. Segundo o adolescente, ele teria encontrado o vendedor enquanto estava circulando pela cidade e aceitou comprar a motocicleta mediante o pagamento de R$550 de entrada. De acordo com o relato, o homem informou que a documentação seria entregue após a quitação do restante do valor. O menor contou ainda que utilizou a motocicleta para passear pela região da Prainha, no centro, em Fabriciano, que ao perceber a aproximação da polícia, durante uma abordagem, fugiu por ser menor de idade. Para os canais Vox, repórter JL.
1: Próxima edição às 11 horas. 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
1: Participe, tá valendo prêmios. Lembrando que hoje eu vou falar quem foi o ganhador do kit de churrasco pelo placar. Opa! Pelo placar do jogo do Brasil ontem, que acertou o placar. Beleza? Daqui a pouquinho eu tenho uma entrevista com a pré-candidata ao Senado em Minas Gerais, a Áurea Carolina. Tá bom? Daqui a pouquinho a gente vai falar com ela, Áurea Carolina. Ela é pré-candidata pelo PSOL e estará aqui no Claro Vox Play falando com a galera. Belê? Enquanto isso, eu vou deixar pra rodar o áudio da galera. Pode ir participando, tá? Na terceira hora eu vou rodar todos os áudios. Todos, beleza? Vou rodar os áudios e ainda no final do programa de hoje eu vou falar quem ganhou o kit de churrasco da Paladar, acertando o placar do jogo do Brasil. Belê? Então tá bom. 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Bora que bora. Deixa eu aqui, peraí. Vamos pro intervalo e eu volto, porque hoje eu recebo, como eu disse, a pré-candidata ao Senado em Minas Gerais, pelo PSOL, Áurea Carolina. É daqui a pouquinho no Claro Vox Play.
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1: Ei, Paiva, que horas são agora?
2: Agora são 10:10 aqui no Vale da Vox.
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1: De volta com Claro Vox Play. Ah, que beleza, hein? Você tá curtindo aí a nossa quinta retrô e eu tô perguntando, hoje é dia do quilo. E aí, tá precisando ganhar ou perder uns quilinhos, hein? Manda aqui no Claro Vox App que eu quero saber, mas agora é uma hora importante porque chegou o Claro Vox Play Entrevista.
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1: É isso aí, estamos ao vivo também pelo nosso YouTube e hoje eu estou recebendo aqui no Claro Vox Play uma das vozes mais marcantes da política de Minas Gerais. Ela é cientista política, educadora, quebrou recordes de votos nas urnas e hoje se coloca como pré-candidata ao Senado. É um prazer receber aqui, nos nossos estúdios, falando para todo o Vale da Vox, Áurea Carolina. Seja muito bem-vinda, minha querida.
2: Tô muito feliz de estar aqui, Paiva. Uma alegria poder conversar com você, com os ouvintes da Vox. Feliz demais estar aqui na região do Vale do Aço.
1: E acompanhando aqui a Áurea, tá aqui o nosso vice-prefeito de Timóteo, o nosso querido Vespa. Vespa, bom dia também.
3: Bom dia aos ouvintes, a mais ouvida do Vale do Aço. É uma honra muito grande estar acompanhando a nossa parceira, Áurea Carolina. Muito obrigado à Vox por dar essa oportunidade para essa grande pessoa que nos representa.
1: Muito bem assessorada, né, Áurea, com o nosso professor Vespa.
2: Honradíssima de estar aqui com o Vespa, que fez história em Timóteo. Um cara que tem lado, que tem luta, que tem entregas para essa cidade. Para mim é uma felicidade também e um grande privilégio poder estar ao seu lado.
1: Muito bem. Áurea, para o ouvinte que está acompanhando agora o Claro Vox Play, você nasceu em Tucuruí, lá no Pará, mas a sua vida e a sua luta e também a sua carreira se consolidaram aqui em Minas Gerais, mais especificamente em Belo Horizonte. Conta pra gente um pouco dessa sua raiz e como foi o processo de se tornar uma mineira de coração.
2: Olha isso, Paiva. Eu sou de uma família de gente trabalhadora. Meus pais foram barrageiros. Meu pai trabalhou na área de elétrica e minha mãe na área de edificações, de construção civil. Todo mundo é de Minas Gerais, né? Meu pai, a região dele é ali o noroeste de Minas, Brasilândia de Minas. Ele nasceu em Morada Nova de Minas, mas a família migrou para lá. E a família da minha mãe é da região de Nova Lima. Mas eles foram, no final da década de 70, trabalhar na construção da usina hidrelétrica de Tucuruí, lá no Pará. Assim como aconteceu, né? Brasileiros do país inteiro foram para aquela região e eu nasci em Tucuruí em função disso, minha irmã do meio também. Mas nós voltamos para Minas Gerais assim que a obra andou, teve a inauguração da hidrelétrica e eu sou criada a vida inteira em Belo Horizonte. Antes dos 3 anos de idade eu já estava em BH, então eu considero que eu sou mineira, eu sou... Tive esse desvio de rota para nascer lá no Pará, né? Deve ser alguma coisa com o meu mapa astral, Vespa. Mas eu sou de família mineira e criada a vida inteira em Belo Horizonte, né? E a minha trajetória na política vem do ativismo popular. Eu fui de grupo cultural na minha juventude. Eu era cantora de rap, Paiva. E aí foi a cultura hip hop que me abriu caminhos, né? Para conhecer as lutas por direitos culturais, dos movimentos de juventude, movimento negro em Belo Horizonte, foi daí que eu comecei a me organizar politicamente. E em 2016, depois de muita atuação, né, em várias lutas na cidade, eu me candidatei a vereadora numa campanha coletiva que fez história, uma campanha que inovou, chamando uma chapa compartilhada, né? As pessoas pediam voto umas para as outras, a gente falava que tinha esse sentido, votou em uma, votou em todas. Uma campanha na raça, sem estrutura, mas foi surpreendente. Eu me tornei a vereadora mais votada de Belo Horizonte e dali para frente eu continuei crescendo, né? Fui depois eleita deputada federal por Minas Gerais, a mulher mais votada do nosso estado em 2018. E agora me coloco nessa tarefa de ocupar o Senado com muita responsabilidade.
1: E só para descontrair, é cruzeirense ou atleticana?
2: Menina, eu vou passar vergonha aqui porque eu não tenho time. Mas o meu filho Jorge, de 6 anos, escolheu que ele é cruzeirense. Aí eu tô acompanhando o meu menino.
1: Uma salva de palmas aí pro Jorge, caro pequeno Jorge. Ô Áurea, a sua formação chama muita atenção por unir dois mundos. Você é cientista política formada pela UFMG, com especialização na Espanha. Mas antes da política institucional, a sua base foi nas ruas, como você mesma disse, no movimento hip hop. Como a teoria da academia e a vivência das ruas se misturam para formar a política em você, como você é hoje?
2: Isso é muito legal, porque a gente que vem de família da batalha, família que tem que lutar para ter o seu espaço, né? Não tem a vida ganha, a gente não tem aquele berço forrado, né? É, o estudo sempre foi algo que minha mãe defendeu. Minha filha, a gente tem que estudar porque é isso que a gente tem, né? Pobre tem que estudar, tem que ter o nome limpo, etc. Então, uma família que teve muito valor no estudo. Eu sempre estudei em escola pública e eu tive a felicidade de entrar na UFMG no início dos anos 2000 para fazer essa graduação em Ciências Sociais. Eu já tinha essa minha caminhada de ativismo nas lutas populares, né? E na universidade eu tive conexão com um programa de extensão chamado Observatório da Juventude na Faculdade de Educação, e ali foi o momento mais legal da minha trajetória, porque eu conciliei a minha formação universitária com a minha atuação política e trabalhei com a formação de agentes culturais juvenis de Belo Horizonte. Então essa experiência na universidade me fortaleceu muito. Depois eu fui estudar processos de participação política de mulheres jovens, a inclusão nos espaços de poder no Brasil. Então para mim sempre fez muito sentido a partir do momento que eu estive nesse espaço de ativismo político, olhando também para o conhecimento que eu aprendia na universidade. E fui para o mestrado na ciência política porque eu me preocupo muito com as instituições, eu quero transformar essas instituições, e a universidade tem que ter esse pensamento crítico também.
1: Muito bem, muito bem. Antes de entrar no legislativo e também nos últimos anos em que esteve sem mandato, você teve uma atuação muito forte no terceiro setor, chegando a ser diretora do Nossas, né? Na prática, qual era o seu trabalho atuando fora da política partidária?
2: Super legal. Em 2022, eu não quis me candidatar à reeleição a deputada federal. Trabalhei pela eleição da deputada Célia Chacriabá, né, uma grande parceira que nesse momento se coloca também como pré-candidata à reeleição a deputada federal, e retornei para fazer meu trabalho de base na sociedade civil. O Nossas era uma organização voltada para o ativismo em causas democráticas. Nós trabalhamos várias campanhas nacionais, por exemplo, pela indicação de uma ministra negra no STF, né, uma pauta super importante. A gente entende que o STF precisa ser mais representativo, mais conectado com a realidade do povo brasileiro, né, um espaço que precisa ser mais democrático e transparente. Campanhas em defesa de justiça climática, como a crítica à exploração de petróleo na foz do Rio Amazonas, no norte do Brasil, entre outras. Então, são causas que se conectam com a minha atuação ao longo dos anos e que eu quero continuar levando adiante, se Deus quiser, quando eu chegar ao Senado.
1: Sensacional. Daqui a pouco, então, a gente volta depois do intervalo, porque iremos entrar em outro assunto. Na verdade, quero falar do fenômeno de votos e o mandato de Áurea. Daqui a pouquinho, depois do intervalo.

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2: Ei, Paiva, que horas são agora?
3: Agora são 10h38 aqui no Vale da Vox.
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5: Ei, Paiva, que horas são agora?
6: Agora são 10h49.

0: isso aí, estamos de volta com o nosso Claro Vox Play. Agora são 10h49, nós iremos até às 11 aqui e depois continuaremos após o Redação Vox com Gilberto Medeiros. Eu estou aqui com ela, pré-candidata ao Senado aqui em Minas Gerais, a nossa querida Áurea Carolina. E estamos conversando aqui, ela contou um pouco da sua história, do seu trajeto. E hoje eu quero falar, e agora, nesse momento, quero falar sobre o fenômeno de votos que ela é em Belo Horizonte. Áurea, e Minas Gerais ao todo, né? Você quebrou recordes impressionantes em 2016. Fez história como a vereadora mais votada de Belo Horizonte e em 2018 foi a mulher mais votada de todo o estado para a Câmara dos Deputados. Qual é o segredo para conseguir essa conexão tão forte com o eleitorado?
1: O Paiva, eu acredito que é compromisso de luta, pé no chão, política na rua, sabe? Escutando as pessoas, fazendo de forma coletiva e demonstrando isso com uma atuação muito firme, coerente, né? Tô aqui conversando com o professor Vespa, a gente tem lado, quando a gente assume o lado e as pessoas veem que é sério, isso se torna credibilidade, legitimidade. Então, graças a Deus, eu me orgulho muito de uma atuação, de ter feito grandes realizações, né, em Belo Horizonte, um mandato que se comprometeu com os direitos das mulheres, que atuou ao lado dos ambulantes, né, os trabalhadores na rua por dignidade, por direitos desse trabalho. Com as ocupações urbanas, defendendo quem luta por moradia, quem precisa de um teto, dignidade para morar. Nós trabalhamos em defesa da saúde mental, que é uma política muito importante, né? Nós estamos vivendo um tempo em que as pessoas estão com muito sofrimento, assim, muita pressão, ansiedade e depressão também. Como que a gente ampara isso nas políticas de saúde? Então, são várias áreas de destaque e isso foi tornando referência de atuação, né? Em Brasília, eu fiz um mandato enfrentando o poder econômico das mineradoras em Minas Gerais. Aqui, a região do Vale do Aço, Vale do Rio Doce, é atingida pelo crime da Samarco, né? Pelo crime que colocou o dinheiro, a ganância acima do bem-estar das pessoas e do meio ambiente. Então, tive essa atuação de destaque. E na cultura também. Eu sou uma ativista que vem da cultura e tive uma atuação para defender os agentes culturais no momento mais crítico da pandemia, né? Foi um setor muito prejudicado, um dos primeiros a parar e um dos últimos a retornar na pandemia. A gente não pode esquecer o que foi aquele período. E nós atuamos para conceder políticas de fomento, de financiamento para os agentes culturais. E eu sou autora, entre várias leis, eu quero destacar o marco regulatório do Fomento à Cultura, que é para fazer chegar recurso na ponta, né, para quem faz cultura no cotidiano, melhorando os mecanismos de gestão. Então, acho que tudo isso que me deu condições e o retorno vem nos votos.
0: Muito bem, muito bem. Durante o tempo no Legislativo, você chamou atenção por um projeto chamado Gabinetona. Para quem está nos ouvindo agora e tentar visualizar como funcionava esse formato de mandato coletivo no dia a dia.
1: A Gabinetona foi um grande laboratório de inovação política, porque, Paiva, eu não queria só ser uma candidata, eu queria continuar fazendo a luta popular e levar isso para dentro da Câmara Municipal de Belo Horizonte. E para nós, não bastava ter um mandato convencional, a gente queria mesmo experimentar outras práticas de participação direta da população nas decisões com a gente. Então, na Gabinetona, nós juntamos o que seriam dois gabinetes, né? O meu e o da vereadora Cida Falabella. Nós somos eleitos juntas naquela campanha coletiva de 2016 e juntamos ainda com a Bela Gonçalves, que era suplente, né, em co-vereança. Trabalhamos as três juntas, co-vereadoras. A Bela Gonçalves hoje é deputada estadual por Minas Gerais, uma grande liderança, também pré-candidata à reeleição. Não, ela vai pré-candidata a deputada federal pelo PT. Enfim, juntamos os dois gabinetes nessa gabinetona, todo mundo trabalhando junto, equipe compartilhada, tomando decisões conjuntamente, fazendo proposições de lei em diálogo com a população, muitas audiências públicas, muitas atividades colocados na rua, e eu acho que o formato se consolidou como um espaço em que o poder é possível de ser compartilhado. Não é a vereadora que manda e é de cima para baixo, como muitas vezes a gente vê acontecer, né? Eu acho que o poder compartilhado é a solução para a gente ter um espaço de soberania e que a gente recupera a política como algo que é de todo mundo e não de uma classe privilegiada.
0: Muito bem, muito bem. Agora a gente vai falar daquele momento seu de pausa que você fez e a violência política. Em 2022, no auge da sua carreira e sendo a grande favorita à reeleição em Minas, você surpreendeu a todos ao decidir não se candidatar para preservar a sua saúde mental. Como foi tomar a decisão de puxar o freio de mão no meio daquela pressão toda?
1: Ô Paiva, esse tema é muito importante, é muito caro pra mim, assim. A política nunca foi um projeto de carreira, um projeto individual, muito menos de enriquecer, né, professor Bespa? A gente que tem dignidade, que tem ética, integridade na política, sabe que não é pra enriquecer. Então, eu não queria simplesmente seguir no automático, porque eu estava muito sacrificada naquele momento, né? Um momento de pandemia, né? A gente estava acabando de sair da pandemia. O governo Bolsonaro foi muito desastroso para o Brasil em vários aspectos. Aumentou demais a violência política contra mulheres progressistas, né? Como é o meu perfil. Muitas ameaças, muitas tentativas de intimidação. E eu tava com meu menino pequeno, eu tive meu filho em 2020, né? Fiquei grávida no primeiro ano do mandato de deputada federal. E ser mulher, mãe na política, lutadora, acabou ficando muita coisa, né? E eu precisava de um tempo para cuidar de mim, meu filho ainda muito pequenininho, poder olhar para esses cuidados com a minha família. Então eu pensei, gente, eu não vou a qualquer preço, e eu escuto aqui o professor Vespa falando que ele tem também essa percepção, né? A gente tem que querer, tem que estar com vontade e sabendo que a nossa contribuição, a melhor contribuição é com a nossa melhor performance. Então eu fiz essa escolha, que foi difícil, mas dando continuidade ao projeto. Não deixei a peteca cair, e aí que trabalhei pela eleição da deputada Célia Chacriabá, que é uma liderança indígena do norte de Minas, que está fazendo um mandato histórico em defesa dos povos indígenas e da questão ambiental no Brasil inteiro, né? Então eu me orgulho muito de ter feito uma sucessora. A Célia também foi muito bem votada em 2022 e nós seguimos expandindo esse projeto. Sabe por quê, Paiva? Quando a gente avança, a gente quer trazer muitas de nós para ocupar junto, né? Não basta ser uma, ficar ali solitária também é muito penoso. Então a gente tem que conquistar a maioria de mulheres, maioria de pessoas trabalhadoras, maioria de pessoas negras, para ocupar esses espaços, defender as causas da população.
0: Você deixou claro que o esgotamento veio pela intensa violência política, machismo e racismo que enfrentou lá no Congresso. O ambiente do poder em Brasília é tão adoecedor e hostil assim para uma mulher com as suas pautas?
1: Rapaz, é em Brasília e é nas cidades também, né? A gente vê que a violência política de gênero e raça cresceu demais no Brasil nos últimos anos. Esse ambiente de polarização, de guerra na política, né? Que as pessoas não conseguem conversar e vão se enfrentando como se tivesse diante de um inimigo, isso descambou. A gente vê nas redes sociais os ataques, aqueles comentários agressivos, e tudo isso afeta a gente. Hoje em Belo Horizonte nós temos uma vereadora maravilhosa, que é a Júlia Santos. É uma mulher travesti, negra, de luta, que sofre ameaças de morte, e ela anda com escolta. Lamentavelmente, foi necessário buscar essa proteção porque a vida dela, a integridade dela, estavam ameaçadas. Então, essa é uma situação que existe no Brasil inteiro, nas pequenas cidades. Muitas vezes as mulheres vereadoras sofrem sozinhas, né? Porque nós temos uma baixíssima representação de mulheres ainda nas câmaras municipais. Tem cidades que não têm mulheres eleitas e tem cidades que tem uma só, e elas sofrem todo tipo de perseguição, julgamento por serem mulheres, por serem mães, né? E não importa o partido, muitas vezes a mulher pode ser do partido que for, ela é julgada pelo fato de ser mulher. Mas, claro, as mulheres progressistas de luta sofrem mais pressão ainda, porque estão enfrentando poder econômico, estão enfrentando os grandes interesses. Então, esse é um problema muito sério que eu quero levar também para o Senado, numa reforma do sistema político, um debate que a gente precisa fazer para proteger a vida de parlamentares, de lideranças políticas que vão fazer a sua luta no ambiente democrático. Hoje, no Brasil, nós temos uma lei que prevê que a violência política de gênero é crime, uhum. Que estabelece penas para isso, mas não existem políticas públicas para acolher essas lideranças e é algo que eu pretendo transformar.
0: Muito bem, ó, são 10h59, está chegando Redação Vox com Gilberto Medeiros. Na volta eu continuo com ela, Áurea Carolina, pré-candidata ao Senado em Minas. Daqui a pouquinho, depois do Redação Vox. 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
1: No Vale da Vox, 11:01. 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
5: Vamos às partidas de hoje pela terceira rodada da fase de grupos Copa do Mundo 2026. Todas essas partidas nos Estados Unidos e sob horários de Brasília. Grupo D, 11 da noite, Turquia e Estados Unidos, Paraguai e Austrália. Grupo E, 5 da tarde, Equador e Alemanha, Curaçao e Costa do Marfim. Grupo F, às 8 da noite, Tunísia e Holanda, Japão e Suécia. Como já informamos, é daqui, desse grupo, que vai sair o adversário do Brasil, que será conhecido hoje, após as 10 da noite. Para os canais Vox, repórter Fernando Silva.
4: Mais de 10 mil pessoas foram dadas como desaparecidas após os terremotos mortais na Venezuela nesta quarta-feira. Essa informação consta em um site criado para rastrear pessoas desaparecidas, que foi compartilhado online por líderes da oposição venezuelana. Muitos dos líderes estão fora do país devido ao regime governante, mas estão compartilhando atualizações humanitárias. A presidente interna da Venezuela, a presidente interina da Venezuela, Delcy Rodríguez, informou na TV estatal nesta quinta que o número de mortos por conta dos terremotos no país chega a 164, com 971 pessoas feridas.
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4: O Índice Nacional de Preços ao Consumidor Amplo 15, IPCA 15, considerado a prévia da inflação oficial do país, subiu 0,41% em junho, segundo dados divulgados nesta quinta pelo Instituto Brasileiro de Geografia e Estatística, IBGE. No semestre, o IPCA 15 acumula alta de 3,45% e em 12 meses de 4,80%, acima dos 4,64% observados nos 12 meses imediatamente anteriores.
8: O Corpo de Bombeiros recebeu 13 novas viaturas na manhã de quarta-feira, durante uma cerimônia realizada no Parque Ipanema, em Patinga. A entrega dos veículos contou com a participação de representantes do Ministério Público e das Forças de Segurança Pública da região. De acordo com o promotor de justiça, Igor Citelli, os novos veículos vão contribuir para a melhoria dos serviços prestados pelo Corpo de Bombeiros à população de Ipatinga e dos demais municípios atendidos pela corporação. O promotor destacou que os recursos para aquisição das viaturas foram destinados por meio do Fundo de Defesa do Consumidor. Para os canais Vox, repórter JL.
4: Próxima edição às 14h. 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

0: Ginástica Maria José. Esperamos vocês.
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1: 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No Vale da Vox, 11:11. 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

0: aí, aquele cafezinho, aquela aguinha e voltamos agora, são 11h13 no Vale da Vox e eu estou aqui com ela, pré-candidata ao Senado em Minas, Áurea Carolina. Batemos um papo agora no intervalo com o nosso querido Vespa também, porque, gente, política é algo que devemos sempre discutir, conversar, porque é o diálogo que faz as coisas acontecerem, né? Então vamos lá, vamos continuar, Áurea?
1: Bora!
0: O retorno e a sua pré-candidatura ao Senado. Depois desse tempo de recuperação, cuidando de si e atuando nos bastidores, você colocou o seu nome de volta no jogo e agora como pré-candidata ao Senado. Por que o retorno agora e por que mirar em uma cadeira no Senado Federal?
1: Ô Paiva, nós estamos num momento muito crítico no Brasil, né? A gente vê que a extrema-direita, esses grupos de ódio estão ganhando muito espaço, isso é muito preocupante, né? Uhum. Nas cidades, assim, estão elegendo vereadores, estão ocupando conselhos tutelares. E eles têm um projeto de sabotar a democracia por dentro das instituições, né? Eles não estão lá preocupados de verdade com a família, com melhoria de condições de vida para as pessoas. Eles estão muitas vezes associados a escândalos de corrupção, eles estão interessados no poder econômico das suas igrejas e não na fé transformadora do povo. E a gente não pode deixar isso avançar. Exatamente. A gente precisa defender as pessoas honestas, precisa defender as políticas públicas e o Senado está na mira da extrema-direita. Contar para vocês, gente, o Senado é uma instituição meio distante, é difícil de acompanhar, mas é uma das casas do Congresso Nacional, né? Tem o Senado e tem a Câmara dos Deputados. O Senado representa os estados da federação e tem responsabilidade sobre algumas instituições dentro dos três poderes. É no Senado que se discute a indicação de ministros do STF, o Senado pode abrir impeachment de ministros do STF, o Senado discute indicação para o Banco Central, para embaixadas, entre outras responsabilidades que são diferentes. E a extrema-direita está incomodada com o STF há muito tempo. De fato, o STF é uma instituição que a gente precisa ficar em cima, exigir uma conduta ética, responsável, transparente dos ministros do STF. Mas não é isso que está preocupando a extrema-direita. É porque eles tentaram um golpe contra a democracia, né? No 8 de janeiro de 2023, fizeram aquela arruaça, aquela quebradeira em Brasília, quebraram o STF, quebraram o Planalto Central e foram condenados por esse crime muito grave, né? O ex-presidente Jair Bolsonaro está preso porque foi líder desse projeto golpista. E eles não aceitam essa decisão. E eles querem tirar ministros do STF no tapetão. Eu não defendo isso. Eu defendo que a gente possa sim discutir, se for necessário, se há conflito de interesse na atuação de um ministro do STF, que o Senado chame para si esse debate e, se for o caso, até abra um processo de impeachment. Mas dentro das regras do jogo democrático. Então eu me coloco como uma voz que tem coragem, que não tem rabo preso e que tem compromisso para enfrentar essas discussões, né? Nesse ano nós temos duas vagas em discussão abertas para eleição ao Senado no Brasil, né? O sistema de votação para o Senado é meio complicado, Paiva. Às vezes a gente não consegue explicar muito bem para as pessoas, mas em 2026, gente, são duas vagas para o Senado. Então todo mundo lá na hora, na urna, vai escolher uma candidatura, depois outra. E é importante que nós elejamos duas pessoas progressistas que vão fazer contraponto a esse projeto golpista da extrema-direita no Brasil. E eu me coloco com muita felicidade, sabendo que nós podemos também, depois de mais de 30 anos sem representação de mulher no estado de Minas Gerais, chegar a ocupar essa cadeira.
0: Foi 98, né? A última mulher a ocupar a cadeira, né?
1: Exato, foi a Júnia Marise, né? Na década de 90. Foi a única mulher eleita senadora pelo estado de Minas Gerais. E é um absurdo, né, gente? Você sabe de um detalhe? Só em 2016 que inaugurou o banheiro feminino no plenário do Senado. É uma coisa maluca isso, né? Porque não foi pensado para ser uma casa que tivesse mulheres o Senado era como se fossem os senhores, os anciãos da política que vão ali zelar pelo sistema político. Essa visão arcaica, né? É, de gente que não representa.
0: Uhum.
1: É, então, a presença de mulheres ainda é estranha aquele espaço. E eu quero dizer que não, vamos chegar lá para fazer política de igual para igual, com respeito, com fundamentação, né, das causas que a gente quer defender. E hoje nós temos também a pré-candidatura da ex-prefeita de Contagem, Marília Campos, colocada para o Senado em Minas Gerais. Uhum. E eu quero muito caminhar nessa dobradinha de duas mulheres para fazer essa força poderosa lá no Senado.
0: Muito bem. O seu caminho para o Senado não será fácil. O atual presidente da Casa, Rodrigo Pacheco, é mineiro e tem recebido acenos, inclusive do presidente Lula. Você já o criticou publicamente, chamando de liderança de direita. O seu objetivo nessa campanha é ser a verdadeira oposição de esquerda ao Pacheco em Minas?
1: Não, esse não é meu objetivo. É, eu respeito as posições, uhum, né? Tem lideranças com diferentes perfis, mas não é disso que se trata. Eu quero mesmo demonstrar que é possível seguir sendo uma força progressista, popular, e ter uma presença respeitável e que vai fazer um trabalho sério no Senado por Minas Gerais, né? É muito ruim que Minas Gerais não tenha elegido essas lideranças até então, uhum, né? A gente vê que são perfis mais conservadores, perfis da política convencional, e as pessoas são o que são, né? Quem é de direita e se tem dificuldade de assumir a posição, aí o problema não é meu, né, Paiva? Agora, nós temos no Senado hoje o senador Davi Alcolumbre, né, que representa o que tem de mais atrasado no Brasil. A gente viu que a Câmara dos Deputados aprovou o projeto pelo fim da escala 6x1, que é aquele regime que a pessoa trabalha 6 dias da semana e tem só um dia para folgar. O que você faz com um dia de folga? Você chega em casa, mulher vai cuidar da casa, lavar vasilha, vai estender roupa, guardar roupa, vai molhar as plantas. Você vai tentar correr atrás do prejuízo que ficou acumulado a semana inteira. Você não descansa efetivamente, você não tem tempo para o seu lazer, então é uma medida mais do que justa e necessária que em vários países já está implementada, né? A gente ter pelo menos 2 dias de descanso e os outros dias trabalhando. Aí, chega no Senado, esse projeto foi interrompido, porque os senadores que estão lá hoje, que não representam os interesses da maioria da população, inimigos do povo brasileiro, querem que a gente trabalhe mais, querem que a gente trabalhe 7x0, 0 dia para descansar. Enquanto isso, Romário tá lá na Copa do Mundo fazendo dancinha e recebendo o salário dele de senador normal. Eu não aceito esse tipo de coisa, né? Romário, que foi jogador do Tetra,
0: também, né?
1: De repórter, né? A gente gostou muito do Tetra em 94, uhum, mas assim, tá errado. Ele não pode sair do Senado recebendo o salário dele para tirar uns dias para curtir a Copa e fazer comentário na televisão. Então a gente precisa dar uma moralizada nessa situação. O Senado realmente hoje é uma instituição inimiga do povo pela maioria da formação que tem ali. A gente tem que mudar esse jogo.
0: Caso seja eleita, você fará história novamente, desta vez como a primeira mulher negra a representar Minas Gerais no Senado Federal. Qual seria a principal marca do seu mandato lá dentro?
1: Paiva, eu sonho muito com essa conquista, eu acredito que essa vitória é nossa, ela vai acontecer nesse trabalho de união, né, de construção coletiva. E a minha luta vai continuar sendo propondo uma alternativa de desenvolvimento econômico para Minas Gerais que não seja baseada nesse modelo de exploração predatória da mineração e do agronegócio. A gente vê o quanto que o Vale do Rio Doce, o Vale do Aço foram castigados por essa lógica, né? A gente pode ter geração de trabalho e renda, melhores empregos, olhando as vocações locais, regionais, né? Para os serviços, para a tecnologia, para a agroecologia, o desenvolvimento também da indústria baseada em responsabilidade socioambiental. Uhum. Não adianta Minas Gerais continuar como se tivesse no tempo das colônias, tirando minério e exportando minério sem beneficiamento, porque o beneficiamento fica no exterior, e aqui fica só a tragédia, né? Aqui ficam os danos para a população, o sofrimento de perder suas terras, os crimes socioambientais. Esse é um dos temas prioridade para mim, né? Tem a questão climática também, que atinge as cidades, esse problema das enchentes, os deslizamentos, as ondas de calor. A gente precisa ter resposta para os municípios, e eu quero ser uma aliada dos municípios no debate sobre a questão climática. Os direitos das mulheres, enfrentar essa onda de feminicídios, que é um absurdo, né? Em Minas Gerais, cerca de 4 mulheres são assassinadas toda semana. É um absurdo isso. Então, a gente precisa de defesa, de políticas para acolher as mulheres em situação de violência, para responsabilizar esses agressores, ter delegacias mais perto das mulheres, serviços de atendimento psicossocial para essas famílias também. E uma outra pauta muito importante é a da cultura. Eu sempre fui uma interlocutora da cultura. Hoje nós temos uma lei nacional chamada Aldir Blanc, que eu colaborei com a criação e que destina mais recursos para as políticas culturais nas cidades, mas que precisa de muita fiscalização, e a gente precisa fortalecer o trabalho dos agentes culturais. Porque cultura viva, Paiva, é prevenção à criminalidade, é uma forma de valorizar as tradições, os modos de vida de quem vive nas cidades, né? Várias manifestações culturais do nosso povo, que é tão diverso, tão maravilhoso. E cultura é uma proteção para a cidadania, é uma ponte para a educação, é uma ponte para uma sociedade melhor. Então, essas são algumas das lutas que eu levarei, e com certeza serei essa voz municipalista também para apoiar os municípios de Minas Gerais.
0: E só para encerrar esse primeiro bloco aqui da Hora 11, eu vou puxar para o nosso quadro clássico aqui do programa. Tá tranquilo ou tá com raiva? Desabafa com Papaiva. Desabafa com Papaiva o seguinte: a gente sempre abre espaço para a emoção verdadeira aqui no programa. Olhando para a política do nosso estado hoje, o que te deixa com raiva e o que te deixa tranquila?
1: Rapaz,
0: e o que você acha, se as coisas irão ou não melhorar?
1: O que me deixa com muita raiva é esse governo Zema. Eu acho um absurdo, assim, que olha só. O governo Zema concedeu mais de 120 bilhões de reais, Vespa, em benefícios de impostos para os amiguinhos do Zema, os amigos empresários. Até para a loja da família Zema, Eletrozema, ele deu isenção de imposto, bilhões de reais. Isso é uma falcatrua, isso é um absurdo, porque está deixando de arrecadar imposto para financiar as políticas públicas para o povo de Minas Gerais. Enquanto isso, vendeu a Copasa por 8 bilhões de reais. Eu costumo dizer que é troco de pinga, porque a Copasa é um bem para proteger a água, para a gente ter saneamento básico, para ter água de qualidade. Lugares em Minas Gerais que não têm o abastecimento hídrico, nós estamos vivendo essa crise climática, a água é o nosso bem mais valioso. Vendeu a Copasa nessas condições, uma empresa que dá lucro de 2 bilhões de reais por ano, vendeu a 8 bilhões de reais. Não tem cabimento. E a dívida de Minas Gerais, que é um problema que se arrasta desde a década de 1990, também não foi resolvida. A dívida de Minas Gerais é da ordem de 200 bilhões de reais. Então você pensa, 120 bilhões de reais que ele dispensou em imposto, deixou de arrecadar para beneficiar os amigos empresários. Isso é muito absurdo. Então o governo Zema, entre outros problemas, por ser um aliado de primeira mão do poder econômico, do interesse dos grandes, em detrimento da vida do povo mais sofrido, trabalhador, para mim é um grande vexame. Agora, o que me alegra é ver que Minas Gerais tem gente de luta, né? Tem suas várias vocações, tem seu povo fazendo acontecer. Minas Gerais precisa de um desenvolvimento baseado na sua riqueza diversa da natureza, da cultura, né? O turismo ecológico, os serviços de cuidados, de base comunitária, a cultura, tudo isso são matrizes que precisam de mais apoio, de desenvolvimento, e eu tenho certeza que Minas Gerais pode liderar o Brasil nessa transição ecológica, como a gente diz, né, para a gente ter uma proteção socioambiental, valorização da dignidade da vida das pessoas, cuidados com as pessoas e renda justa para as pessoas viverem, né, Paiva? A gente está vivendo uma situação, assim, de endividamento das famílias, o custo de vida muito alto. E se a gente não tiver política pública para apoiar as pessoas a partir do seu trabalho digno, a gente não vai resolver. A gente vai ser um país cada vez mais empobrecido, com muita miséria e a população passando sufoco. Então, o que me alegra é a resiliência do nosso povo. O que me entristece é que tem muita gente oportunista, picareta, ocupando a política em Minas Gerais.
0: Muito bem, ó, eu vou chamar aqui mais um bloco comercial e eu volto para poder encerrar com a Áurea Carolina, candidata ao Senado em Minas pelo PSOL. Daqui a pouco.

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0: É isso aí, é isso aí. Estamos de volta com o Claro Vox Play. Agora são 11h34, falei que ia até 11h30, mas ó, já estouramos aqui, estouramos o nosso tempo. Vamos lá, Áurea Carolina, candidata ao Senado em Minas. Ontem nós tivemos um assunto que repercutiu o Brasil inteiro, que foi o desabafo de Michelle Bolsonaro. Eu quero trazer isso aqui porque ela é mulher.
1: Isso.
0: Ok? Então esse caso Michelle versus Flávio Bolsonaro é um assunto que eu acho que todas as pessoas assistiram ontem. Você chegou a assistir?
1: Sim.
0: Assistiu o vídeo? Independentemente de estarem em polos políticos opostos, como a senhora enxerga essa situação relatada no vídeo da Michelle Bolsonaro ontem, onde uma mulher com forte poder de articulação recebe a ordem de um homem da própria família para ficar fora das decisões do partido?
1: Ô Paiva, é muito sério isso, porque nós temos uma cultura machista que pega todo mundo. Você pode ser mulher rica, pobre, branca, negra, de esquerda, de direita. O machismo nesse aspecto cobre geral. Porque é ainda o pensamento de que a palavra do homem vale mais, que a mulher é menos capaz, que a mulher ela não vai ter condição de governar, de fazer a política, né? Que esse espaço não é para nós. Então, nesse sentido, eu sou solidária a todas as mulheres, sempre, né? O enfrentamento à violência contra as mulheres tem que ser uma luta para todo mundo, não é para algum tipo de mulher e deixa outra de lado, não. Eu acho que a gente tem que se comprometer de forma universal. E o que me preocupa é a instrumentalização das lutas das mulheres de forma oportunista por partidos que não têm compromisso nenhum com o avanço dos nossos direitos, né? A gente sabe que às custas de muita luta dos movimentos de mulheres e movimentos feministas é que a gente conquistou reserva de vagas para candidaturas, reserva de recursos para financiamento das candidaturas de mulheres, entre outras medidas. Eu defendo que a gente tenha paridade na eleição, 50% de cadeiras para mulheres e 50% de cadeiras para homens, porque essa é mais ou menos a distribuição da população. Se fosse para ser justa, era a maioria de mulheres, porque nós somos a maioria da população, viu, Paiva? Mas tem partidos que estão aproveitando desse momento de levante das mulheres, de politização, da gente não aceitar que o homem vai ter que mandar acima de qualquer coisa, para fazer uma atração de candidaturas de mulheres, mas chega lá dentro dos partidos, essa mulher não tem voz, ela não consegue participar das decisões, e muito menos ser uma liderança respeitada. O que acontece é que muitos partidos vão, às vezes, aproveitar candidaturas de mulheres para fazer falcatrua, o famoso uso como candidatura laranja de mulheres, né? Usa recurso da candidatura de mulheres, faz um remanejamento dentro do partido para apoiar as lideranças principais, que geralmente são os homens. Isso é um problema generalizado no Brasil, a justiça eleitoral está em cima, já teve gente que perdeu mandato por conta de fraude eleitoral com candidaturas laranjas de mulheres. Então, o que eu posso dizer é que a Michelle Bolsonaro não me representa politicamente, a linha política dela é totalmente contrária ao que eu defendo, né? Não é uma visão que eu entendo que seja inclusiva e solidária para todas as pessoas. É uma visão de mundo que acaba querendo impor um tipo de família, um tipo de religião, um tipo de perfil de mulher que também não me contempla. Mas eu sou solidária no sentido de que essa tentativa de silenciar a mulher, de querer colocar ela no seu quadrado, de que ela não pode avançar, como ela denuncia, isso é muito grave, isso é muito sério, a gente não pode tolerar como sociedade, né? A gente tem que ter esse mínimo denominador comum em que a dignidade é para todo mundo. E aí você vai ter liberdade para ter sua posição política e a gente faz esse enfrentamento na cena pública. Mas a gente não pode aceitar que uma mulher seja calada, intimidada só pelo fato de ser mulher.
0: Muito bem. Se esse nosso vídeo da entrevista fosse chegar agora até a ex-primeira-dama, o que a senhora, como mulher, que já enfrentou a máquina da política em Brasília, o que a senhora diria para ela?
1: Eu diria para ela para prestar atenção nas construções feministas. As lutas feministas são uma forma de emancipação que inclui todas as mulheres e todas as pessoas. Eu tenho muito orgulho de dizer que eu sou feminista, sabe, Paiva?
0: Uhum.
1: Existe uma distorção da compreensão do que são as lutas feministas. Foram as lutas feministas que nos permitiram conquistar o direito ao voto na década de 1930 no Brasil. Foram as lutas feministas que fizeram a gente conquistar o direito ao divórcio. Antigamente, antigamente mulher não podia pedir divórcio, não. É como se fosse propriedade do marido, né? Então, a gente só avançou em várias pautas porque existiram mulheres lutadoras, aguerridas, que se comprometeram, enfrentaram riscos no seu tempo histórico e foram lá levantar sua voz. Então, hoje existe muita confusão, muita incompreensão e a gente tem que ter atenção, né, de não cair nesse discurso de manipulação, discurso furado, que critica as lutas feministas sem entender de onde isso vem. Então eu diria para Michelle e para todas as mulheres, bora ser feminista, gente, porque quando a gente cresce, a gente avança, a gente se fortalece, a gente conquista espaço, isso é um ganho para todo mundo. Ninguém quer ser melhor do que ninguém, é uma sociedade de equilíbrio, né? Somos diferentes, as mulheres e os homens, e cabe todo mundo nesse mundo, sem tirar pedaço de ninguém. Esse é o meu recado.
0: Muito bem, muito bem. E a oposição cria uma imagem sobre o feminismo de forma totalmente diferente do que realmente é. Isso é importante, estudar o que é realmente cada coisa. Muito bem. Ó, pra gente poder encerrar, eu quero saber a agenda da nossa pré-candidata ao Senado aqui no Vale do Aço. Hoje é Timóteo. E aí?
1: Legal demais. Ontem eu tava lá no Vale do Rio Doce, lá em Valadares, foi super legal. A gente tem feito essas andanças, uhum, né? Rodas de conversa. E hoje aqui em Timóteo, logo mais eu encontro uma turma do CEPET na parte da tarde. E à noite eu vou estar na Associação de Aposentados, no bairro Olaria, às 19 horas, num espaço aberto. Quem quiser chegar pra gente se conhecer, bater um papo, é super bem-vindo. E pra conversar sobre essa situação, a conjuntura política em Minas Gerais, falar da minha pré-candidatura, ouvir também como é que está a situação aqui em Timóteo. Mais adiante, nós vamos dar uma passada no Coreto, no centro, no Festival Tambatuques, uhum, bem legal. E amanhã a gente está chegando em Ipatinga para ter uma roda de conversa também com lideranças populares. Esse é meu jeito de fazer, Paiva, de, uhum, sentar com as pessoas em roda, ouvir, pensar junto, quebrar a cabeça junto e me comprometer. É, né? Uma política que está além da palavra, está na prática de transformação.
0: Muito bem, agora, só para encerrar, eu quero falar com o Vespa. Coloca o Vespa na tela. Põe na tela! O Vespa! O Vespa já é conhecido nosso aqui, já é da casa. O Vespa, por que Áurea Carolina?
2: Porque é mulher. Porque ele tem uma história de luta, a história dela fala por si, pela caminhada dela. As demandas das políticas públicas que ela sempre defende. E ela representa luta. Para mim, todas as pessoas que abraçam causas, causas a favor da população, causas das políticas públicas, causas que buscam liberdade e igualdade de direito entre as pessoas, indiferente de sexo, ela me representa nesse aspecto.
0: Muito bem, muito bem. Ô Vespa, e o detalhe é que as pessoas acham que todo o apoio vem de uma jogada política. E o mais legal dessa história aqui é que você escolheu ela sem ter conversado com ela antes. Fala aí pra galera.
2: Eu procurei saber a história dela. Uhum. Inclusive, conversei com a minha esposa. Só, essa menina parece que é interessante. Vamos conhecer a história dela. E a partir daí, eu entrei na rede social, no Instagram dela. Uhum. E falei que estaria apoiando ela, indiferente de qualquer coisa. Então, eu sou uma pessoa que apoia causa. Causa verdadeira, causa que busca atender a população de fato, indiferente de qualquer coisa.
0: Muito bem, grande professor Vespa.
1: Que honra, Vespa, aí. Só posso agradecer a generosidade, esse gesto muito lindo, pra mim só aumenta a minha responsabilidade, muito honrada.
0: Ô gente, então nós encerramos aqui essa edição especial do Claro Vox Play, entrevista com a nossa querida, fico imensamente agradecido pela sua presença aqui, pré-candidata ao Senado, Áurea Carolina, e também do nosso querido Vespa e toda a sua equipe, que é maravilhosa, viu?
1: Ai, bom demais, pai, eu amei essa conversa, mandar um salve pra todo mundo aí do Vale da Vox,
0: do, né? Vale da Vox.
1: Dizer que tamo junto, por favor, gente, me sigam nas redes sociais, no Instagram é @AureaCarolina e a gente se encontra por lá, bora fazer essa construção que eu tenho muita certeza que será vitoriosa.
0: Muito bem, gente, continuamos com o Claro Vox Play, tem replay 80-90 ainda, e ó, a ganhadora... É ganhadora, já falei, é uma mulher que acertou o placar do Brasil ontem, vai levar pra casa um kit de churrasco completo da Paladar. Ó, é daqui a pouquinho, não sai daí.

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1: 11:50.
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13: Ei, Paiva, que horas são agora?
14: Agora são 11:51 aqui no Vale da Vox.
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0: 98 Futebol Clube vai trazer tudo. O sapeca do Brasil pra cima dos escoceses, a classificação pra próxima fase. E agora, será o Japão? Será a Suécia? A Tunísia vai aprontar pra cima da Holanda? Não, né, gente? Não, futebol... Ah, tem margem pra isso, mas não é possível, né? Muito bem, boa tarde pra você, Milton.
1: Boa tarde, seu Gilbert. Bom.
0: Você entendeu o negócio da avó baiana?
1: Entendi.
0: Você acha que ela acertou ou que ela errou?
1: Errou!
0: Não como ela sonhou.
1: É, exatamente.
0: Mas
1: é porque ela falou que pode. É interpretação.
0: É, né? Isso, aí ela que falou, o sonho que tem uma interpretação.
1: Poderia ser um atentado, poderia ser não sei o quê.
0: Um terremoto. Opa. Uma coisa
1: falou
0: assim.
1: Terremoto, tsunami, né?
0: Ela falou aqui no programa, inclusive,
1: foi,
0: isso,
1: foi,
0: né?
1: Foi.
0: Pedi assim, a Gabi pra resgatar essa fala.
1: O detalhe
0: dela
1: é que é no mesmo horário do jogo, né?
0: Pois é.
1: Pode ter uma relação ali, não sei lá, cara, é muito esquisito. Isso, mas de qualquer forma, bom. É isso. Vamos lá. O que eu gostei foi que o Brasil. Tá começando...
2: Boa tarde, sócio.
1: Boa tarde. Mas é porque como a gente não tem o Igor aqui, a gente tem mais tempo para dar boa tarde. Então, acho que o Brasil começou a jogar, começou a ter um encaixezinho ali. Tá melhorando.
0: A evolução tá aparecendo,
1: evolução,
0: né?
1: Exatamente.
0: A evolução tá aparecendo.
1: Será
0: que o boa tarde também pro Pancelotti? Pancelotti!
3: Boa tarde.
0: Dá a caipirinha pro homem, gente, que ele tá fazendo o Brasil jogar bola, hein?
3: E um picado também, quero um cigarro.
0: Um cigarro também?
3: Mais
0: alguma coisa pra pedir?
3: Não, cigarro, jeringa de um balacobaco.
0: Né?
3: Sou
0: guardão.
3: Adoro, né? gosto. Enquanto viver, gosto.
2: Tá liberado, viu? Tá liberado.
0: Agora eu quero saber.
3: Essa avó baiana, ela acertou.
0: Ela acertou?
3: Realmente aconteceu.
0: Tivemos?
3: Tivemos, sim.
0: OVNI ontem no estádio?
3: Sim.
0: Sério?
3: OVNI Júnior, ele arrebentou.
0: Teve OVNI. Só que OVNI Júnior. Boa tarde, Arthur.
2: Boa tarde, viu, Gilbert? Boa tarde todo mundo aqui no 98 Futebol Clube. Tem que todo mundo se render ao melhor jogador da Copa do Mundo. Vinícius Júnior.
0: Que não precisa da FIFA pra ajudar, não precisa de árbitro. Aliás, tem pra atrapalhar, né?
2: Porque
0: ontem anularam em mal um gol do Vinícius Júnior e ele poderia ter feito o hat-trick dele. Ontem, ó, gente, é um absurdo o que aconteceu ontem. Apesar da vitória e a boa atuação, a gente não pode deixar passar batido a lambança que o árbitro fez. Aquilo não foi falta nem aqui nem na China. Aliás, foi o jogador da Escócia que deu uma bica na panturrilha do Vinícius Júnior. Que absurdo.
2: Não, mas quando é o Messi fazendo gol contra Chique do Norte, quando é o Haaland fazendo gol contra a Ilha Galápagos, aí legal. Se é o Vinícius Júnior,
0: É isso aí. Vamos chamar o Iguinho também, que tá na Cidade do Galo. Daqui a pouco tem a apresentação do zagueiro Léo Duarte. E claro, informações atualizadas de Galo e Cruzeiro, sempre aqui no programa. Boa tarde, Guinho.
4: Boa tarde, Gilbert. Boa tarde para todo mundo que está com a gente aqui no 98 Futebol Clube. Estamos aqui aguardando a apresentação do zagueiro Léo Duarte. Foi a primeira atividade aberta à imprensa do técnico Eduardo Domingues desde que ele chegou ao Atlético. E a gente vai tentar falar aqui, ó, com o Guilherme. O Guilherme está terminando ali uma gravação para poder falar com a gente ao vivo no 98 Futebol Clube. Guilherme Alves hoje, que está aqui na gestão, coordenador, gerente, diretor técnico do Atlético. Ele foi apresentado com um nome e assumiu outro cargo, aí agora é diretor técnico do Atlético, Guilherme Cássio Alves, um dos maiores artilheiros da história do Clube Atlético Mineiro, hein, Domênio? Ô, Gilbert.
0: Domênico tá ali, ó. Um abraço pro Dodô aí, um abraço pro Domênico aí.
4: Grande. Tá fininha lá, ó, com a camisa do Instituto Galo, da CBF, tudo. Vamos falar com o Guilherme aqui então?
0: Tá
4: chegando aqui pra falar com a gente?
0: Aí, monstro.
5: Boa tarde agora.
4: Boa tarde.
5: Bom dia ali, agora já é boa tarde.
4: Pois é, obrigado por você estar atendendo a gente aqui na 98. Eu queria que você falasse um pouquinho sobre esses seus primeiros momentos no Atlético, né? O que você já conseguiu de diagnóstico? Se o Atlético tem condição de oferecer para o torcedor uma qualidade melhor de jogo, que é o que o torcedor espera nessa janela, se o Atlético vai acabar melhorando?
5: Cara, nós terminamos bem a parada para a Copa, classificado nas duas competições, a Copa do Brasil.

0: na Sul-Americana. Terminamos vencendo o Vasco em São Januário, que é um campo muito difícil. Eu sei porque eu joguei no Vasco. Assim, nos deu uma certa tranquilidade. Obviamente que tranquilidade no futebol é uma palavra que ela perdura pouco tempo. Pouco tempo. Eu tenho 35 anos de futebol profissional, eu sei que é difícil. Mas, assim, nós temos um bom time, nós temos um bom elenco. Nós terminamos bem. Nós não tivemos nenhuma saída. Isso é muito importante para nós. Nós pensamos dessa maneira.
1: Só o Alonso, né?
0: É, o Alonso. O Alonso, mas era uma situação que a gente já sabia que ia acontecer. E é um cara, assim, extremamente profissional, um cara top. Nós estamos tudo planejado. Tudo está bem planejado. Nós trabalhamos muito nessa parada, porque quem tem férias são os atletas, a comissão. A diretoria continua trabalhando assim todos os dias. E nós esperamos que o segundo semestre seja melhor que o primeiro semestre. Mas, volto a dizer, é óbvio que o torcedor sempre quer mais. E eu sei disso.
1: A gente quer o Guilherme disso. E o Marques assim, não, lá na frente.
0: Não. Isso, nós temos jogadores melhores que nós dois aí hoje.
1: Ah, para!
0: Deixa eu falar. É assim, eu entendo o torcedor, volto a falar, eu tenho 35 anos de futebol profissional. Eu sei como é que acontece. Mas nós terminamos bem. Nós terminamos bem. É óbvio que nós queremos um segundo semestre melhor. É óbvio. Todos nós queremos. Eu quero, o Paulo quer, o Eduardo quer. Todos nós queremos. Os atletas querem. E nós vamos buscar isso.
1: Você não queria que o Hulk tivesse saído um pouquinho antes para ele não passar você no hall dos maiores artilheiros, não?
0: Vou te falar, sinceramente, você sabe que eu não fico em cima do muro. Nunca fiquei. Foi me perguntado isso a hora que eu cheguei aqui. Eu falei que não, cara. Eu falei que não. Tá tudo certo.
1: O nome não sai da história, né, Guilherme?
0: Não, e não é nem isso. Olha o que o Hulk fez pelo clube. E eu sempre dei entrevista. Sem pensar que voltaria pro Atlético. Pode pegar minhas entrevistas aí, sempre falei. Reinaldo, Ronaldinho e Hulk. Independente da se é primeiro, segundo ou terceiro. São os três maiores ídolos. Óbvio que tem outros que a gente não pode esquecer, mas o Hulk entrou nesse hall. Olha o que ele fez pelo clube. E ele merecia, então, chegar onde ele chegou em termos de artilharia. Não fiquei chateado. Ah, fez um gol a mais só por... Não. E sempre enalteci o trabalho dele aqui. Não é papo que eu tô aqui agora, não. Não é papo de...
1: Ah, isso eu tenho certeza. A gente sempre quer o melhor de todo mundo. Agora, vamos pra gente fechar, ô Guilherme. Pelo menos assim, pra eu pedir uma pergunta pro Gilbert lá, pelo menos a minha aqui. A gente fez uma brincadeira. Um jogador da Copa, que você pudesse escolher assim pra botar aqui, ó. Qual seria? Qualquer um deles. Não. Nem o Haaland. O Haaland é o maior 9 hoje do futebol mundial.
0: Eu acho ele fantástico. E, inclusive, a gente vê, né, as críticas que ele recebe na Inglaterra, e ele recebia muitas críticas, né? Ah, porque o Haaland é só gol, ele não tem jogo associativo. Você quer o quê? O cara faz 100 jogos, faz 90 gols, você quer que ele tenha mais o quê? E ele recebia muitas críticas na Inglaterra. Assim, eu acho que ele é um cara assim, excepcional, como o Messi é, como o Cristiano Ronaldo é. Obviamente que o Messi é um caso à parte.
1: Né? Vai ter, né?
0: Impressionante. E assim, o que chama atenção é que quando você acha que fala assim, pô, já tá com uma certa idade, talvez não vá tão bem, né? Aí ele faz.
1: Não, já é o artilheiro, né?
0: Cara, ele faz o que ele faz, é uma coisa assim. Mas é por isso que haverá discussões se ele é o maior da história ou depois de Pelé, mas já cabe uma discussãozinha dessa.
1: Já tá no patamar. Ô Gilbert, pra gente liberar o Guilherme, daqui a pouco o Léo Duarte chega pra apresentação. Dá uma perguntinha pro Guilherme aqui.
2: Tem. Assim, apesar do que ele disse aí, né, o clube não perdeu ninguém, o elenco tá mantido, e o grupo é bom, avaliação da diretoria que o grupo é bom, mas tá trabalhando ainda pra deixar ele melhor nessa janela?
1: Ah, isso aí é bom. Ele até falou que trabalhou durante todo esse período que os jogadores estavam de férias, mas a pergunta do Gilbert é o seguinte: manteve o elenco, o grupo terminou bem, mas a pergunta é, tá trabalhando para deixar o grupo ainda melhor?
0: Cara, quando eu falo que nós temos tudo planejado, essa questão levantada, ela entra nesse contexto aí, entra no contexto. Nós sabemos que a janela abre dia 20 de julho, se encerra dia 11 de setembro e nós seguimos trabalhando. Mas nós temos bastante coisa planejada já.
1: Tá aí, ó. Não quer entregar o ouro pra gente, não, viu?
0: Aí, respondi.
1: Tá certo. Eu ia perguntar assim: quais são os planos? Eu sei que você não vai responder, mas obrigado, Guilherme. Valeu, velho. Um
0: prazer, grande obrigado. Abraço a todos vocês.
1: Abraço, Guilherme. Valeu, Guilherme. Aí, Gilberto Guilherme, diretor técnico do Atlético, falando com a gente ao vivo aqui no 98 Futebol Clube. Jogadores estão terminando agora um trabalho ali na academia. Aliás, a academia é renovada, hein? É. Equipamentos luxury da Tecnogym, que loucura, hein?
2: É isso.
1: E já daqui a pouquinho aí a gente volta ao vivo, então, da Cidade do Galo.
2: É que nunca malhei ele aqui, mas eu malho na Debit, que é tão boa quanto a academia da Cidade do Galo, tá? É, e lá na Criacha também não fica devendo nada em relação aí a
1: espetacular. Aí é bom, ele é bom também.
2: Fala academia sua, do padre, Galo. Fala
3: sua. A minha, eu só tô só caminhando na Lagoa da Pampulha.
2: Tá ótimo, padrinho, já é uma
1: coisa. Você só caminha, né, padrinho?
2: Opa! Vapo. Oi, Gui, na Cidade do Galo. Daqui a pouco a gente vai trazer a apresentação do zagueiro Léo Duarte. Vamos falar muito do Cruzeiro também. 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
2: 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Galera, então é isso. Ontem o Brasil venceu por 3-0 a Escócia, se classificou em primeiro lugar do grupo C. Agora, Gabi, vou chamar agora.
3: Boa.
2: É, vai pegar muito provavelmente o Japão, né?
5: Que ou tá... a Suécia.
2: Ou a Suécia aprontar pra cima do se Japão. Enfrentam, né? Porque a Holanda não vai tropeçar diante da Tunísia.
5: Difícil.
2: Então a Holanda vai terminar em primeiro lugar no grupo F. Então pode ser Brasil, Japão ou Brasil e Suécia, mais para ser um Brasil e Japão na próxima fase. E nós falamos muito nos últimos dias das previsões de vó Baiana, dos sonhos de vó Baiana. O tal é OVNI que apareceria lá. Opa. Ou que ela disse na interpretação: gente, eu tô sonhando com um OVNI, mas
3: tá delirando,
2: interpreto sonhos. E pode ser que aconteça um tsunami, acontecer um ataque terrorista, pode ser um terremoto. E ontem...
5: Lá na Venezuela.
3: Sim, foi o que ela falou.
2: Na Venezuela, na hora do jogo do Brasil, aconteceu uma tragédia.
3: Foi.
2: Um terremoto que, lamentavelmente, ceifou muitas vidas na Venezuela. Claro que essa não é uma pauta do futebol, mas só para a gente... analisar o sonho dela, porque isso acaba mexendo com o futebol, porque foi na hora do jogo do Brasil e a previsão envolvia o estádio, o Hard Rock Stadium, mas aconteceu uma catástrofe na Venezuela. Claro que vocês vão acompanhar isso com mais detalhes no jornalismo da Rádio 98, infelizmente, e ela apareceu, lembram, no segundo vídeo, chorando?
3: Sim.
2: Que era uma coisa terrível, que aconteceu uma coisa terrível e tal, gente. Aí eu perguntei, ela acertou ou errou? Tal como ela sonhou, ela errou. Porque não foi um disco voador. Mas ela frisou. Eu tô me vendo no disco voador. Mas quando eu interpreto sonhos, pode ser, sim, que aconteça uma outra coisa terrível. E que eu não tô, né? A gente não tá vendo no sonho exatamente o que é. E aí eu perguntei pro Milton, ela acertou ou errou? Ela acertou, Gilbert. O Milton, que sabe Milton, que o Milton, né? É um cara mais...
4: Não, acontece o seguinte.
2: É esse tipo de
4: vamos lá.
2: Ciência.
4: Levar o pé da letra, ele errou.
2: É
4: o disco, não teve isso. Mas mas ela justamente falou que aconteceria alguma coisa, poderia ser atentado, mas ela ainda estava ligada ao estádio, certo? Mas o que me chama a atenção não é isso, é porque foi justamente no horário do jogo do Brasil. É quando começou, acho que deu 4 minutinhos aí, começou lá, né, o terremoto, uma coisa assim. Então, há uma ligação, mesmo que seja distante, assim, mas aconteceu justamente no, assim, no jogo horário, do Brasil, né? No horário do jogo. É só isso. Mas assim,
6: mesma coisa
4: cada um vai interpretar.
2: E é a tragédia, né?
6: É, tragédia. Foi uma tragédia.
2: Não, não, aqui, no, é. No, não, não dá
6: eu
2: pra...
6: Eu pego um jogo e falo, acertei.
2: Não, é. Mas não dá pra você falar assim, vai olha, amanhã, vai ter alguma coisa no dia tal, tá, horário, na hora do jogo do Brasil, vai estar tá aí acontecer. Cara, aí você tem que... Mesmo, você tem que ter... Não dá nem pra falar informação privilegiada, né? Você tem que ter alguma sensibilidade. É. Porque ela localizou. Localizando, ela dá o horário também, porque a gente sabia que o jogo ia começar às 7 horas da noite pra gente aqui.
3: Ela falou uns 24, 28 minutos.
4: Aí o pessoal fala, não, isso é coincidência, foi no mesmo horário, mas não sei o quê, mas ela vinha falando do horário que ia acontecer alguma coisa. E o terremoto aconteceu justamente no horário, poderia ter sido antes, depois, aqui, mas foi justamente
6: no horário do Brasil. Mas, o Ismael aqui no chat do YouTube falou, ó, vou prever algo também, daqui a 4 anos tem Copa.
2: Não, mas aí não foi isso que ela falou.
4: Mas aí
2: foi isso,
4: cara.
2: Aí não foi isso, né?
4: Aí até eu.
2: Mas a pergunta de hoje, pra você responder no WhatsApp da 98, quem foi o verdadeiro extraterrestre no campo ontem? Na vitória de 1-2-3-0 pra cima da Escócia. Qual foi o craque da partida? Teve estreia do menino Ney. Daqui a pouco a gente vai trazer todos os detalhes também desse jogo da seleção brasileira. E você quer, na próxima fase, o Japão? A Suécia? Ou você acha que pode dar zebra? Pode ser a Holanda? Não sei. Ou não dá pra escolher? Porque, não dá pra escolher. Mas vocês viram, o caminho do Brasil é bem mais difícil do que o caminho da Argentina, hein? O caminho da Argentina até as quartas é só melzinho na chupeta.
4: Mas se ela foi indo, vai encontrar com o Brasil.
2: Vai encontrar com os grandes, né? Que ela não vence nunca, né? Nunca ganha.
3: Eu quero o Japão, Gilberto.
2: Você quer o Japão?
3: Quero o Japão porque agora podemos ganhar do Japão. Fabrício Bruno não está mais.
6: Ah, vai cagaço.
3: Já fiz isso agora.
2: Agora vai,
3: 10 minutos atrás.
2: 98, eleja o ET do jogo de ontem. Qual seleção você quer pegar, hein? Vai ser o Japão mesmo? Tá bom, que vem o Japão. Chama o Olodum e que vem o Japão. É isso.
3: Japão. Amigo. Ah, Bruno Guimarães, você é um jogador sensacional.
2: Seleção tá crescendo. Você gostou da evolução? Gostou do futebol apresentado pela seleção brasileira? Já tá acreditando que dá pra chegar na final, que dá pra disputar o Hexa? Sim ou não? Sim, não? Responda, deixa o like no YouTube. Maybe. Se você tá aí no YouTube, acompanhando pela plataforma do YouTube. Se inscreve no canal também, vamos trazer as notícias. O Tepe já chegou aí, né, com as primeiras do Galo. Vamos continuar com o Igor Tepe lá na cidade do Galo. Já batemos papo aí com o Guilherme Alves, diretor Galo. Mas Igor Tepe volta pra falar do time que segue treinando. Já treinando e treinando com bola, neguinho. Galo. Igor Tepe Assunção ao vivo da cidade do Galo. Pra seguir falando do Atlético. Agora é intertemporada. Um mês aí, hein? Muito tempo pra treinar. Tanto tempo assim a gente não vê há muito tempo mesmo, hein?
6: Bom pra cada um.
2: Não é? Um mês? Nem no final da temporada, pro início dessa temporada.
6: Nem a avó baiana.
2: Nem a avó baiana. Conseguiria imaginar um tempo tão bom assim, tão generoso pra trabalhar, pra treinar, hein?
3: Ela é a moça do tempo.
2: É. Hein, Ortepe Assunção?
7: Honramos o nome de Minas no cenário esportivo.
3: O Igor foi ao banheiro que a gente estava
2: perguntando. Não, não foi, não é
3: foi, possível.
6: Foi comer, alguma coisa lá.
3: Comer dentro do banheiro.
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2: 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Jogamos. Daqui a pouco o Igor Tepe chega com mais informações do Galo. Uhum. Nós vamos trazer um noticiário, então, né? Vamos trazer o noticiário do Cruzeiro, porque é hora de noticiário no programa. Enquanto você vai respondendo a nossa pergunta. Hein? Quem foi o ET? Não. 98, 98, 98, 98. Arthur Mesquita, vamos falar do Cruzeiro então, meu filho.
6: Vambora, né, Gilbert? Vamos falar do Cruzeiro então, porque a gente ainda, eu pessoalmente, critico muito a atuação do Cruzeiro no mercado, porque eu acho que de fato tá muito devagar, tá? E pelas informações que a gente vem buscando aí, hoje o Cruzeiro tá muito focado no Gabriel Peck, tá, Milton? Primeiro foi o Rojas, uhum. E aí o Cruzeiro conseguiu resolver essa negociação com o Rojas, agora o Gabriel Peck. É estranho porque parece que o Cruzeiro sempre, todo mundo do departamento de futebol do Cruzeiro, que é muito mais do que apenas uma pessoa, foca só numa negociação. Agora a bola da vez é o PEC. Então a informação que a gente tem é de fato de uma proposta oficial do Cruzeiro pelo Gabriel PEC. Até os colegas do Central da Toca trouxeram essa informação inicial. A gente pôde confirmar na apuração dentro disso, porque o Cruzeiro ofereceu 8 milhões de dólares ao Galaxy.
2: É menos do que o Galaxy pagou pro Vasco?
6: Menos do que... Ah, mas é aquela coisa, né? Que é de praxe numa negociação.
2: Mas ele tá mal lá, é escanteado ou não? Não. Ou então, não, por que, tá que o Galaxy venderia ele por menos do que pagou? É, todo dia sai um boi, um bobo de casa.
6: Sabe, você nunca sabe. Vai que a vó baiana previu que o Galaxy é o clube da vez.
8: Ela vai rogar uma praga aqui.
2: Não vem com isso não, velho.
6: Vou parar, vó baiana. Não, tamo junto.
8: Para não que tá dando dinheiro.
6: Mas o Galaxy pede 12 milhões de dólares. Aí o Cruzeiro chega lá e fala assim, eu pago 8, quer? Os caras, não, então vou pagar mais. Aí beleza, né? Aí vai a negociação.
2: É, cara.
6: Dentro das informações que a gente tem, o Cruzeiro deve fazer, de fato, outras propostas para o Galaxy, porque o Cruzeiro quer muito contratar o jogador da característica do Gabriel Peck. Esse é o principal nome mapeado pelo Cruzeiro. Nesse momento, depois da chegada do Rojas, quer contar com esse jogador na toca da Raposa 2. Vale 12 milhões de dólares?
4: Ai, caramba, não.
6: 10?
4: Não.
6: Não?
2: Ué, mas então... então
4: não. É leilão, eu
2: você espera o quê do Gabriel Peck?
4: Não. Veja só, Gilbert, na minha visão, tá? Uhum. Não, o Peck é bom jogador? É bom jogador, não sei o quê, mas pra valer 10 milhões...
6: Ô, meu, então,
8: e quanto ele vale? Quanto ele vale hoje, na sua opinião?
4: 6, 5 ali.
6: Não, aí você não contrata ninguém. 5, 7.
4: Não, tudo bem, mas tô falando o PEC. Mas com esses 12 milhões aí, você pode buscar um jogador mais interessante, não?
6: Acho difícil.
4: Você acha difícil?
6: Acho difícil. Dentro das características que o Cruzeiro quer, um ponta, canhoto, é o PEC. Dentro desses 10 milhões, é muito difícil você achar algum jogador que consiga te dar ali um número de gols, porque o Gabriel PEC tem isso na carreira dele nos Estados Unidos. Sei que muita gente menospreza essa questão do futebol dos Estados Unidos, mas a gente lembra de muito jogador bom que veio de lá e conseguiu performar também muito bem aí no Cruzeiro, mas essa negociação que já está se estendendo há alguns dias deve ter aí novos capítulos pela frente.
4: É por isso que o Cruzeiro ofereceu 8.
6: É.
4: Você oferece ele chega baixo. Ali, 7, eu falei, 7, 6, 7. Ah, o Cruzeiro, 8. Você joga ali um pouquinho, não sei o quê, pra tentar alguma coisa. Cara, mas agora, o Galaxy estava pedindo 12.
6: É.
4: Se o Galaxy está satisfeito com o jogador, ele não vai baixar essa.
2: Claro que
4: ele
2: não
4: vai baixar, ele vai falar assim: é 12, quer, não quer. É igual o Cruzeiro fez com o Flamengo com relação ao Cajor.
6: Aí depende, depende muito também do desejo do jogador, né?
4: É, porque aí é aquela coisa da pressão, né?
6: O Gabriel Peck e o Cruzeiro...
4: Quer voltar.
6: Entre as partes, jogador e Cruzeiro, as conversas são muito boas,
2: tá? E o contrato, assim, eu acho muito legal isso, assim, quando o jogador quer sair, ninguém segura. Ok, beleza, pode acontecer. Mas e o contrato? Com os americanos?
4: Não é...
2: A gente aqui tem um negócio, aqui tem muito clube desesperado, não é o caso do Cruzeiro. Mas que às vezes compra o jogador por 4 e vende por 3. Por quê? Porque não tá performando, porque não tá jogando, o salário é alto.
6: Até dezembro
2: de 28. E aí faz essa conta, vou pagar salário aqui até lá, é melhor eu abrir mão aqui. E aí, não é o caso do...
4: Não é o caso.
2: Do Galaxy,
4: cara. Não é que eu não queira o PEC, eu acho que o PEC é bom jogador, sim. Eu tô falando é pelo valor. Entende o que eu tô te falando?
2: Ô, Milton,
4: é pelo valor. Mas, então, de qualquer forma, vamos ver o que o Cruzeiro tá disposto a pagar mesmo.
6: O Cruzeiro paga até 10.
4: Uhum,
6: vamos colocar assim no...
2: Sim, 0x0 pro Galaxy, né? Pagou 10,
6: o Cruzeiro paga 10. Até 10. Tá. O Galaxy quer 12. E aí o Cruzeiro tá nessa negociação pra tentar chegar ali num valor comum. Que o Cruzeiro não ultrapasse muito o seu teto pensado pra negociação. e também o Galaxy lá naquela, né? Ó, vocês têm que chegar aqui no meu valor. E aí, conversas, ó.
4: Pedrinho vai chegar num ponto ali. Ele paga 10 e.
6: Quem oferece 8, oferece 10.
4: Pois é, mas.
6: Quem oferece 10, acho que no final acaba oferecendo 12 também, não?
4: O que o Pedrinho pode fazer? Ele pode fazer o seguinte: ele paga 10. E oferece 2 anos de supermercado grátis. Então, pro pessoal do Galaxy.
8: Isso é bom, aqui. O Cruzeiro tá fazendo aquele esquema vendedor de rede, essas redes de balanço, que aí que você chega pra educar. Quanto que é a rede? R$600. Ah, não tá caro pra caramba tal. Quanto que é? É 300. Aí você, não, tá muito caro. Aí você dá as costas e vai embora. Não, aqui, ó. É R$60. Leva.
6: Mas é negociação, né, cara? Assim, ainda me incomoda muito esse fator do Cruzeiro estar muito focado sempre em só uma frente. Então, já foi o Rojas, agora...
2: Mas pode estar em silêncio também, fala... Peck. Porque esse aí é o que vazou e tal, mas...
6: Dentro das informações que a gente vem buscando aí, de fato, é o Cruzeiro muito focado...
2: Mas no Peck.
6: Em um jogador. Uhum. Isso é algo que tem sido de praxe da diretoria do Cruzeiro. Porque não é só agora no Peck. Foi a mesma coisa com o Rojas, foi a mesma coisa com o Gerson no início do ano. Cruzeiro muito focado aqui, ó, quero esse cara.
8: Mas então, buscou aí. Tá aí, ué.
6: É, não, e buscou.
8: E ele foi pra seleção brasileira, jogando isso. Na Copa do Mundo,
6: inclusive. Não, claro, sim, o Gerson. Tá lá, ué. O Gerson não tem nem o que falar desse cara hoje.
4: Eu traria o Gabigol de volta, porque nós temos aí o jogo contra o Flamengo, ele gosta de fazer gol contra.
6: Vamos pro break, então.
4: E um cara de velocidade que o Cruzeiro precisa trazer, que no caso tá querendo o PEC aí. Mas eu acho que o Cruzeiro tá na mão, cara, com jogadores aí, por exemplo. É, acho que já passou aquela raiva do torcedor com relação ao Gabriel, mas é o cara que faz gol, cara. É cara que faz gol e nós temos um treinador, que eu já falei isso aqui, com o Jardim não funcionava o esquema para o Gabriel. Mas com o Arthur acho que funciona, porque o Cruzeiro fica mais com a bola, cria mais. Ele, sabe, tem esses detalhes.
6: Você quer o Gabigol de volta,
4: então. Cara, deixa eu te falar. É um jogador que acho que todo mundo gostaria de ter um jogador.
2: Todo mundo, é muita gente. Quer ver? Vamos perguntar no chat aqui. Você é torcedor do Cruzeiro, quer a volta do Gabigol? Você falou todo mundo.
4: Tudo bem, então vamos ver se é isso mesmo.
2: Galera vai querer. Deixa o like aí e responde com hashtag sim ou hashtag não.
6: Pra agora, pra essa janela, não.
2: Então, tudo bem, mas.
6: Mas pro final do ano acaba o empréstimo, o Gabigol.
2: Seja volta. Pra quando for, Arthur. É porque o Milton falou que todo mundo quer.
6: É o Milton falou que todo mundo quer. Você quer? Falando que agora não tem como.
2: Não, sim, mas você quer.
4: Não, não é isso que ele tá perguntando. Ele quer saber
2: o seguinte. Não importa o momento, cara. Se você quer, ele
4: todo de volta mundo no Cruzeiro. Se interessaria em ter um Gabigol no time.
8: Ah, caramba. Ninguém quer,
4: pô. É porque todo mundo quer gol. Ele tá fazendo gol, pô. Ele faz gol.
2: Então, o Arthur disse que não. Hashtag do Arthur é hashtag não. E você? 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
2: 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Ó, sim. Deixa eu avisar pro Igor Tepp que na volta do intervalo, Igor Tepp, você estará conosco da cidade do Galo para falar das notícias desta quinta-feira, da apresentação do zagueiro Léo Duarte. Agora há pouco ele falou com o Guilherme, hein? Guilherme Alves, diretor do Galo, que tá trabalhando.
8: Tem coisa boa. E olha o que vem por aí.
2: Tem muitos planos na mesa, não é?
6: Quando tiver, você vai saber.
2: Na volta do intervalo, porque agora tá em cima do horário para fazer o break, mas a gente vai trazer o trecho da fala da avó baiana quando ela participou aqui no programa, dizendo que pode ser terremoto. Sim. Pode ser
8: maremoto.
2: Uma outra tragédia. Sim, não tsunami. Exatamente o disco voador. E ela falou aqui. Que coisa, hein?
8: E ela falou ontem, que eu estava na live dela, ela falou assim: cuidado, Espírito Santo, que pode ter um tsunami.
2: Ela falou do Espírito Santo. Falou. Que isso?
6: Ah, então vai acontecer lá no Vaticano.
2: E você vai respondendo pra concorrer ao kit da Krug German Pils e a churrasqueira Brasa Forte na sexta-feira. Quem foi o verdadeiro ET no jogo de ontem? Fala, galera!
9: Fala, galerinha da 98. Boa tarde a todos, que é o Geleide Fonseca, gente. E aí? Pegou a melhor Suécia do mundo? É Suécia mesmo? Que eu nem perco meu tempo com seleção brasileira. Seleção brasileira não, né? Seleção da Nike. Agora Vinícius Júnior vai ser melhor do que mesmo.
10: Fala, galera da 98 UFC, como é que vocês estão, hein? Tudo bem? Charles de San Joaquim de Bicas Bicudo. Pois é, aquele OVNI que a madame minha aí projetou para ontem, teve realmente, né? O OVNI teve realmente. OVNI Júnior apareceu e rebentou com a dona Escócia, né? Aí, põe meu nome na cumbuca pra ganhar o kit German Pilsen da Krug Beer e a churrasqueira da Brasa Forte. Brasa Forte, tá bom? Um abraço.
11: Boa tarde, 98 Futebol Clube, aqui é Robson. Eu vou te contar, eu tava vendo aqui a entrevista do Guilherme. Se alguém, por acaso, acontecer um acidente e acertarem os badalos do Guilherme, não vai ficar um dente, não fica um osso na boca do Iguinho. Um abraço.
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2: 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Daqui a pouco o Igor Tepe aparece aqui, vamos ter também. Se eu estiver incomodando, você me avisa que eu paro.
23: Claro, seu Gilberto,
2: tá,
23: claro.
2: Obrigado.
23: Hoje
2: é, o Léo Duarte. O Léo Duarte vai. Então deixa eu fechar aqui, que aí eu não atrapalho você. Ah, o Léo Duarte vai falar, o zagueiro contratado pelo Atlético. A gente vai trazer mais informação do Cruzeiro, mas eu fiquei devendo. É, duas coisas. Primeiro, se o torcedor do Cruzeiro quer ou não agora a volta do Gabigol. O Milton falou: ah, todo mundo quer o Gabigol de volta. Bom, só pra você ter uma ideia aqui, Milton. É, o Cláudio mandou hashtag não. O Douglas falou: Gabigol é meu ovo, fique no Santos. É, o Pedro Vieira, boa tarde a todos. Tem que saber se o Gabigol vai aceitar ser reserva no Cruzeiro. O Marcos Ribeiro falou: atenção, pro segundo semestre de 2026 não seria interessante a volta dele, não. Mas ganhando alguma coisa importante esse ano, pode voltar sim pra 27, para um último ano de contrato. Ou seja, agora ninguém quer o Gabigol no Cruzeiro. Mesmo que fosse possível. Mesmo que fosse possível.
4: Você tá indo só os seus, porque tá aqui, ó. Sim, sim, mas sim. Não, sim.
2: Eu não vi um sim aqui.
4: Eu também não vi nenhum. Que isso? Vocês estão de sacanagem. Não. Sobe um pouco aí, vocês estão lá no último. Sobe? Aí,
2: como sim, antes de eu fazer a pergunta? Antes,
4: cara,
2: a pergunta?
4: Eu falo o nome das pessoas que falaram sim aqui, então ó. Você tá louco?
2: Vai, vai. Nome
4: então aí. Fala. Tem muita gente aqui, ó.
24: Ah, não, achei aqui, ó. Gledson, Marcos,
4: isso.
24: Roberto, olha Joel. Aí,
2: não, mas tem mais não também. Tá bom, ok. Tem mais não também.
4: Tem sim.
24: Você tem fake pra caralho.
2: A Regina tá aqui, ó. Não quero o Gabigol.
4: Tem um falando pra eu levar pra minha casa.
2: Não quero, não.
4: É isso aí. Mas aí você leu só os negativos, mas tem os positivos aqui.
2: É porque é o seguinte: você tem um, dois sim e 15 não.
4: Não, mentira. Tá equilibrado aqui. Você tá de sacanagem.
2: Ô, Arthur, por favor, pega todos os não que
4: por
2: tem
4: favor,
2: aí até agora.
4: Isso, faz a soma aí, tá?
2: É mais, tem mais sim do que não?
4: Cara, tá bem equilibrado. Ah! Não, é 50-50 ali, velho.
2: Não tá não, velho.
24: 50-60,
4: 60-60.
25: 60-60. Efetivamente, eu vou contratar ele pra ser meu marqueteiro.
2: Contrata ele. Ah, para, velho.
4: Ah, não. Olha aí primeiro. Vocês estão de sacanagem.
2: Não. Olha, o mais um aqui, Ismael, falou não.
4: Ele olha só os não, cara.
2: O Elton. Ué, mas o Elton. Eu tô lendo.
4: Ué, nada. Que chat que você tá, Gil?
25: Olhar negativo.
4: Ué. Que chato que você não, tá. Acabei cá. De ver aqui. Vem sim, cá. Sim. Não, olha aqui os últimos aqui, ué. Ó,
2: deixa eu falar uma coisa pra você.
4: Ué.
2: Eu tô no meio da leitura. Você já me interrompeu na hora do nosso merchan, agora você tá me interrompendo na hora da leitura. Tá. E aí, mas eu tô lendo, aí eu vou chegar lá. É porque teve um não primeiro. Depois tem um sim. Mas se você me deixar ler. Eu sei que você tá querendo empurrar essa aí na galera. Eu quero.
4: Que miserável.
2: Então espera, né? Porque eu tô lendo. É, tudo bem que você incomode na hora do merchan, que você e o padre batam papo aí na hora que estiver lendo uma notícia. Mas aí deixa pelo menos eu terminar, né? Aí eu termino. Tá ok. Tá bom. Muito bem, vamos. Eu vou ler, viu, Milton? Pode ficar tranquilo.
4: Olha o tanto de sim.
2: Quantos
4: olha ali tem o tanto de sim, sim, sim. Melhor do que Chico da Costa. Sim, sim, sim, sim. Volta Gabigol. Sim, Milton. Olha aqui, cara.
2: Mas e o Amorim? Você não leu? Ele falou não.
24: Agora ué. Tá só assim, velho.
25: Ué, mas sim se escreve N-A, ó, tio?
2: E pior que apareceu um monte de sim agora mesmo. É, mas assim...
24: Ele tá comprando, só.
2: Pode ser.
4: Tô mandando pizza, galera. Vai mandando sim.
2: Deixa a outra coisa que eu fiquei devendo. A outra coisa que eu fiquei devendo foi a parte do... do áudio, né, pra galera que tá no rádio, da vó baiana falando sobre o acontecimento de ontem. Não, não foi um OVNI, mas ela disse que poderia acontecer alguma coisa terrível, quer ver? Foi aqui no programa.
4: Foi aqui.
3: Foi um sonho que me chocou muito, tá? Foi um sonho muito real. É, quando eu, como eu falo com vocês, quando eu sonho realmente assim, depois acontece. Eu passei pro Brasil e o mundo e eles pediam para que eu pedisse para as pessoas não ir a esse jogo, porque algo estaria para acontecer lá. E aí foi quando eu vi isso tudo. Então, eu quero pedir pelo menos um alerta, né? Nesse dia, a gente não sabe o que é. Pode ser que não seja alienígena, mas pode ser que o estágio esteja tomado de bomba, pode ser um ataque. A gente não sabe o que é. Mas eu sei que a espiritualidade não iria me usar para brincar com um assunto tão sério, sabe? Isso eu posso falar com vocês. Então, eu acho que todo cuidado nesse dia desses jogos em Miami, tem que ter muito cuidado. Quem vai também, eu acho que tem que estar muito atento às saídas, se tiver alguma coisa, como que você sairia dali, sabe, tudo, porque eu acho que isso é um alerta muito espiritual. Sim. Tô me arrepiando toda aqui falando com vocês agora, e eu acho que alguma coisa sim, você na espiritualidade quis passar e quis alertar que vai acontecer nessa data e nesse jogo.
2: É, tá vendo? Mas aí ela voltou a falar de Miami, né? Uhum. É. Mas ela falou, pô, nesse dia. Mas aí aquela coisa da interpretação, uns vão dizer, não, ela só não soube interpretar o que ela sonhou, o que ela viu. Porque, e aí vão, né, associar o terremoto à previsão dela. Mas
4: coincidência? É tipo assim, porque um terremoto não acontece toda hora, né?
2: Não.
4: Mas tinha que ser justamente no dia que ela vem falando e foi no jogo do Brasil, no horário do jogo do Brasil. É, pelo menos isso. Se foi uma coincidência, é uma baita de uma coincidência. Mas que aconteceu, algo foi, né? E a gente até falou ontem, assim, tem algo estranho, né? Tinha algo estranho. Mas é triste, cara, o que aconteceu na Venezuela. Nossa. Lá, o povo já estava sofrido tanta coisa, né? E de repente acontece isso.
2: É verdade.
4: Vamos ver se...
2: É uma tragédia.
4: É verdade. Com ajudas, né? Para ajudar lá o povo, porque realmente está complicado.
2: De fato. Milton, olha, antes da gente voltar para a cidade do Galo, e aí já começar a entrevista coletiva do Léo Duarte, vamos falar da Rio Claro Pneus aqui. 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
2: 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Atlético. Vamos voltar pra cidade do Galo. Comento que o Paulo Brax está apresentando o Léo Duarte, zagueiro contratado pelo Galo, hein?
6: A gente hoje teve a abertura do treino para a imprensa, é um prazer sempre tê-los aqui, mais de 50 pessoas aqui acompanhando o nosso treino hoje, e vamos fazer a apresentação do Léo Duarte, é o nosso 8º reforço do ano, o primeiro da próxima janela, uma janela que abre 20 de julho e termina 11 de setembro, e o Léo é um atleta que tem uma carreira sólida, recente, estável na Europa. A gente praticamente acertou tudo antes da rodada final nossa, do brasileiro antes da parada. Vem nos ajudar bastante aí na sequência da temporada, no nosso ano, nos próximos anos. Estamos muito felizes aí de poder ter concluído essa vinda dele para cá. Seja muito bem-vindo, Léo. Vocês já viram, inclusive, hoje ele treinando. Está completamente adaptado aqui aos treinos. Começou junto com a representação do elenco. Seja muito bem-vindo e sucesso com essa camisa, por favor.
2: É, aí o Paulo Brax apresentando o Léo Duarte, frisando a data da janela, né? É, não sei se é pra galera que cobra os reforços, né? Pra quem que tá aí pedindo novidades no time do Atlético, né? Pra melhorar. Fica aí a resposta. Mas a gente já falou sobre isso, né? A data para inscrever é uma coisa, a data para treinar, para buscar entrosamento, para encaixar, para se adaptar, ela tem que ser anterior, né? O ideal, é o ideal, né? É o ideal. Nem sempre é assim, mas é o ideal.
5: Aí. 30 dias de treino, né?
2: Não sem jogo. Ainda que não sejam 30, tá? Mas chegar um pouco antes, 10, 15 dias antes aí. Aí, de repente, já pega um pouco de entrosamento, já começa a entender a proposta do Barba. E, bom, só pra deixar.
25: O nosso 15 aí tá bem em forma. Ele tirou a camisa ali, tá bem sequinho.
2: Vamos usar 15,
25: tá,
2: hein? O
5: padrinho falou que ele tá gordo, eu falo mesmo. O padrinho falou que.
25: Um pouquinho só. Tá
2: gordo. Que isso,
25: padrinho? Mas nada com a dieta de uma semana não
5: resolve. Ele tem propriedade.
3: Não, tudo bem. Ó. Antes de passarmos a palavra para nossos colegas de imprensa, a gente já teve a oportunidade de conversar antes. Eu quero saber como foi esse primeiro momento aqui na Cidade do Galo, né? Seus primeiros treinos, como foi a recepção com o time?
7: Foi muito bom, o grupo me recebeu muito bem, todos os funcionários, desde o pessoal da portaria, da cozinha. Estou muito feliz, já estou me sentindo bem mais confortável, que no começo é um pouco, a gente fica um pouco receoso de como vai ser, mas os primeiros dias estão sendo muito bons, o grupo me incluiu, me abraçou, então estou muito feliz.
3: E, Léo, acho que algo até interessante compartilhar aqui naquela entrevista, né, para a Galo TV H2Bet, você me contou que alguém que você admira, né, do Galo, é alguém que passou pelo Galo, na verdade, que é o Hever. Fala um pouquinho disso, assim, você chegou a ter contato com ele pessoalmente, ou foi mais assistindo mesmo que você se inspirou ali no jeito de ser do Hever, no jogador Hever?
7: Sim, eu cresci, né, comecei como sempre que fui zagueiro, e me inspirei em alguns jogadores. No começo da minha carreira foi o Juan, que pude jogar junto também. E em 2018 pude ter o prazer de jogar com o Hever. Fizemos uma parceria boa no Brasileirão de 2018. Então pude aprender, ter experiência e com certeza é uma das minhas referências.
3: Perfeito. Última pergunta para passar para a imprensa. Nessa parada, né, da Copa, você também parou, né? Após a parada lá do futebol europeu e nessa transferência aqui para o Galo, como foi esse momento, como você avalia, né? A gente falou muito disso no time do Galo durante a transmissão da live dos treinos, e como você se sente agora chegando aqui no Galo e também como você percebe todo o restante da equipe?
7: De longe, eu já conhecia o Galo, né? Um time gigante, ficava impressionado toda vez que vinha jogar contra eles, e agora de perto vejo que é uma família mesmo. Tem um baita projeto, a estrutura do clube é impecável, muito boa. E agora é uma família, todo mundo se dá bem. E estou muito feliz.
3: Perfeito, Léo, muito obrigada.
2: Aí o zagueiro Léo Duarte sendo apresentado, já tendo que responder algumas perguntas, já vestindo a camisa número 15 do Galo, já sendo avaliado aqui pela nossa equipe de fisiologistas, liderada pelo Marquinhos Baiano. Sim, o Padre, claro. Dizendo que ele tá gordo.
25: Um pouquinho só.
2: É, isso. Okay. Magro tá o senhor, né?
25: Não tô magro.
2: Pra atleta, o senhor...
25: Não tô magro.
2: Pra atleta, o senhor tá muito gordo.
25: Não, eu sou baixo.
2: Sumô tá bom, né?
25: Eu sou baixo.
2: Mas peraí, a galera tá falando no chat aí, Arthur, que ele tá pançudo, velho? Que é isso?
25: O cara disse. Jura?
5: Mé 501 falou que, ó, a barriga desse Léo Duarte tá maior caminho que toma cerveja todo dia.
2: Ah, mas é o caso, senhor. Não é possível.
5: O cara tava de férias, velho. Deixa o cara também.
2: Não é?
5: É agora que ele vai começar a entrar em forma.
2: Tá vendo? Aí,
5: padrinho, tá de férias, tem 30
25: anos. 30 anos
2: que eu tô de férias. 30 anos por férias. É verdade, padrinho, que você pode voltar a trabalhar, hein? Tá na hora de voltar a trabalhar, hein? Tá vendo? 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
2: 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Vamos lá, contabilidade final, Milton. Mais gente dizendo que sim, volta o Gabigol, ou dizendo que não, fica por lá?
5: Depois que vocês começaram a briga, mais gente disse
2: sim. A briga sim. Não deixa ninguém falar, pô. Hoje tá igual o Igor.
5: Mais gente disse que sim, que abraçou o lado dele só pra ele ganhar.
2: Ah, pois é.
5: Então eu vou ter que falar que eu, como juiz...
2: Come o quê?
5: Juiz.
2: Ai, ai, ai. Pega o do jogo de ontem, que ele roubou um gol do Vini Júnior.
5: Eu vou ter que falar que o sim
24: tá ganhando. Ganhou. É,
2: mas você não leu do Valuto aí, né? Tô desconfiado não, que o agente do Gabigol contratou o Big Milton, hein? E o John falando que primeiro volante no Cruzeiro, nada, né? E aí, nada. Arthur, primeiro nada. Volante, nada?
24: Nada.
2: Ah, mas não tem o Romero?
24: Cara, tem o Romero, mas o Cruzeiro precisa. Até quando já tinha o Wallace, o Cruzeiro precisava de outro jogador pra esse setor. Mas, nesse momento, não é uma das funções aí que o Cruzeiro busca no mercado, tá? A gente já informou por aqui que zagueiro pela esquerda, ponta e centroavante são as principais posições que o Cruzeiro busca no mercado hoje. O primeiro volante acabou ficando pra trás nessa questão,
4: viu? Ou seja, o primeiro volante vai sobrar pra Lucas Silva. Uhum. No caso da falta do. Né?
24: O Mateuzinho, né?
4: É, o Mateuzinho, caso, né? O Romero, quando ganha o segundo amarelo, alguma coisa assim, você vai ter que utilizar um desses terceiro, jogadores.
24: Né? Porque o segundo.
25: Já que vocês vão buscar o primeiro volante, pega
24: não
25: dois.
24: Não vai buscar.
25: Pega dois lá e emprestam pra nós.
2: A gente claro.
24: Ô, Gilberto, até uma informação.
2: Vamos fazer isso. Ó, pega dois aí pra emprestar lá pro nosso co-irmão lá em Minas.
25: A gente quer o bom.
24: Até uma informação que a gente precisa trazer aqui hoje também é porque tem atacante de saída do Cruzeiro, viu? Lautaro Dias.
2: Ah, que não tava no Santos?
24: Tá no Santos, emprestado.
2: É o Cavalo Louco?
24: Mas o Racing quer o jogador aí, em definitivo. Entre o Santos e o Racing tá tudo muito bem encaminhado. Agora é entre o Racing e o Cruzeiro. E a negociação tá andando. Os clubes já estão conversando e o Racing deve levar, em definitivo, El Cavalo Louco, Lautaro Dias.
2: Tá certo,
24: hoje até o fim do ano, tá? Mas vai pro Racing agora.
2: Boa, boa, Arthur. Atualizando informação sobre o Cruzeiro aqui, o repórter Arthur Mesquita. Só pra gente voltar aqui no assunto Copa do Mundo e trazer mais detalhes da vitória do Brasil sobre a Escócia, 3-0 ontem à noite no Hard Rock Stadium, em Miami, encerrando aí a fase de grupos da Copa do Mundo para o Brasil, né, a turma do grupo ali do Brasil, a seleção abriu 2-0 com Vini Júnior e fechou o placar com Matheus Cunha, as entregadas da Escócia também, a saída de bola, que maravilha, o Brasil ainda teve um gol de Vini Júnior anulado, mal anulado, né, produção, mal anulado, após revisão do VAR, em decisão que gerou reclamações. O momento mais aguardado na noite aconteceu aos 30 minutos do segundo tempo, quando Matheus Cunha deixou o campo para a entrada dele. Menino Ney! Menino Ney! O camisa 10 voltou a vestir a camisa da seleção brasileira após 981 dias, 2 anos, 8 meses e 7 dias longe da seleção brasileira. E depois do jogo, Neymar comemorou o retorno à seleção. Vamos conferir. Aí, a tela da live. Sem áudio aqui, produção.
9: Não tem problema. Me lesionei aqui. Fiquei longe, muitos dias longe. Sentia saudade. Ficava ansioso tentar estar de volta, por vestir a camisa da seleção brasileira novamente. E hoje eu consegui voltar depois de quase 3 anos. Estou muito contente, muito feliz, emocionado. Me emocionei sim. No vestiário ali sozinho, depois chorei, né? Porque foi um alívio muito grande por poder viver tudo isso de novo, né? Então, sempre foi meu sonho vestir a camisa da seleção brasileira, jogar a Copa do Mundo, que sabe vencer. Então, viver tudo isso é muito bom, é muito bom mesmo. Estou muito feliz. Agradeço todo brasileiro que incentivou, que torceu por mim. Agradeço de coração mesmo. Mas mais feliz ainda pela nossa equipe estar indo bem. Estou muito feliz pelo momento do Vini. O Vini hoje é o nosso principal jogador. E ele está numa fase incrível, então vem nos ajudando, vem decidindo os jogos, e isso é importante para nós. Então, foi o que eu falei, eu agradeço todo o carinho, estou muito contente, e agora é mata-mata, agora é seguir vencendo para chegar no nosso objetivo final.
2: Era aquilo que a gente falava, né, amigos? Alguns minutinhos aí no final do jogo, depois com o jogo resolvido, para ele tirar importante. A nhaca, criou recuperar um pouquinho. Criou, não foi? Mas como é que vocês avaliam esses poucos minutos? Não que isso seja importante, porque difícil, importante é ele voltar, né?
24: É difícil. O último jogo do Neymar pela seleção foi contra o Uruguai ainda em 2023. Não, foi o jogo que ele rompeu os ligamentos do joelho, né? E desde então ele não voltou para a seleção brasileira, voltando agora. Pode ser um jogador muito importante agora para frente. Ontem ele entrou, de fato, ali tentou algumas associações.
2: Teve até mesmo com o Vinícius Júnior. Teve uma bola que ele buscou, ele estava na entrada da área. Ele recuperou uma bola e fez um lançamento pro Vini Júnior aberto lá na esquerda. E passavam o Endrick e mais um outro que eu não sei. Era o início da jogada do quarto gol. Só que na hora do Vini Júnior dar o passe, o zagueiro chegou abafando.
24: E teve um cruzamento também que passou na frente do gol e o Vini não conseguiu pegar.
2: É.
25: E um ótimo cobrador de escanteio. Ele cobra o escanteio na cabeça do caboclo.
24: Cara, bola parada é com ele.
4: Eu acho que ninguém duvida aí. Ninguém vai querer falar mal do Neymar em relação à qualidade que ele tem. É óbvio, é claro que ele precisou entrar um pouco, né? Para poder mesmo sentir o clima do jogo. É, também a questão da preocupação também com o rendimento físico, né? Melhorar o físico. Então, aos pouquinhos. Ponto, né? Mas só dele entrar ali, a gente já percebe que tem uma qualidade. Verdade. É um toque diferente para a seleção, cara. Verdade. Abre muito, clareia, né? Vai clarear muito as jogadas. Verdade. Ah, não tá 100% ainda, óbvio. Mas, cara, a gente percebe isso. E eu acho que a seleção tá encontrando o seu caminho, sabe? A gente fala muito isso, que o Brasil, ele tem aquela... parece que é tradição já. Você monta o time em cima da Copa. Você vai pra Copa sem saber qual que é o time principal. Outras seleções, não. Elas planejam durante 3 anos, 4 anos. O Brasil faz meio que na hora.
24: O Ancelotti, ele tinha o time, que é esse time agora.
10: Sim.
24: Mais ou menos esse time agora, né? Tira o Rafinha e tal, perdeu alguns jogadores, como Estevão, Rodrigo. Ele tinha um time na estreia da Copa, um jogo muito nervoso ali, tudo bem, normal, estreia da Copa é difícil mesmo. Ele mudou o time, aí ele voltou o time que ele tinha, ele tá aperfeiçoando o time que ele já tinha. As convicções.
2: A Argentina foi campeão, sim, pô.
24: E agora tá dando certo.
2: Com o Scaloni mexendo o time todo, a Copa toda, até achar ali o time. Aí nós...
24: Mas ele não mexeu uma coisa que ele não tinha feito. Ele voltou atrás do que ele já tinha feito antes. Era o Matheus Cunha o titular. Não,
2: mas assim, mexidas que ele foi obrigado a fazer, por exemplo, achou o Rayan, porque o Rafinha se contundiu. E foi muito bem o Rayan ontem. A gente tá muito em cima do Vina, que resolveu o jogo e tal. Mas o Rayan jogou muita bola.
4: A gente busca
2: o Cunha jogou muita bola. Até o Casimiro jogou mais bola do que jogou
24: Bruno Guimarães.
2: Bruno Guimarães demais. Jogou demais, tá louco.
4: A gente sempre fica naquela, assim, eu prefiro o Endrick no lugar do Rayan. Só que o Endrick vai fazer o que o Rayan
2: não faz. Tá,
4: exatamente.
2: Não faz,
4: cara. Porque ele vem, a volta, a marcação.
2: Aliás,
4: ele
2: faz. Aliás, essas detalhes. O Endrick roubou uma bola dentro da área do Brasil, que eu achei que fosse ser pênalti, cara.
10: Sim.
2: Mas assim.
10: Jogada ensaiada.
2: Esse é o papel que tem que fazer. O Rayan voltou muito pra
4: dar
2: um suporte pro Danilo, que tava amarelado. Então o Danilo amarelado podia tomar um segundo amarelo e a coisa podia azedar. Não, pro Brasil perder o jogo e tal, mas aí vai precisar do Danilo na próxima fase.
24: Agora a gente ganha.
2: Se não, volta o Ibães.
10: Como que é?
24: Agora a gente ganha.
10: Como eu disse ontem. Calma. Tranquilo.
2: Você tem um plano, né?
10: Calma, calma. Vamos ficar calma.
2: Vamos ficar o quê? Calma.
10: A Suécia é muito forte.
2: Você acha que é a Suécia que vem?
10: Dos outros dois eu não tenho medo.
24: Só 5 jogadores até agora fizeram gols pelo Brasil nas 3 partidas da fase de grupos. Jairzinho, 70, Romário, 94, Ronaldo e Rivaldo em 2002. E agora o Vinícius Júnior.
4: Boa.
24: 70, 94, 2002.
10: Quer dizer que isso...
24: Não, só tô jogando.
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2: 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Bora ouvir a galera. Fala, rapaziada. E aí, quem foi o ET no jogo de ontem?
11: Salve, salve, galera do 98 Futebol Clube. Aqui é o Marcos Ribeiro, de Venda Nova. Então, ontem o verdadeiro extraterrestre da seleção brasileira foi o Neymar, né? Na verdade, ele é extraterrestre desde o dia 18 de maio, quando foi convocado. O Romário, em 98, aos 32 anos, ele foi cortado da seleção por uma lesão muito mais simples, né? Então, o verdadeiro extraterrestre aí é o Neymar. E parece até que abduziram o futebol dele, né? Porque também só entrou para fazer número também. Coloca meu nome na cumbuca aí. Muito obrigado.
12: Gente, o Leandro aqui do Nova Cachoeirinha aqui. Previ qualquer coisa na hora do jogo. O mundo é grande pra caramba, pode ter um terremoto, um tsunami, uma chuva, tempestade, entendeu? Ainda mais agora que é verão, Ah, pare, gente. Pare, vocês estão caindo em cada coisa. Entendeu? Se fosse. Igual o feiticeiro lá do Congo, né? Se fosse assim, todo time africano ia ser campeão mundial todo ano. Para com isso, gente.
13: Boa tarde, pessoal do 98 Futebol Clube. Rodrigo Soares, Bar Juliana. É. Ontem, o tal do ET foi o OVNI Vinícius Júnior. Esse aí ontem comeu a bola, viu? Tô achando que agora ele vai desencantar com a camisa do Brasil, viu? Coloca meu nome na cumbuca aí que eu quero esse kit aí da churrasqueira aí, hein?
14: Não saia daí, daqui a pouco tem mais.

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5: É, o baixinho arrebentou, hein, depois da comemoração lá da seleção brasileira, a vitória, foi pra boate. Daqui a pouco nós vamos mostrar aqui o baixinho aprontando lá em Miami. Mas 98 Futebol Clube tá de volta com o microfone aberto, hein? É, a galera participando nas ruas com o Imbé Martins, dando o pitaco da Copa do Mundo. Fala, Imbé!
6: Fala, Gilberto Campos! Olá, seres humanos ligados na 98. Tô aqui com o microfone aberto, sigo nas ruas de BH, não teve abdução, estamos todos sãos e salvos. Eu tô aqui pra ouvir o torcedor. Tudo bem? Qual é o seu nome?
7: Meu nome é Bruna.
6: Ô, Bruna, você tá aí uniformizada de torcedora do Brasil. Obviamente gostou do jogo de ontem, né?
7: Claro, adorei.
6: Assistiu com quem?
7: Assisti com meu filho, em casa, deitadinha.
6: Pô, já tá aí ensinando o moleque a torcer pra nossa seleção.
7: Sim, claro, tem que ensinar mesmo.
6: E aquela história de invasão alienígena, não teve nada daquilo. Teve um extraterrestre em campo, que foi o Vini Júnior.
7: Nossa, Vini, o Impinco tá maravilhoso, tá adorando ele em campo. Nossa, perfeito.
6: O Impinco é um bom apelido, hein?
7: Ótimo.
6: Será que vai dar jogo aquele namoro, será que volta?
7: Ah, eu acho que já voltou já, ela só não quer mostrar ainda.
6: Tá escondendo o jogo?
7: Tá escondendo.
6: É, pela animação que o homem tá em campo, ele deve estar marcando vários gols. Né?
7: Não, que continue assim, que nós vamos ter o Hexa.
6: Deixa eu te falar, você acha que o Brasil consegue encarar de igual pra igual essas outras seleções aí, Argentina, França? Tem medo de ninguém, não?
7: Ah, eu acho que a gente tem medo da Alemanha, né? Que meteu 7-1 novamente.
6: É verdade, credo. Nossa. Pra que você foi lembrar disso? Oh, fiquei até triste agora.
7: Foi, fiquei triste também, ainda mais com a seleção que foi, né? Que foi a primeira Copa deles, fiquei triste também. Então,
6: e vamos falar de coisa boa, segunda-feira a gente tem um jogo 2 horas da tarde. Vai dar pra dar aquele miguezinho no trampo?
7: Ah, vai não. Nossa. O patrão não quis liberar.
6: Ah, não olha no olho dele que agora e pede. Ô, patrão, libera?
7: Libera nós pra ver o jogo.
6: Libera nós, patrão Rodrigo Carneiro. Jonas, libera nós aí, que nós também somos filhos de Deus e queremos ver o jogo. Vai daí do estúdio, Gilberto Campos.
5: Opa, tá bom, Vini. Obrigado aí, Oimbê, o Vini. Meu nome?
8: Uipinco.
5: Uipinco. O Igor Tepe tá lá na Cidade do Gado. Tá de volta, né, Guinho? Aparece aí, meu filho. Vai trabalhar, ué. Não é folga, não. Ué, sabe o quê, velho?
8: Fala, Gilbert. Não, estamos de volta por aqui já, desde o tempo inteiro, desde cedo, desde as 9 horas da manhã aqui na Cidade do Galo, acompanhando as atividades desta quinta-feira. Na verdade, assim, um treino em campo bem de leve, foram só 18 jogadores, outros ficaram a cargo aí de trabalhos individualizados físicos na parte da academia. O Atlético tem 3 jogadores que estão na Copa do Mundo, né? Jogam inclusive daqui a pouquinho o Alan Franco, o Alan Minda e o Preciado. Temos também 4 jogadores no departamento médico que ainda não foram liberados, o Gustavo Scarpa e o Maicon especialmente, e os garotos ali, o Patrick e o Índio. Então foi uma atividade bem mais de movimentação, com bola, mais física, não tem muita novidade assim pra gente falar do que aconteceu no treinamento de hoje aqui na Cidade do Galo, não, viu, Gil? A gente viu o Guilherme e o Paulo Brax falando, né? Deixaram bem claro. A janela abre no dia 22, ah, é, vai até o dia 11 de setembro.
5: Saquei isso aí.
8: Ou seja, você entendeu o recado, né?
5: É, mas assim, cara, a gente sabe, ué. A gente trabalha com futebol. Eu sei exatamente quando ela abre e quando ela fecha. Agora, eu também não posso achar que é normal o jogador chegar a partir daí. Pode acontecer um ou outro, mas o ideal...
9: Chegar dia 11 de setembro, Gilbert.
5: É, o ideal, pois é. É legal chegar em 11 de setembro? Eu entendi, falei na hora. Falei, ah, o Paulo tá frisando aí essa data pra galera que tá cobrando aí.
9: Já tem jogo de mata-mata.
5: É, então assim, o ideal é que cheguem antes. Que possam ter tempo de treinar com os companheiros, de conhecer a proposta do treinador, as ideias do treinador, já começa uma adaptação, já vai ter preparado casa, né? Porque quando o jogador vem, cara, é uma loucura, o cara tem que arrumar casa pra morar, aí trazer a família, uns já trazem num primeiro momento, outros não. Então, assim, é muito difícil pra quem tá chegando. Chegar lá em setembro, é claro que não é o ideal.
9: É, o Galo até tem um departamento, né, o Gilbert, aqui, que é específico pra essa recepção de jogador, mostrar locais para moradia, lugar onde tem para as crianças estudarem, mostrar onde são difícil. Os bons restaurantes, onde a esposa pode frequentar. O Atlético tem um setor aqui especializado para isso, não só para a categoria de base, né, para fazer a adaptação dos jogadores de base, mas também para os jogadores de fora que chegam aqui em Belo Horizonte. Então, esse é o menor dos problemas. O problema maior é técnico, é ali dentro do campo, claro. O cara se ambientar com os companheiros, de estar com as ideias do treinador bem inseridas aí para poder fazer com que o time jogue. Mas assim, de qualquer forma, Gilbert, não quer dizer que vai chegar no dia 11 de setembro. O próprio Guilherme falou, ó, galera saiu de férias, a gente ficou trabalhando, a gente não parou de trabalhar, dia nenhum trabalhamos na cidade do Galo. O Atlético montou um QG do Siga na Arena MRV, onde fica a sede do clube. Os caras não vieram para cá, foram para lá durante todo o período de férias. Agora sim, eles estão trabalhando aqui porque você tem análise de desempenho, gravação dos treinamentos, reunião com o treinador e tal. Mas durante todo esse período sem jogos, sem os jogadores estarem por aqui, o Siga ficou acampado na sede do Galo, que agora fica na Arena MRV. Então, assim, trabalhando, os caras estão. Uhum. Agora, se na velocidade que a gente gostaria que estivesse, aí é outra história. Aquele famoso, quando tiver alguma novidade, você vai ficar sabendo, viu, Gilbert?
5: Tá certo. Oi, Guinho, o Léo Duarte falou, hein? Falou.
9: Vamos falou. Falou aqui há pouco também, não só a Galo TV, né, que a gente trouxe no início da apresentação dele, mas ele falou também à imprensa e a gente vai repercutir uns pedacinhos aí do que ele falou, viu? Teve até um momento de descontração no final da entrevista lá, que ele tá com um vergão aqui no pescoço, o Gilbert. E aí eu perguntei, pô, Léo, você é casado, velho? Aí todo mundo, tá perguntando se é casado, porque tá afim do Léo Duarte, não sei o quê. Aí eu falei, não, gente, calma, dá uma segurada. Quero saber qualquer desculpa que dá pra falar, chegar em casa com esse vergão aí e a mulher não brigar, né, velho?
5: Tem a resposta dele?
10: Vamos ver. Ele tá se entregando.
9: tem a resposta dele. Não sei se a gente tem ela aí pra passar, mas se não tiver, a gente passa amanhã. Mas ele deu migué, falou que foi o equipamento ali dos testes físicos aqui na cidade do Galo.
5: Vamos ouvir o Léo Duarte. Não essa pergunta que você fez aí, que ela vai, a gente vai trazer essa depois. Mas já falando pra torcida atleticana pela primeira vez. Fala, Léo.
9: Ô Léo, eu queria que você falasse um pouquinho sobre esses seus primeiros dias com os companheiros, como foi a recepção, e se o Eduardo Domingues já chegou a conversar com você de alguma forma, como ele pretende te utilizar tudo.
11: A recepção foi muito boa, todos me acolheram muito bem, os primeiros dias já estou me sentindo mais confortável, porque no começo é um pouco estressante, fica um pouco receoso, né, com os novos companheiros, mas todos funcionários, todo mundo, os jogadores, o grupo me recebeu muito bem, tô mais confortável. Não tive uma conversa ainda muito longa com o Domingues, a gente tem tempo ainda, tem quase um mês de preparação, e acho que ele vai conversar, nós vamos ter esse tempo apropriado para conversar melhor sobre isso.
5: É isso, Guinho. Vai ter tempo, né? Esse chegou na hora certa, né? Chegou antes de abrir a janela, inclusive.
9: É o ideal. Antes mesmo dos jogadores viajarem, sim, né? Assim, anunciou no primeiro dia das férias. E, enfim, é uma reposição, né, Gilbert, ao Júnior Alonso. Não, a gente não pode considerar que é um reforço ao elenco. Mas, assim, se de repente ele assume uma titularidade e joga melhor do que vinha jogando o Júnior Alonso vinha com muitas críticas. Acaba se tornando um reforço. De qualquer forma, O Léo disse que ele joga pelo lado esquerdo da zaga, se for preciso, mas que a posição de origem dele, o lado de origem dele mesmo, é o lado direito.
5: Sim.
9: Então vamos ver como que vai ser essa utilização dele por parte do técnico Eduardo Domingues, que ainda tem dois jogadores que brigam ali por essa vaga. Você tem o Lianco e tem o Juan. Esses três, eu acho que saem na frente por buscar uma titularidade aí nesse início de segundo semestre.
5: Tá, ô Iguinho, você fica com a gente, vamos chamar o Rica aqui.
9: Não, deixa eu ir embora, senhor.
5: Sério? Que preguiça, velho.
9: Ué, tem que almoçar, ué, tá
5: aqui, doido. Só dá um alô pro Rica aqui, foi legal ontem, o Brasil ganhou.
9: Ah, não, com o Rica eu falo.
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5: Boa tarde, viu, Rica, mas o negócio mais legal ontem foi isso aqui, ó. Caleto Ancelotti cantando o hino nacional brasileiro. Caleto!
14: Olá!
5: Que é isso, hein? Vestiu a camisa, cantou o hino. É tudo nosso, Caleto!
14: Sim, claro!
5: É! E eu coloquei instrumental, porque eu tenho certeza que você sabe cantar, você tem. Coloquei só instrumental aqui. Olá. Só, né? Você canta sozinho, só. Ah, ó, pra felicidade do Rica, ó. Você cantando, ó, vamos, eu quero ver. Agora eu quero ver.
14: Ouviram do Ipiranga as mazes plácidas de um povo heróico, brado, retumbante.
5: Olha
14: o sol da liberdade em raios fúlgidos brilhou no céu da pátria nesse instante.
5: É.
14: Seu penhor dessa igualdade conseguimos conquistar com
5: fecha
14: um braço forte.
5: Fecha.
9: Só do galo que não é, Gilberto.
14: Em liberdade.
5: É verdade. Tá bom.
14: E fala mais ainda, Ricardo. Eu canto o hino nacional e o padre não canta o hino do galo.
5: É. Miserável. Boa vitória, Henrique, boa tarde.
15: Boa tarde a todos. Eu tentei falar com o Ancelotti depois do hino. Ele falou, não, quando tiver novidade você vai saber. Eu falei, pô, achei que desnecessário.
5: É, isso virou meio que moda agora. Quando tiver uma novidade você vai saber. Mas enfim. Bom, o Ricardo, eu e os companheiros concordam que ontem vimos de novo aquela evolução que a gente espera que aconteça.
9: Aleluia.
5: E já nos próximos jogos que seja ainda aprimorada, para quando vierem as grandes seleções, né? O Brasil tá jogando um futebol muito melhor do que aquele que jogou nos amistosos e que jogou no jogo contra o Marrocos também. Você viu também? Gostou da atuação da seleção brasileira?
15: Pô, cara, vou falar, eu acho que o Ancelotti resumiu benzão, cara. No final do jogo, na coletiva, ele falou assim, agora somos uma equipe. E é isso. É. Tipo assim, não é um futebol maravilhoso, não é o que a gente entende por futebol brasileiro, né, e tal. Mas, cara, nós estamos no meio da Copa, não tem o que tentar inventar agora que não seja encontrar um jeito de jogar, definir esse jeito de jogar e jogar. O Brasil encontrou um jeito de jogar, uma formação e uma proposta de jogo.
9: Isso aí.
15: Cara, é o que a gente tem. Ontem funcionou de novo. E vamos acreditar nela, cara, porque também não adianta ficar trocando agora, querendo trocar o pneu com o carro andando. Agora vamos com ela e vamos acreditar, porque, cara, tá funcionando, o Brasil tá tomando pouco gol, o Brasil tá sendo efetivo quando tem oportunidade. E, cara, já veio lá a mão divina pra trocar duas peças do time, que talvez fossem necessárias, o Rayan foi bem.
5: É.
15: E a gente tá se ajeitando e tá se encontrando, cara. A conexão ontem, torcida, time foi muito foda, muito maneira, cara, muito mesmo. É, tá, a coisa tá andando, cara, tá encaixando. Tá encaixando na hora certa.
5: Oi, Guinho, quer perguntar? Eu sei que você tá louco pra ir embora pra almoçar e você só ficou aqui.
15: Não, porque... perninha.
5: É. Vai pra cidade do Galo pra trabalhar, mas não trabalha não, velho. Só aquela resenha, viu?
9: Não, ô Gilbert. Ah. Primeira coisa, assim, queria falar que eu concordo com o Milton. Acho que muita gente tá zoando a questão da avó baiana, mas eu conversei com o Alex, um amigo que a gente fez lá na Venezuela.
5: Que Alex?
9: Sobre a situação de Caracas, o que pregou seu toba com o Durex. E aí, eu acho que tem muito a ver isso aí mesmo, sabe? É, assim, ela vislumbrou um desastre, pensou que era no jogo, mas o desastre aconteceu exatamente na hora do jogo, na Venezuela, e até no Brasil chegou a ter repercussão, né, ali na região ali
5: do Pará,
9: do Norte. Então, assim, não acho que vó baiana vá ser ou mereça ser descredibilizada por alguns, como eu tô vendo ela sendo descredibilizada, não. Mas eu queria perguntar pro Rica se ele viu algum episódio meio sobrenatural, paranormal, alguma coisa no estádio que de repente deu para dar uma piscada na hora e falou, nossa, será que essa mulher tava certa?
16: Travou?
9: Tirando o roubo do juiz, né?
5: É, não, é isso que eu ia falar. É
9: porque, assim, não foi falta do Vinícius, né?
5: Lógico que não. Inventou aquele.
10: Mas isso aí não é nada normal, né?
5: Aquela falta lá.
12: Acho que o Rica foi abduzido.
9: Não, aliás, vocês sabem que esse juiz foi o que roubou do Brasil em 2018, né? Contra a Suíça, se não me engano.
10: Contra a Suíça ou contra a Bélgica?
5: Não, contra a Bélgica foi o jogo da eliminação.
10: Suíça, não, e foi roubado pra cacete.
5: Mas contra a Suíça também foi na primeira fase, cara. O Brasil caiu no grupo da Suíça.
9: Foi esse juiz, é o mesmo juiz. É.
16: A gente perdeu da Bélgica roubado. Eu não ia dormir sem ouvir isso.
12: Agora, uma coisa é séria. Gente, o Vini tá jogando pra caramba, cara.
5: Demais.
12: O
5: Vini Júnior.
12: Demais.
5: Querendo o jogo.
9: Tá bem, busca, tá fazendo o que a gente esperava dele, né?
12: Exatamente isso aí. É o que a gente esperava do Vini, ele está fazendo. Perfeito. Isso aí. É o Vini do Real Madrid. Vamos dizer assim. É. Entende?
5: Ele tá tá muito bem, cara. Que isso? Tá resolvendo jogos.
12: Né? O Ipinco.
5: É isso aí. É isso. Tá bom, ô Iguinho, vai almoçar. O Rica já voltou? Aí, pronto, pode repetir a pergunta, que o Rica tá de volta, Iguinho.
15: Desculpa, então, algum cretino me ligou aqui.
9: Tá certo. Se em algum momento no jogo ali você percebeu alguma coisa sobrenatural, paranormal, que deu aquela piscadinha no boga ali e fala, nossa, será que a mulher lá tava certa, velho?
15: Não, eu fui tranquilo. Sabia dos 3 pontos positivos, sabia que os ETs não me levariam. Não tenho, cara, só teu. Eu não acredito em Deus, só acreditar na abdução da avó baiana, porra, pelo amor de Deus. Eu sei que ela saiu na mídia inteira, tá com 20 milhões de seguidores, deve estar vendendo previsão pra um cacete. Tá todo mundo só ganhando, mas tá tudo certo. Ninguém foi abduzido, ela ganhou dinheiro dela, tá tudo bem, irmão.
5: É isso aí.
16: Eu gosto de uma parada mística, né, velho?
5: É, mas assim, eu não discuto com o Milton. O Milton que é um camarada que conhece as coisas. Agora, ô Rica, Japão...
15: Porque o Milton já foi abduzido, né?
5: Devolveram ele porque tá com problema de fábrica, né, velho? Aí devolveram ele. O Japão, Suécia, o que o Brasil vai encarar pela frente agora?
15: Eu acho que vem a Suécia, cara.
5: É mesmo?
15: Porque a Suécia fez 2 jogos bons, cara. Ela tomou uma goleada da Holanda, mas aquele resultado não é real. Ela jogou de igual para igual com a Holanda boa parte do jogo. Eu acho o resultado meio irreal. Eu acho que a Suécia vai ganhar do Japão hoje. Mero palpite.
10: Ô Gilbert, e o Rico até falou sobre o Vinícius Júnior, tá? A gente falou aqui sobre o Vinícius, sobre o Ancelotti estar encontrando um time. Cara, na Copa do Mundo é muito normal que a gente veja, de fato, um grande personagem. E como é um futebol menos coletivo do que o futebol de clubes, porque é normal, a seleção ela tem muito menos tempo para construir, de fato, esse futebol coletivo. A gente precisa cada vez mais do protagonista em Copa do Mundo. O Brasil tem esse cara. Eu abri aqui o programa falando melhor jogador da Copa do Mundo. E, além disso, os coadjuvantes, entre aspas, também vêm crescendo junto. É Bruno Guimarães, é o próprio Lucas Paquetá, jogadores que antes estavam sendo muito criticados, agora elogiados, né?
15: Concordo, acho que a gente precisava de alguém para assumir esse papel. A gente perdeu esse jogador, né, quando o Neymar foi ficando mais velho e tal. Sim. E ninguém assumia, era uma discussão que a gente tinha todo amistoso da seleção brasileira, a gente entrava para falar a mesma coisa, cara, quando é que esses caras vão assumir, ele, o Rafinha e tal, e ninguém assumia. Então, assim, eu acho que, cara, eu não concordo que o Vini seja o melhor jogador da Copa. Acho que o Vini tem números excelentes. É diferente de fazer, por exemplo, ontem. O Vinícius fez 2 gols embaixo da trave, mérito dele, legal, mas assim, tirando isso, ele não destruiu o jogo, nada. Acho que outros jogadores fizeram realmente algo, às vezes, bem, bem fora da média. Mas, a grosso modo, cara, ele assumiu o protagonismo, ele tem resolvido os jogos do Brasil, ele tem feito gol, ele tá participando, ele tá pedindo a bola, ele tá tentando, ele tá partindo pra cima. Ele não tá se omitindo, ele não tá sendo uma figura que tá atrás do zagueiro e se chegar nele chegou. Não, ele tá pedindo a bola. Que era uma coisa que a gente pedia muito pra ele fazer, cara. E acho que finalmente o Vinícius entendeu que um cara que compete e ganha o prêmio de melhor jogador do mundo tem que chegar na seleção e falar, eu sou o cara, a bola é minha, eu resolvo. Porque é isso que os grandes jogadores do Brasil sempre fizeram.
10: É isso aí, pede a bola todo tempo, segura quando tem que segurar, às vezes até um pouquinho demais, mas também sabe trabalhar a bola. Eu falo muito do Vinícius Júnior porque o Brasil era, eu acho ainda, um time inferior à França, um time inferior à Argentina, por exemplo, e ele pega, assume a responsabilidade. A gente já sabia que o Messi ia fazer isso na Argentina. A gente já sabia que o Mbappé ia fazer
15: inferior isso. Inferior à França, tamo junto. Em Argentina, tá de sacanagem. Isso aí, nem se for, não se fala isso.
10: Ah, mas, pô, quando a gente enfrentou os caras, a gente tomou pau, né?
15: Mas não é pra falar.
16: essa porra, entendeu? Esconde debaixo do tapete.
5: Joga isso aí debaixo. É perfeito.
10: Mas é isso, é o cara que tá muito acima do esperado, eu acho que é o Vinícius Júnior e o Brasil como um todo.
5: Tomara que sim.
15: O Bruno Guimarães acho que melhorou bem também, muito. Fez um bom jogo ontem, né? Uhum. Matheus Cunha também acho que tá sendo muito importante, cara, taticamente ali no campo você tem uma noção que nos jogos que eu vi na TV eu não tinha. O Matheus Cunha, cara, a função dele é praticamente abrir buraco. E ele faz isso muito bem, cara. Toda vez que o Brasil tá com aquela linha de quatro no ataque, o Brasil troca dois passos no meio de campo, o Matheus Cunha vem pra trás. E quando ele vem pra trás, ele puxa o zagueiro e o Vini corre no espaço que ele deixou.
5: É isso aí.
16: Ô, Rica, e ninguém tá falando isso aqui, eu vou defender o Lindão, porque o Lindão tem dois jogos que não toma gol.
10: Tá pegando demais.
16: Grande Alisson.
15: Cara, ele é lindo. Demais. Ontem ele fez, ele tava vestido de sapinho, sabe aquele sapinho todo verde quando vinha? Ele tava de sapinho, acho que é o sapinho da Somália, sei lá de onde é, do lugar lá longe. Aquele sapinho bonitinho, ele tava até bonitinho ontem, cara, e na hora que precisou dele, ele tava lá.
5: Mas aí eu prefiro elogiar quando terminar a Copa. Tá bom.
15: Porque o senhor é corneteiro, o senhor é magoado porque o Everson não foi.
5: Três Copas, hein?
16: Ele não viu o close quando a televisão dá no olho azul do Alisson.
5: Tá na hora de fazer defesa, né? Porque três Copas, né? Pô, é o único que teve três Copas pra fazer duas defesas contra a Escócia.
16: O cara pegou ontem pra caramba, cara.
5: Isso,
16: seguro.
5: Três Copas.
16: Saiu de soco, tirou a bola de.
5: Opa, isso aí, ótimo.
16: Não?
5: Eu gostei.
15: Corneteiro. Gostei. Vai pegar pênalti nos 16 avos.
16: Pegar todos, inclusive.
10: Goleiro não se elogia antes do final.
5: É isso aí, eu já falei. Mas o Boca Bamba.
15: Goleiro e juiz não dá, né?
5: Não, não dá, cara, não dá. Só depois. Ô, Rico, um abraço pra você, viu? Até amanhã.
15: Valeu, rapaziada. Vou voltar pra casa aqui, tô no meio da estrada. Desculpe o áudio aqui, mas amanhã tamo junto. Valeu.
5: Tá de boa. Esse é o Rica Perrone, todo dia aqui no 98 Futebol Clube. 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
10: Ô Gilbert, temos que fazer aqui pedido pro pessoal da Geralzona.
5: Amanhã é dia de Geralzona,
10: né? Amanhã é dia de Geralzona, pessoal que quer vir aqui curtir com a gente o programa, aproveitar as delícias da Maria de Dirceu. A resenha aqui, off, é muito melhor que a resenha on, né não, Padre?
16: Então,
10: pra você conferir, você tem que estar aqui na Geralzona com a gente. Só mandar mensagem lá, mandando o seu número do documento e mandando assim, ó, eu quero ir na Geralzona. Seu nome e o seu documento para o @ Igor Galo 13.
5: Ah, é pra ele?
10: Pode mandar pra mim também, @ Fala Arthur _ com Arthur com TH, tá? E pode mandar também pro Gabi Silva D _, Gabi, como é que é? Gabi _ Silva D, só mandar em qualquer um desses três Instagrams que a gente vai chamar você pra Geralzona de amanhã. E um recado também do Marcel da Krug, que mandou mensagem aqui pra gente.
5: Grande Marcel.
10: Ele tá ouvindo, tá? Falou, ó, fala aí que eu tô ouvindo e achei fofo o Milton hoje. Tá igual o Mazi pra ler. Será que é só pra ler?
5: É, isso é um elogio?
12: Não, com certeza não
5: foi um elogio. Tá bom, a gente vai voltar já. Fala, galera.
17: Galera do 98, Futebol Clube, beleza? Aqui é o Rodrigão, Parque Campina Verde, Cruzeirense. Cara, sem dúvida nenhuma, o ET do jogo ontem do Brasil foi Vini Júnior, beleza? Essa seleção vai longe, hein? Seleção vai longe. Tranquilo. Olha o meu nome na cubuca aí.
15: Boa tarde, 98. Boa tarde, 98. Que é o João Vitor de Vitória, Espírito Santo. Não, não. Gabigol, não. Pelo amor de Deus. Pelo amor de Deus, grande Milton. Grande Milton. Não, não, não, não, não. O homem entregou o pênalti pra... Porra, entregou a paçoca, mano. Você ainda tá... Gabigol nunca. Não, não, não, não, não. Pode ir pra outro lugar. Vai pro Vitória da Bahia... Com alas, não, não, não, pelo amor de Deus, Milton, ô Milton, ô Milton, chega de bagre, pelo amor de Deus.
18: Ô, seus tanga frouxa, boa tarde, Roberto Pirapora. Pra mim o ET teve dois ETs aí. Teve o goleiro e o árbitro, que o árbitro não tava enxergando nada. Agora, ô, falar nada com vocês não, bicho, mas se o goleiro não entrega, o Brasil não ia achar gol nenhum não, viu? O Brasil não ia achar gol. Beleza? Tamo junto aí, Roberto Pirapora. Agora sim, ó. É sim, viu, Gilbert? Sim, muito sim. Melhor do que esse Chico da Bosta, ou da Costa aí. Muito melhor. Valeu, tamo junto, Roberto Pirapora.
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1: Tá de volta o 98 Futebol Clube nesta quinta-feira, pós-vitória da seleção brasileira. Que vem o Japão, que vem a Suécia. Sei lá, né? Que não seja a Holanda, amigo. 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
1: 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Muito bem, o Iguinho que fez uma pergunta pro Léo Duarte lá, o zagueiro apresentado pelo Galo hoje. E uma pergunta bem pessoal, né?
2: Uhum.
1: Vamos trazer a pergunta e a resposta do jogador na tela da live.
3: Casado, Léo?
4: Sou casado.
3: Como é que explica esse vergão no pescoço aí?
4: Não, isso daqui foi do... Eu já expliquei pra ela em casa, já ela perguntou. Mas foi no isocinético que teve ali. E aí tinha um cinto, e aí a gente faz força e acabou me machucando. Não foi nada, não.
1: Tá certo.
5: Aí já beijou?
4: O Iguinho queria...
2: O Iguinho.
4: Queria jogar o cara embaixo do...
1: Não, e tô zoando já, velho. 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
1: É isso, olha, o MB já foi pra rua, a Gabi foi pra rua com o Vuvuzela, é Copa do Mundo e o povo quer falar na 98, hein? Vou trazer o Vuvuzela de hoje com Gabriela Silva nas ruas. Só pra Vuvuzela, Padre.
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7: Bate-papo agora com a Aparecida, que entende muito de Copa do Mundo. A senhora tá muito confiante no Brasil?
8: Sim, dessa vez nós vamos trazer o Hexa, mas tem que melhorar muito, tem que rebolar aí, mexer muito nesse time, porque nós não podemos ficar falando dessa vez, não.
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7: Agora o papo é com quem entende de futebol, porque eu tô aqui com a personagem histórica, Dona Jaqueline. Conta pra mim aí o que a senhora me falou agora há pouco.
8: O que você quer saber?
7: A senhora já jogou no Atlético?
8: Já joguei, fui meia campista. E 83, 84, fui campeã e bicampeã.
7: Uma das pioneiras, olha só, gente. Mostra até a foto aqui, olha aí, olha só. Gente, quem sabe é outra história, né? E o Brasil?
8: Ah, o Brasil também, que eu sou brasileira, né?
7: Mas tá confiante no futebol?
8: Até então, sim. Mas eu

0: zoa muito.
1: Porra, irmão, namorando. Vai embora,
2: vai lá. Não, ele tava de boa, eu tava vendo a Cazé TV nessa hora. Em que imagem tem essa Cazé TV, hein? Pelo amor de Deus.
0: O YouTube é uma boa plataforma,
2: cara. Cara, maravilhosa.
0: Muito boa plataforma. Depois, vamos falar aqui do Pato, que é a sensação. Foi barrado no jogo no México. Mas antes, temos que falar da Oseng. 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
0: 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Então, a FIFA vetou a presença do Pato Merlin, a sensação da Copa do Mundo, na partida entre México e República Tcheca. Jogo na última quarta-feira, ontem, no Estádio Azteca. A informação foi publicada pelo jornal The Guardian. Nos últimos dias, a informação que circulava era que o Pato mundialista seria convidado de honra no jogo que fechou a participação dos mexicanos na fase de grupos, o que não se confirmou. Merlin é o nome dele. Foi liberado para entrar no Azteca horas antes da partida para gravar um conteúdo para a TV mexicana Televisa, mas não pôde permanecer. Mesmo sem seu mascote, o Merlin, né? O México conseguiu resultado positivo. Os donos da casa venceram a República Tcheca por 3-0 e seguem 100% na Copa do Mundo. Será que vão sem o Merlin?
5: Olha o patinho na tela aí, ó.
0: Aí ele aí, o Merlin. O animal viralizou, pois. Circulou aí com vestido, com a camisa da seleção mexicana, pelos arredores da capital do país. Vídeos do Pato Merlin andando pelos arredores do estádio estão viralizando na web e transformaram a ave em um mascote da competição e sensação internacional.
3: Não, mas não dava pra entrar, né, gente? Ia fazer uma cagada danada, porque a cloaquinha
5: alguém
3: dele...
5: Alguém teve que pagar o pato, não dava, né? Alguém teve que pagar o pato.
3: Teve que pagar o pato, exatamente.
0: Que absurdo, hein?
5: A gente já teve o polvo Pou, né, como um grande símbolo da Copa de 2010. Será que o Pato Merlin sabe prever alguma coisa?
2: Ah, não, cara.
3: Não.
0: Atu!
5: Oi!
0: Dá uma reforçada aí, convida a galera pra Geralzona de amanhã. Amanhã é dia de delícias da pastelaria Marília de Dirceu. Aqui teremos docinhos, salgadinhos, e a galera vem pra participar, né? Já sabendo qual será o adversário da seleção brasileira.
5: E eu já falei, a resenha aqui no off é muito melhor. Então, pra galera conferir essa resenha com a gente, tem que estar aqui na Geralzona. Então toda sexta-feira tem a Geralzona do 98 Futebol Clube. E pra você estar com a gente amanhã, manda o seu nome e o seu documento. Fala assim, ó, quero ir na Geralzona, manda o nome e o número do documento. Tem que falar o número, né? Porque depois o cara manda outra coisa. Você manda lá pra gente, ó. Pode mandar no meu Instagram, @falarthur_. Pode mandar no da Gabi, @Gabi_SilvaD. E pode mandar no do Igor também, @IgorGalo13. Pra você vir com a gente aqui na 98 amanhã, viu?
0: É isso, todo mundo convidado, hein?
5: Pessoal,
0: se inscreve aí.
5: Pessoal tá zoando o Milton.
0: Por quê? Por quê? Posso saber?
5: O José Inácio mandou aqui, envi.
3: Ah, foi. A língua de vez em quando trava, né, gente?
5: E o Ricardo Galvão falou assim, ó, a parte da leitura do Milton podia ser gravada, ia perder a graça, mas não deixa ao vivo mesmo.
3: Ele é o nosso gente, escobar. Gente, só porque eu falei, envie um vídeo, é meio pegadinho assim, envie um vídeo, é meio ruimzinho de falar, mas boa, tá bom.
0: Olha, mas o negócio é o seguinte, o Milton,
3: então tá.
0: A seleção tá evoluindo, jogando, ontem mostrou mais evolução, o senhor também pode aprender a ler. Você tem, nos últimos 16 anos você deu uma melhorada, ainda não é o suficiente.
2: Mas ele é bom de piada, cara.
0: É.
2: Ele é morte, ele é um maior piadista que eu já conheço, né, na vida.
3: Amanhã, se tiver um tempo, né, Gil? Tá.
0: Com mas uma você plateia, tem uma boa piada aí pra hoje?
5: Vai contar uma piada pra Geralzona amanhã? Promete?
3: Sim, amanhã.
0: Então, você consegue contar uma agora em 2 minutinhos?
3: Não,
0: dois?
3: Não dá tempo não.
2: Então,
5: Só amanhã,
3: Não, porque amanhã vai ser bem caprichada.
5: Quer ouvir a piada, tem que vir então na Geralzona, Gilbert. Mais uma vez a gente chama.
0: Tá, porque se 2 minutos não é tempo suficiente, então nós não temos.
2: Tem que fazer o teatro.
0: Tá.
5: Ari Toledo aqui.

0: tá. Compreendi. Não, é o
1: estrela pra caramba.
0: É o não, show do cara, né, velho?
2: Tem que ser uma coisa legal.
0: É o show dele, né? Estrelou. Últimas informações aqui, jogos de ontem. Bósnia 3, Catar 1, Suíça 2, Canadá 1, Marrocos 4, Haiti 2. Aí o Brasilzão 3-0 na Escócia. Ah, falamos agora do México, né? Venceu a Tchequia por 3-0. África do Sul 1, Coreia do Sul 0. Jogos de hoje, 5 horas da tarde, Curaçao e Costa do Marfim. Equador e Alemanha também às 5. Às 8 da noite tem Tunísia e Holanda. E Japão e Suécia. Daí sai o adversário da seleção brasileira, hein? Às 11 da noite, mais Copa do Mundo. Tem Paraguai, Austrália e Turquia e Estados Unidos. Os classificados, hein, para a fase 16avos. Em primeiro lugar, classificaram-se México, Suíça e Brasil. Segunda posição, África do Sul, Canadá e Marrocos. Terceiro lugar, aí vai depender dos resultados até o fechamento dessa primeira fase, certo? Coreia do Sul, Bósnia, Herzegovina e Escócia também estão ali.
1: Um confronto decidido já, tá? Só um. África do Sul e Canadá vai ser aí, esse é o primeiro confronto decidido do 16 avos, então esse já tá fechado. A Alemanha espera adversário. Jogo
0: com cara de 16 avos.
1: Marrocos, nossa, demais. É? Estados Unidos, Brasil, México, Argentina, Suíça, esses ainda aguardam os outros jogos.
0: Boa galera, vamos embora. Chegando o programa Ricardo Amado, daqui a pouquinho às 3 da tarde a gente se fala lá no Direto da Copa.

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1: No Vale da Box, 2 horas.
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4: E o primeiro confronto da segunda fase da Copa do Mundo de 2026 já está definido. No próximo domingo, às 16h, hora de Brasília, tem África do Sul e Canadá, em Los Angeles, nos Estados Unidos. Para os canais Vox, repórter Fernando Silva.
1: O presidente Luiz Inácio Lula da Silva declarou no final da noite desta quarta-feira que determinou uma avaliação do Ministério das Relações Exteriores da situação da Venezuela após 2 terremotos atingirem o país. O objetivo, segundo nota divulgada por Lula, é adotar medidas de assistência para ajudar a Venezuela. A avaliação será feita em conjunto com a Embaixada do Brasil em Caracas. A líder venezuelana interina, Delcy Rodrigues, fez um pronunciamento em que declarou estado de emergência e expressou condolências às famílias dos mortos, sem precisar quantos são.
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1: O Banco Central estimou nesta quinta-feira que a inflação no acumulado em 12 meses permanecerá acima do teto do sistema de metas até o fim deste ano. Com isso, a autoridade monetária prevê ter de escrever uma nova carta aberta ao ministro da Fazenda, Dario Durigan, por descumprir o objetivo fixado em lei. Em 12 meses até maio deste ano, segundo dados do Instituto Brasileiro de Geografia e Estatística, a inflação oficial subiu para 4,72%, ultrapassando assim o teto de 4,5% fixado no sistema de metas brasileiro.
7: Após denúncias anônimas, a polícia foi à rua Tico-Tico e rua Sanhaço, no Vale do Sol, em Patinga. No local, os policiais abordaram um homem em frente a um dos imóveis denunciados. Com ele, os policiais localizaram 4 alicates de pressão novos, os quais seriam utilizados como moeda de troca por drogas. O suspeito relatou ser usuário de crack e confirmou que estava no local para adquirir entorpecentes. Os policiais visualizaram drogas prontas para comercialização no interior de uma residência e abordar os ocupantes, ou seja, 3 homens foram abordados, um adolescente de 17, mais 2 homens de 19 e 49 que foram abordados e presos. No total, a polícia localizou e apreendeu na residência 34 porções de pedras de crack, 6 balanças de precisão, 3 aparelhos celulares de procedência duvidosa, R$ 693 em dinheiro e 4 alicates de pressão. Suspeitos foram presos e conduzidos para a delegacia. Para os canais Vox, repórter JL.
1: Próxima edição às 15h. 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

0: Tarde, tarde, estamos chegando aqui na Vox 97 FM, a onda roxa que tomou conta do Vale do Aço, com mais um Clube da Vox.
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0: Hoje é quinta-feira.
2: Hoje é sexta-feira! Hoje... Ah, não, hoje é quinta, olha.
0: Não aguento essa menina, pelo amor de Deus. Quinta-feira, dia 25 de junho. 2026, lua crescente. E o tempo também nos confusos, você viu? Pessoal, hoje pela manhã, depois por volta de 11 e pouco, meio-dia, o tempo fechou, né? E agora tá aquele mormaço. Será que vai chover? Olha só, 26 graus a temperatura, umidade relativa do ar 59%, apenas 7% a possibilidade de chuva no decorrer do período. É inverno.

Ai, que frio. Aqui, do lado de lá está meu amigo Júlio César Correia. Direção geral, Dr. Jonair Cordeiro. A partir de agora, a música, a informação, o entretenimento, a sua participação, que é mais importante. Lembrando que daqui a pouquinho nós teremos o Clube Premiado. O Clube Premiado que vai presentear 5 ouvintes entre os acertadores semana atrasada, semana passada e também desta semana e a semana que vem, né? Semana passada, dessa semana e semana que vem. Sexta-feira, dia 3, vamos sortear 5 ouvintes aqui, tá? Tem um rádio da Estação das Capinhas, tem um prêmio da Loc Mais, tem um prêmio do Depósito Material de Construção do Miltinho, na Seradora Milton Campos, Quitandinha de Motel, tem da Central Material de Construção e tem muitos outros

junto conosco, beleza? 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Vamos juntos até as 16h. 14h10, começamos assim, ó. Emílio Santiago, que saudades, hein? Pelo amor de Deus, boa tarde.

Aê! Que beleza, hein? Saudades, Emílio Santiago. Pelo amor de Deus, às 2:13, começando o nosso Clube da Vox, aqui na Vox 97 FM. Boa tarde, você, minha amiga, dona de casa, tudo bem com você? Beleza? Alô, você, minha querida secretária do lar, um beijo, bom trabalho, tudo

bom. Você do volante, obrigado pela carona que me dá com a Vox 97 FM no rádio do seu carro. Lembre-se que em casa alguém espera por você. Você que está em casa, no trabalho, onde quer que você esteja, boa tarde. Na esperança que todos estejam passando uma excelente quinta-feira, né? Isso mesmo. Você que está acompanhando a gente aí pelas plataformas digitais espalhadas pelo mundo inteiro, Vox 97 FM, um abraço. E pelo nosso aplicativo Vox 97 FM, onde quer que você esteja, o nosso muito obrigado, um abraço, tudo de bom. Falar em abraço, um abraço aqui para o meu amigo, nosso amigo vereador em Coronel Fabriciano, Reinaldo da Saúde, tá ligado? Tamo juntos, meu amigo, valeu, Reinaldo. Tamo junto, é isso aí, tudo de bom, tá? É isso aí, o Alexandre Carice tá falando que já tá na escuta lá também. Danadão. Voltamos já já!

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19, minutos agora, 2h19. Boa tarde aqui para o nosso amigo, tá ligado lá, Alexandre Calisto. Até mandou um áudio, me parece. O abraço aqui. Alô, Neném Carreteiro, tá ligado, hein? Um abraço, tudo de bom. Hoje ele tá. Tá no centro em Coronel Fabriciano, ligadaço. Cutuca, nego duro. Falou, Neném Carreteiro, tudo de bom, hein? Aparecida também já tá ligada na Maria em Timóteo. Um beijo pra ela, tudo de bom também, tá Aparecida. Quem tá aqui? Olá, meus amigos. Tá. Pois é, só. O falecimento da Mires Maria Mata Rosa, ocorrida hoje, viúva do Bochecha, mãe do nosso querido, lá do Lava Jato, do Semar, né? E lá em Coronel Fabriciano. Os sentimentos a toda a família, né? Ela estava acamada já há bastante tempo. O filho dela não estava nem indo trabalhar, estava cuidando muito dela também. Descansou, descansa em paz. Deus conforte todos os corações. O Garrincha tá ligado, hein? Boa tarde, danadão. Tô na área. Tomo junto ou não tomo? Tomo. Tomo sim. Valeu. E aí? Garrincha, danadão. Nós estamos juntos. 2h21. Benson Money.

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0: 2:28, 2:28, tá na hora! Está na hora do nosso Clube Premiado! O Clube Premiado hoje pergunta o seguinte: é, produção, isso aqui é fácil, hein? Brincadeira só. Qual o mês do ano mais curto? Qual o mês do ano mais curto?
1: Você entendeu a pergunta?
0: Qual o mês do ano mais curto? Respondendo aqui pelo nosso WhatsApp, o 983763371, né? É, mensagem de voz ou texto, tá bom? Mandando a resposta, lembrando que dia 3 da outra sexta-feira, 3 de julho, vamos estar sorteando 5 ouvintes aqui entre os acertadores, tá? Tem o prêmio da Estação das Capinhas, do meu amigo Gustavo Hilário. 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O meu amigo Gustavo vai sortear um rádio para você, isso mesmo, né? 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Teremos também o prêmio, né, do... Vou confirmar depois. Tem o da Central Material de Construção, meus amigos Fernando e Luciano, ao lado do Campo Social, a Rua 12 de Outubro, Santa Helena, Coronel Fabriciano. Tem também o prêmio do Miltinho, que é irmão do Fernando, tá na Avenida Senador Milton Campos, quitandinha de moto, depósito material de construção, tudo para a sua obra, tá? E tem mais também que eu vou falar daqui a pouquinho. Olha só, já tem gente participando aqui. Eu lembrei aqui, ó, a mãe do, a viúva do Bochecha, Mires Maria Marta Rosa, faleceu no dia de hoje, e meus sentimentos a toda a família, em especial o Fabinho, Fabinho que trabalha lá com o Semar, no Lava Jato da Efraim Macedo. Até tentei falar agora com ele, não consegui, para dar meus sentimentos, que Deus conforte os corações de toda a família, tá bom? Aparecida respondeu aqui, Dolaria. Eunides, Amaro Lanari, Coronel Fabriciano, um beijo, Eunides. Estava sumido, hein, danadinha. Ótima tarde, caríssimo Ademir. Resposta de hoje é... Ana Angélica, um beijo pra você. Um abraço pro João Lira aí no Timirinho Timóteo. Tem mais gente falando aqui, ó. Alô, boa tarde.
2: Cadê a minha danadão? Pelo garrinho, cabuloso. Para comigo. Cadê a minha? Essa pergunta aí, até um menino de 1 ano sabe, aí.
0: O que que é?
2: Ué, 29 de fevereiro, ano bissexto, né? Agora 28, normal. Falou, Demi. É fevereiro, viu?
0: Fevereiro tem carnaval, tem carnaval.
2: Tamo junto ou não tamo?
0: Tamo, Garrincha. Abraço pra você, pra Cecília, Recanto Verde Timóteo. Fevereiro tem carnaval, hein? É, boa tarde, o Dorilho apareceu, meu amigo. Dorilho, Timirinho, um abraço, Dorilho. Tudo de bom pra você, saudações, atleticano, nós estamos juntos, hein? Falou, Dorilho. Ah, um pescocinho. Acabei de chegar e coloquei você aqui, não. Em mim você não coloca, não. Ai, ai, Brasil ganhou, Dedê. Ah, hein?
3: Ele gosta.
0: É... Você gosta, Moisés Pescocinho? Ele tá lá no Pomar, em Coronel Fabriciano. Tá ouvindo a gente. Você tinha sumido, hein, Moisés? Tá com saudade da sua participação aqui, das suas participações, aliás, né? A Lucido Timotinho mandou resposta aqui. Até agora ninguém acertou, você acredita? Olha só, tem um áudio aí do final 48, quem é? Alô, boa tarde.
4: Meu amigo Denis Cunha, sua resposta aí é fevereiro. Falou, meu amigo? Ótima tarde pra você, beijo.
0: Marcinho, beijo, querido. Brasil ganhou. E o Neymar não acertou. Aqui, hoje, 8 da noite, tem um jogão de bola, hein? É Japão e Suécia. O ganhador de hoje pega o Brasil, não é isso, hein? 5 horas tem Alemanha e Equador. Desse mesmo grupo, não é isso?
5: Não.
0: Ah, não, do outro grupo. Tem Holanda também mais tarde.
5: Agora é Coração contra Costa
0: Marfim. Coração contra Costa Marfim, você não tem nada a ver mais também. É o grupo da Alemanha, que a Alemanha vai pegar o Equador e o Japão pega a Suécia. Olha só, tem mais gente aqui falando, tem um áudio aí, é o Jesus, fala comigo, é o Jesus aí, o final, o 48, o Julinho. Margarida Madureira, Primavera Timóteo, um beijo, Margarida. Tudo de bom, tá, querido? Tá ligado, a vizinha da Dona Maria das Dores, lá no Primavera Timóteo. Alô, boa tarde.
6: Boa tarde, Ademir da Cunha, aqui falando Jesus Nesso. Oi, a resposta aí é 29 de fevereiro, tu foi aqui do Bar na Rita.
0: Falou, Jesus.
6: Muito obrigado, meu irmão.
0: Você mora no Ana Rita, vê se você conhece aí, Jesus, a nossa amiga. Você conhece a nossa amiga aí, a Vera Lúcia, mãe do Paulinho? Você conhece, me dá notícia dela, tá? Um abraço.
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0: No VAR da Vox, 2:35.
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0: 2:38, 2:38, o Clube Premiado hoje está perguntando qual mês do ano mais curto. Um abraço para Maria Alves Caravelas de Ipatinga. Para você, Maria Alves, pro maridão, danadão, Edinho, tudo de bom. Para toda a família aí. Eunide, está torcendo o Brasil, né, danadinha? Tá lá na Marlanari. Beleza, Eunice, tudo de bom, tá, querido? Ah, Alexandre Caliço, já falei. Mas quem aqui? Ademir, meu camarada. Um abração de seu amigo Arilson, Ademir. Tô aqui morando em Boa Vista. Ó, oh, Arilson, no Boa Vista com a minha irmã. Aqui sempre entre nada e sempre... Ah, tá. Saudade de, do bom amigo que você é da seleção. Minha. Tô cega de saudades. Ó, oh, Arilson, rapaz. Ó, oh, Arilson. Você sumiu, ué. Pode sumir não, ué. Pois é, o Arilson. Ele sempre falava com a gente aqui, né? Ah, tá. Ele tá querendo ouvir Gênesis. O Arilson sempre foi um roqueiro, tá? Ademir, meu camarada. É o Arilson. Tá bom. O Arilson, tamo junto. Você não some não, tá, Arilson? Prazer em ter participando aqui. Você levou uma subida grande, hein? Boa tarde, Ademir. Nilza do Anamor e Timóteo. Um abraço, Nilza. Tudo de bom. A Márcia. Minha amiga Márcia Costa, danadinha. Você tava hoje na feirinha, né? Um beijo pra você, pra sua mamãe e marido das dores. Tá, a Marlene tá lá na Rua Diamantino, o Euler na Ouro Preto e o Willi tá na Sabará, não é isso? Um beijo, Márcia, tudo de bom, tá, querida? Bom tê-la participando aqui também. É, o Carlos José mandou mensagem aí, não é isso? Baixinho Lanterneiro, alô, boa tarde!
9: É o mês de fevereiro!
0: Ó, oh.
9: Seu...
0: Osmar, rapaz! Osmar tá na estrada.
9: Atleticano.
0: Aqui. Osmar tá na estrada. Ele saiu hoje cheio de São João del Rei. Ele tava lá. Lá tava dando 12 graus. É, tô doido. 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Gênesis, lá pro Arilson, tá no Boa Vista. Boa Vista é Ipatinga, né? Tem Boa Vista aqui também, ué. Ó, ó, você não sabe, não? Você nasceu aqui, não sabe, rapaz, ó. Ô, Arilson, você falou aqui que tá no bairro Boa Vista? Não, é. Bela Vista é Ipatinga, não? Agora fiquei, você me deixa doido aqui, ô. Ô, Arilson, depois você fala comigo. Você tá aqui em Timóteo? Ele ficava lá em Coronel Fabriciano, caladinho, né, Arilson? Ele é irmão da Letuza, rapaz. Danadão. Fala comigo, Arilson. Onde que é o bairro seu aqui, tá? Gênesis pra ele aí?
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0: Follow me. 2:42.

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3: No Borda Vox, 2h47.
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3: Falecimento. A funerária Aliança, família de Deilson Fonseca Martins, comunica com pesar o seu falecimento e convidam parentes e amigos para o sepultamento hoje às 16h30 no cemitério Parque Nossa Senhora da Paz, e o corpo está sendo velado na funerária Raul de Patinga. A família agradece ao se comparecerem. Comunicamos com pesar o falecimento de Deilson Fonseca Martins.
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3: 2h51, agora 2h51. 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Tem gente participando. O Arius mandou aqui, ó. Ademir Danadão, Boa Vista aqui na Grota, João Capeta, ó. Onde que é isso, pé? Tô doido. Danadão, fica aí em Timóteo, na Rua Ouro Branco. Tem um salão de festa da entrada da rua, entre o São José. Ah, tá, Boa Vista mesmo, é, viu? É, Clube do Cabelo, Capoeirista, Piscina do João Capeta, é isso aí. Falou, Arilson. Tamo junto, grande abraço, hein? Alô, o Vinícius João 23 está respondendo aqui. Valeu, Vinícius. Alô, boa tarde.
8: É o mês de fevereiro.
3: Socorro, Nossa Senhora das Graças. Timóteo, um abraço para você, Socorro. Também para o Otacílio, Maridão, Danadão. Alô, boa tarde.
12: Boa tarde, meu amigo Ademir da Cunha, seu Danadão. Que eu baixando a internet em Bairro John Kennedy. Olha, até onde eu sei, o mês mais curto do ano é o mês de fevereiro, né?
3: É.
12: Falou, meu irmão?
3: Falou, baixinho.
12: Muito obrigado e fiquem todos com Deus aí, ô Danadão.
3: Amém, fico com Deus também, o baixinho, Danadinho, lanterneiro, John Kennedy, Timóteo, tá lá, mas o neto dele trabalhando na entrada do John Kennedy aqui em Timóteo. Alô, boa tarde.
13: Boa tarde, é o Carlos José aqui.
3: E aí, Carlos?
13: Resposta aí é fevereiro, tá? É o Carlos José aí, um abraço pra vocês da rádio aí, tá? Pros ouvintes.
3: Amém.
13: E pro Zécio do Bar na Rita lá. Tá. Boa tarde.
3: Falou, Carlos. Pra você tudo de bom também, tá? Nós estamos juntos, é isso aí. Tem mais gente aqui, ó. Tem uma mensagem que chegou agora às 2h50. Tem que ver se tá querendo participar ou não. É da Maria Estela Santana. Dá uma escutada aí pra ver. A Elizabeth! A Beth! Ei, Beth! Ei, Beth!
14: Ei, Demi, como você tá? Você tá bem? Aqui é a Beth.
3: Tudo bem,
14: aqui, querida. A perguntinha é mês de fevereiro, falou? Com Deus, tchau, um abraço.
3: Com Deus também, Beth. Novo tempo de moto pra você, a Kathy, linda, maravilhosa, tudo de bom, tá? É isso aí. 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Graça a todos, novo tempo Timóteo, um beijo, Graça. Pro Zag também. Maridão, Danadão, Luciano, tudo de bom, viu? O Graça Artuso, Novo Tempo Timóteo. Valeu, querida. Hino da Manhã Típica. Logo após tem Gilberto Medeiros, com a redação Vox. Eu volto, lembrando que às 3h15 vamos conversar com o nosso psicólogo e sexólogo, o Carlos Eduardo.

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1: No Vale da Box, 3 horas.
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4: O Atlético apresentou ontem o zagueiro Léo Duarte, de 29 anos, que vai usar a camisa 15 no Galo. O jogador foi revelado pelo Flamengo, passou pelo Milan da Itália e estava no Başakşehir da Turquia. Para os canais Vox, repórter Fernando Silva.
1: O senador e pré-candidato à presidência Flávio Bolsonaro pediu desculpas publicamente à primeira-dama Michele Bolsonaro após ser acusado de tratá-la mal. Em 2 vídeos postados nesta quarta-feira, a ex-primeira-dama disse ter recebido uma punhalada do enteado no ano passado, quando a família Bolsonaro viveu uma crise em torno das articulações políticas para as eleições no Ceará.
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1: O senador Cleitinho Azevedo, do Republicanos de Minas, lidera a disputa pelo governo de Minas Gerais em todos os cenários de primeiro turno. De acordo com a segunda rodada da pesquisa Datatempo, que avalia o panorama para as eleições de 2026, apesar da vantagem do senador, o levantamento indica que há pouco menos de 4 meses do pleito, o cenário no estado ainda tem espaço relevante para a movimentação eleitoral, considerando o número de eleitores que seguem indecisos.
7: A Polícia Militar de Minas Gerais lançou na terça-feira, dia 23, a Operação Linha Segura, com foco no combate ao uso de cerol e linhas cortantes. O objetivo é garantir o cumprimento da lei que veda a comercialização e uso de linha cortante em pipas, papagaios e similares em Minas Gerais, além de prevenir acidentes e salvaguardar a vida e a saúde coletiva. A operação ocorre até o dia 31 de julho, período das férias escolares, e contará com atividades de fiscalização, apreensões e responsabilização dos infratores. A ação será realizada em todo o estado por meio do policiamento ostensivo geral e do comando do policiamento especializado em áreas urbanas, rurais e locais de preservação ambiental e nas rodovias estaduais e federais delegadas. Para os canais Vox, repórter JL.
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0: Três horas e cinco minutos, 3:05, ouvimos aí o Gilberto Medeiros, redação Vox, e nós vamos conversar a partir de agora com o nosso psicólogo e sexólogo, o Carlos Eduardo. Olha, o Carlos Eduardo hoje vai falar sobre esse tema aqui, as mulheres estão gostando desse tema, tá? Olha só, ele vai falar sobre vida sexual na menopausa, isso mesmo, vida sexual na menopausa. Então você pode interagir conosco pelo WhatsApp 983763371, 983763371, e perguntar, fazer alguma pergunta, não quer identificar? Só não falar meu nome, não tem problema, né? Isso aí. Pelo WhatsApp mais famoso, Vardo Aço. 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Bom, nós vamos falar com o Carlos já, ele foi só tomar água ali, um cafezinho, menopausa, né? A vida sexual na menopausa, isso mesmo. Então ele vai falar, e já até falaram aqui, viu, Carlos, para você falar depois sobre a andropausa, que nós homens temos a andropausa, né? E as mulheres a menopausa, não é isso? Então, para falar sobre a andropausa também, que muitos homens não admitem, né? A andropausa, mas que existe, existe, né? Isso mesmo. Olha só. Então, é o seguinte: vida sexual na menopausa. Meu amigo Carlos Eduardo, nosso psicólogo e sexólogo. Boa tarde, tá arrumando o paletó aí, tudo bem, meu amigo?
11: Você antecipou hoje,
0: velho. Não, mas beleza, tudo bem?
11: Tá joia, né? Tô arrumando aqui pra esse tema maravilhoso, uma satisfação imensa estar aqui com vocês, né, na rádio novamente, né, pra falarmos sobre esse assunto aí, vida sexual na menopausa. Mandar um abraço pra Fátima e pra Jeane lá no NSS aqui de Timóteo.
0: Fátima e Jeane?
11: Jeane, um abração. Jeane,
0: beleza. A Kívia tá aqui ou tem Fabriciano?
11: A Kívia tá lá trabalhando comigo lá.
0: Ah, né? Aqui também tá, na agência do NSS.
11: Na agência do NSS Timóteo.
0: Ah, tá. Um grande abraço. Olha só, menopausa e sexualidade. Mitos, verdades e como manter uma vida sexual saudável. Então, primeiro você vai falar o que é a menopausa para quem.

0: causa alterações físicas, né? Por exemplo, pode causar redução da lubrificação vaginal, a diminuição da elasticidade dos tecidos e principalmente também vai ocasionar uma diminuição na resposta sexual da mulher, ou seja, ela vai precisar cada vez mais de estímulo, né, para se excitar. Também vai acontecer a questão de haver um certo desconforto e dor durante a relação.
1: Pois é. Então, porque aí tem os medicamentos que elas tomam também, né? Porque umas sentem muito calor, não é verdade?
0: É, o fogaço, né?
1: O fogaço que eles falam,
0: né? Mas não vai ser assim, é interessante a gente frisar isso. A menopausa não é uma doença e ela não significa o fim da vida sexual. Com a boa orientação, tanto de ginecologista, quanto tratamento psicológico, quando necessário, a mulher pode ter uma vida sexual maravilhosa.
1: Pois é, isso aí. Então, olha só, o Carlos, é verdade que toda mulher perde o desejo sexual na menopausa?
0: Não, isso é um mito, né? Algumas mulheres podem, devido à diminuição do estrogênio, dos hormônios, ter uma diminuição aí da libido, do desejo sexual. Mas não é em todas. Então, a gente não pode encarar isso, né, como um fato, né? A ciência já mostra, né, que isso não acontece com todos. Por quê? Aí é que tá o detalhe, isso é muito bacana isso, olha. Porque a vida sexual de uma mulher não está só ligada à questão de hormônio. Tem a questão, por exemplo, da qualidade do relacionamento, se ela está com uma boa autoestima, se a saúde está em dia, né? Se ela, por exemplo, tem uma boa qualidade do sono, se está com ansiedade, depressão, estresse, fazendo uso de medicamentos. Então, é um combo de coisas que podem alterar o desejo sexual da mulher. O que acontece na nossa cultura é que muitas mulheres, quando chegam na menopausa, elas começam a colocar a desculpa, né, na menopausa, né, usar a menopausa como desculpa para o desinteresse sexual pelo marido.
1: É isso mesmo. Então, quer dizer, o desejo sexual, ele é influenciado por diversos fatores, igual você
0: exatamente
1: falou, né?
0: Exatamente, então não é
1: o sexual
0: só o
1: feminino,
0: hormônio,
1: né? Então, tem a queda do hormônio.
0: Sim.
1: Né? Tem mulheres que não gostam de tomar hormônio.
0: E a questão de tomar ou não hormônio vai variar de mulher para mulher. Tem para umas que vão ser indicadas e para outros não. Mas o ponto é, você consegue perceber, esse é o grande detalhe. Menopausa não significa diminuição do desejo sexual. Então, não necessariamente. O que acontece às vezes, Ademir, é o seguinte: a mulher já tá com um relacionamento desgastado, de anos e anos, né? Aquela coisa do estresse, do cansaço do dia a dia. E ela encontra na menopausa uma justificativa,
1: pra,
0: né,
1: sair fora do
0: para
1: sexo,
0: falar, né, isso: olha, eu não estou interessado sexualmente mais em você. Então, é mais fácil ela justificar o desinteresse usando a menopausa como desculpa do que virar para o parceiro e falar: olha, eu não tô gostando de fazer sexo com você mais, não. Entende? Então é uma boa justificativa a menopausa. Porque quando a pessoa, ela tem realmente um interesse sexual pelo parceiro, ela entra nessa fase nessa nova fase da menopausa, e ela sente uma pequena diminuição do desejo, ela vai ser proativa, ela vai procurar resolver o problema. Ela vai procurar um médico, ela vai procurar um psicólogo, sexólogo. Ou seja, ela vai se movimentar para resolver a questão. O que acontece é que algumas mulheres ficam nessa inércia. Ah, tô na menopausa, não tenho desejo mais, e o outro que se dane. Aí não dá, né? O outro acaba sofrendo,
1: difícil,
0: em relação,
1: né,
0: a isso, né?
1: Eu acho que não pode ser assim, né? Porque, olha só, o negócio é o seguinte, eu tenho aqui algumas mulheres já comentando, né? Tá certa! Minha amiga Beth Novo Horizonte Timóteo respondeu aqui. Obrigado, Beth, tudo de bom. A outra tá falando aqui o seguinte, tá errado, não, tá certo. Olha só, Ela falou o seguinte.

0: Seguinte, que na ela estava falando a outra ouvinte aqui, que não quer identificar, a respeito da andropausa, que muitos homens não admitem, né? Até falei com você na entrada aqui, eu falei, ó, depois tem que falar sobre a andropausa, que muitos homens não admitem, né?
1: Podemos fazer depois um programa específico para esse tipo de assunto, que é interessante, que é muito diferente em relação às mulheres, né?
0: Um homem é muito difícil, às vezes, ele não aceita que está na andropausa, né?
1: É.
0: E tem andropausa.
1: Tem andropausa. Né?
0: Quase os mesmos sintomas que a mulher sente?
1: Não, é diferente. O organismo da mulher é diferente do organismo masculino, né? Então vão ter variações nesse sentido aí. Mas é um bom tema que podemos abordar futuramente.
0: A gente volta já aqui com o nosso amigo Carlos Eduardo. Quer fazer alguma pergunta, tirar alguma dúvida? Pode mandar no WhatsApp o 983-763-3371. Estamos na live do YouTube e do Instagram da Vox 97 FM. Não quer identificar, não tem problema. Não fale meu nome, né? Porque muitas mulheres não gostam de identificar. Já a gente volta.

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1: No Varda Vox 3:19.
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1: 2:20, 3:21, 3:21, que eu vi logo um 2, ele tá passando que é 2. 3:21, nós estamos conversando aqui com o nosso amigo, o psicólogo e sexólogo Carlos Eduardo, falando sobre menopausa e sexualidade, né? Como manter uma vida sexual saudável na menopausa? Então ele falou que é a menopausa e a mulher perde o desejo na menopausa?
6: Algumas perdem, né? Não é todas. O
1: tem uma que tá falando que não sentiu nada na menopausa.
6: Exatamente, tem gente que não vai sentir nada, não.
1: Uh-huh.
6: E tem gente que inclusive vai aumentar até o desejo, porque não tem aquela preocupação mais com a gravidez indesejada, né?
1: Pra mim a menopausa não foi assim um bicho de sete cabeças. Graças a Deus, não tive problemas sérios, não. É isso aí, igual o Carlos falou aqui agora, né? Tem umas que sentem mais que as outras, né?
6: Exatamente.
1: Porque o ser humano é diferente, o organismo é diferente, né?
6: Exatamente, cada pessoa é única.
1: E quanto aos hormônios, você falou, tem umas que não preferem tomar hormônios,
6: né? Não é questão de preferência, a questão é que para algumas pessoas não é necessário e não é indicado.
1: É, né?
6: Exatamente.
1: E o mito é o seguinte, é verdade sobre a sexualidade na menopausa? Quer dizer, toda mulher perde o desejo sexual na menopausa?
6: Essa é a grande mentira, né? Nada a ver. Menopausa não significa diminuição do desejo sexual. Vai haver uma diminuição do estrogênio, da progesterona, mas não significa necessariamente que a vida sexual acabou. Então a menopausa ela pode reduzir a libido em algumas mulheres, mas isso não significa com todas.
1: Que todas vão ter isso.
6: Até porque a gente já comentou aqui, o desejo sexual feminino ele depende de uma série de variáveis. Qualidade do relacionamento, a saúde física se está em dia, se está boa, a autoestima da mulher, se está com ansiedade, estresse, a qualidade do sono. Então são vários fatores que influenciam aí o desejo sexual feminino. O problema é que na nossa cultura, quando a mulher chega aí 45, 55 e fala, não tô assim com tanta vontade mais. Primeira coisa que as pessoas falam é porque você tá na menopausa. Não necessariamente, pode ser uma outra coisa, pode ser o relacionamento que tá desgastado. Né, não tem novidade mais, a questão do estresse, da ansiedade, pode estar com depressão, uma série de coisas.
1: É mito que a vida sexual, então, acaba na menopausa.
6: É mito. É aquele ditado, você viu que é ditado? O time quando tá perdendo, bota a culpa no juiz. A vida sexual mesmo. Não tá boa, vamos colocar a culpa na menopausa. Não é assim, entendeu? A menopausa, né, para algumas mulheres vai ter uma diminuição, certo? Mas não é para todas. E mesmo aquelas que têm a diminuição, se for do interesse da mulher ter uma vida sexual ativa, saudável, hoje tem tratamento, hoje tem soluções.
1: Pois é. E outra coisa, sentir dores, você falando, né, na relação, é normal nessa fase da vida.
6: Não, isso é mito.
1: É mito?
6: É mito, cara.
1: É mito.
6: Tá sentir falando que é mito. Sentir dor durante a relação é mito. Porque, na verdade, a relação sexual ela é pro objetivo do prazer da mulher, da satisfação da mulher. Então, a dor ela tem que ser tratada. Geralmente, é por causa dessa diminuição do estrogênio aí que provoca esse ressecamento vaginal. Então, o que, que a mulher vai fazer? Vai passar a usar um lubrificante à base d'água.
1: A outra ouvinte está falando que menopausa não tirou meu desejo de fazer um amor. Né? Acho que essas mulheres perderam o desejo é pelo marido.
6: Bem interessante a colocação dessa ouvinte. É aquilo que eu havia mencionado. É aquela coisa, se eu posso colocar desculpa na menopausa, pra que eu vou falar que eu tô desinteressado sexualmente nele? Porque se eu falar isso, eu arrumo um problema em casa.
1: Pois é. E outra coisa que é mito aqui, a reposição hormonal, né, para voltar a vida sexual mais ativa. Então, isso você falou que nem todas precisam do hormônio.
6: Não, nem todas. Né? A ginecologista, o endocrinologista tal, vai fazer uma avaliação para verificar se precisa, né?
1: Mas o hormônio vai ajudar a ter uma vida mais saudável.
6: Algumas, sim. Para algumas, pode ser que ajude.
1: A terapia hormonal, né? E por que algumas mulheres sentem... você falou isso aqui. Sentem dores, né? Quando vai
7: ter relação sexual, elas sentem dores.
6: É, isso acontece com algumas mulheres que estão na menopausa por causa disso aqui, ó, dessa síndrome geniturinária, né? É, da menopausa, né? Então tem essa síndrome que ela provoca um ressecamento, né, vaginal. Então isso, essa síndrome geniturinária, ela vai, né, provocar essa sensação de desconforto nas relações, né? Por causa aí do ressecamento vaginal, dessa dificuldade agora de lubrificação que a mulher tem, né? Então, ou seja, é uma situação que precisa ser tratada.
7: Pois é. Um abraço para o nosso amigo o William. O William está no NAC. Um grande abraço, viu, William? A Miris, que faleceu hoje, a viúva do nosso querido Bochecha, ex-massagista social, é a mãe do Fabinho, lá do Lava Jato Semar, na Efrem Macedo e Coronel Fabriciano. Né? Que Deus descanse ela e tá. E que conforte os corações enlutados. Geraldo da Primavera, um beijo, Geraldo. Tudo de bom, tá, querido? É, respondendo a perguntinha aqui ainda. 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

0: 3:33, 3:33, começando aqui com o nosso psicólogo e sexólogo, o Carlos Eduardo. Olha só, o Carlos Eduardo tá falando. Ah, alô, Elcio Castro, um abraço, meu irmão, tudo de bom, tá ligado lá. O outro mandou aqui: conheço muitas mulheres com 60 anos e mais num fogo danado.
1: Ah, eu também conheço um monte.
0: Ele fala que, esse ouvinte, que isso realmente é mito, que acaba o desejo com a menopausa, né? Então, realmente, as pessoas acham que isso aí é mais mito.
1: É mito, igual mesmo,
0: você falou, exatamente. É um mito e é também uma desculpa para a mulher, né, não querer mais fazer sexo com o marido.
1: Exatamente, tem umas que, né, usam essa desculpa, né?
0: Pois é. Um abraço. O Eugênio João 23 de Moto. Um abraço, Eugênio. Parabéns pelo ótimo programa. Um abraço, Eugênio. Tudo de bom. E para a esposa aí. A esposa dele faz um cajuzinho, uma empadinha. Brincadeira, né? Como é que chama mesmo a esposa dele? Toda vez eu esqueço o nome dela. Eliette. Ah, Eliette. É Eliette, esposa de Eugênio. No João 23 de Moto. Um abraço. Muito obrigado, tá? É isso mesmo. O Carlos, então é o seguinte, olha só, um abraço pra Duda, tá ali, a Duda tá ali filmando a gente também, pra mandar no Instagram da Vox. Olha só, o importante é que a mulher não aceita a dor como algo normal da idade, é isso?
1: Não deve aceitar, até porque, que nem eu coloquei, que existem tratamentos eficazes, né? Como lubrificante à base da água, hidratantes vaginais, fisioterapia do assoalho pélvico. Então, ou seja, tem uma série de recursos, inclusive terapia hormonal local, né, quando é indicado pelo ginecologista. Então, a mulher que quer ter uma vida sexual ativa, feliz, saudável, existe recurso. Então, não pode ficar nessa inércia de, tô na menopausa, não quero mais e fico assim agora. Não, isso tem que ver o que que tá causando aí esse desinteresse sexual, que não necessariamente é a menopausa, pode ser outras questões relacionadas aí à sexualidade.
0: Um abraço aqui para meus amigos aí da Refrigeração Santos. O meu amigo aí da Refrigeração Santos, boa tarde, depois você fala de onde que é, tá? Tá lá curtindo o nosso Instagram, o Rafael DJ. Falou, Rafael, fala de onde você tá também, tá? Uma boa tarde para vocês, estão curtindo a gente aí, a nossa live no Instagram, tá? Muito obrigado, nós estamos no YouTube também, no YouTube. Olha só, o que pode ajudar então a vida sexual dessas mulheres durante a menopausa? Você deu várias respostas aí, mas é bom lembrar que tem muita coisa aqui, né, que é pra fazer.
1: O primeiro ponto que a gente precisa entender a respeito da sexualidade humana, isso se aplica não somente às mulheres, mas também vai se aplicar aos homens, é o seguinte: a primeira coisa é estar bem saudável fisicamente e psicologicamente. Quando a pessoa está assim, é natural haver um desejo sexual nessa pessoa. Então, primeiro, vamos dizer que isso é a base, é o alicerce para ter uma vida sexual feliz. É estar bem fisicamente e estar bem psicologicamente, emocionalmente. Então, ou seja, é manter uma boa atividade física.
0: É isso mesmo.
1: Né? Então, uma alimentação saudável, controlar aí as situações de estresse, né? Né, fazer coisas que realmente possam trazer um nível de relaxamento muito grande. E coisas mais específicas agora relacionadas, por exemplo, é usar lubrificante durante a relação, quando necessário, por causa do ressecamento vaginal. Também a importância de ter um diálogo aberto com o parceiro sobre as questões sexuais, sobre preferência, o que gosta, o que não gosta, se quer experimentar alguma coisa nova, diferente. Porque o que eu observo muito, os casais, eles ficam aí 20, 30 anos casados, e tipo assim, chega um momento que já não tem novidade, que já não tem algo diferente para fazer. E existe um princípio até da neurociência, que é o seguinte: a gente gosta, o cérebro gosta de coisas novas. Então é necessário ter uma vida sexual diversificada ali com o parceiro, brincadeirinhas, né, fazer coisas novas. Por quê? Porque isso é que mantém a chama do desejo sexual. Isso é uma regra. né? Então é necessário seguir isso, né? Se quer uma vida sexual satisfatória. Então eu vejo muita gente reclamando da vida sexual, né? De muito tempo de casado, mas não faz nada para melhorar. Aí não tem jeito, né? Aquilo que a gente não cuida, atrapalha.
0: É verdade. Dormir bem, controlar o estresse, ter alimentação saudável, conversar abertamente com o parceiro sobre seus desejos. Ah, vamos fazer isso e tal. Procurar acompanhamento médico, psicológico, quando houver impacto significativo, não é isso?
1: Isso.
0: Que é importante fazer um tratamento. Até psicoterapeuta também, né?
1: Exatamente, né? Para ver o que está acontecendo a nível psicológico, né?
0: Porque a atividade sexual envolve cérebro,
1: mente, corpo, relacionamento.
0: É isso mesmo. E o seguinte, que mensagem você deixa para as mulheres que estão entrando na menopausa?
1: Fuja desse mito de que menopausa significa diminuição do desejo sexual. Isso não tem nada a ver. Na verdade, você tem que cuidar da sua vida sexual como se você estivesse cuidando de um jardim. Todo dia você tem que regar ela. Ou seja, você tem que buscar, né, cultivar o seu desejo sexual. Se você não cuidar dele, ele vai esfriar em relação ao seu desejo pelo seu parceiro.
0: Pois é. Então tem vários itens aqui que você colocou. Cuidar da saúde sexual, cuidar da saúde física, emocional, ter uma qualidade melhor nos relacionamentos.
1: E a importância também de ter crenças, né, pensamentos que levem à vivência de uma sexualidade mais leve, mais saudável. Então é muito importante a mulher, ela se permitir nessa nova fase da vida explorar a sexualidade. Porque, que nem nós mencionamos aqui, pode ser que a resposta sexual dessa mulher que esteja na menopausa, ela vai ser um pouco diferente de uma menina de 20 anos. A mulher, né, na fase da menopausa, talvez ela vai precisar de um tempo a mais de estimulação. Então é entender que, às vezes, aquilo que você gostava com 20, pode ser que com 45, 50, já não vai trazer tanta excitação, então buscar coisas novas. Então a mulher tem que explorar ali, olha, eu, às vezes gostava de uma coisa lá com 20 anos, que deixava naquele fogo, né? Agora já com 50 já não
0: passou,
1: gosta tanto. Então vai buscar uma coisa nova, que realmente possa trazer esse fogo, né, sexual, né, de volta.
0: Você quer falar com o Carlos Eduardo? Vai lá no Instagram dele. É o Carlos Eduardo, né?
1: No Instagram é carlos.sexólogo.
0: Eu esqueci de colocar o ponto. carlos.sexólogo no Instagram. O carlos.sexólogo no Instagram. No
1: site.
0: No site.
1: Sexólogo Carlos.
0: sexólogocarlos.com.br. No site dele é sexólogocarlos.com.br. Não é isso?
1: Isso mesmo.
0: Meu amigo, um grande abraço, até
1: satisfação,
0: a próxima, se Deus quiser. Falou?
1: Prazerão falar com você. Tudo
0: prazer
1: de bom.
0: Prazer por tudo, meu. Dá um abraço carioca lá.
1: Pode deixar.
0: Falou, Zé Rodrigues Amaral, grande bandeira do rádio e do jornalismo. Daqui a pouco eu volto conversando com William Belonato.
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0: No Vardavox, 3h43.
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2: Falecimento. A Funerária Aliança e a família de Deilson Fonseca Martins comunicam com pesar o seu falecimento e convidam parentes e amigos para o seu sepultamento hoje às 16h30 no cemitério Parque Nossa Senhora da Paz, em Patinga. O corpo está sendo velado na Funerária Hall de Patinga. A família agradece aos que comparecerem. Comunicamos com pesar o falecimento de Deilson Fonseca Martins.
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2: No VAR da Vox, 3h54.
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0: 55 minutos agora, 3h55. Hoje o Clube Premiado perguntou o seguinte, hein? Qual mês do ano mais curto? Muitos responderam fevereiro, tem nada a ver. Apenas duas pessoas acertaram aqui. Mês de maio, isso mesmo. É o mês de maio. Valeu, maio. Sabe por quê? Que ele só tem quatro letras. M-A-I-O. Não é fevereiro. É o mês de maio, né? Só tem quatro letras. Você que participou direto ou indiretamente, meu muito obrigado de coração. Sexta-feira, dia 3. Semana que vem tem sorteio aqui, hein? 5 ouvintes serão contemplados no nosso programa. Vem aí Gilberto Medeiros, redação Vox. E logo após tem o meu amigo JL com Vox Polícia, segunda edição. Às 5h05, Fernando Silva apresenta o Vox Cidade com toda a equipe de jornalismo. Como é bom e belo ter na consciência a graça do dever cumprido. Tchau, Vale do Aço, meu amor.
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1: No Vale da Vox, 4 horas.
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4: E pessoas diagnosticadas com fibromialgia em Ipatinga poderão deixar de renovar periodicamente o laudo médico para acessar serviços e benefícios públicos municipais. A mudança está prevista no projeto de lei número 56 de 2026, aprovado pela Câmara Municipal na última terça-feira e enviado para sanção do Poder Executivo. De autoria do vereador Daniel Dubem, a proposta estabelece que o laudo médico que atesta fibromialgia terá validade por prazo indeterminado no âmbito do município. O documento será aceito por órgãos e entidades da administração pública municipal para acesso a serviços, programas e benefícios públicos municipais sem exigência de renovação periódica. Para os canais Vox, repórter Fernando Silva.
1: A Polícia Federal fez nesta quinta-feira nova operação sobre o rombo bilionário das lojas americanas. Entre os alvos estão dirigentes de bancos privados, Carlos Alberto Sicupira e um filho de Jorge Paulo Leman, que eram acionistas da empresa. Nesta que é a segunda fase da operação Disclosure, agentes e procuradores federais foram às ruas para cumprir 9 mandados de busca e apreensão nas cidades do Rio de Janeiro e São Paulo. São investigados os crimes de manipulação de mercado e associação criminosa.
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1: Após reunião com o presidente Luiz Inácio Lula da Silva nesta quarta-feira, a cúpula do PT de Minas Gerais bateu o martelo e decidiu lançar candidatura própria ao governo do estado nas eleições deste ano. No encontro, além de reiterar a estratégia aprovada pelo partido há cerca de um mês, Lula também voltou a defender o nome da ex-prefeita de Contagem, Marília Campos, como a melhor opção para disputar o Palácio Tiradentes.
7: A Prefeitura de Timóteo autorizou o início das obras de reforma da Unidade Básica de Saúde Maria Raimunda Perdigão, no bairro Ana Rita. O investimento é de mais de R$ 339 mil e será destinado a melhorias estruturais para garantir mais segurança, conforto e qualidade no atendimento à população. A ordem de serviço foi assinada nesta terça-feira pelo prefeito Vitor Vicente do Prado, autorizando a empresa responsável a iniciar os trabalhos. As intervenções incluem reforma do telhado, impermeabilização de paredes e janelas, substituição de rodapés, recuperação de estruturas danificadas e troca de forros. A expectativa é de que a unidade passe a oferecer melhores condições tanto para os usuários quanto para os profissionais da saúde. Para os canais Vox, repórter Júlia Ferreira.
1: Próxima edição às 5 da tarde. 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
9: Entorpecente posse, teve foragido, suspeito de homicídio doloso, mostrou o CNJ em situação de branco.
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10: Quatro horas e seis minutos, boa tarde, Vale do Aço, hoje quinta-feira, 25 de junho. Esse é o seu Vox Polícia, segunda edição, a apresentação do seu amigo JL. Edição é produção de Fernando Silva, trabalho técnico de Júlio César, a direção geral doutor Janaí Cordeiro. 4 e 6, o Vox Polícia começa assim. Adolescentes são apreendidos com grande quantidade de drogas em Fabriciano. Motorista embriagado atropela duas pedestres em Ipatinga. Motorista é preso por porte ilegal de arma de fogo, resistência e desobediência. 4 horas e 7 minutos, oferecimento de Alinhadão, que tem a solução para o seu carrão. 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
4: Vale da Vox, 4:13.
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4: 4:14, aumente o volume porque agora a chapa vai esquentar, legal? Mas antes eu quero lembrar que você pode participar da nossa programação através do zap 83763371, vou repetir, 83763371. Diga onde você está ouvindo o JL, vou mandar aquele alô aqui no Vox Polícia, segunda edição. É o caso do nosso ouvinte Arilson, que está conosco aí, obrigado. 4:14, mas

0: as denúncias anônimas, a polícia foi até a rua Pirapora, no Aparecido Norte, em Coronel Fabriciano, informação em que adolescentes estariam usando uma residência para traficância de entorpecentes. Durante a abordagem, dois adolescentes de 16 foram abordados pela polícia e com eles a polícia localizou e apreendeu uma barra de maconha prensada, dois tabletes da mesma substância, 54 buchas de maconha, 3 porções grandes de crack, 60 pedras de crack, 88 papelotes de cocaína, 2 balanças de precisão e 2 aparelhos celulares que foram apreendidos. Os adolescentes, juntamente aí com os responsáveis, foram apreendidos e encaminhados para a delegacia. 4h15, acerte o seu relógio. 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Daqui a pouquinho, produção, nós vamos falar o caso aí do cidadão. O cara ficava na janela, se exibindo sexualmente para as mulheres. Fique comigo, viu? Stand by, fique aí. Mas, em Ipatinga, na Avenida José Fabrício Gomes, esquina com a Avenida Gerasa, Betânia, Ipatinga, um motociclista atropelou 2 pessoas na faixa de pedestre. Na noite de ontem, a Polícia Militar foi acionada na Avenida José Fabrício Gomes. A informação de populares de que o condutor de uma motocicleta, uma CG-150 Titan, atropelou 2 pessoas na faixa de pedestre, sendo uma criança de apenas 6 anos e uma garota de 19. Ambos aí são, as duas são irmãs. Para complicar a situação, o condutor tentou fugir da cena do atropelamento ali, mas foi contido por populares até a chegada da polícia. Tamanho foi o impacto do atropelamento que a criança de apenas 6 anos apresentou corte profundo na testa, fratura exposta no membro inferior do fêmur, lesão em membro superior e ferimentos graves na região genital, hein? A irmã dela de 19 fraturou o pé direito. Olha só que barbaridade. O condutor, segundo informações, a polícia constatou que o condutor da motocicleta estava com a carteira de habilitação. Encontrava-se vencida há mais de 30 dias. Ele foi preso e conduzido para a delegacia. As vítimas, inclusive a criança, socorrida em estado gravíssimo ao pronto-socorro do Hospital Márcio Cunha, Ipatinga. As duas vítimas foram atropeladas na faixa de pedestre. 4h18, tem um caso de um outro acidente em Coronel Fabriciano nesta madrugada. Já tá chegando aqui pra gente aqui, né, em nossa redação, vou falar já, viu? Tem gente conosco agora lá no Caladão, Manuel Maia, olha que bacana, Jardim Primavera, contente. Você do Gávea, Floresta, hein, Fabriciano? Meu amigo Toninho da Mecânica Santos está conosco, hein? 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Presta atenção, porque durante o patrulhamento de rotina, noite de ontem, quarta-feira, na Avenida Minas Gerais, Centro, Ipatinga, os policiais do Tático Móvel visualizaram o condutor de um veículo. O cara trafegando na contramão da direção. E o que para complicar? Fazendo uma conversão proibida. A polícia fez abordagem. Dentro do carro do condutor foi localizada uma pistola calibre 380. 10 munições intactas do mesmo calibre. um aparelho celular, um cartão bancário. Motorista de 39 anos foi preso em flagrante. 4h20 na Vox, e assim você fica por dentro de tudo que acontece no Vale do Aço. 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Produção, me dá aquela matéria. Eu vou chamar o bloco comercial e vou falar na sequência após o bloco. Aí o cidadão estava na janela se exibindo sexualmente para as mulheres e deu cana. 4h20, eu volto em apenas um minuto.
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0: 4:26, o alô no Vox Polícia, segunda edição para nosso ouvinte Laíde, que está ligadinho com o JL. Hein, Laíde, obrigado. Márcia do Caladinho de Cima, em Fabriciano, obrigado, Márcia. 4:27, você também pode fazer parte aqui da nossa programação através do zap 83763371. Anote, 83763371, esse é o zap aqui da Vox, para você mandar o seu alô aqui, bacana. 4:27, a Metais Macedo deu a louca no gerente, ele está pagando R$ 50 o quilo de cobre. 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Tem hit ligado com a gente, produção? Também lá no, isso mesmo, lá em Antônio Dias. Obrigado a vocês aí. Mas, 4:27, um homem foi preso, sabem por quê? O cidadão estava hospedado, estava, né? Porque agora está hospedado na cadeia, no Seresp. Estava hospedado em um hotel. E da janela do citado hotel, lá em Ipatinga, o cidadão da janela, ele resolveu se exibir sexualmente para uma vizinha que faz fundos com o citado hotel. O homem foi preso após cometer o crime de importunação sexual contra uma moradora e seus dois filhos na tarde de ontem, no Bom Retiro, em Ipatinga. O suspeito se exibiu sexualmente, estava totalmente nu, com as mãos fora do bolso. Praticou atos libidinosos da janela do quarto do hotel, se exibindo sexualmente para a moradora da casa que faz fundos para o hotel. A princípio, segundo os filhos da mulher, que chamaram a mãe. Mãe, olha lá, ó, o moço lá, ó. Como é que o moço tá lá da janela do hotel? O cara exibindo para as crianças, duas crianças. Quando a mulher foi constatar o que estava acontecendo, o cidadão não se intimidou, continuou lá. Com a putaria dele lá, com a sacanagem dele. A polícia foi acionada. Quando a polícia compareceu ao citado hotel, ele fechou a janela, dando a entender que estava dormindo tranquilo. A polícia não conseguiu fazer contato, saiu do local. Assim que a polícia saiu, o cidadão abriu a janela, bem diz que safadeza é assim. A safadeza é desse jeito. O cara abriu novamente a janela e continuou totalmente nu e mostrando blu, blu, blu, lá, blu, blu, blu, blá. Só que desta vez os policiais chegaram e flagraram o cidadão fazendo blu, blu, blu lá na janela do hotel. Agora deu não, caboclo. Agora deu não. Agora é cana. É flagra. O cidadão foi preso em flagrante. Eu tô doido. Tô doido pra ficar doido. Doido pra ficar maluco. Ou com vontade de endoidar, JL. E se o cidadão não endoidar, como que faz? Ascuma, asqued. Bate o platinado, JL. Se não ficar doido, fica maluco. Se não ficar maluco, ele bate o platinado. Se não bater o platinado, ele fica maluco. Aí pronto, aí vai. Aí vai. 4h30, JL, deixa eu falar rapidinho. Por quê? Ah, sim. 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Eu vou chamar o bloco comercial. Hoje tá pegando aqui, viu, produção? Hoje tá pegando a programação aqui. Deixa eu só lembrar que de segunda a sábado, de 7 a 8 da manhã, tem o Vox Polícia, primeira edição com meu xará, o Jota Passos também. Aqui na Vox é assim, você acompanha todo o momento que está acontecendo no Vale do Aço. Mas após o bloco comercial, vamos falar de um grave acidente esta madrugada em Coronel Fabriciano. Eu volto em apenas um minuto.
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0: No Vale da Vox, 4h32.
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9: 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Tem gente ligando para o JL perguntando, pedindo para repetir o preço aqui, produção, rapidinho. Eu falei agora há pouco aqui que a Metais Macedo está pagando R$50 o quilo de cobre e R$11 o quilo de latinha, né? O José Belmiro, lá do Caladinho. Então vai lá, José Belmiro. A Metais Macedo fica atrás da rodoviária velha em Fabriciano. Tem um galpão lá. 4:38. Madrugada de hoje, grave acidente foi registrado na rua Copacabana 2823, na região do Giovanini. Foi constatado que um veículo Ford Ka de cor prata seguia pela via quando o condutor perdeu o controle direcional após transpor uma lambada vindo a colidir contra o portão de uma residência e em seguida contra uma caminhonete que estava estacionada. Em decorrência do impacto, o motorista sofreu ferimentos graves, sendo socorrido por uma equipe do SAMU, encaminhado ao pronto-socorro do Hospital José Maria de Moraes, em Fabriciano. Segundo informações apuradas pelos canais Vox, o condutor sofreu aí múltiplos cortes na face e na cabeça, ferimento profundo da região facial, lado direito e deslocamento do fêmur, lado direito e várias escoriações pelo corpo. 4h39 já, produção? Eu nem falei ainda, o que, é isso? Olha, produção, o que, é isso, hein? 4h39, mas uma mulher furtou cosméticos em uma drogaria em Coronel Fabriciano, é isso mesmo. Uma mulher furtou dois frascos de creme facial e um esmalte em uma drogaria localizada na rua Maria Matos, no centro, em Coronel Fabriciano. A ocorrência foi registrada na noite de ontem, quarta-feira. Ou seja, de acordo com a apuração em dois canais Vox, imagens do sistema de vídeo monitoramento da drogaria registrou o momento em que a mulher pegou os produtos e deixou o estabelecimento sem realizar o pagamento. Ainda conforme apurada, a mulher foi descrita como uma mulher loira, trajando uma calça jeans, uma camiseta amarela, um desenho da bandeira do Brasil. Eita, não vai faltar bandeira do Brasil por aí hoje, né? 4h40, deixa eu falar rapideca aqui, produção, deixa só rapidinho, meio minuto aqui. 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Anotou? 93681273. 4h40, eu volto em apenas um minuto.
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9: O Vale da Vox, 4:46.
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9: 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Mas, em solenidade realizada no estádio de Patingão, o Corpo de Bombeiros recebeu 15 novas viaturas adquiridas com recurso destinado aí pelo Ministério Público. O promotor de justiça, o doutor Igor Citelli, destacou a importância do investimento para aprimorar o serviço aí prestado à população. Boa tarde, promotor.
22: O Ministério Público entregou ao Corpo de Bombeiros local 13 viaturas que nos ajudarão, ao Corpo de Bombeiros principalmente, a prestar um serviço de melhor qualidade para a sociedade de Ipatinga.
23: É claro, né, o senhor falou muito bem ali, eu observava a fala do senhor. O senhor disse que o ideal é que o bombeiro não trabalhe, que quando ele não está trabalhando é ganho para a sociedade.
22: Sim, a melhor coisa. Espero que essas viaturas nem precisem sair da garagem, né? Mas isso é igual seguro de carro, é igual plano de saúde, né? A gente precisa ter para a hora que for preciso, for necessário. E essas três viaturas vai ajudar muito aqui, não somente a cidade de Patinga, mas toda a região que é atendida aqui pela 11ª Companhia dos Bombeiros aqui de Patinga.
23: Doutor Igor, mais uma vez o Ministério Público dando provas de que realmente ele é um porto seguro para a comunidade, contemplando ao 11º Batalhão de Bombeiros Militares da região, com essas três novas viaturas, né?
22: Sim, o Ministério Público está sempre do lado da sociedade, a gente faz de tudo para poder contribuir com o melhor serviço possível. E aqui quero fazer uma homenagem ao colega, doutor Herman, né, que por meio do Fundo de Defesa do Consumidor, né, angariou os recursos para destinar essas viaturas aqui para a região, para o Corpo de Bombeiros da região.
23: Doutor Igor, mais uma vez, os canais Vox o agradece pela cordialidade, sempre muito solícito quando procurado por toda a nossa reportagem.
22: Eu que agradeço, estou sempre à disposição.
23: Doutor Igor Citelli, promotor de justiça, conosco aqui dentro dos canais Vox. Sem tropeço, seu nome e endereço, repórter J. Passos.
9: 4h49, a comandante, eu disse a comandante do 11º Batalhão do Corpo Bombeiros em Patinga. Uma mulher, estou falando, uma mulher, que honra, hein? A Tenente Coronel Janine Rocha também falou aos canais Vox sobre mais esta conquista. Confira.
2: Essas viaturas, elas chegaram num momento muito propício. São viaturas que vão trabalhar no serviço de prevenção, né? Então, essas vão sair. Essas vão sair muito, porque a gente trabalha e entende que prevenir é muito melhor do que ter que atender qualquer outro tipo de ocorrência. E essas viaturas vieram para o Vale do Aço, mas elas vão suprir 97 municípios, que o nosso batalhão, ele coordena o serviço de bombeiro militar de 97 municípios mineiros. Ficará parte delas aqui e parte vão para outras frações da unidade do 11º Batalhão. Essas viaturas, elas vão somar muito com o nosso trabalho, com o nosso serviço. Nós, né, entendemos que são viaturas que vieram de um recurso do Ministério Público, de um recurso público, e elas estão à disposição da sociedade para trabalhar para a sociedade mineira.
23: Outro detalhe que chamou atenção, a comandante-geral do Bombeiros Militares de Minas Gerais, ela pronunciou que existe novas chances de mais viaturas virem para o batalhão. Isso é muito importante.
2: Sim, além dessas aqui, chegarão ainda mais duas viaturas e mais uma van. No total, são 15 viaturas, né, Fiat Toro, e uma van para transporte de pessoas, de militares.
23: Agora, Tenente Coronel Janine, qual a avaliação que a senhora faz à frota do 11º Batalhão? Está contento? A senhora entende que ainda pode melhorar? Aliás, nem tudo está tão bom que não possa melhorar, né? Mas assim, a nível de normalidade, está tudo dentro daquilo que a senhora esperava?
2: Sim, hoje o 11º Batalhão conta com uma frota muito boa, muito eficiente. Temos carros de combate a incêndio, né? Dois caminhões novos, tem essas 13 viaturas que chegaram agora. Temos salvamento também em boas condições, na verdade, salvamentos novos. Os nossos carros hoje são carros de... são carros todos praticamente novos e de muita eficiência nas nossas ações de bombeiro militar.
23: Que as pessoas usem o bom senso, não passe trote, porque quando deslocam equipe para atender a uma ocorrência que é fake news, complica e todos saem perdendo.
2: Com certeza, a gente recebe muito trote, né? Mas a gente tenta filtrar o máximo possível, mas quando a gente desloca para um trote, a gente deixa de fazer um outro atendimento que é real, né? Então a gente pede para que não faça isso mesmo. Nós agradecemos, muito obrigada a todos.
23: Sem tropeço, seu nome e endereço, repórter J. Passos.
9: 4h52, ainda essa semana, a Polícia Civil homenageou o comandante do 14º Batalhão com sede em Patinga, o Tenente Coronel Max Babisky, que também falou aos canais Vox. Confira.
3: É um dia de alegria, né, para a Polícia Civil, nossa co-irmã, e representando a Polícia Militar, me faço presente. É uma entrega, uma reforma que vai refletir aí no bom atendimento à população, na melhora de prestação de serviço. O serviço é integrado com a Polícia Militar, tem funcionado muito bem aqui na cidade de Patinga, com muitas ocorrências de destaque, prisões, apreensões. E na data de hoje, eu vou, representando a Polícia Militar, ainda vou ser homenageado com a medalha representativa desse momento, né? Então me sinto muito prestigiado em estar aqui. Parabenizo a Polícia Civil pela, por essa conquista.
0: Agora, um detalhe, né, o Tenente Coronel Babias, que a sinergia entre os poderes, ele tem sido um fator preponderante para o sucesso e revertendo, claro, em segurança pública para toda a sociedade.
3: Sim, aqui em Patinga a gente tem funcionado muito bem essa integração entre os órgãos, Polícia Civil, Polícia Militar, Ministério Público, Poder Judiciário, a persecução completa penal aí da... A gente vê o resultado final aí com a condenação dos infratores, tem funcionado muito bem.
0: Aliás, eu acho que o judiciário tem feito um trabalho importantíssimo e tem realmente colocado a situação para que os infratores, eles reflitam um pouquinho mais na situação, porque as coisas aqui no Vale do Aço, elas têm surtido efeito.
3: É, em Patinga o infrator não passa impune aí com os atos que ele comete, então a cidade aí tá segura aí quanto a isso.
0: Tenente Coronel Babisco, mais uma vez, obrigado ao senhor pela cordialidade, sempre com os canais Vox, quando convidado a comparecer, o senhor tem tido esse carinho para conosco.
3: Eu que agradeço, Jota, muito bom.
0: Beleza, Tenente Coronel Babisco, comandante do 14º Batalhão de Ipatinga, conosco aqui dentro dos canais Vox, sem tropeço, seu nome e endereço, repórter Jota Passos.
9: 4h54, chegamos na reta final do Vox Polícia, segunda edição, lembrando que amanhã, 7h em ponto, tem o Jota Passos, com Vox Polícia, primeira edição. Bacana, vem aí pra você Gilberto Medeiros com a redação Vox e na sequência tem Fernando Silva com Vox Cidade. Hoje exclusivamente ao vivo da Ipa Vox, Rua Vinhático, lá no bairro Horto, em Patinga. Pra você, ótima tarde de quinta-feira, porque agora eu fui.
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1: O Vale da Vox, 5 horas.
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5: O Conselho Municipal de Saúde, em conjunto com a Secretaria Municipal de Saúde e Qualidade de Vida de Timóteo, realizará a terceira plenária municipal de saúde no dia 26 de junho, das 8 da manhã às 5 da tarde, na Associação dos Aposentados e Pensionistas de Timóteo, no bairro Olaria. O encontro terá como tema Saúde, Democracia, Soberania e SUS. Cuidar do povo é cuidar do Brasil e promoverá debates sobre os principais desafios e perspectivas da saúde pública. Para os canais Vox, repórter Júlia Ferreira.
1: A concessão pelos bancos de novos empréstimos consignados a beneficiários do INSS encolheu 40% nos últimos 2 anos, em meio à deterioração da situação financeira dos idosos e ao endurecimento das regras de contratação, que tornou 1/4 dos aposentados inelegíveis a esse tipo de crédito. Para especialistas, o movimento é saudável porque indica uma acomodação do mercado após anos de fraudes e assédio dos bancos a aposentados.
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1: A rotina dos funcionários na fábrica de eletrodomésticos da multinacional chinesa Midea, em Pouso Alegre, no sul de Minas Gerais, se transformou em um cenário de medo. Isso porque na última terça-feira, o Sindicato dos Metalúrgicos de Pouso Alegre publicou um manifesto nas redes sociais que denuncia a agressão por parte de um gerente chinês a um operador brasileiro usando uma graxeta, peça de borracha rígida de vedação. O caso gerou indignação imediata e motivou a paralisação dos cerca de 1.200 colaboradores da unidade.
8: A unidade de pronto atendimento Dr. Walter Luiz Wintermaia, a UPA 24 horas em Coronel Fabriciano, completa 6 anos de funcionamento neste mês de junho. Inaugurada em 25 de junho de 2020, em meio ao período mais crítico da pandemia da Covid-19, a unidade se tornou uma das principais portas de entrada para atendimentos de urgência e emergência da população fabricianense e de cidades da região. Ao longo desses 6 anos, a UPA acumulou números expressivos. De acordo com a Secretaria de Governança da Saúde, foram aproximadamente 460 mil atendimentos e mais de 1 milhão de procedimentos realizados, incluindo consultas médicas, exames laboratoriais, tomografias, ultrassonografias, eletrocardiogramas e diversos outros serviços essenciais à população. Para os canais Vox, repórter Marcelo Correia.
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3: No Vale da Vox 5:11, boa tarde.
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3: Muito bem, são 5:12, 5:12, hora certa no Vale da Vox. Eu vou pedir ao cunhado só para baixar um pouquinho a trilha, porque eu quero aqui render a minha homenagem no início deste programa a um grande ouvinte nosso que nos deixou ontem, tá? Faz questão de destacar, porque hoje, ontem mesmo a gente foi surpreendido com... Eu fui surpreendido com uma mensagem da Cíntia, nossa diretora comercial, Cíntia Dias. E assim, eu fiquei sem acreditar. Eu fiquei sem acreditar na informação que eu recebi ontem, porque foi muito triste. E eu gostaria de, na abertura aqui do Vox Cidade, de lamentar a perda de um grande ouvinte nosso, que já nos deu entrevistas em matérias de interesse coletivo, pessoa que tinha uma preocupação muito grande, né, com as coisas corretas, que sempre fizeram parte da sua vida. Pelo pouco que eu conheci da pessoa dele, eu vi que se tratava, como durante toda a sua vida se tratou, de uma pessoa de muito caráter, muita dignidade. Eu falo do Deilson, seu Deilson, que nos deixou ontem, pai do Guilherme, da Chiquinho Sorvetes. Deilson Fonseca Martins era um grande ouvinte nosso, grande ouvinte do Vox Cidade, que nos deixou e que foi sepultado agora há pouco aqui em Ipatinga. E a gente fica muito triste porque era um ouvinte que tinha um carinho enorme, enorme, para com este programa em especial, para com esta emissora, para com estes canais em especial. Ele era um entusiasta do nosso jornalismo, da nossa programação. Seu Deilson, Deilson Fonseca Martins, pai do Guilherme da Chiquinho Sorvetes, a quem nós sempre mandamos durante esse dia também, ontem, o nosso abraço, que Deus console e conforte toda a família. E, cara, eu tô, até agora eu não acredito, ele sempre mandava mensagem para mim. Fica aqui o nosso abraço à família, o nosso reconhecimento a um grande chefe de família que nos deixa e que gostava da coisa certa, da coisa correta, e que reclamava do valor cobrado pelo IPTU. Vou dar um exemplo de uma pauta que ele fez aqui com a gente.

0: questionava por quê. Ele não estava defendendo só a questão dele, ele estava achando estranho o aumento da cobrança de IPTU, por exemplo, aqui em Patinga, que realmente gerou estranheza em muita gente. Então eu faço questão aqui de enaltecer a memória do seu Deilson Fonseca Martins. Fico muito triste pela perda dele. E vou dizer mais, este programa de hoje é uma homenagem a ele. Está sendo dedicado a ele, seu Deilson Fonseca Martins. E que Deus console e conforte a família do Guilherme, a família Chiquinho Sorvetes, que é o melhor sorvete desse país, e que eu faço questão de enaltecer, porque o que o Chiquinho Sorvetes é hoje aí de importância, de lojas aí, parceiro nosso, as pessoas, os clientes são sempre felizes, passa muito pelo trabalho dele, tá bom? E eu acho que a maneira de dignificar a memória dele é a Vox fazer esse reconhecimento e a Chiquinho Sorvetes continuar sendo essa referência e melhor sorvete disparado de todos aí, tá bom? Isso tem muito da digital do seu Deilson. Então fica aqui o nosso abraço. O Vox Cidade hoje, de hoje, quinta-feira, dia 26 de junho, é dedicado à memória do seu Deilson Fonseca Martins. São 5h17, valeu aí o cunhado por abaixar a trilha do programa em respeito, em luto ao seu Deilson. E agora sim vamos começar com o comentário do dia na voz dele, o doutor Jonair Cordeiro. Na bola.
1: Dois vídeos foram o suficiente para Michele Bolsonaro tirar os holofotes do governo Lula, que teve que afastar seu líder no Senado em meio a um escândalo no Banco Master, e jogá-lo sobre uma guerra dentro do próprio bolsonarismo. Sem PF, sem Supremo e sem adversários de esquerda, o bolsonarismo produziu sua própria crise, e talvez a mais difícil de administrar, uma guerra dentro da própria família. Michele Bolsonaro, com a caneta Bic entre os dedos, revisou o vocabulário dos traumas familiares. A punhalada é a metáfora escolhida por ela e remete inevitavelmente à facada que Jair sofreu. Só que agora o golpe não vem de fora, vem de dentro. Na narrativa construída por ela, a faca cravada em seu peito é empunhada pelo seu enteado. Michele vem demonstrando ser sozinha mais inteligente que todos os Bolsonaro juntos, o que não chega a ser uma grande vantagem, porque patrimônio intelectual ali nunca foi muito abundante. O roteiro é digno de tragédia grega. O vídeo não é improviso, é uma escalada lexical. Primeiro, o desrespeito, que pode ser apenas um episódio, depois maus tratos que sugerem continuidade e, por fim, a humilhação que atinge a dignidade. Cada palavra pesa mais que a anterior. O resultado dessa construção é preciso. Sem usar um único adjetivo, Michele leva o público a enxergar Flávio Bolsonaro como desrespeitoso, covarde e traidor. Desrespeitoso pela forma como vem tratando a madrasta. Covarde porque, segundo ela, frequenta sua casa toda semana, mas preferiu enfrentá-la por telefone. Traidor porque quem apunhala alguém é uma pessoa nefasta. Faz um movimento exatamente contrário com ela mesma. Ela suportou tudo em silêncio até decidir falar. Linguagem nunca é só linguagem. Michele condena Flávio no Tribunal da Opinião Pública e absolve a si própria diante da plateia. Ela pegou o seu detergente IP e lavou a roupa suja em praça pública. Embora aqui em Minas a gente diga que deva ser lavada em casa, mas no bolsonarismo ela rende mais likes quando é lavada em rede social. Mas não foram apenas as palavras que falaram. O cenário também discursou. Sobre a mesa, uma escultura de Eu Te Amo, em Libras. Ao fundo, diplomas e certificados. Um escritório sóbrio. Ela, discretamente maquiada, a Bic nas mãos. Nada é casual. Tudo comunica serenidade, preparo e autoridade. Na comunicação política, o cenário costuma falar mais até mesmo que as próprias palavras. O verdadeiro objeto dessa guerra é o espólio político de Jair Bolsonaro. Com Jair fora da corrida, abriu-se a sucessão dentro do bolsonarismo. Michele sabe disso, Flávio também. Flávio era o sucessor natural indicado pelo ex-presidente. Mas Michele resolveu não esperar sua vez na fila. Atacou justamente aquilo que sustenta qualquer liderança conservadora: autoridade moral. antes de disputar votos, ela disputa legitimidade. Há uma ironia difícil de ignorar. Durante anos, o bolsonarismo transformou a palavra família em bandeira, slogan e quase num mantra. Agora, a própria família escolhe o Instagram para lavar roupa suja. A maior vítima dessa punhalada talvez não seja Michele Bolsonaro, nem Flávio Bolsonaro. Talvez a maior vítima seja o discurso, porque quando família deixa de ser um valor e passa a ser um instrumento político, mais cedo ou mais tarde, a política faz caírem as máscaras. Não me queira mal, que eu só sei lhe querer bem. Melhore seu argumento para não precisar aumentar a sua voz. Eu sou Jonair Cordeiro e falo para os canais Vox.

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14: 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Jeová Jirê, aleluia, é o Senhor. Mais que uma padaria, um lugar de bons momentos. 5:30, 5:30 para os mais íntimos. Vamos com esta informação aqui. Pacientes com diabetes em Timóteo denunciam falta de seringas para insulinas na rede municipal de saúde. Que várzea, hein? Alô, repórter Júlia Ferreira, na bola.
15: Pacientes diabéticos atendidos pela Rede Pública de Saúde de Timóteo relatam dificuldades para conseguir seringas utilizadas na aplicação de insulina. A reclamação chegou à nossa redação por meio de uma moradora do bairro Ana Moura, que afirma que o problema vem afetando usuários que dependem diariamente do material para o tratamento da doença.
16: É Ana Martins, aqui do bairro Ana Moura, cobra da prefeitura para nós que não está tendo seringa para aplicar insulina em UBS, lá na farmácia municipal, também não está tendo. Nós queremos saber o que está acontecendo aí. Cobra do prefeito aí para nós. Hoje teve um vereador, cheguei nele, falou assim, ah, é a má administração. Eu falei assim, gente, vocês estão lá para defender nós, para cobrar para nós, para fiscalizar isso aí. Teve a audácia de falar com a administração, né? Então, cobre isso aí para nós, meu filho. O povo está precisando, entendeu? É seringa para tomar a insulina, não é aquela caneta da insulina, não, tá bom? A seringa básica, tá? pouca vergonha o que está acontecendo com a gente.
15: Em nota, a Prefeitura de Timóteo informou que as seringas são adquiridas por meio de adesão à ata de registro de preços da Secretaria de Estado de Saúde de Minas Gerais. Segundo a administração municipal, o fornecedor responsável comunicou a indisponibilidade temporária de todos os modelos de seringas previstos na ata vigente, comprometendo a regularidade do abastecimento. A Secretaria Municipal de Saúde e Qualidade de Vida informou ainda que está adotando medidas administrativas para tentar solucionar o problema e buscar alternativas que garantam a continuidade da assistência aos usuários. A Prefeitura também encaminhou à reportagem um comunicado da empresa responsável pelo fornecimento dos materiais. No documento, a fabricante informa que todos os modelos e apresentações de seringas para insulina estão temporariamente indisponíveis em estoque, sem previsão imediata de normalização. Ainda segundo o comunicado, o prazo estimado para regularização do abastecimento poderá chegar a até um ano. A administração municipal afirmou que acompanha permanentemente a situação e reiterou o compromisso com a saúde da população até que o fornecimento seja totalmente normalizado. Para os canais Vox, repórter Júlia Ferreira.
14: Muito bem, 5 horas e 33 minutos. A Vox é uma emissora, e aí eu estou falando em nome dos canais. Nós somos tão democráticos que a gente lê no ar até as porradas que a gente toma, embora algumas nos orgulhem bastante, né? Como esta aqui que eu vou ler agora, que o sujeito parece que não sabe conviver com democracia, não deve nem saber o que que é isso, né? Vou ler a mensagem do cidadão aqui que não se identificou. Se quiser se identificar, se ainda estiver por aí, abro aspas. Deixo aqui minha... Peraí, desculpa, eu li errado. Abro aspas. Deixo aqui minha indignação sobre o contrário deste cara que se acha o dono da verdade. O Janair Cordeiro. Tá sabendo legal escrever o nome dele certo. O cara fala todo dia aqui na rádio. Todo dia o cara, o nome dele tá na rádio, tá no comentário do Instagram. Aí eu tô... fechando um pouco as aspas aqui, abrindo parênteses, pelo amor de Deus, ou seja, você não sabe o que diz. O cara fala todo dia aqui na rádio, tem comentário dele na internet, aí o cara ainda erra o nome dele, o detrator erra o nome do criticado. Então fala, o Janair Cordeiro, primeiro, tá sabendo legal, vamos voltar para as aspas aqui. Ele deve ser um apoiador do descondenado. Tô fora desta rádio. Fecho aspas. Meu Deus do céu. Olha, meu amigo, vamos lá. Meu amigo ou minha amiga, eu não sei nem quem mandou isso aí. Não tem nome, não tem nada. Tá? Desejo a você boa sorte. E aviso a você, acho que falo em nome do Dr. Jonai Cordeiro, não é necessário avisar que vai sair, não. Basta sair. Entendeu? A lei liberou o direito de ir e vir fisicamente. O que se diria de mídia? Quer dizer, se você fisicamente não é obrigado a ficar onde você não queira, não precisa avisar, não. Vai embora, vai com Jesus, irmão. Vai em paz, tá bom? Eu gostaria de sugerir. Vai ver Ana Maria Braga, desenho animado. Entendeu? Agora... é isso, vá em paz, seja muito feliz, sua audiência, a sua, não tô falando dos demais, a sua audiência vai fazer falta igual cinzeiro em bicicleta. Vamos pro intervalo, só quero aqui agradecer a audiência, ela mandou foto lá, velho, a Nayara Frazão, grande assessora de comunicação da Câmara de Coronel Fabriciano, tava indo embora para Ipatinga, depois de um dia de muito trabalho na Igreja Casa, tá lá tem algum tempo, ou seja, ninguém fica tanto tempo numa instituição se não for competente. E a minha querida amiga Nayara Frazão, infelizmente flamenguista, mas é uma pessoa de bem. Tô brincando, tá? Tô brincando, viu, flamenguistas? Mas a Nayara, ela... Ela falou, primeiro que eu gosto muito de caçarola, já mandou aqui, que ela também é chegada em caçarola. Ela tava ouvindo a mídia no carro, que ela ouve a gente sempre, eu agradeço, minha querida amiga. Aí ela resolveu mudar a rota, passou pelo bairro Mangueiras. E ela mandou uma foto aqui da Casa de Pão Jeová Jirê, que tem uma sacada maravilhosa ali, uma frente de loja espetacular. A Nayara já vai bater o ponto lá, velho. Obrigado, Nayara. E faça menção aos canais Vox, você nos ajuda muito. E você vai saborear, depois nos dê notas, como diria o Sotero Rosa, nos dê notas aí do que você vai lanchar, da caçarola, manda pra gente que a gente vai colocar no ar aqui, tá bom? Um abraço pra você, minha querida. Larga esse time seu aí. Vem torcer pro Galo, vem ser feliz. Aqui é raiz, aqui é Clube Atlético Mineiro, o maior de Minas, maior torcida de Minas e disparado. E tem um ouvinte que mandou aqui, você vai acabar com o estoque da padaria. É, se eu for lá comer, com apetite, realmente é capaz disso acontecer mesmo. Obrigado. Vamos colocar um áudio de um ouvinte aí que tá cuspindo a abelha africana e vamos pro intervalo, porque o bloco tá atrasado. E aí o doutor Janaí, ouvinte quer criticar o cara, não sabe nem o nome do cara. Aí o doutor Janaí vai me mandar embora, porque eu já era para ter chamado o intervalo. Na bola.
17: Boa tarde, Fernando Silva. É o André, pô, trabalho, moro no Caladinho, trabalho em moto. Quem tá vindo, sabiciando sentido Santrezinho, ali tem um trailer, rapaz, que tá atrapalhando o trânsito tudo. Se podia dar uma olhada pra nós aí, beleza? Pra cá do depósito Casa Nova.
14: Ó, tá dado o recado do ouvinte, muito obrigado. Eu acabo de receber uma mensagem do doutor Jonaí Cordeiro, que me disse o seguinte, olha, ele é ex-gordo, eu sou quase um ex-gordo, mas a gente gosta de um bom alimento, né? E ele fala aqui, ó, avise que iremos lá na semana que vem, você e eu vamos testar os produtos da Jeová Jirê. Testar é ótimo, né? Ele não é bobo, não, vai meter esse testar aí, mas é porque ele quer comer. Então, alô, Casa de Pão Jeová Jirê no Mangueira, semana que vem estaremos aí, hein? Estaremos aí. Doutor Jonaí Cordeiro e eu, evidentemente ele que vai pagar. Então, estaremos aí, vamos fazer imagem de tudo, saboreando. Eu só não entro debaixo de mesa igual a Ana Maria Braga, não precisa disso. Eu não tenho porte físico para isso, meus joelhos não aguentam, tornozelos não aguentam, mas eu sei sentir o sabor aí de uma boa caçarola, né? Do pão quentinho aí, a fornada, gostei desse termo, a fornada. Estaremos aí então semana que vem, hein? A convite do proprietário. Que beleza. Quem é Célio, Fabinho? Ah, o Casa do Pão, o nome dele é Célio? Oh, não sabia. Alô, Célio, um abraço. Pode preparar, pode botar umas 10 fornadas aí, porque o Jonaí, o trem não é brincadeira, não. Tá bom? Falou, Fabinho do Mototáxi. Muito obrigado. Nosso Fábio Cândido, hein? Ô, Fabinho, o JL, traíra, me fala. Você tá arrebatando corações aí em Timóteo, hein? Que coisa, hein? Intervalo, voltamos já.

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2: Eu vou passar aqui a hora certa, mas depois do intervalo, acaba de ser, não acaba não, já tá publicado. Eu vou trazer uma notícia que tá no portal da Vox, é da área policial. A nossa produção caprichou na manchete, você vai saber do que se trata. Aqui em Ipatinga, uma situação desrespeitosa, mas ao mesmo tempo, assim, muito inusitada, tá? Desrespeitosa, acima de tudo, mas muito inusitada. Você vai saber daqui a pouco. No Vale da Vox, 5h41. Sai que é sua, Fabinho!
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10: Ô, Fernando Silva, boa tarde, boa noite, boa tarde, aqui é o Chico da Bricomposta. Eu quero te mandar, Fernando Silva, um abraço para Romildo Foinha do Frigonando, para Fernandinho Rocha, para Rojão do Bairro Mimoeiro, para Marquinhos da Vida Max, agora de portaria nova, climatizada, graças a Deus. E um abraço para Rodrigo Lima, Neto Souza, com Passo Agora, os Rosgodos, e para os Rosgodos, e para Rafael Lima, da Cascada do Parente, e para Fernandinho Rocha, da Rojão do Bairro de Moeiro. Beijamos, obrigado. Eu...
11: Sério avisar que vai sair, não?
12: Fala comigo, Fernando. Tô escuta há quanto tempo, hein? Xaropim. Leandro Xarope. Ô, Fernando, coitado desse caboclo aí. Criticar Janaí Cordeiro. Meu Deus do céu. É, Fernando, é por isso que eu viro e falo, né? E respeito. É democrático, todo mundo tem direito de pensar, né? Mas isso é o ódio que o bolsonarismo tornou no Brasil. Viu? Não tem cabimento uma pessoa falar uma coisa dessa, principalmente do Janaí, porque ele sim faz o trabalho da verdadeira imprensa brasileira. Doa quem doer, seja A ou B. Mas eu estou falando, Adriano Xarope, é o que o bolsonarismo fez no Brasil, ó. Esse ódio, esse rancor. Mas boa noite.
2: Valeu aí o Rio e o Adriano Xaropinho, o Timóteo Rio em Patinga, na Vila Formosa, o Tico. Muito obrigado pela audiência. Tem um amigo que mandou aqui o seguinte, ó. Um amigo bem intencionado até. Paulo Valadares, grande corintiano. E ele mandou aqui dizendo o seguinte, ó. Próximo à padaria Jeová Jirê, tem um, eu não vou ler. Ô Paulo, não é por você, porque você é um cara maravilhoso. Ele está dizendo que tem um estabelecimento destacável lá também do lado, não é do mesmo ramo, mas como esse estabelecimento não anuncia com a gente, eu não vou fazer o merchan, entendeu? Não é para você, mas para o dono desse estabelecimento. Não vem que não tem, como diria José Val Peixoto. Então, eu fico devendo essa informação. Não é anunciante Vox, infelizmente, não posso fazer nada. Porque se eu falar essa prestação de serviço aqui, serviço particular, eu vou estar fazendo um merchan pro cara, e tem gente que anuncia conosco no mesmo ramo, aí não seria correto. Não é nada em relação ao Paulo, mas em relação ao estabelecimento, poderia estar conosco aqui também, né? Mas é isso aí, um abraço, meu amigo Paulo. Salve o Corinthians, grande corintiano. Tem uma informação aqui, Erlaine do Garapa, manda aqui, ó. Boa tarde, meu caro Fernando Silva. Em relação ao comentário do ouvinte, falar que não vai ouvir a rádio Vox, kkk. Como diria um sábio, tem um botão onde, se você virar para a esquerda ou direita, terá outras duas opções. A Vox é a melhor dos quatro cantos do vale, mas lembrar o ouvinte que a rádio também é internacional. Pode levar dinheiro, porque esse doutor Janaí come para lá. Lá ele. Olha, cuidado com a despesa, vai ficar para você. Claro que não, quem tem dinheiro é ele. Agora, esses caras que falam aí, ah, eu vou parar de ouvir a rádio, vou parar de não sei o quê, vou parar de ver o programa tal, eles são os primeiros que vão assistir. Todo cara que fala assim, eu parei de ouvir a rádio tal, eu parei, o máximo que o cara pode fazer é parar de seguir alguém na rede social, mesmo assim ele faz zoinho. Que é o zoinho? Ele vai lá e cria uma conta fake pra seguir. É amor platônico. Então, todo cara que chega pra mim falar, eu não ouço mais a Vox por causa disso, geralmente é por minha causa ou por causa do Jonaí e tal. Eu não ouço mais que não sei o que. O cara fala, mas ele é o primeiro. Eu ouvo escondido no rádio do carro. Então, você é duro, cara. Outro dia, um ouvinte denunciou um ouvinte secreto. Só fica cubando. Essa é a antiga, cubando. Antiga. Ô, gente, eu vou trazer uma informação aqui que a Vox trouxe lá no portal. Tem vídeo dessa ocorrência aqui? Deixa eu ir lá no nosso Instagram. Se tiver vídeo, eu queria colocar o áudio do policial aí. 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Tem uma entrevista, foi do Jota Passos, tá aí, ô cunhado, vou te mandar o link aí, vamos botar o áudio aí, tem um militar que tá dando entrevista, tem um bloco de 40, vamos deixar ele pra frente aí, entendeu? Vamos deixar ele pra frente aí, porque depois eu converso com o doutor Jonai Cordeiro aí. Vamos botar esse, segura a onda pra mim, hein, mestre? Aí, ó, eu te mandei um conteúdo que tá no nosso Instagram com a imagem, mas aqui não dá pra ter imagem, vamos colocar o áudio, pode ser? Do interior de Minas, o maior canal de Instagram é a Vox, tá? Do interior de Minas. Então, só dando um recado aí. Vamos colocar aí, ó. Ah, o título é inusitado demais, né? É triste esse tipo de ocorrência, tá, gente? Mas a gente... Depois eu vou fazer um comentário. Olha o título. Peladão... Pelado, nu com a mão no bolso. Peladão é preso após balançar a pomba para vizinhos aqui em Ipatinga. A reportagem é de Jota Passos, o repórter do Povão. Na bola.
13: Da Polícia Militar, comandada pelo segundo sargento Ananias, foi empenhada a comparecer em uma residência lá no bairro Bom Retiro, aqui em Ipatinga, notícia dando conta de uma importunação sexual. E o segundo sargento Ananias está conosco e nos traz detalhes desta situação. Sargento Ananias, boa noite.
14: Boa noite. Durante o patrulhamento aí, a RP 1.2 aí foi empenhada na Avenida Fernando de Noronha, onde em contato com a vítima ela nos relatou aí que mora em um apartamento e do seu apartamento, do outro lado tem um hotel e nesse hotel aí teria uma janela aberta, onde teria um indivíduo dentro desse apartamento com a janela aberta, nu, com o pênis ereto, se masturbando e chacoalhando aí, né, a pomba aí, pra, mostrando aí para a vítima aí e para suas duas crianças.
13: E agora vamos ouvir aqui a vítima desta importunação sexual, uma ocorrência realmente muito desagradável. Ela veio na companhia de seu esposo e ela prontificou a falar com os canais Vox com relação a esta triste ocorrência. Sem tropeço, seu nome e seu endereço.
15: Samara, e eu moro no Bom Retiro.
13: Samara, como é que tudo se deu?
15: Meus filhos estavam brincando na minha casa, né, que eu moro em apartamento, não tem acesso a quintal nem nada, e eles estavam na janela brincando de ver carro, no horário de 5h30 às 6 horas mais ou menos. Foi quando eles olharam para frente do hotel, que é em frente ao Hotel Castanheira, e estava um homem, todo nu, andando pelo quarto do hotel. No entanto, até então a gente achou que ele poderia ter saído do banho e vir trocar de roupa. E se passou os horários. Meu marido chegou para jantar e voltou pro serviço. Eu fui tomar um banho, os meus meninos me chamou e falou: mãe, vem cá para você ver, ele continua pelado lá. Tá fumando um cigarro na janela, todo pelado. Ele olhava para a janela da minha casa, entrava para dentro, olhava de novo e pelado, do mesmo jeito. Foi até então que eu falei assim: não, já tá demais, eu vou acionar a viatura, porque isso não é normal, né? Com o tempo desse, a pessoa tomar banho e ficar mais de 2 horas sem roupa num quarto. E aí, em seguida, eu chamei a viatura, eles chegaram rápido. Foi onde eu informei os policiais o acontecido. Os policiais foram até ele para tentar conversar com ele. E ele apagou a luz do quarto que ele estava e sumiu. Não foi encontrado. Até o seguinte momento, que os policiais foram embora e ele retornou para a rua do hotel de novo. Foi onde os policiais abordaram ele e capturaram ele.
13: Agora, Samara, essa situação, ela é recorrente, é a primeira vez, ou tem alguma vítima já que, depois de descoberto, apareceu mais alguém que foi vítima também ou não?
15: Não, até o momento a gente não sabe, né? A primeira vez que ocorreu isso foi agora, foi dessa vez, desde quando eu moro lá, nunca aconteceu, e que eu saiba, não tem nenhuma vítima, não.
13: E menos mal que seu marido não estava em casa, porque se tivesse, as coisas poderiam evoluir para uma situação muito mais séria, né?
15: Nem só pelo meu marido, mas por colegas da gente que estavam na pracinha no local do momento e falou comigo que eu poderia ter falado com eles. Mas eu falei que eu preferia chamar a polícia para tomar o que tinha que fazer, a direção correta.
13: Ok, os canais Vox te agradece pela cordialidade e tomara que isso não se repita, né, Samara?
15: É, eu espero que não.
2: Ô, gente, meu Deus do céu, é um negócio, é inacreditável. Esse vagabundo aí subiu na janela do hotel. Subiu não, tava num quarto de hotel, e o hotel não tem culpa disso. Aí ficou balançando os órgãos genitais lá, fazendo graça, fumando. Ah, bonitão. Parabéns à Polícia Militar que prendeu esse vagabundo, esse safado, esse ordinário. E ó, dá uma informação, se é que já não aconteceu. Geralmente o que a gente ouve falar, eu não tenho experiência nesse assunto, graças a Deus, o que a gente ouve falar é que esses caras que são presos, comprovadamente, né, por importunação sexual, estupro, coisa do tipo, essas pessoas passam por um processo experimental, né, em alguns casos, muito, um processo assim, muito doloroso na cadeia, viu?
16: Boa tarde, Fernando Silva.
2: Doutor Jonaí Cordeiro, a produção acionou o senhor. O senhor vai entrar nesse tema aí, doutor?
16: Boa tarde. Fernando Silva, eu achei muito engraçado, Fernando, apesar da tristeza da ocorrência, o negócio, a forma como o policial falou.
2: Sargento Ananias.
16: O Sargento Ananias falou da pomba do rapaz.
2: A pomba.
16: Você vai me desculpar, mas é muito engraçado. Apesar da infelicidade do acontecido, mas o negócio da pomba é muito comum se usar essa expressão lá no Nordeste, Fernando.
2: Ué, será que o Sargento Ananias trouxe de lá essa riqueza cultural?
16: Eu não sei, mas lá é que tem esse negócio do costume com a pomba. Você não era acostumado com a pomba, não?
2: Não, não sou, jamais serei.
16: Esse povo, no final das contas, velho, apesar da gravidade da situação, você pode ver lá que tá muito, muito visitado o perfil, muito compartilhado, exatamente pela forma como o sargento falou lá, Sargento Ananias, não é isso?
2: Isso.
16: Sargento Ananias falou lá que o rapaz tava balançando a pomba. Quem não entende bem do negócio, acha que tem uma pombinha sendo saculejada pelo pescoço, mas não é isso não, é bem pior do que isso.
2: Ah, talvez é uma pombinha mesmo, né, doutor?
16: A gente não sabe.
2: Os caras que ficam...
16: Melhor nem saber, né, porque esses caras costumam ser, assim, desprovidos de maiores recursos, então eles têm que ficar, assim, como dizem os nordestinos também, ficar se amostrando por aí.
2: É, talvez uma rolinha, né, pombinha, rolinha.
16: Um abraço pra ti, Fernando Silva, sempre um prazer participar contigo.
2: Ô, doutor, o senhor quer falar alguma coisa sobre o cara que te criticou aí ou não precisa?
16: A crítica é bem-vinda. Quem está disposto ao debate público está sujeito a críticas. A recomendação que eu faço é a seguinte. Se você, meu querido ouvinte, minha querida ouvinte, virar o botão do dial um pouquinho para a esquerda e um pouquinho para a direita, por enquanto você não vai me ouvir. Por enquanto. Que eu só falo aqui na Rádio Vox. Então é só mudar, e aquilo que você falou é muito certo. Ah, eu não quero mais seguir, não precisa avisar, o Instagram liberou, é só deixar de seguir. E a rádio da mesma forma, mas como você disse que a audiência desse rapaz faz falta igual cinzeiro em bicicleta, eu já ri muito disso aqui. Estou representado pelas suas palavras.
2: Muito obrigado, doutor. Agora é o seguinte, agora nós vamos lá na Jeová Jirê, hein? Deus proverá.
16: Semana que vem Deus proverá o alimento. Deus proverá o sacrifício, não é isso?
2: É o sacrifício, mas já tem gente querendo ir na barca, hein, doutor?
16: Já
2: vamos,
16: tem gente
2: vamos selecionar
16: querendo embarcar,
2: melhor
16: hein?
2: Isso aí, porque...
16: Ah. Não, nós temos que levar o Gil, que é o agente do contrato.
2: Sim. Gilberto Carvalho Pacheco de Medeiros Júnior.
16: O grande, a grande voz. Eu não sei se você já viu lá no nosso grupo de trabalho na rádio, que eu estou arrumando um substituto à altura para ele. Não sei se você teve a oportunidade de acompanhar aquele grande locutor que nós temos.
2: Ele está preocupado, tanto é que ele vendeu esse contrato aí para não cair.
16: Pois é, apertei o cinto do rapaz. Um abraço, Fernando Silva, antes que o Tataco te pegue.
2: Ok. Momento religioso, valeu, doutor. Voltaremos. Essa primeira hora
16: que
2: foi...
16: Que a pomba do divino lhe acompanhe.
2: Não, quero não. Muito obrigado. Aí, ó, Mauro Sérgio Guimarães, pergunta o seu chefe que não atende telefone. Que é, Mauro? Quem que não atende telefone? Jonaí? Aí, doutor, se ele quer fazer o sorteio da Copa. Sorteio da Copa? Já acabou o sorteio da Copa? Vamos lá, momento religioso, a gente volta já.

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7: No Vale da Vox 6:08, boa noite.
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A produção tá muito engraçadinha hoje. Olha, a repercussão tá muito grande aqui dessa declaração do valente sargento Ananias da Polícia Militar sobre esse vagabundo que ficou mostrando o órgão genital à pomba, como disse o próprio policial, mostrando isso para mulheres aqui em Patinga, isso da sacada de um quarto de hotel. E eu tô com vários comentários aqui, eu vou registrar. A bonita, nossa amiga, fala: misericórdia. Santos Vieira, ô, sargento Jailson, um abraço. Ele fala: você não falou isso não. Será que será que o Ananias, o sargento, apreendeu a arma do crime? No caso é a chacoalhada. Brenda Carvalho, a legenda, tá achando graça da legenda aqui. Felício Júlio da Silva, a lenda, Ananias, é profissional milhões. Gabriel Ribeiro, sou fã desse cara, tá falando o sargento Ananias. Talita Amaral Barros, véi, é sério demais isso. Mas quando o policial falou a pomba, eu ri demais. Fernando Custódio, cada coisa que acontece nessa cidade que não dá pra acreditar. Ô, gente, esse vídeo tá com milhares de visualizações no Instagram da Vox, o Instavox. Vai lá dar uma curtida lá, por favor, e siga-nos.

0: Olha lá, nessas horas eu agradeço por não ser militar e ter que ver esse desacerto, cruzes. Mas na verdade a polícia não viu, né? Quem viu foi o pessoal, foi as meninas viram, né? Fabiana, Regina, Ananias é uma bênção. Balançando a pomba. Que isso, hein? O problema é balançar. Luidivete. Balançando a pomba, esse sargento Ananias é uma figura. E Patinga merece respeito. É o nome da conta aqui. Cuidado com a pomba, diz a Sarrinha. Que legenda é essa? Vitória Barbieri. Ué, a legenda, gente, do que nós publicamos aqui, saiu da fonte oficial, que é o policial que falou. Doutor Renato Silveira, deve ser advogado. Manda aqui, ó. Espiar intencionalmente dentro do quarto de um apartamento viola o direito a intimidade e a vida privada, garantias fundamentais da Constituição Federal. Embora janelas voltadas para áreas externas permitam visibilidade ocasional, observar de forma ativa, prolongada, ou, eu não sabia disso, ou com auxílio de equipamentos, caracteriza a invasão de privacidade, princípio da liberdade da vida privada, mesmo que a pessoa esteja nu, ou nua no caso. No entanto, o nu foi intencional e que estava se masturbando. Aí seria o artigo 233 do Código Penal Brasileiro, crime de ato obsceno. Franciele Castro, velho, balançar a pomba. Que é isso aqui, Franciele? Balançar a pomba, o quê? Balançar a pomba foi o auge. O pessoal estava monitorando o pelado e a culpa foi dele, diz o Theo Arquitetura, mas o advogado falou aqui que é a questão do crime de ato obsceno. Evaí Custódio está rindo do balançando a pomba. É, gente, esse indivíduo deu muito azar deparar com a guarnição desse sargento, Rodrigues, falando. Altilete, momento pomba para fechar a semana. Mas hoje é quinta ainda, irmão. Tem mais dia para trabalhar aí. Magda Souza. É a primeira vez que vejo uma pomba presa. Eu não vi nada, ainda bem. Bom, gente, eu não posso, não vai dar tempo de ler todos os comentários. Vamos lá. São 6:13, 6:13. Eu tenho que chamar mais matéria aqui, ó. Marcelo Augusto, agora falar de coisa séria. E a outra pauta também é séria, mas do jeito que foi tratado aí. E o policial não tem culpa alguma, né? Ele falou num dialeto que facilitou o entendimento. Vamos lá. Uma informação muito triste hoje. Ipatinga, a cidade aqui de Ipatinga, confirmou a primeira morte por dengue em 2026. Repórter Marcelo Augusto na bola.
1: A Prefeitura de Ipatinga, por meio da Secretaria Municipal de Saúde, confirmou o primeiro óbito por dengue registrado no município em 2026. A vítima era uma pessoa idosa com mais de 70 anos e com comorbidades. O óbito ocorreu no mês de abril e teve a confirmação após a conclusão da investigação epidemiológica, posteriormente validada pela Superintendência Regional de Saúde de Coronel Fabriciano. De acordo com a administração municipal, em nota enviada aos canais Vox, a confirmação do caso ocorreu após a finalização dos procedimentos de investigação e análise técnica realizados pelos órgãos de saúde competentes. A Secretaria Municipal de Saúde informou que realiza diariamente as ações de controle das arboviroses no município. Entre as medidas adotadas estão as visitas dos agentes de endemias e as atividades do LIRA, desenvolvidas ao longo de todo o ano para monitoramento e prevenção. A pasta também reforçou a importância da participação da população no combate ao mosquito Aedes aegypti, que é o transmissor da dengue, da zika e chikungunya. Segundo a secretaria, a eliminação de possíveis criadouros continua sendo a principal medida para evitar a proliferação do vetor e reduzir o risco de transmissão das doenças. Para os canais Vox, repórter Marcelo Augusto.

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7: No Vale da Vox, 6:19, boa noite.
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7: E pessoas diagnosticadas com fibromialgia em Ipatinga poderão deixar de renovar periodicamente o laudo médico para acessar serviços e benefícios públicos municipais. A mudança está prevista no projeto de lei número 56 de 2026, aprovado pela Câmara Municipal na última terça-feira e enviado para sanção do Poder Executivo. De autoria do vereador Daniel do Bem, a proposta estabelece que o laudo médico que atesta fibromialgia terá validade por prazo indeterminado no âmbito do município. O documento será aceito por órgãos e entidades da administração pública municipal para acesso a serviços, programas e benefícios públicos municipais sem exigência de renovação periódica. O texto aprovado prevê prevê que o laudo poderá ser emitido por profissional médico especialista da rede pública ou privada, observados os critérios técnicos e clínicos aplicáveis. A validade por prazo indeterminado, no entanto, não impede a realização de avaliação médica complementar quando houver necessidade fundamentada de atualização clínica ou revisão diagnóstica. O vereador Daniel Dubem falou aos canais Vox.
9: O projeto de lei 56, que dispõe sobre o prazo indeterminado para o laudo da pessoa com fibromialgia, corrige uma injustiça, porque a fibromialgia é considerada pessoa com deficiência para efeitos legais. Hoje, o trâmite, a peregrinação em busca do laudo é imensa. A pessoa passa por 10, 12, 15 médicos para conseguir um laudo. Na rede pública, muitas das vezes, não tem um fluxo de atendimento e não tem um especialista que resolve, que diagnostica essa pessoa, que traz sofrimento não só para ela, mas para todo esse núcleo familiar. Então, quando ela precisa buscar os seus direitos, que os direitos nunca vêm em silêncio, tem que lutar, tem que buscar, às vezes gritar por eles, as pessoas exigem, as instâncias, a defensoria pública, as escolas, departamentos, enfim, exige que o laudo esteja atualizado. Como atualizar um laudo sendo que a rede pública não tem o especialista? E para atualizar, a pessoa tem que investir numa consulta de 500, 600, 800 reais para que tenha um laudo atualizado. Então, esse projeto de lei vai em encontro a essa justiça que tem que ser feita para a pessoa com fibromialgia, que já tem sofrimento demais, e a burocracia não pode ser maior que o lado humano. Não pode esquecer que ali tem um ser humano que tem uma história de sofrimento, que tem uma história que precisa de apoio, de suporte, de investimento. E esse projeto de lei tem essa intenção de dar a esse fibromiálgico algum direito para que ele possa estar na festa da vida, trabalhando, estudando, fazendo as coisas e se tratando. O que a gente precisa é de políticas públicas para ser entregue aos fibromiálgicos, para que ele então tenha acolhimento, que tenha aí um tratamento digno, para que ele possa suportar estar com esse diagnóstico. E o projeto de lei 56 foi amplamente aprovado. Agradeço aos colegas vereadores que toparam nos ajudar nesse momento que a gente apresenta esse projeto de lei. Agora, nós estamos esperando que o prefeito sancione e dê esse gesto de humanidade e que também faça essa justiça a toda pessoa com fibromialgia. Temos na cidade aqui a nossa Associação dos Fibromialgicos, a Ciame Fibro, que já se tornou referência na região em termos de acolhimento, orientação a todo mundo que tem o diagnóstico. Então, eu fico muito feliz de poder ajudar, de poder estar contribuindo e dizendo a todos os fibromialgicos que eles não estão sozinhos e que nós estamos aí com o nosso mandato à disposição para prover direitos, para assegurar direitos, e é o que é mais importa para a pessoa.
7: A vice-presidente da Associação de Pessoas com Fibromialgia de Ipatinga, Marcela Carvalho, também falou à reportagem Vox.
10: Projeto de lei 56/26, né, denominado aí lei do laudo permanente, coloca um fim, né, à peregrinação que o paciente fibromiálgico tinha que fazer para renovar seu laudo. Isso impactava demais a vida, a nossa vida, porque nem sempre a gente tem médicos especialistas disponíveis nos postos de saúde. Às vezes a gente precisava desse documento da renovação do laudo com mais urgência e a gente não tinha, porque às vezes a consulta é marcada aí para daí 2 meses, 3 meses, quando conseguia. E aí a gente tinha que buscar isso de forma particular, que acabava por impactar financeiramente cada um. E também é muito contraditório que o laudo até hoje não seja, o laudo de fibromialgia não seja permanente, né, definitivo, porque a nossa condição, a fibromialgia, ela não tem cura, ela é incurável. Então é contraditório que se tenha que se renovar um laudo toda vez que se precise fazer um documento. Precisa da carteira de identidade, tem que renovar o laudo. Precisa de entrar com documentos no INSS, precisa de renovar o laudo. Então, assim, é muito contraditório. Então, a importância dessa lei que eu vejo é que ela vai trazer segurança para o fibromiálgico, segurança, bem-estar, vai trazer autonomia para ele. Então, é mais um direito conseguido aí, né, a muito custo e sempre agradecendo ao nosso parceiro aí, Daniel do Bem, que sempre está com a gente.

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6: Os estudantes atletas de Ipatinga se destacaram na etapa regional do Zeng de atletismo. Os Zeng são os Jogos Escolares de Minas Gerais. Etapa realizada entre os dias 15 e 19 de junho em Brumadinho. Eles conquistaram vagas para a fase estadual da competição e vão seguir representando a cidade na próxima etapa, que será disputada em Belo Horizonte e Betim, entre os dias 13 e 19 de julho. Sobre os resultados expressivos dos estudantes atletas de Ipatinga, a reportagem Vox ouviu o secretário adjunto de Cultura, Esporte e Lazer do município, Bruno Rampinelli.
7: Mais uma vez, a cidade de Ipatinga vem mostrar a sua representatividade, a sua força no esporte, através dos nossos estudantes atletas, né? Vale destacar, claro, a participação dos nossos atletas estudantes, entre eles Luiz Miguel de Castro Moura, da Escola Estadual Dona Canuta Rosa de Oliveira Barbosa, que conquistou medalha de ouro no salto triplo e a medalha de prata no salto em distância. E outro atleta também em destaque foi Brian Pereira Sotero, da Escola Estadual Dom Elvésio, e que assegurou a vaga para a etapa estadual após grande desempenho nos 200 metros rasos. Dois atletas em destaques aí que conquistaram as suas vagas para a etapa estadual do GENG. Além deles, claro, outros atletas estudantes.

0: do judô, do atletismo, da natação, entre outras, para representar o município nessa etapa tão importante que já é a etapa estadual. É a cidade de Ipatinga reafirmando, a secretaria, com o apoio da Secretaria Municipal de Cultura, Esporte e Lazer, reafirmando o compromisso de incentivo, de fomento ao esporte e de novos talentos, incentivando principalmente os nossos jovens à prática esportiva. E nada mais importante do que esse campeonato, essa competição, que é o Geng, que é a maior competição do estado aí a nível estudantil.
1: Fala, Fernando, Seropino. Ô, Fernando, mas eu tava vendo lá na Fox, lá no Instagram, né? Mas que cara. Ô, meu Deus do céu. A cara de brabo desse analista, hein? Nossa senhora. O laudo bem. Ai, meu Deus do céu.

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2: 6:35.
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3: São 6:38, 6:38, hora certa no Vale da Vox. Eu quero aqui mandar um abraço para o vereador de Timóteo, o doutor Lair Bueno, que aqui até faz um elogio aos canais Vox, diz que é o melhor e maior canal do Vale do Aço. Muito obrigado, vereador. E ele lembra aqui, e parabéns a ele pela iniciativa, né? O mandato dele, também a Amor Azul, em parceria com a Prefeitura de Timóteo. Neste sábado, depois de amanhã, a partir das 14h, haverá a segunda edição do segundo Brincando na Praça. Sábado, 14h, na Praça do Coreto, Praça do Coreto, Praça 1º de Maio, evento em comemoração ao Dia do Orgulho Autista. Um evento aberto ao público, à família autista. Então, atenção aí, família autista de Timóteo, sábado a partir das 14h, na Praça 1º de Maio, no Coreto, evento em comemoração ao Dia do Orgulho Autista, né? Segundo, Brincando na Praça, tá bom? E amanhã a gente vai trazer mais detalhes sobre esse evento. Muito bem, são 6:39, 6:39, eu vou falar da Drogaria Popular Central, que na hora de comprar seus medicamentos é a melhor escolha, vale muito a pena, os medicamentos têm preço bom de verdade, lá você encontra, além de medicamentos, produtos de higiene pessoal e beleza, tudo com aquele precinho popular que a gente gosta. 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Vamos lá, a repórter Andressa Estevão traz a seguinte informação. Mãe pede ajuda para cuidar de filha com paralisia cerebral em Ipatinga. Na bola.
4: Hoje eu estou aqui na Rua Era 150, no bairro Bom Jardim, em Ipatinga, para conversar com a Marilda Carvalho e ela vai me contar a história da filha dela, Josiane. Primeiramente, seja bem-vinda aos canais Vox e eu queria que você me contasse a história da sua filha.
5: A Josiane nasceu com paralisia cerebral, né, com diplegia, sofre de obesidade mórbida. A Josiane tem 2 tumores na cabeça, é muita luta mesmo, né? A Josiane faz uso de fraldas, alguns remédios dela eu tenho que comprar ou a comunidade ajuda, né? Tem exames que ela tem que fazer que eu não tenho condições de fazer. A gente está precisando de agasalho, roupa de frio, cobertas, né? Roupa para a Josiane, que ela é bem fortinha, não está tendo roupa que dá nela. E a casa pegou fogo em dezembro, então a gente perdeu bastante coisa, né? E eu queria estar pedindo, né, as pessoas que puderem estar me ajudando com agasalho, alimentos também, eu preciso de alimentos. Quem puder estar me ajudando, tipo assim, cesta básica, estar me ajudando no meu aluguel, na minha água, na minha luz, porque eu sou sozinha, né? Sou viúva e a luta minha aqui é muito grande mesmo, e eu não dou conta. Eu sou paciente oncológica também, né? E tenho mais um filho também que tem distúrbio mental, deficiência visual, e eu preciso de roupas, agasalho. Quem puder tá ajudando nessa área aí, remédio para Josiane também, né? E eu vou estar muito grata nessa parte também. E eu tô fazendo uma vaquinha para me comprar uma cadeira de roda adaptada para Josiane, né? E aqui a gente está assim, vivendo de ajuda.
4: Marilda, você falou do seu outro filho. Ele mora com você? Como é a situação? Com quem você mora aqui?
5: Mora eu, né, a Josiane e o Cleiton, e uma menina que está no lugar de sobrinha minha, que me ajuda aqui dentro da minha casa.
4: E como você faz para poder resolver os seus problemas na rua?
5: Ó, como é que eu faço? A Thalia fica com eles aqui em casa, para mim numa consulta no Copa, para mim no Azapac, para mim no Citoc, tudo que eu vou resolver, ela tem que ficar aqui. E a Josiane não fica sem eu para nada.
4: É muita luta.
5: É muita luta e só Deus sabe da luta e do que eu tô passando. Viver de ajuda, a gente vive de ajuda.
4: Marilda, e como que faz para poder te ajudar?
5: Olha, eu vou estar deixando meu telefone, né? É 97-44-1674. E eu tenho uma conta de doação, né? Quem quiser estar ajudando de outras maneiras, é Marilda, letras minúsculas, Marilda 280272@gmail.com.
4: Marilda, e é muito importante a mobilização da sociedade nesse caso.
5: É muito importante porque, como eu vivo de ajudas, aí eu dependo da comunidade, do povo. Se o povo me ajuda, a gente tem uma vida melhor, né? Assim, no dia a dia, a gente pode ter uma vida melhor. E se o povo não ajuda, a gente fica assim, isolado.
4: Então, você que tem vontade de ajudar, o Pix está aí. Também tem o telefone da Marilda, entre em contato, ajude essa família, sua ajuda vai fazer diferença. Para os canais Vox, repórter Andressa Estevão.

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8: 6:48.
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10: Muito bem, amigos do Brasil, vamos acionar agora o repórter Marcelo Correia. Prefeitura de Coronel Fabriciano cria ecopontos para descarte de pilhas, baterias e lâmpadas. Na bola.
11: A Prefeitura de Coronel Fabriciano lançou os programas Papa Pilhas e Papa Lâmpadas, iniciativa voltada para ampliar as ações de prevenção ambiental no município por meio do descarte correto de pilhas, baterias e lâmpadas fluorescentes. O objetivo é evitar que esses materiais sejam destinados ao lixo comum, reduzindo os riscos de contaminação do solo e dos recursos hídricos. Os moradores podem entregar os resíduos nos ecopontos instalados na sede da Prefeitura. Um dos recipientes é destinado exclusivamente às lâmpadas fluorescentes, enquanto o outro recebe pilhas e baterias usadas. Para quem possui uma quantidade maior desses materiais, a Gerência de Meio Ambiente disponibiliza um serviço de recolhimento mediante agendamento pelo telefone 31-3406-7595, 31-3406-7565. Segundo a administração municipal, a iniciativa busca facilitar o descarte ambientalmente adequado e conscientizar a população sobre a importância da destinação correta desses resíduos, garantindo que eles recebam o tratamento necessário e não causem impactos ao meio ambiente. O programa também está alinhado aos princípios da economia circular, incentivando o reaproveitamento de materiais e reduzindo a necessidade de extração de novos recursos naturais. Quando descartadas corretamente, pilhas, baterias e lâmpadas podem ser encaminhadas para processos de reciclagem, permitindo a recuperação de seus componentes e contribuindo para a preservação ambiental. Vamos ouvir o gerente de meio ambiente, Ivan Oliveira.
12: Nós estamos lançando o programa Papa Pilha e Papa Lâmpadas, que tem como objetivo a gente fazer a recolha e a destinação correta, né, tanto de pilhas e lâmpadas aqui no município de Coronel Fabriciano. Então você que tem lâmpadas, pilhas e baterias para poder realizar o descarte, pode trazer aqui na prefeitura que nós temos esses dois ecopontos, esse aqui para lâmpadas fluorescentes e esse aqui para as pilhas. E quem tiver uma quantidade maior em casa, pode estar ligando no nosso número que a gente vai fazer a recolha na própria casa da pessoa. Então é o 3406-7595.
11: Agora vamos ouvir também o prefeito de Coronel Fabriciano, Sadi Luca.
13: É responsabilidade do nosso governo de cuidar do meio ambiente. Então estamos trabalhando aí junto com a nossa gerência do meio ambiente para que a gente possa descartar lâmpadas e pilhas, né, em locais adequados para poder reaproveitar futuramente.
11: A orientação é que pilhas, baterias e lâmpadas fluorescentes não sejam descartadas no lixo doméstico, já que esses materiais contêm componentes que podem causar danos ao meio ambiente quando recebem destinação inadequada. Para os canais Vox, repórter Marcelo Correia.
10: Valeu, Marcelo, muito obrigado. 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Bom, são 6h53, reta final. Vamos trazer aqui o quadro para quem vai o seu recado. Morador de Jaguaraçu, onde não tem Copasa, procurou a reportagem Vox na Bola.
14: A sua Vox, para quem vai o seu recado?
15: Aqui o Romildo Castro, da cidade de Jaguaraçu, o bairro Roberto Charlet, a residência número 132. Tô tendo um problema aqui com a minha esgoto, aqui não tem Copasa, aí é feito pela prefeitura e queria, estou no momento, estou sem minha rede de esgoto, ela estava sendo atendida com uma servidão, portanto hoje os moradores não aceitam que essa rede passa no lote dele. Aí eu queria ver que medidas poderia ser feita, porque eu não tenho como eu ficar numa casa, numa residência, sem utilizar a rede de esgoto. A rede de esgoto, senão ela tem que ficar a céu aberto.
10: Ok, senhor Romildo, muito obrigado. A reportagem Vox ouviu a Prefeitura de Jaguaraçu, por meio da Secretaria de Obras. A Prefeitura nos respondeu em nota dizendo que vai enviar funcionários do setor para a avaliação do problema, para propor a melhor solução. e ainda informou que sugestões e reclamações podem ser feitas diretamente pelos canais de comunicação da própria prefeitura. O site é Jaguaraçu, só que o cedilha aí é CU, né? Que eu não vou registrar aqui do jeito que fala. Jaguaraçu sem cedilha ponto mg.gov.br. Jaguaraçu sem cedilha, né? Ponto mg.gov.br. Telefone é 3845-1157. O DDD é o 31-3845-1157. Um abraço para o prefeito de Jaguaraçu, o Marco Maceno, com dois S's. Muito obrigado, valeu, prefeito. 6h55, falar de Master Gourmet. 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Meus amigos, eu vou encerrar o programa mais uma vez, dedicando este programa ao senhor Deilson, que nos deixou ontem, o pai do nosso Guilherme, da Chiquinho Sorvetes, desejando que a família seja consolada, confortada em Deus, e a nossa saudade ao seu Deilson Fonseca Martins. Então, este programa foi dedicado a ele, que Deus abençoe grandemente a sua família. Era um grande ouvinte do Vox Cidade, que nos deixou ontem e foi sepultado hoje aqui em Ipatinga. Muito obrigado a todos, uma ótima noite, um abraço do tamanho do Brasil. Não vou fazer arrivederci, que é mais uma brincadeira, até em respeito ao passamento do seu Deilson. Que Deus abençoe a família. Parabéns, seu Deilson, por toda a sua trajetória aqui. Um abraço.

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1: 7:02, muito boa noite para você que nos acompanha aqui na 98 News, 98.7 em Belo Horizonte. Daqui a pouco eu dou os outros canais que nos acompanham também pelo interior. É, mas eu quero começar esse 98 Talks de hoje contando para você que Lula quer Marília, mas Marília não quer Lula. Marília disse ontem que candidatura própria do PT seria um erro estratégico e diz que prefere uma aliança mais ampla. Do outro lado, o PL ontem parecia novela mexicana. Michele e Flávio se atacando nas redes sociais, depois vieram as desculpas e hoje o tradicional tá tudo bem. É aquela história, parece almoço de família, né? Aquele almoço de Natal, todo mundo sabe como funciona. Tio joga o climão, o sobrinho dá uma pelada, a avó bota pano quente e depois todo mundo na foto sorrindo até o próximo almoço. E alguns milhares de quilômetros longe dessa confusão, a Copa virou ponto de encontro de políticos brasileiros. E tem secretário falando que foi fazer visita técnica, tem senador comentarista, tem parlamentar trabalhando por videoconferência, fazendo call. Pode isso? Em muitos casos, pode. Mas eu pergunto, precisava? Aí vale a gente começar o nosso 98 Talks de hoje com uma reflexão a partir de uma frase de Winston Churchill. O preço da grandeza é a responsabilidade. Churchill disse isso quando recebeu um título lá em Harvard. Ele falava, na verdade, da responsabilidade dos países de língua inglesa depois da Segunda Guerra Mundial, mas vale para esse caso também. Porque eu pergunto, quanta grandeza existe num cara que deixa as suas responsabilidades no meio de um semestre para esfregar na cara do próprio eleitor que ele pode o que o brasileiro comum não pode? É certo isso? A gente vai discutir no 98 Talks de hoje, que começa agora, como eu disse, na 98 News, 98.7 e também na Rede Mais, a nossa irmã afiliada da Record no interior do estado, sul de Minas, norte de Minas e Zona da Mata, e também na Vox FM, parceira em Timóteo, no Vale do Aço, 97.1. Nossas redes sociais, @98newsoficial e @redemaishd, para você já ir participando conosco nesse começo de programa, enquanto eu apresento os meus colegas aqui, youtube.com/98newsoficial ou /redemaishd. Antônio Claré, boa noite para você, bem-vindo ao Talks, hoje à minha direita, à direita do pai.
2: Boa noite, Luiz Fernando Rocha, boa noite, Paulo Morgante Leite, boa noite a todos que nos acompanham aqui na 98 News, Rede Mais, Rede Record, satisfação estar com vocês nessa quinta-feira.
1: Satisfação também receber Paulo Leite pessoalmente hoje aqui à minha esquerda. Boa noite para você, Paulo.
3: Boa noite, Luiz, boa noite, Antônio Claré Júnior. É, faz tempo que nós não estamos juntos nesse Talks, hein?
1: É, dizem que é o... Como é que é, Claré?
2: Há uma tese, uma lenda urbana que nós brigamos e você, como é o todo poderoso aqui da emissora, não gosta que eu participe quando você participa. É isso que eu recebo aqui nas minhas redes sociais e não desminto.
3: Pois deveria desmentir, primeiro porque eu não tenho a condição de todo poderoso. E segundo que eu adoro quando você vem, porque você me dá a oportunidade de polemizar. Eu gostaria que você sempre viesse para esse programa.
1: Quem quiser participar conosco, polemizando ou não, também pelo WhatsApp é o 31 99149-9898, 31 99149-9898. Quem quiser saber tudo que a gente vai falar aqui, ler as entrevistas, enfim, as reportagens na íntegra, rede98.com.br. Você que está nos ouvindo devia seguir a gente no Instagram, já tem mais de 82 mil pessoas no Instagram da News.
2: Qual que é? O
1: arroba 98newsoficial. Tudo nosso é @98newsoficial.
2: @98newsoficial.
1: 82 mil pessoas lá.
2: É legal entrar lá porque tem os cortes também dos programas todos, inclusive do Talks. E aí, de repente, você perdeu alguma coisa, acompanha lá, pô, legal.
1: É isso aí. Tem outras coisas, informações importantes aí, sempre Minas Primeiro, que é muito importante para nós. É, gente, a ex-prefeita de Contagem, Marília Campos, não embarcou até agora, pelo menos, até agora, é importante dizer isso, na ideia do presidente Lula de ela própria se colocar como candidata do PT ao governo do estado de Minas Gerais. Ela é pré-candidata ao Senado desde sempre. Marília tem sido muito coerente com o que ela própria se colocou e colocou publicamente meses atrás. E ontem saiu a história de que Lula tentaria convencê-la, né? Mas ela reagiu dizendo que acha um erro estratégico, e acha que o PT devia caminhar para uma aliança mais ampla. Né? Ela fala que isso é um erro estratégico que pode fragilizar o campo democrático e popular no Estado. Ela ressaltou que o caminho para o PT em Minas não é uma candidatura própria, mas a construção de uma aliança, eu estou me repetindo, né? A ideia dela é envolver partidos como PCdoB, PV, PSB e MDB. Paulo Leite hoje apurou essa história, conversou com algumas pessoas ligadas ao Partido dos Trabalhadores, e parece que realmente Marília não vai ceder, né? Lula não conseguiu seduzi-la.
3: Eu conversei com pessoas muito próximas a Marília e também dentro do PT. E tudo que posso dizer e apurar, com certeza, até agora, até as 19 horas e 7 minutos desse dia 25, é que Marília Campos não será candidata ao governo de Minas. E aí vou desenhar tudo aquilo que recolhi como informação e contar um pouco dessa história do que é esse movimento, esse caldeirão do Partido dos Trabalhadores. Marília Campos, isso ela publica na nota e depois eu ouvi com observações um pouco mais detalhadas, ela acha um equívoco essa candidatura do PT, candidatura do partido, como cabeça de chapa, porque ela vê, e as pessoas próximas a ela que me contaram isso, que ela entende, esse grupo que apoia Marília Campos entende, que você pode correr o risco de perder uma eleição para o Senado, com uma grande possibilidade de tê-la eleita para o Senado, porque nas pesquisas ela tem um bom número de frente, de vantagem, e pode perder a eleição para o governo. Uhum. Portanto, perderia as duas eleições. Aí vai a minha observação como o que junta tudo isso. O PT tem problemas para ser com a sua candidatura ao governo de Minas. O negativo espólio deixado por Fernando Pimentel, que aliás é com ele que começa essa submissão da executiva estadual à executiva nacional, esse negativo espólio destrói qualquer possibilidade do PT ter um candidato eleito. É dificílimo. Uma leitura também que eu faço, depois de entender todo esse cenário, é que um governante do PT hoje, ou qualquer outro governante, vai encontrar uma Minas melhor do que foi deixada por Pimentel, mas com muitas dificuldades, com dívidas, com investimentos em infraestrutura muito pesados para serem feitos, com outras questões a serem resolvidas, e que qualquer que seja o eleito terá que tomar medidas impopulares. E aí a pergunta que eu faço, os deputados federais, os deputados estaduais do PT estariam dispostos a bancar medidas impopulares de um candidato do PT? Então o candidato do PT também terá uma tarefa inglória. Essa é uma observação que você faz com muita tranquilidade. É. Agora, o que eu ouvi para finalizar é que Marília se sentiu desrespeitada.
1: Não é de hoje não, né?
3: Porque, e ela é desrespeitada pelo PT já há mais tempo, e eu já falei sobre isso aqui. Mas o cenário é, dentro do partido, tenta-se criar uma pressão para levar Marília para o governo, para a candidatura ao governo, para que um outro deputado ocupe o espaço

0: dele que ele não vai ter em Minas Gerais. E ele sabe que vencer em Minas Gerais é importante porque, a gente sempre fala aqui, desde 88 quem ganha em Minas Gerais, ganha no Brasil. Desde 1889 só duas vezes não foi assim. Então assim, ele está desesperado. Ele quer um palanque. Ele não quer um palanque fraco. E Marília é forte, né? Então ele teria efetivamente um palanque forte. Agora, que
1: talvez desrespeito... o nome forte de verdade do PT no Estado, né? Porque eu acho que não tem outro.
0: Estado, sim, não tem
1: deputados
0: outro.
1: E
0: não,
1: tal.
0: Não, não tem outro. Ela é um PT que dialoga, né? É, não é extremista. Então, de fato, ela seria um bom nome, mas seria um bom nome sem chance de vitória, porque o Mineiro está vacinado contra o partido da tragédia. Então, é isso que o Paulo falou. Ele está preocupado consigo mesmo, apenas o Lula.
2: É muito interessante a gente observar que a questão em Minas Gerais para o PT foi ficando deteriorada a partir do momento em que a executiva estadual se avassalou àquilo que a executiva nacional determinava. E isso não é uma exclusividade do PT. Outros partidos também o fazem. Nós vamos falar daqui a pouquinho sobre a cassação ou a provável cassação do vereador Lucas Ganem, porque pelo que apurei, há um número expressivo de votos pela cassação. Então nós vamos falar um pouquinho, vamos ver aqui em outros partidos.
0: Eu tenho uma pergunta para você.
2: Claro.
0: Mas eu quero uma resposta honesta, vou te pegar aqui de surpresa.
2: Diga.
0: Você, como um consultor, se você fosse um consultor do Lula, tá? Sei que não é, mas se fosse, o que você acharia de uma chapa encabeçada para o governo de Minas hoje com Fernando Pimentel para o PT?
2: Eu acho que se o PT não quiser nenhuma chance de ter... Aliás, se o PT quiser
0: que
2: ter
0: seria
2: votos...
0: divertido.
2: Se
0: seria
2: o PT
0: divertido.
2: Quisesse ter votos negativos, seria uma grande oportunidade para o PT.
1: O cara fala assim, eu vou tirar votos que eu dei no passado.
2: Haveriam votos tirados do passado. Porque Fernando Pimentel talvez seja o grande responsável pela destruição da imagem do PT em Minas Gerais. Ninguém mais colaborou tanto para a distribuição, para a destruição da imagem do PT em Minas Gerais, como o ex-governador Fernando Pimentel.
0: Sem sombra de dúvida.
1: Você sabe que eu gostava do Pimentel quando ele era prefeito? Eu achava o Pimentel legal, cara.
0: Você sabe legal. Que Belo Horizonte...
1: Assim, ele era cordial com todo mundo e tal. Mas depois deu uma mudada. Assim, no governo ele não deu entrevista, não falava com ninguém. Não, a tropa de choque dele encheu o saco da imprensa.
0: Lá. O município de Belo Horizonte é um município rico. É fácil administrar Belo Horizonte. Se alguém discordar de mim, por favor, Paulo, você pode discordar. Se alguém
2: eu vou completar o que você está falando, inclusive.
0: É
2: mais
0: fácil. Você não precisa ser um grande gestor para administrar bem Belo Horizonte. Por isso que você tem que ter só uma pessoa com ideias inovadoras e bem intencionada. Então, assim... Se você for um péssimo gestor, você vai conseguir levar uma boa administração. Agora, vá para o estado de Minas, por exemplo, que é um estado difícil. Estado que tem pobreza no norte, por exemplo, que tem uma diversidade, uma heterogeneidade grande.
1: Muita heterogeneidade.
0: Se você não for um belíssimo...
1: É muito heterogêneo mesmo, né?
0: Se você não for um belíssimo gestor, você quebra, como o Pimentel fez.
2: Agora, deixa eu completar com uma informação aqui que é fundamental para você entender esse sucesso de Pimentel na prefeitura. Pimentel recebeu uma onda de boa vontade. Pimentel vem numa onda de boa vontade, que é deixada a caminho por César de Sérgio de Castro.
0: Um grande prefeito.
2: Sérgio de Castro cria essa onda de boa vontade para com Pimentel, e aí houve sim, e aí vamos fazer os nossos meia-culpas também. Houve uma blindagem por parte da imprensa do que fazia Fernando Pimentel. A opinião pública colou em Pimentel a imagem de Sérgio de Castro.
1: Eu não acho que teve blindagem, não, Paulo.
2: Não acho que teve blindagem, não. Tanto que depois...
1: Foi uma relação honesta, na verdade, porque não existia muito o que falar. É o que você acha muito
0: pronto. Amigo. Pronto. Não existiu falar, o que falar.
2: Não.
0: Quando
2: não.
0: O Pimentel relação prefeito, honesta, não. Não.
2: O Fernando aí, Pimentel,
1: não
2: o Fernando
1: não. Pimentel existia muito prefeito. O que falar contra. Era normal, era uma prefeitura normal que acontecia normalmente.
2: É isso. O que foi Fernando isso. Pimentel?
1: Não piorou a cidade. Quando a gente viu o prefeito depois piorar a cidade.
2: Fernando Pimentel
1: derrubar viaduto aqui mesmo.
2: Fernando Pimentel, de forma só perdeu o pudor na prefeitura nos últimos meses, onde ele revelou o que estava fazendo para aparelhar a prefeitura de Belo Horizonte.
1: Isso foi sofrido 20 anos depois.
2: Isso.
1: Até hoje, talvez.
0: Mas ele não foi dos piores
2: prefeitos. O aparelhamento feito por Fernando Pimentel na prefeitura de Belo Horizonte é o principal motivo do atraso de pensamento, dinamismo e transformação da nossa cidade.
0: Sim, realmente.
1: Bom, e... Falando aqui do outro lado...
0: Mas nós já tivemos prefeito... Por isso que eu queria só... Eu quero falar disso um pouco. A gente falou aqui que é difícil você ir mal na administração de Belo Horizonte, porque Belo Horizonte é rico e tal. Mas teve gente que conseguiu ir mal demais. Recentemente, inclusive, tá? recentemente,

0: Pra não falar que eu tô pegando o pé, eu não vou falar nada não, tá?
1: Não, eu não sei quem que você tá falando, então eu não vou nem
0: perguntar. É só pensar, quem foi o pior prefeito da história de Belo Horizonte? Vocês mandem no chat aqui ou no WhatsApp.
1: Por favor.
0: Eu vou confirmar.
1: O, do outro lado desta avenida, ontem teve um confronto público entre a ex-primeira-dama Michelle Bolsonaro e o senador Flávio Bolsonaro. Na verdade, um confronto que não é novidade para ninguém que acompanha a política, mas ontem ele tomou aí contornos mais públicos mesmo, mais objetivos, né? Michelle Bolsonaro publicou um vídeo, para quem não viu, tá nas redes sociais dela própria, em que ela fala textualmente que Flávio Bolsonaro teria maltratado ela por telefone numa situação que, aliás, difícil de entender, né? Ela falou um negócio sobre a aliança do PL, dessa ala bolsonarista do PL no Nordeste do país, ele não gostou, teria ligado para ela, tratado ela mal, e enfim, depois Flávio Bolsonaro veio a público ontem ainda, dizendo que não iam conseguir abalar a calma dele, por causa ele estava feliz com o jogo do Brasil e tudo mais, e hoje a impressão que a gente tem é que tudo voltou ao normal, num tom mais brando aí. Aí publicaram notas no X, ele pediu desculpas pelo que ele pode ter causado na Michelle e disse que tentou contato com ela via Damaris Alves sem conseguir falar com ela. E disse ainda que segue aberto para o diálogo. Nós temos áudio disso aí, gente? Ou não? Não, né? Bom, beleza. Mas enfim, o resumo da história é essa. E termina, Michelle voltou a se pronunciar, dizendo: vamos trabalhar todos juntos para derrotar o atual desgoverno, não há briga nem competição. Mas enfim, a impressão que ficou é que teve briga, não é, o Claré? Teve uma discussão, e essa discussão não é novidade para quem acompanha política. Existe ali um problema entre os filhos de Bolsonaro e a primeira-dama.
0: Assim, até por uma questão de princípio meu, eu não vou ficar comentando briga familiar. Mas o que eu posso comentar é que...
1: parte política dela você pode.
0: O que eu vou comentar de briga familiar dos dois? Um disse isso, o outro política, disse aquilo. Eu vou entrar na parte política, isso, se é isso que você quer.
1: Isso.
0: Qual foi a gota d'água desse estouro recente, dessas mensagens e publicações? O apoio ao governo do Ceará. É isso.
1: Ao Ciro Gomes, né?
0: Calma, vou chegar lá. Você está muito nervoso e ansioso.
1: Não,
0: eu vou entrar nisso. Enquanto o PL oficialmente está apoiando o Ciro Gomes, o nacional desenvolvimentista, o esquerda Ciro Gomes, a Michelle acha que não, que já que é direito, o PL tem que apoiar Girão, que é o senador pelo Partido Novo. E nesse ponto me parece muito mais coerente a ideia da Michelle.
1: Assim, só para ficar claro, é o PL do Ceará que está apoiando
0: o PL do Ceará. Até ridículo a gente falar isso, que é um partido só, mas você tem toda a razão. Os diretórios podem divergir. Então, o PL do Ceará...
1: Novo tem acontecido isso, né?
0: Sim, Santa Catarina. Perfeito. O André Fernandes, que é do PL do Ceará, eu acho que é deputado, né? Deputado federal.
1: Acho que é.
0: Ele está ali apoiando o Ciro Gomes. E a Michelle vem e fala: não, gente, mas o da direita que é o Girão. Essa que foi toda a briga que iniciou tudo. Pessoalmente, eu acho que se você é direita, você tem que apoiar o candidato de direita. Não faz o menor sentido apoiar o candidato de esquerda. Aliás, alguém vai falar: ah, mas é para... Ele fala, o André Fernandes, é para vencer o PT. Você precisa apoiar um cara de esquerda para vencer o PT? Não estou entendendo. Então faça isso no segundo turno se o seu candidato não for. Então, nesse ponto, ideologicamente, eu estou alinhado com o que a Michelle fez. Agora, essa briga, vai no vídeo e tal, eu não vou comentar a briga de família.
1: Ô Paulo, faltou coerência ou sobrou ego nessa história?
2: Primeiro eu queria pedir esse ferro valita que está ali para o pano que o Claré passou agora nessa briga, para a gente passar um pano aqui, né? Passar esse ferro em cima desse pano que o Claré acabou de passar.
1: Isso, achei que estava falando do Rafael.
0: Eu não vou devolver para o Paulo, porque o Paulo, eu tenho que ser honesto. Diferente de um outro debatedor que eu tenho aqui, que passa pano pra caramba, o Paulo realmente não passa pano pra ninguém. Então eu vou aceitar esse ferro.
2: Não, mas e até porque eu vou chamar pra fazer esse tipo de observação um sambista, vou chamar o Dudu Nobre, para dizer: essa família é muito unida, mas também muito engraçada. Briga por qualquer razão, mas acaba pedindo perdão.
0: Sim, mas você podia cantar,
2: que é o que a gente tá vendo aí.
0: Não, cantar, declamar, não, ele declamando, né?
2: Mas é só para a gente entender o que a gente está vendo. Vamos lá. Primeiro, eu hoje, para entender essa situação, conversei com um deputado ligado ao bolsonarismo. Esse deputado ligado ao bolsonarismo diz: não estranho. Porque existe um grupo de ação dentro da família Bolsonaro que é comandado por um dos Bolsonaro que mexe sempre para criar cisânia sobre qualquer comentário. E aí ele diz assim, pode vir de qualquer um, pode vir da Michelle, pode vir do próprio Bolsonaro se desagradar os bolsonaristas. Ele mexe com tanta... Esse operador da família Bolsonaro, que já foi vereador no Rio de Janeiro, mexe com tanta rapidez o caldo que ele atinge todo mundo. E ele tem uma desavença muito cara. Eu estou falando do ex-vereador, ou não sei se é vereador, Carlos Bolsonaro. E ele tem com o Michele Bolsonaro uma desavença estrutural. Então ele cria todos esses movimentos e... Você pode ter certeza, foi amplificado a partir de movimentos que são elaborados lá. E esse grupo dessa ala bolsonarista pressiona Michele, deputados ligados ao bolsonarismo. Michele reagiu de forma contundente. A fala de Flávio Bolsonaro deve ter sido muito incômoda para ela. Ela reagiu. E depois do estrago feito, até porque dentro do PL ninguém entendeu o que estava acontecendo, foram aconselhados a passar, botar panos quentes e não revelar o cerne dessa questão. Mas,
1: a avó
2: deve ter sido a avó. Mas isso, prestem atenção nos próximos capítulos, porque essa desavença não para com esse acordo feito agora, não. Ele vai voltar. Uma hora essa desavença volta, porque é irreconciliável. É um jogo de interesses irreconciliável.
1: Bom, eu vou trazer umas participações que estão aqui nos nossos chats, tanto do YouTube da Rede Mais, quanto no YouTube da 98 News. Eu vou até trazer de trás para frente aqui, porque tem umas coisas interessantes, umas observações interessantes sobre esse assunto. Infelizmente, a política não é o mundo de Poliana. Quem está dizendo isso é o J. Ricardo de Albuquerque, de Juiz de Fora. O Girão tem 5% nas pesquisas e o Flávio precisa de apoio pesado no Ceará. Ademais, o Girão é muito mais útil como senador do que como governador no Ceará.
0: Você sabe que me incomoda muito esses posicionamentos do tipo, ah, não é mundo de Poliana? Por quê? Eu quero voltar 2 anos no tempo. Eu me recordo muito bem quando houve uma orientação para o PL de apoiar Hugo Mota para presidente da Câmara e o Alcolumbre para o Senado, porque teriam contrapartidas interessantes e tal, ao mesmo tempo que a gente tinha um Marcel Van Hatten para a Câmara e o Girão para o Senado. Disseram que teria contrapartidas, iam colocar algumas pautas importantes e não colocaram, inclusive o impeachment não avançou. Então eu fico meio receoso com esses acordos com o Centrão e com a esquerda.
1: Bom, o Miguel Araújo está dizendo o seguinte, Girão não é de direita, ele é desarmamentista e tem uma ex-diretora do Sol da Paz na sua assessoria que vive ferrando projetos bons para a legítima defesa. Palavras do Miguel Araújo, viu, gente?
0: Ô Miguel Araújo, eu não vou nem
1: Girão
0: entrar...
1: Girão é só um populista de centro.
0: Eu acredito no que você está dizendo, não vou entrar, não tenho conhecimento profundo como você parece ter do Girão, mas certamente ele é mais direita do que o Ciro Gomes, né?
1: O Marcelo Fernandes está dizendo que o Clareira não passou pano para ninguém, Paulo. Está dizendo que quem passa pano aqui sou eu, ele, Marcelo Fernandes, que passa pano para o Clareira. Clareira tem sempre razão, moço do boné que você usou aí.
2: Entendi. Então que é um pacto para a passação de pano liderada pelo querido Marcelo Fernandes. Ele então lidera esse pacto de passação de pano e protege, passando pano para o Clareira, a passada de pano que o Clareira deu. É interessante.
1: E aproveitando, isso. Ele próprio disse que o Calil foi o pior prefeito de BH, mas o Marcelo Fretes discorda e diz que o pior prefeito de BH foi o Pimentel. Não vou falar isso aqui que é ofensivo, viu, Marcelo Fretes? O Thiago Carvalho está dizendo que Marília Campos é tão inteligente e centrada que nem parece ser de esquerda, muito menos do PT. É literalmente uma estranha no ninho. O Carlos Teixeira mandando um abraço pra gente, dizendo que a bancada tá forte hoje e dizendo que Michele e Flávio é só briga de família. Qual família de vez em quando não discorda.
0: O Marcelo Fretes sugeriu uma chapa do PT que seria adotada pelo povo. Pimentel e Rogério Correia. O que você acharia?
2: Eu acho interessante essa coisa de Marília, porque Marília é do PT, ela nunca negou isso. PT. Só que Marília tem a favor dela um afastamento muito grande do que é polarizado. Ela não compactua com a polarização.
0: Pensa, né?
2: Ela pensa. Ela reflete. Eu fiz um podcast com Marília, um café com leite com Marília, e já conversei com Marília em outras oportunidades. Ela tem, claro, o comportamento de alguém que pensa como é a forma de pensar do Partido dos Trabalhadores.
0: Ela é uma pessoa que merece respeito.
2: Mas ela tem uma grande possibilidade de escuta. Ela tem uma abertura para escutar tudo que se fala com ela. Segundo, ela é contrária a qualquer tipo de polarização. E isso faz dela uma política diferente dentro de ninhos polarizados, tanto da esquerda quanto da direita.
1: Marcelo, o Marcos Oliver está dizendo que concorda com o Paulo, que se eu clareço, o programa não tem emoção. E o Luiz Carlos Otton dizendo que é fã do Paulo. O Marcelo Alça falando, político no Brasil, falam bem do SUS e não usam, falam contra armas, mas tem segurança armada, odeiam os ricos, mas são ricos, falam em organizar, mas fizeram uma bagunça. Ele usou a palavra zona, eu não vou repetir. Já repeti.
2: Sem
1: foi problema. Sem querer, escapuliu. E aí a gente falou agora aqui dos dois lados desse tabuleiro. Eu gosto quando a gente tem uns ouvintes ousados, que caem do cavalo, nosso querido Márcio Magela, que acompanha a gente todo dia aqui pelo YouTube da Rede Mais, falou assim, que cortina de fumaça, falar do PT para não falar da briga da família do Bolsonaro. Falamos, Deus, amigo. Aqui
0: e vou mais além.
2: Notícia, tá bom? Apressado, come cru e quente.
0: E vou mais além. Cara, que comparação esdrúxula é essa? Se de um lado a gente está discutindo que Lula é tão vaidoso que não forma herdeiro, não forma sucessor, que não está pensando na Marília, está pensando nele, em Minas Gerais, você quer comparar isso com uma briga familiar? Ah, não. Chega. Isso aqui é passar.
1: E aí você levanta a bola pro Claré falar essas coisas aqui.
2: Tá vendo?
1: É isso que dá. Ah, mas vamos ter que voltar a falar do PT, gente, porque além de ser o partido do poder, o PT tem Jacques Wagner.
0: Jacques Wagner é o do Master lá?
1: Que é o que tinha R$500 mil em dinheiro dentro em casa aí no escritório.
0: Ah, é do
1: senador casa, Jacques Wagner do PT anunciou ontem. Gente, isso é. Vamos cá entre nós. Nós já falamos isso aqui, é batom na cueca demais, né? Ele anunciou ontem, enfim, que vai deixar a liderança do governo no Senado. Postou uma nota nas próprias redes, dizendo que a decisão foi tomada em comum acordo com o presidente Lula, com quem se reuniu no Palácio do Alvorada. A gente tinha falado ontem aqui que ele teria essa reunião. E curiosamente, poucos dias depois, 3-4 dias depois, que ele próprio ameaçou Lula, que ele fez isso, tá? Ele falou, ele é pior, Lula é pior, e não saiu. Então por que eu tenho que sair? Acho difícil, ele disse exatamente isso, acho difícil que Lula me tome essa liderança no Senado. E pelo visto tomou. Esse desembarque acontece depois da Operação Contenção, que é um desdobramento do caso Master, e teve o Jacques Wagner como principal alvo semana passada. O Jacques disse que vai priorizar a defesa das acusações e também a reeleição de Lula e do governador Jerônimo Rodrigues na Bahia. Mas a gente não pode esquecer que Jacques Wagner tentou anular a operação da Polícia Federal, tá? Agora assume a vaga de líder do governo a senadora Tereza Leitão, que é do PT de Pernambuco. E aí tem várias pautas aí que ela vai ter que articular para conseguir bons resultados, o que Jacques Wagner não vinha conseguindo, né, Paulo?
2: Jacques Wagner já estava preocupado com o seu futuro. Eu recordo e queria lembrar, eu não sei se a gente consegue recuperar essa imagem em tão pouco espaço de tempo, deveria ter pedido antes, mas de uma conversa ao pé do ouvido, numa das sessões que envolvia o caso Master no Senado, ou era o do INSS, mas uma sessão onde Flávio Bolsonaro e Jacques Wagner se cruzam e ficam conversando por alguns momentos, uma conversa bastante íntima. Jacques Wagner já tinha preocupação com seu destino. As acusações contra o governo da Bahia iam ganhando força. A primeira acusação que vem é de uma verba destinada ao escritório da nora de Jacques Wagner pelo Banco Master. Ali começa a se levantar a ponta do iceberg. Essa ponta do iceberg vai sendo revelada e mostra o tamanho do iceberg, que termina em R$500 mil no apartamento e no escritório.
1: Em euros, senador, em dólares, tá?
2: Em euros e dólares, é.
1: Que é pior ainda, moeda estrangeira sem declaração, ou possivelmente sem declaração. Na verdade, as investigações é que vão dizer isso, a gente não pode afirmar, não. Às vezes estavam declarados.
2: Na casa e no escritório de Jacques Wagner. A situação de Jacques Wagner ficou insustentável. Agora, como todo bom atirador, ele cai atirando. Ele caiu atirando.
1: Não é nem tanto, né?
2: Ele começou a atirar. Quando ele percebeu que a arma não teria alcance, ele recolheu-se, guardou a arma e preferiu deixar a cena. É muito cara a conta que chegará ao PT por conta dessa revelação
1: do
2: envolvimento de Wagner com o Banco Master.
1: Você acha que vai ser, Claré, vai ter o mesmo efeito que teve, por exemplo, na candidatura do Flávio Bolsonaro, a revelação do envolvimento dele semanas antes? Porque a impressão, eu não sei, tá, gente? Enfim, não houve muitas pesquisas depois desse imbróglio Jacques Wagner ainda, Mas não parece que o efeito foi o mesmo, ou você pensa diferente?
0: É, por enquanto o efeito não foi o mesmo, não, apesar da gravidade, né?
1: Apesar da gravidade.
0: Apesar da gravidade. É, não sei se tem a ver com a imprensa. Paulo Leite fica bravo quando eu falo essas coisas, mas grande parte da imprensa...
1: Noticiou tudo?
0: Noticiou, mas noticiar é diferente de se posicionar. E eu tenho visto uns posicionamentos por aí. Não é o caso aqui da 98 News, que está, inclusive, debatendo o tema nesse momento. Por isso que eu gosto tanto daqui. Aqui a gente realmente dá notícia e debate. Mas eu acho que pode ter um pouquinho da questão da imprensa. Ou pode ser também... que essa gente está acostumada com esses casos de corrupção, né? Essa gente envolvida aí desse outro partido aí que eu não vou falar, da esquerda. Eles já estão bem acostumadinhos. Teve Mensalão, teve Será? Petrolão, teve Lava Jato. Talvez, eu não sei se eles levam isso muito, muito a contar para escolher o voto deles, não. É, aproveitar aqui, Paulo. Marcelo Fernandes mandou uma mensagem para você.
2: Ué, por favor.
0: Paulo Leite está muito bonito, mais jovem e até mais calmo. O Talks Diário estava fazendo mal para ele. É o Claré que faz raiva em todo mundo.
2: Tá vendo? Marcelo, muito obrigado por ter reconhecido. E, aliás, a empresa reconheceu isso e me deu o privilégio de não estar aqui todo dia, porque eu precisava rejuvenescer. Claré estava me tirando os poucos cabelos escuros que eu tinha sobre a cabeça.
1: Mas o Paulo, para um cara de 85 anos, ele está muito bem, você não acha?
0: 83.
1: 83, não, desculpe. Tá, ele está muito bem.
0: Está bem demais.
2: Não direi nada. Olha lá. O Vitor recuperou a imagem. E é bom para quem está agora nos acompanhando. Para quem está nos acompanhando, é no
0: ou
2: YouTube.
0: Ou na televisão.
1: youtube.com/98newsoficial.
2: Tá. Esse é o Veloso, que é um leitor de leitura labial. Ele fez a leitura labial do que estavam conversando Flávio Bolsonaro e Jacques Wagner numa sessão do Senado. A conversa, eu não estou vendo, lembro aqui, na época eu vi o que era o teor da conversa.
1: Está lá para quem está acompanhando no YouTube daqui.
2: Para quem está acompanhando pelo YouTube, pela TV, a conversa é uma conversa preocupante. Sobe o áudio do Veloso aí.
3: How are you here?
0: Vamos lá, vamos That começar.
3: Certainly won't pass, man.
1: Como assim? Estão conversando em inglês?
3: Dissatisfaction is...
1: Não, gente, vocês falharam. Miseravelmente.
2: Não, aí não, vocês falharam. Falharam aí.
1: A intenção foi muito boa.
2: Entrou o áudio em inglês, mas na verdade
0: mas, é o Veloso. Mas enfim, estão os dois conversando.
2: Os dois conversando e a conversa é uma conversa preocupante para os dois. Então, gente, vamos falar o seguinte. O que acontece, vamos botar o caso Master sob a luz da inteligência nossa. O caso Master, primeiro ninguém me convence que esse moço Daniel Vorcaro é o operador Master de tudo isso.
0: Ok.
2: Ninguém consegue me convencer. O Daniel Vorcaro, ele opera por alguém uma coisa que foi estabelecida e que entendia claramente as ramificações do poder. Atinge todos os partidos.
1: Eu preciso chamar o intervalo, mas eu vou voltar, inclusive, trazendo a leitura labial que os meninos tentaram colar, que não deu certo. A gente vai pro intervalo, daqui a dois minutos a gente está de volta.
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1: 7h37, estamos de volta. Quem quiser falar conosco no WhatsApp é o 31 99149 9898, no youtube.com/98news oficial. Ô Paulo Leite, você tem um recado aí para dar aos nossos
2: telewebs, por favor? Senhor, eu tenho um recado aqui que está aqui, inclusive, dizendo para eu contar para todo mundo que... Deixa eu abrir o recado, né, gente?
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1: Por falar nisso, a gente estava falando da leitura labial, aí eu fui buscar aqui do que se tratava. Na verdade, gente, é o seguinte, é uma conversa entre Jacques Wagner e Flávio Bolsonaro no plenário do Senado, no dia da rejeição da indicação de Jorge Messias a uma vaga no Supremo Tribunal Federal, uma derrota muito dura ao governo Lula. Entre outras coisas, a leitura é só do que fala o Jacques Wagner, porque Flávio Bolsonaro estava de costa. Então é uma conversa entre os dois, mas o Veloso, esse dublador, conseguiu fazer a leitura labial de Flávio Bolsonaro.
2: Não, de Jacques Wagner.
1: Desculpa, não de Flávio Bolsonaro. Ele fala, o filho dele, um homem que eu nunca ouvi falar, é advogado. Ele xinga, fala um palavrão, e diz, agora como é que você está aqui? Mas aí não passa, com certeza. Eu só acho muito difícil ele não fazer nada. Ele quem? Estava falando do Messias ou estava falando de...
2: Ele já dizia ali que Flávio, que o Messias não passaria, com certeza.
1: Acho muito difícil.
2: Era uma afirmação que ele fazia. E a preocupação deles naquela oportunidade, depois se levantou toda a informação, é porque tinha saído uma informação de que Kevin Marques, o filho de Cássio Nunes Marques, havia recebido no seu escritório, em Fortaleza, salvo engano, ou em Teresina, agora não lembro da cidade, havia recebido um dinheiro para uma ação bancada pela JBS e pelo Master, uma quantia desproporcional pela ação que estava sendo movida. Essa foi a primeira...
1: Mas isso é apurado? Polícia Federal apurou isso?
2: Apurou, levantou-se, e aí, como sempre no Brasil, há notícias que têm interesse que sejam repercutidas e outras que serão colocadas um pano sobre
1: elas. Todo lado, hein, ô Clareno? Você olha para todo lado que você olha, tem.
0: Meu medo é assim, as coisas foram expostas. O meu medo é acabar em pizza, né? Porque a gente sabe, mais uma vez, o que está acontecendo no Brasil. E vamos conviver com isso.
1: Mas você é como eu, por exemplo, que acha que se tiver que desmontar tudo para montar de novo, que desmonte tudo, que pegue todo mundo. Claro. Eu acho que pegar todo mundo.
0: Meu sonho
1: esquerda,
0: é
1: esquerda, direita, centro, claro, lateral, traseira.
0: Meu sonho é você começar do zero, você começar com a nova constituinte. É meu sonho, do
2: não,
0: zero.
2: Meu pai e minha mãe, se tiverem envolvidos e forem ressuscitados, que sejam pegos e que sejam levados a julgamento. O caso Master, ele é emblemático porque ele escancara como nós somos uma republiqueta de bananas da América do Sul. Nós estamos escancarados nisso. O Brasil é um país que é comandado pela corrupção e pelo crime organizado. E isso bate à nossa porta todo dia. A corrupção e o crime organizado são as maiores instituições deste país. E tanto a corrupção quanto o crime organizado estão nos poderes executivo, legislativo e judiciário. Por isso essa republiqueta de bananas tem muita dificuldade em se transformar num país sério. Como já dizia Charles de Gaulle, não é um país sério.
1: Pois é, e eu no começo, é uma prova importante disso, no começo desse programa eu citei até uma frase de Winston Churchill que o Claré...
0: Vocês estão chiques, Charles de Gaulle, Winston Churchill, vem pra
1: O Churchill é um grande frasista, né? Ele dizia coisas muito interessantes, é um cara que passou por duas grandes guerras, que comandou o Reino Unido num período de expansão, num período de transição, né? Que
0: Darkest
1: o Reino Unido...
0: Hour.
1: É, o Reino Unido, exatamente.
0: A hora mais, né, a hora mais escura.
1: O Reino Unido saiu de um rei, né, para uma rainha muito jovem, e ele estava ali ao lado e transformando o Reino Unido a Inglaterra numa grande nação e o Reino Unido num grande contexto social e político da época. Enfim, ele disse que o preço da grandeza é a responsabilidade. E aí, acho que casa muito com isso que o Paulo está falando agora, por que que o Brasil não sai do lugar? Por que que o Brasil é uma eterna promessa? É o país do futuro há 50, 60, há 100, talvez há 500 anos. O Brasil tem riqueza, tem condição, tem um povo criativo, tem um povo que é caloroso, tem uma localização geográfica privilegiada. Ontem teve um terremoto na Venezuela que pode ter matado milhares de pessoas, até agora 160 mortos confirmados. O Brasil não tem nada disso, tem enchente no sul, tem um ou outro problema eventualmente, mas geograficamente o Brasil é privilegiado. Por que as figuras públicas desse país não são sérias? Não existe uma outra explicação para a gente ficar tão travado no tempo. Agora nós estamos falando de Copa do Mundo, né? Quem acompanha a Copa do Mundo pelas redes sociais tem visto, porque eles não têm nenhum pudor em mostrar, figuras públicas assistindo de lá, nos estádios, a Copa do Mundo. Qual que é o problema disso? A Copa acontece nos Estados Unidos, no Canadá e no México, gente. É porque nós estamos falando de servidor público, nós estamos falando de políticos, né? Estados enviaram servidores para a Copa do Mundo com o objetivo aí de fazer visitas técnicas. Por que visita técnica durante a Copa do Mundo? Um período em que tudo é mais caro, em que tudo é mais movimentado, é difícil chegar, é difícil sair. Os servidores foram avaliar eventos em volta lá das partidas de futebol. A gente teve isso aqui. A gente teve isso aqui há poucos anos.
2: 2014.
1: Há 12 anos. Né? E a desculpa é a Copa do Mundo Feminina que vai acontecer ano que vem no Brasil. Mas só que não é só isso. Né? Nós estamos falando aí, por exemplo, da Secretária Municipal de Desenvolvimento Econômico de Porto Alegre, que estava na FanFest de Miami. Diz que queria ver o que estava dando certo para replicar no Brasil. São Paulo fez mais, enviou pelo menos 6 servidores municipais para a Copa, entre eles o secretário de Turismo da Prefeitura de São Paulo, Gustavo Lopes. Numa postagem feita ontem nas redes sociais da Secretaria de Turismo de São Paulo, o Gustavo disse que a agenda queria promover a cidade de São Paulo durante o Mundial. Ou seja, aí tem parlamentares, né? Mas, enfim, tem umas imagens aí que estão no nosso YouTube, para quem nos acompanha, postagens da Secretaria de Turismo de São Paulo, mostrando os servidores lá, felizes e satisfeitos, foram ver jogo de futebol. E as custas de dinheiro público. Não dá, né, Claré? Não tem muita explicação para isso, né? Não dá para passar pano para isso, não.
0: Não, é uma infelicidade, né? É impressionante. Mas, assim, a boa notícia é que de 4 em 4 anos você pode trocar quem te serve nesse sentido, né? Não estou falando dos concursados, estou falando dos atores políticos, ou seja, os prefeitos que estão sendo citados aí, os secretários. Você pode trocar, o negócio é que você tem que ficar alerta, ter vergonha na cara e falar: eu estou insatisfeito em bancar pessoas indo para a Copa do Mundo, então eu vou trocar o voto. É isso, cara.
2: Eu queria até levantar uma outra questão. É problema alguém ir assistir um jogo da Copa
0: não,
2: do Mundo?
0: Nenhum.
2: Se eu sou um político...
1: Não é ilegal também, não?
2: Não é ilegal. Se eu sou um político, um secretário, um agente público e quero assistir o jogo da Copa do Mundo e tenho dinheiro para tanto, eu devo ir.
0: Claro.
2: Mas eu tenho que pedir licença da minha função.
0: O seu dinheiro.
2: Eu tenho que deixar claro que eu estou fazendo isso e tenho que usar o meu dinheiro.
1: Mas seu essa
2: dinheiro.
1: É a questão, Paulo, porque, por exemplo, o Congresso
2: essa
1: Nacional...
2: Essa é a questão.
1: O Congresso Nacional não interrompeu a agenda política. Continuam acontecendo sessões, continuam acontecendo votações, continuam acontecendo comissões. E parlamentares foram, inclusive o nosso Nicolas Ferreira, que foi, o Carlos Viana foi, e o Nicolas Ferreira falando que foi com o próprio dia, foi criticado, foi questionado pela agenda, ele falou, não me chamo Janja, vocês devem estar me confundindo, porque dizendo que foi com dinheiro próprio. Ok, mas ele também está recebendo salário como parlamentar.
2: Essa é a questão, ele tem que ter o seu dia descontado. Tem que ser o seu
1: dinheiro. Mas vai ter, não vai ter, gente.
0: Mas o problema é. Peraí, calma, gente. Vocês estão misturando as coisas. Não, vocês estão misturando as coisas. Não. Vocês estão misturando. Vocês não podem comparar um membro do. Não é pano. Vocês não podem comparar um membro do poder. Não. Gente, peraí. Uma coisa é um membro do poder executivo, um secretário, que tem sua função aqui, que vai com dinheiro público, com passagem paga.
1: Claro que isso é diferente.
0: Com hotel pago. E vai lá fazer não sei o quê.
2: É mais
0: outra de um parlamentar que vai com dinheiro do bolso dele, paga do dinheiro do bolso dele, dos vencimentos dele, e está lá e consegue votar à distância, fazer a função dele, que a gente sabe que na Câmara Federal você faz
1: Clareia, a distância. Mas o que a gente
0: ele
1: tá
0: representa.
1: Falando,
0: não dá não pra vocês colocarem o Nicolas nessa, não. Colocar, não dá, sim, não.
1: Dá pra colocar
0: não.
1: O Romário.
0: Vocês
1: estão
0: querendo dar
1: nessa.
0: Um de. Tem o Romário. Ah,
1: não estão querendo dar um de nada, não.
2: Tamo não. Tamo não.
0: Não deixa eu te falar uma coisa.
1: Claro que dá pra colocar.
0: Ele votou de lá.
1: Clareia, ninguém tá falando de legalidade, Clareia. Nós estamos falando de moralidade.
0: Qual é a imoralidade?
1: Exatamente,
2: ele
1: exatamente.
2: Clareia, ele tá recebendo do seu, do meu, do nosso imposto. Você que é um defensor, quanto mais do pagador de imposto, deveria envergonhar-se agora, porque o dinheiro nosso do pagador de imposto é o salário dele que é pago.
0: Não, mas
2: o
0: salário dele é dele.
2: Mas
0: vira privado na hora que entra.
2: Meu amigo, ele está recebendo sem estar lá.
0: Não, na hora que entra no bolso dele, vamos falar assim, na hora que
2: entra. Mas ele não está na sessão da Câmara.
0: Gente, calma. Na hora que entra no contra-cheque, vira privado. Aí você vai falar, ele não está na sessão da Câmara. A Câmara hoje você vota, inclusive a distância.
2: Claré,
1: tá, isso é regulamentado. Seria. Só um minuto, só para deixar
0: não
1: claro.
0: Não tem nada aqui, de ilegal, nem imoral.
1: Só que para bem da notícia, tá? A participação remota dos parlamentares é regulamentada pelo ato da Comissão Diretora número 1 de 23. Ela disciplina a presença virtual em sessões e reuniões, além da votação por meio do aplicativo eletrônico utilizado pela Casa. Então, mais uma vez, ninguém está falando de legalidade.
0: Nem imoralidade, porque ele está trabalhando. Claro. Agora vocês estão misturando
2: Claro.
0: As coisas.
2: Claro.
0: Vocês estão querendo dar um
2: Claro.
0: Dizentão.
2: Não Claré, dá pra comparar. Vamos lá, Claré. Eu vou chamar agora.
0: Ele tá trabalhando.
2: Eu vou te chamar a lucidez, Claré. Se eu quero fazer alguma coisa que não tem nenhum risco em aspecto moral ao que eu estou fazendo, eu comunico à Câmara o meu licenciamento e eu posso fazê-lo. E eu posso fazê-lo e dizer que vou aos Estados Unidos para assistir um jogo da Copa do Mundo. Esse é o ritual de quem quer preservar
0: Paulo,
2: o rito então,
0: tá,
2: de servidor
0: eu
2: público.
0: Eu entendi seu posicionamento, mas acontece que o seu posicionamento funcionaria talvez até o ano de 2018. Depois de 2018 é possível trabalhar à distância, é possível votar e participar da sessão,
2: Claré,
0: Paulo.
2: Se for possível trabalhar ou não, deixa eu te contar.
0: Possível, ele está trabalhando, não tem nada de moral.
2: Eu estou.
1: Claré, eu vou dizer, a imoralidade ela não precisa ser em relação só à função
0: Exato.
1: Dele, não. Ela pode
0: Qual
1: ser...
0: que é? Relação
1: ela,
0: a quem, então?
1: Ela pode ser.
0: Ele foi com dinheiro dele, privado.
1: Calma.
0: Ele participou
1: Agora,
0: dos
1: calma
0: votos.
1: Calma você, o passador de pano. Só um
2: Nós não estamos falando
1: tá?
2: de ilegalidade.
1: Eu tô falando o seguinte.
0: Gente, eu não estou falando ilegalidade.
1: Você pode fazer a mesma coisa em relação ao seu trabalho? O eleitor comum pode fazer?
0: Não
1: pode.
0: Eu não consigo votar. Eu não consigo votar, eu não consigo trabalhar.
2: Então, se você
0: o meu
2: não
0: trabalho
2: pode,
0: não é esse.
2: O deputado não. também não poderia.
0: É o meu trabalho não é parlamentar.
1: Tá certo, você tem razão. Mas a indignação é outra. A indignação é que você, eu, como eleitor, gostaria de ver os meus parlamentares trabalhando de verdade.
0: Então,
1: não é
0: mas
1: só
0: de
1: votando
0: verdade,
1: remotamente,
0: e até,
1: não.
0: E até
1: não é fazendo festa
0: não,
1: e,
0: peraí,
1: e com o Brasil verdade. Pegando fogo, com problemas políticos acontecendo,
0: gente,
1: com problemas econômicos, não.
0: Mas,
1: o Brasil precisa
0: ele
1: um
0: deixa
1: pouco mais
0: de trabalhar?
2: Claré, a bem
0: deixa.
2: Da verdade, a bem da verdade, Nicolas Ferreira é um dos deputados federais que trabalha com muita seriedade.
0: É verdade.
2: Então eu tenho que restabelecer essa
1: ninguém
2: verdade.
1: Ninguém está questionando isso, gente.
2: Tenho, inclusive, diferenças de pensamento com ele e já conversei muito sobre isso.
1: Ninguém está questionando isso.
2: Porém, se ele quisesse fazer com que o rito fosse cumprido e não fosse atingido pela desconfiança, ele deveria ter pedido licença da Câmara dos Deputados, ido assistir quantos jogos quiser lá na Copa do Mundo e voltado para desempenhar sua função.
1: Mas, gente, e é uma coisa, seria duas férias isso, por ano, me ajuda aí. São duas férias por ano, nenhum trabalhador tem duas férias por ano.
0: Eu quero só te perguntar uma coisa, Paulo. As pessoas que votaram no Nicolas, que se sentem representadas por ele, você acha que elas ficariam felizes com ele não votando durante esse período? Eu acho que não.
2: Então, não teve nem votação.
0: Eu acho que não.
2: Não teve nem votação expressiva. Nenhuma votação foi expressiva nesse período.
0: Acho muito infeliz.
2: Não houve nenhuma votação expressiva.
0: Acho muito infeliz incluir um caso como de um parlamentar nesse debate. Muito infeliz.
2: Se fosse um parlamentar do Partido dos Trabalhadores, o senhor não estaria falando
0: isso.
2: Não,
0: olha, essa é uma forma de apelação sua,
2: então,
0: Paulo.
2: Me desculpa.
0: Você chegou no fim do debate, perdeu e apelou.
2: Não.
0: É isso mesmo.
2: Eu estou só chamando você para uma discussão que é uma discussão de lucidez. Eu critico o do PT, o do PL, o do MDB e do raio que o parta. O
0: trabalho do legislador.
2: Se fizer isso, está absolutamente errado, na minha opinião.
1: Ó, nós vamos ter que entregar a rede para a Rede Mais, já estamos terminando esse debate para os nossos queridos telespectadores do interior do estado, sul de Minas, norte de Minas e Zona da Mata, porque amanhã, sexta-feira, tem talks também, viu, gente? 7 horas da noite aqui na Rede Mais, para quem nos acompanha. Quem está pelo rádio ou pelo YouTube, continua conosco até as 8 da noite. Deixa esse pessoal se acalmar, que eles estão nervosos. Hoje eu vou trazer participações de alguns dos nossos ouvintes aqui. Um abraço para vocês, até amanhã. Estão mais calmos agora, vocês dois?
2: Eu estou bem calmo.
1: Então vou trazer aqui, ó, participações. O Anônimo 5910.
0: Está
1: aqui conosco, vai. Eu respeito até o Anônimo.
2: Diga lá, Anônimo.
1: O Brasil é o país do jeitinho brasileiro da malandragem, a lei de Gerson. Coitado do Gerson, velho, ele ficou marcado com isso.
0: Gerson está vivo?
1: Tá vivo. O Gerson tá vivo?
2: Tá vivo,
1: né?
2: Um cara
1: do bem total ficou marcado por uma coisa tão negativa.
2: Ele foi marcado porque ele era um fumante.
1: Foi da propaganda.
2: Ele era um fumante e ele assumia que era fumante. E foi convidado para fazer aquela propaganda de um cigarro, de uma marca de cigarro. Depois de um tempo, eu estava ouvindo uma entrevista do Gerson, que ele dizia que, na opinião dele, o que ele estava sendo construído aí era levar vantagem no sentido de escolher a melhor marca de cigarro. Foi o que ele usou em sua defesa. Mas o carimbo ficou outro.
0: Deixa eu ler do Sidney Andrade, que ele cita a nós três, achei legal. Boa noite, Paulo Leite, Clarei e Luiz. O programa hoje está muito bom. O Paulo está realmente muito bem e jovial. O escritor Claré, feliz nas posições. E Luiz, um maestro. Muito
1: obrigado, Cid.
0: Parabéns.
1: Só eu vou falar uma outra coisa importante aqui, que vocês que estão nos acompanhando hoje precisam acompanhar também. Precisam ficar atentos. Porque Paulo Leite também é escritor. Você sabia disso?
0: Uai, eu tô sabendo nesse momento.
1: Paulo Leite tem um livro escrito que eu já li, porque ele está na prova.
2: Não,
1: você não vai ler ainda.
2: Está em prova. Eu, assim que lançado, eu vou lhe presentear com uma prova para o senhor ler e depois me fazer observações. Eu vou pegar,
0: eu trago. Eu não tenho altura de
2: não,
0: fazer
2: não, isso. Não, não, o senhor tem isso. O senhor também é um intelectual. Eu vou fazer o senhor esse
0: mas presente. Você pode adiantar o que, que é?
2: É um livro de crônicas e contos que eu escrevi durante algum tempo
1: e os
2: engavetei.
1: É muito legal. É muito, muito sensacional. Ficção. Vocês que nos acompanham gostam desse programa, gostam
2: crônicas que falam da minha vida, na minha leitura de adulto.
1: É muito legal, cara.
2: Pelo tempo que passei e contos de realismo fantástico, porque eu fui influenciado na literatura por Cortázar, Gabriel Garcia Marques, por Érico Veríssimo.
0: Tem nome já?
2: São 20 crônicas e 4 contos.
1: Muito bem, daqui a pouquinho,
0: já quero
1: assim, tipo nos próximos meses, a gente vai ter novidades sobre
0: já
1: isso aqui.
0: Já quero ler.
1: Passar rapidamente aqui, o Prata está dizendo, ó, salário é dele, que tem a ver com isso, falando do Nicolas.
0: Marcelo, Paulo Leite ajudou a escrever a Bíblia.
1: E ele cobriu a Santa Ceia, que eu
2: e os dois chatos eram meus focos.
0: Mas eu fiquei feliz. Agora, você reparou que todas as mensagens estão falando da jovialidade do Paulo? Será que passou por algum procedimento?
1: Eu acho que ele fez a harmonização. O Gustavo Schaeffer está falando que vagabundo protege vagabundo. O Antônio Davi Cardoso, vocês colocam a mão no fogo que Nicolas foi com o dinheiro 100% dele? É uma pergunta. Enfim.
2: Não me cabe julgar. Eu pergunto a ele, digo, Nicolas, você foi com o seu dinheiro? Ele diz sim. Aí não me cabe julgar.
1: O que ele fala ainda é o seguinte, Paulo Leite tem razão, na verdade nenhum CLT tá lá. Vamos trazer um outro assunto, que senão a gente vai ficar sem ele, é importantíssimo a gente trazer essa história aqui, porque falando aqui de Belo Horizonte, tá, gente? A comissão que investiga o vereador Lucas Ganem aprovou hoje o parecer que recomenda a cassação do mandato dele na Câmara de Belo Horizonte. Um relatório assinado por Edmar Branco conclui que há indícios de irregularidades na comprovação do domicílio eleitoral do vereador e aponta que parte da estrutura de apoio ao mandato dele estaria concentrada em São Paulo. Vereador eleito por Belo Horizonte, segundo essa investigação, mora em São Paulo, tem escritório em São Paulo e está sendo vereador à distância. Então seria aí o vereador remoto. E aí está tudo ok para ser vereador remoto?
0: Na verdade, o caso dele não tem absolutamente nada a ver. O que, que é?
1: Tem nada a ver com o que a gente estava discutindo. De fato, não tem.
0: Não tem.
1: Mas eu estou te perguntando.
0: Você está misturando questões.
1: Não estou misturando, não. Eu só fiz uma pergunta. Pode ser vereador remoto?
0: No caso, legalmente, ele tem que ter domicílio em Belo Horizonte. Essa aqui é a discussão toda. E ele não teria o domicílio, né?
2: Eu vou complicar um pouco mais essa informação para vocês.
1: Você conta a história do Juliano Lopes aí, que você conversou com ele hoje.
2: Conversei com o Juliano Lopes, conversei com a executiva estadual e nacional do Podemos. E a história
1: Podemos é o partido do Juliano Lopes.
2: E esse
1: que é presidente da Câmara de
2: BH. E o ex-partido de Lucas Ganem.
1: Isso.
2: O nome Ganem é um nome que é do Bruno Ganem, deputado federal por São Paulo, que tem sua base eleitoral em Osasco e que foi eleito como defensor da causa animal. Lucas Ganem é sim primo de Bruno Ganem e utiliza o nome Ganem. Mas a estrutura Ganem, montada dentro do Podemos, faz um trabalho que é um trabalho de capilaridade por cidades e estados, onde elege através de um programa, ou tenta eleger através de um programa de computador, que entra em contato através de mensagens com eleitores e que faz propaganda de candidatos que tenham o sobrenome Ganem adotado ou o sobrenome Ganem como origem.
1: Não entendi nada.
2: Bruno Ganem montou um programa de computador que convence eleitores de cidades fora de São Paulo para poder votar em candidatos que tenham o sobrenome Ganem de origem ou adotado, seja onde for. Lucas Ganem é um desses fenômenos. Não vem, não é de Belo Horizonte, não tinha pisado aqui antes, não tinha nenhum contato com Belo Horizonte, foi eleito, é um forasteiro.
1: Então a Câmara tem razão em caçar.
2: Absoluta razão. Só que o professor Juliano Lopes, presidente da Câmara, hoje foi ameaçado por uma carta, uma minuta de uma carta, da presidente nacional do Podemos, Renata Abreu, colocando a seguinte questão: se essa instrução de cassação for levada à frente, o senhor será expulso do partido. E usou como argumento uma briga que Juliano Lopes tinha tido há um tempo atrás com um policial. O policial até se retratou e disse que não foi nada disso.
1: Eu lembro disso.
2: Você lembra disso?
1: Lembro.
2: Bom, então, essa é a situação. Juliano Lopes não, segundo o que apurei e ouvi dele, não vai ceder a essa pressão. Dia 29 de junho está marcada a audiência de cassação de Lucas Ganem na Câmara dos Vereadores em Belo Horizonte.
1: Deixa eu passar a palavra pro Claré aqui, senão ele não fala sobre o Claré. Só uma coisa, Renata Abreu não é filho de Roberto Jefferson, né?
0: É?
1: Acho que é.
2: Não,
1: né?
2: Acho que não.
1: Não, nela, não. Renata é outra coisa, né? Era Renata Brasil, desculpe.
0: Renata Brasil.
1: Falei.
0: É verdade.
1: Alguma coisa.
0: Não tem
1: coisa
0: nada Brasil. Pra falar, é hora de dizer tchau, amiguinhos.
1: Só uma questão aqui importantíssima, porque tem um cara aqui que nos mandou uma mensagem pelo WhatsApp, eu não vou deixar.

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1: Está no ar a Voz do Brasil. As notícias do governo federal que movimentaram o país no dia de hoje.
2: Boa noite.
3: Boa noite para você que nos acompanha em todo o país.
2: Quinta-feira, 25 de junho de 2026.
3: Vamos ao destaque do dia: soberania no campo.
2: O governo do Brasil anuncia a retomada das obras da unidade de fertilizantes nitrogenados 3, na cidade de Três Lagoas, em Mato Grosso do Sul.
3: Serão investidos mais de 5 bilhões de reais com o apoio do novo PAC. E a nova fábrica terá capacidade de produzir 16%. Da demanda nacional por ureia.
2: Presidente Lula destaca que a produção de fertilizantes garante a blindagem do país em relação à subida de preços internacionais.
4: Preços absurdos de fertilizante que poderiam ser produzidos no Brasil, que aumenta a cada guerra que alguém quer dar no outro lá fora, e o pobre brasileiro paga o preço dessa guerra.
3: E ainda em Mato Grosso do Sul, o presidente entrega a titulação de terras para 1.390 famílias assentadas da reforma agrária.
2: Elas produzem leite, grãos, frutas e hortaliças e criam pequenos animais.
3: Com a titulação, produtores poderão acessar políticas públicas de crédito e assistência rural.
2: E você vai ouvir também oportunidades de negócios para empresários brasileiros.
3: Com a entrada em vigor de novas tarifas na União Europeia por causa do acordo com o Mercosul, o governo do Brasil quer aumentar exportações, inclusive de pequenas e médias empresas.
2: E nós conversaremos sobre isso com o Laudemir Miller, presidente da Apex Brasil, a agência brasileira de promoção de exportações.
3: Hoje na apresentação da Voz do Brasil, Mariana Jungmann e Luciano Seixas.
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3: Três aeroportos de Mato Grosso do Sul estão agora mais modernos, com capacidade ampliada e com mais conforto para os passageiros.
2: O presidente Lula esteve hoje em uma série de eventos no estado e participou agora há pouco da entrega da primeira fase das obras do aeroporto de Ponta Porã e também dos terminais de Campo Grande e Corumbá.
3: A repórter Graziele Bezerra está com a gente aqui no estúdio e tem mais informações sobre isso. Boa noite, Graziele.
5: Boa noite para você também, Luciano. Boa noite para Mariana e boa noite para o ouvinte da Voz do Brasil. Esses terminais de Campo Grande, Corumbá e Ponta Porã foram modernizados e ampliados com recursos do novo PAC. Essas obras estão no pacote de investimentos de 4 bilhões e meio de reais que a concessionária Aena está pagando em 11 terminais, inclusive aeroportos também de São Paulo, Minas e Pará. O ministro de Portos e Aeroportos, Tomé Franca, explicou que esses investimentos fazem parte do projeto ampliar e poder modernizar e também equipar aeroportos regionais.
6: Esse nosso desafio é o desafio da infraestrutura aeroportuária. A gente conseguiu fazer a requalificação dos grandes aeroportos e a gente tinha um grande desafio que era investir e requalificar os aeroportos regionais. Porque o presidente Lula entende que o transporte aéreo não é apenas para a elite, não é para uma parte da população, mas é para todos os brasileiros.
5: Bom, em Ponta Porã, que é a cidade que faz fronteira aí com o Paraguai, o terminal aeroporto ficou 5 vezes maior. A capacidade anual saltou de 30 mil para 130 mil passageiros. O aeroporto também ganhou novos espaços comerciais, teve aí ampliação de estacionamento, mais opções para aeronaves comerciais. Na capital, Campo Grande, o aeroporto agora está para receber voos internacionais com 3 pontos de embarque, novos equipamentos de inspeção, sala de embarque aí com 7 portões, a capacidade de rendimento saltou de 950 mil para 2 milhões e 600 mil passageiros por ano. E em Corumbá, que dá acesso ao Pantanal, o aeroporto conta agora com novos espaços de embarque, check-in, inspeção de passageiros e estacionamento também. Além de aumentar a capacidade logística e funcionar a economia sul-mato-grossense, esses novos sinais também vão reforçar a infraestrutura para atender moradores, turistas, empresários e produtores que dependem, né, do transporte aéreo diariamente. Mariana, Luciano.
2: Graziele Bezerra, pela

0: suas informações ao A Voz do Brasil.
1: E ainda em Mato Grosso do Sul, mais cedo, o presidente anunciou que uma fábrica de utilizantes que vai contribuir para a segurança alimentar e o fortalecimento da produção agrícola no Brasil.
0: A obra vai contar com 5 bilhões de reais do novo PAC e vai gerar cerca de 8 mil empregos.
2: Os fertilizantes ricos em nitrogênio são essenciais para o crescimento de plantações. Por isso, podem ser usados para aumentar a produtividade de lavouras de soja, milho e feijão, por exemplo, para reduzir a dependência de outros países e garantir que esse produto continue fortalecendo a produção interna. O governo do Brasil anunciou a retomada das

0: principais fertilizantes nitrogenados utilizados pelos agricultores. Quando entrar em operação, a fábrica terá capacidade para produzir o equivalente a 16% da demanda nacional. O presidente Lula, a tomada da obra representa um passo importante a fortalecer os fertilizantes à base de nitrogênio nacional. Está diretamente no preço dos alimentos.
1: Você tem mais do que 85% da estrutura da obra como essa depende de parar. Fica tão separada. O Brasil pagando o preço absurdo de fertilizante que poderia ser produzido no Brasil. Aumenta a carga que alguém quer dar no outro fora. Que pobre.
0: Boas entrarem em operação junto a outras três unidades comandadas pela Petrobras, a estatal projeta atender cerca de 35% do mercado nacional de ureia até 2029. Antes da retomada das fábricas, 100% da ureia consumida no país era importada. Reportagem Márcia Fernandes.
2: E também em Ponta Porã, o presidente Lula entregou hoje mais de 1.300 títulos de terra para assentados da reforma agrária.
3: A ação faz parte do programa Terra da Gente, que visa agilizar a destinação de terras no país.
4: A segurança do título da terra chegou para 1.390 famílias do assentamento Itamaraty, em Mato Grosso do Sul. A entrega dos documentos aos produtores em um dos maiores assentamentos da reforma agrária do país foi feita pelo presidente.
5: Nós necessitamos desse título para as cooperativas poder crescer, recursos financeiros, água e indústria, para produzir alimento para esse Brasil. É, dá de comer para a nossa agricultura, para os nossos alunos na escola, para a nossa Conab. Esse título representa muita coisa para nós.
4: Com mais de 50 mil hectares, o assentamento abriga cerca de 2.800 famílias, que produzem leite, grãos, frutas e hortaliças, e que também criam pequenos animais. Com o título definitivo da terra, os assentados passam a ter estabilidade para produzir e acessar políticas públicas, como crédito e assistência técnica rural. O presidente Lula destacou o esforço do governo para fazer desapropriações que levam à reforma agrária.
1: E está ficando cada vez mais caro. Não pensa que é barato, não, porque é caro. Desapropriar uma fazenda aqui nesse estado é muito caro. Não pense que é fácil fazer. Tudo é uma guerra contra a lei. Tudo é uma guerra contra o manual. Porque o manual é quase tudo para criar dificuldade. É como se a gente estivesse subindo uma escada. A gente cansa, mas a gente não pode desanimar. A gente cansa, mas a gente não pode desanimar.
4: Também foi entregue o título de propriedade à comunidade quilombola Picadinha, localizada em Dourados. Foi assinado ainda acordo para a destinação de mais 72 mil hectares no estado para a reforma agrária. A medida deve resultar na criação de 33 novos assentamentos para quase 5.800 famílias. Foram entregues ainda 42 unidades habitacionais em outros 10 assentamentos sul-mato-grossenses, em um investimento de R$4 milhões. Reportagem Luana Karen.
2: E o presidente Lula também comentou hoje assuntos internacionais.
3: Ele prestou solidariedade às vítimas do terremoto na Venezuela e ofereceu apoio ao país para a presidente venezuelana, Delcy Rodríguez.
2: E parabenizou o novo presidente eleito da Colômbia, Thaisa Vitória, tem os detalhes.
6: Pela rede social X, o presidente Lula disse que tomou conhecimento com grande preocupação e consternação dos impactos causados pelo terremoto que assolou a Venezuela ontem. O presidente disse ainda que instruiu o Ministério de Relações Exteriores e a Embaixada do Brasil na capital venezuelana, Caracas, a avaliarem as medidas de assistência que o Brasil possa tomar para ajudar os atingidos. Ainda ontem à noite, o Itamaraty divulgou nota declarando que não há brasileiros registrados entre as vítimas até o momento. Em evento nesta quinta-feira, em Mato Grosso do Sul, o presidente Lula disse que já conversou com a presidente da Venezuela, Delcy Rodríguez.
1: Nós fizemos uma reunião com vários ministros agora. Eu falei que a presidenta Delcy da Venezuela, de manhã do carro, para perguntar para ela o que ela precisava. E estamos reunidos vários ministros para a gente dar tudo o que for necessário, mandar Venezuela. Água, bombeiro, defesa civil, comida, remédio.
6: E na mesma rede social, o presidente parabenizou.

0: povo colombiano, processo democrático e soberano, que Gerardo lá explica as eleições do último domingo. Lula destacou a amizade entre Brasil e Colômbia e disse que ela é fundamental para a superação de desafios comuns com a ação da Amazônia, o enfrentamento da pobreza e o combate ao crime organizado. Reportagem Thaísa Vitória.
1: Pouco, o presidente Lula divulgou em uma rede social que vai enviar na manhã desta sexta-feira uma missão humanitária, busca e resgate humano na Venezuela.
2: O Brasil vai enviar um avião KC-390 da Força Aérea Brasileira, que vai sair de Guarulhos com 36 bombeiros técnicos da Defesa Civil Nacional, da Agência de Telecomunicações e 9 toneladas de equipamentos para socorro às vítimas.
1: Sábado, o Brasil vai enviar equipamentos para a montagem de um hospital de campanha, purificadores de água com painel solar, medicamentos e material médico para cirurgias.
2: Lula afirmou também que segue acompanhando o trabalho de resgate, que o Brasil vai prestar todo o apoio necessário ao povo venezuelano.
1: Os benefícios tarifários do acordo de livre-comércio entre Mercosul e União Europeia estão a vigorar mês passado.
2: Com ele, inúmeras oportunidades de negócio se abrem para empresas brasileiras no continente europeu, inclusive para as pequenas e médias.
1: E o governo brasileiro quer levar aos empresários mais conhecimento sobre essas oportunidades. Por isso, amanhã vai lançar uma plataforma voltada para eles.
2: Quem nos conta os detalhes sobre isso é o presidente da Agência Brasileira de Promoção das Exportações, a Apex Brasil, Claudemir Miller, que fala conosco. De São Paulo. Boa noite, presidente.
3: Boa noite.
2: Presidente, amanhã o senhor vai participar junto com o vice-presidente Geraldo Alckmin e o ministro do Desenvolvimento, Indústria, Comércio e Serviços, Márcio Feliz, de um encontro com empresários, para apresentar a eles as oportunidades de negócio que surgir a partir da entrada em vigor do Acordo de Livre Comércio entre o Mercosul e a União Europeia, né? Que oportunidades são essas?
3: São oportunidades finais. O acordo do Mercosul está fazendo um dos maiores, está formando os maiores blocos do mundo, maiores blocos econômicos. E para vocês terem uma ideia, ela traz de fora do bloco, ela importa 3 trilhões de dólares. O acordo ele vai abranger mais de 9.000 produtos, sendo que desses 5 produtos já estão com tarifa zero. E o que significa na prática? Significa que, por exemplo, hoje, dentro do acordo para a gente exportar um mel para a Europa, o produtor brasileiro pagava 17% de tarifa, de imposto. Para exportar uva, pagar 11%, 12%. Para exportar máquina, de pagar imposto. Com o acordo, essas tarifas vão reduzir e nós temos 5 mil produtos. Tarifa já é zero. Então, isso vai melhorar muito os negócios do Brasil e vai dar acesso a um mercado de 3 trilhões de dólares. E
1: vocês vão apresentar também, né, presidente, ferramentas para que esses empresários possam aproveitar melhor essas oportunidades. Uma delas é uma plataforma desenvolvida pela Apex Brasil sobre produtos brasileiros aptos a disputar esse espaço no mercado europeu, não é isso? Fala mais pra gente sobre essa plataforma, como ela vai funcionar.
3: É isso. É porque o que a gente quer é que cada empresário ele possa dar exato de qual possa ser o produto. Ou seja, eu estou produzindo aqui o meu produto e afinal de contas a tarifa caiu. Qual é o benefício que eu vou ter nesse acordo? Né? Então essa ferramenta ela vai estar disponível, é uma ferramenta que pode ser usada no pode ser usado lá e cada um ter saber exatamente a sua situação, o produto que ele tem, o quanto que a gente quer mesmo, é que esse empresário possa transformar essa oportunidade em negócio, e por isso que a Apex Brasil

importante. A gente continua promovendo as empresas e os produtos brasileiros nos Estados Unidos, mas a Europa é uma grande oportunidade que se abre também para os exportadores brasileiros. E para vocês terem uma ideia, a exportação do Brasil para os Estados Unidos, se a gente comparar janeiro a

0: de fiscalização e assistência social em todo o Brasil.
1: Brincar, estudar e se desenvolver, direitos que ainda estão longe da realidade de milhões de crianças e adolescentes brasileiros. Segundo o IBGE, em 2024, o país registrou cerca de 1 milhão 650 mil crianças e adolescentes entre 5 e 17 anos em situação de trabalho infantil. O Nordeste concentra o maior número de casos, com 506 mil crianças e adolescentes nessa condição, seguido pelas regiões Sudeste, Norte, Sul e Centro-Oeste. Entre as principais causas estão a desigualdade social, a baixa renda familiar e a evasão escolar. No Brasil, qualquer trabalho é proibido para menores de 14 anos. Dos 14 aos 16 anos, só é permitido na condição de jovem aprendiz. Para enfrentar esse problema, o Ministério do Trabalho e Emprego lançou o Plano Nacional de Prevenção e Erradicação do Trabalho Infantil e Proteção a Adolescentes no Trabalho, com vigência até 2035. Uma conquista coletiva, destacou Roberto Guimarães, coordenador nacional de erradicação do trabalho infantil.
2: Esta quarta edição representa avanços significativos e confere maior estabilidade, continuidade e capacidade de planejamento de longo prazo.
1: O documento reúne metas, indicadores e estratégias para fortalecer a proteção de crianças e adolescentes em todo o país. A proposta foi construída de forma coletiva, com participação do governo, trabalhadores, empregadores, sistema de justiça, sociedade civil e organismos internacionais. Para o ministro do Trabalho e Emprego, Luiz Marinho, cabe à sociedade monitorar, fiscalizar as metas do plano e combater o trabalho infantil.
3: Esse é o compromisso deste quarto plano. O compromisso de todos e todas, para que nós possamos sonhar e trabalhar para realizar esse sonho, para um dia sermos declarados trabalho infantil erradicado.
1: Para adolescente de Sergipe, Ellen Hipólito, representante do comitê que debateu o novo plano, lugar de criança não é no trabalho, é na escola, no brincar e na oportunidade de sonhar com um futuro melhor.
4: É por isso que esse plano, ele é muito mais do que um documento. Ele representa a construção de oportunidades e para que crianças e adolescentes eles possam realmente estar na escola e sonhar, que é o que a gente sempre quer na nossa infância.
1: Com duração de 10 anos, o novo plano vai orientar as políticas públicas de combate ao trabalho infantil em todo o país. A meta é fortalecer a rede de proteção e garantir que crianças e adolescentes tenham acesso à educação, ao lazer e ao desenvolvimento pleno de seus projetos de vida. Reportagem Pablo Mundim.
5: Essas foram as notícias do Governo do Brasil.
0: Uma realização da Secretaria de Comunicação Social da Presidência da República.
5: Com produção da empresa Brasil de Comunicação.
0: Fique agora com as notícias do Poder Judiciário e do Congresso Nacional. Boa noite.
5: Boa noite para você. Até amanhã.

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1: Você vai ouvir agora notícias do Poder Judiciário.
2: STF começa a julgar ações que questionam a exclusão de pessoas com autismo da isenção de impostos na compra de veículos.
3: STJ valida o uso da ferramenta conhecida como teimosinha em execuções fiscais.
2: TSE lança manual do eleitor.
3: Boa noite, eu sou Marcela Luiza.
2: E eu sou Walter Lima.
3: O Supremo Tribunal Federal começou a analisar dispositivos da regulamentação da reforma tributária que restringiram a isenção de impostos na compra de veículos por pessoas com deficiência.
2: A discussão envolve as regras de isenção do imposto sobre bens e serviços e da contribuição sobre bens e serviços instituídos pela reforma tributária.
3: Pela nova legislação, pessoas com deficiência têm direito à alíquota zerada na compra de veículos, mas o benefício foi restrito ao excluir situações que demandam suporte à mobilidade, como o autismo de nível 1. Na sessão de hoje, o plenário escutou as partes do processo. Depois, o julgamento foi suspenso e será retomado em uma outra data ainda a ser definida. A reiteração automática de ordens de bloqueio via Cisbajude pela chamada teimosinha é medida legítima para efetivar a execução, cabendo ao executado demonstrar causas impeditivas do gravame.
2: Essa tese do STJ deve ser seguida pelos tribunais de todo o país.